0: Família, vamos pro nosso intervalo. Daqui a pouquinho tô de volta.
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2: 9:14.
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0: Muito bem, estamos de volta e já continuamos, né? Vamos bombando! Daqui a pouquinho a gente continua meditando na palavra de Deus, né? Apocalipse capítulo 21, versículo 4, né? Que promessa maravilhosa, uma das passagens mais consoladoras e conhecidas da Bíblia Sagrada. Escreve aí uma promessa cristã de um futuro de completa restauração, paz e o fim de todo o sofrimento humano. Significado do versículo daqui a pouquinho aqui no Top Gospel Brasil. Fica aí, vamos curtir louvor.

Tende em vós o mesmo sentimento que houve também em Cristo Jesus, pois ele, subsistindo em forma de Deus, não julgou como usurpação ser igual a Deus. Antes a si mesmo se esvaziou, assumindo a forma de servo, tornando-se em semelhança de homens e reconhecido em figura humana. E a si mesmo se humilhou, tornando-se obediente até a morte de cruz, pelo que também Deus o exaltou sobremaneira.

ainda mais profundo aqui. Não é apenas sobre o que Deus faz ao redor. É sobre o que Ele faz dentro de nós. Quando cantamos, meu coração com fome e sede por Ti.

0: 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Bom dia, pessoal.
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2: Nove vinte e sete.
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1: Olá, Brasil, está no ar o Central de Notícias e vamos aos destaques desta hora. Um estudante de estatística da Universidade Federal Fluminense, Gabriel Salles, desenvolveu uma ferramenta por meio de inteligência artificial para auxiliar na comunicação e a acessibilidade para a comunidade surda. A IA Libras é capaz de traduzir a língua brasileira de sinais, Libras, para o português em tempo real. A tecnologia utiliza a câmera de celulares e computadores para reconhecer sinais e expressões faciais, convertendo-os em texto e voz. E a jabuticaba brasileira conquistou posição de destaque entre as melhores frutas do mundo. O Taste Atlas, que é uma conceituada enciclopédia online especializada em gastronomia, atualizou o ranking das 100 melhores frutas do mundo. E a jabuticaba é a única brasileira a aparecer no top 20. Entre os 100 primeiros colocados, o ranking traz outros dois frutos de origem brasileira. O açaí na posição de número 40, com 4,1 pontos, e o guaraná com nota 3,9 na posição de número 79.
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6: Legal demais. Vamos que vamos, né? Vamos lá, então. É hora de ouvir mais louvor, mas antes, significado do versículo: conforto divino. A imagem de Deus enxugará as lágrimas. Demonstra intimidade, cuidado pessoal e empatia profunda. E o sofrimento, morte, tristeza, choro e dor são apresentados como condições temporárias que não existirão na eternidade. Amém. Pode dizer amém. Pode dizer amém aí, meu irmão. Vamos continuar, louvor.

0: Aqui no Top Gospel Brasil, que volta já, já.
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2: 9h42.
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0: Beleza pura, todo mundo ligadão aí curtindo o nosso Top Gospel Brasil. Terça-feira, né, pessoal? Terça-feira, 14 de julho. Parabéns aí pra você que faz aniversário hoje, tá trocando de idade. Então, parabéns, saúde, paz, felicidades. E o Papai do Céu te abençoe sempre.

0: Nosso top de hoje. Pois é, acabou o programa, né? Terça-feira, 14 de julho. Valeu, gente, abraço. Amanhã a gente continua meditando na palavra. Vai olhando aí, vai lendo, vai meditando, vai me ajudando. Apocalipse, esse versículo é bem uma promessa importante pra nós, né? Apocalipse 21, versículo 4. Aproveita, dá uma meditada aí. É amanhã, a gente conversa. Valeu, abraço pra você. Tchau, tchau.
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3: 9:55.
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13: Voltei para falar que cantora portuguesa Maro anuncia a série de shows aqui no Brasil. A portuguesa Maro vem se destacando em vários países graças à sua voz delicada, composições confessionais e uma sonoridade que transita entre folk, pop e world music. A cantora de 31 anos anunciou sua vinda ao Brasil em novembro para uma série de apresentações. Por enquanto, estão agendadas shows no Rio de Janeiro, no Circo Voador, no dia 3 de novembro, São Paulo, na Casa Natura, no dia 4 de novembro e em Belo Horizonte, no SESI Minas, no dia 7 de novembro, com repertório baseado em seu mais recente álbum, que já ultrapassou inclusive 10 milhões de streamings nas plataformas digitais. Na sequência, ela segue para Montevidéu, Buenos Aires e Santiago do Chile. Fique ligado, daqui a pouquinho eu volto com mais notícias do mundo da música. Até já!
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19: Olá, minha gente linda, apaixonada, estamos chegando, é terça-feira, 14 de julho de 2026. A partir de agora está no ar o nosso programa. Abraço pra você, minha amiga, pra você, meu amigo. Estamos juntinhos pra falar de amor através das canções, das mensagens, dos corações que amam, que se apaixonam nesse nosso encontro apaixonado de amor, o Encontro Central. Eu sou o Ailton Moreno, que prazer imenso estarmos juntinhos para partilhar, para dividir canções, emoções, sentimentos bons. A gente hoje tem muita coisa legal para dividir por aqui. Fiz um repertório, uma seleção especial para atingir realmente o coração dos apaixonados. Mas antes de começar as canções, eu quero falar para você. Quero te dar um conselho. Nada pela força traz alegria ao nosso coração. Nada movido por obrigação traz satisfação. Eu falo de sentimentos, falo de atitudes, falo de gestos afetivos, falo de presença e atenção. Falo de gente que a gente ama, que a gente gosta, que a gente cuida e procura. O amor, para ser bonito, ele precisa ser livre, mas livre de cobranças. E a reciprocidade precisa ser exercida para que as construções diárias da conquista sejam alicerçadas na verdade e na sinceridade de quem realmente desejamos conquistar e cuidar. Por isso, minha amiga, rejeite migalhas, rejeite abandonos, rejeite metades. E, acima de tudo, ame, mas ame mais. Ame mais você, ame quem você encontrou para viver e partilhar a sua vida, ame a pessoa amada, ame sua família, ame os amigos, ame seus filhos, ame intensamente. É dessa forma que a gente começa hoje o nosso Encontro Central, trazendo canções, emoções e sentimentos bons. E a nossa primeira é uma viagem no tempo, lá nos anos 90, Copacabana Beach, Mel da Sua Boca.

Este é o Encontro Central, encontro de amores e apaixonados na trilha sonora do seu coração. Todos os dias, nosso encontro maravilhoso. Agora prepare o seu coração, minha amiga, meu amigo. Eu vou trazer duas lindas canções para você ouvir com a gente. Chitãozinho e Chororó, Um Homem Quando Ama. E depois você vai ouvir a versão com Bryan Adams. Confira com a gente.

Você gostou dessa dose dupla? Então tem muito mais aqui no nosso Encontro Central, Encontro de Amores e Apaixonados. Vou trazer para você agora uma canção linda. Leila Pinheiro canta Feliz.

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0: Gostou dessa canção? Maravilhosa, né? Uma viagem no tempo para fazer bem ao nosso coração e à nossa alma. É hora de fazer um intervalo, é pequenininho. Já volto com você.
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2: Dez e vinte e sete.
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0: Olá, Brasil. Está no ar o Central de Notícias. E vamos aos destaques desta hora. Uma jovem de 19 anos que teve a perna arrancada por um tubarão na praia de Boa Viagem, no Recife, recebeu alta hospitalar após passar 40 dias internada. O caso aconteceu no dia 1º de junho. Ela teve a perna direita amputada, passou por duas cirurgias, ficou na UTI e iniciou o processo de reabilitação antes de deixar o Hospital da Restauração, acompanhada por familiares e amigos. Marcela foi atacada por um tubarão tigre enquanto estava na praia com parentes. E caso seja confirmada a ocorrência de um El Niño muito forte, a expectativa é de queda de até 10% na produção de soja, milho, café e laranja no Brasil. A previsão é de especialistas da Fundação Getúlio Vargas. 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
0: Olá, meus amores, apaixonados, voltando em nosso segundo bloco, de volta com belas canções, com momentos felizes, e a gente vai trazer agora a música da sua vida, aquela música que marcou a história da vida de alguém.
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0: E hoje, na música da sua vida, eu vou atender o pedido da Larissa Melo. Ela mora em São João do Meriti, lá no Rio de Janeiro, e disse que a música que toca a sua vida é Sem Limites para Sonhar, do Fábio Júnior. A história é a seguinte: ela conheceu o Leandro, os dois estudavam no colegial, e aí os dois se apaixonaram, tiveram um romance, um namoro bem gostoso, mas o namoro acabou quando terminou o colegial. Dois anos depois, eles se encontraram na faculdade, cada um fazendo um curso diferente. E aí, nesse encontro, teve abraços, teve uma boa conversa e um grande beijo. No momento do beijo, estava passando um carro na rua tocando rádio em alto e bom som, e tocava Sem Limites para Sonhar, do Fábio Júnior, com a participação da Bonitalia. Ela disse que jamais esqueceu essa música e tornou-se a música da vida dela. Então a gente ouve agora a indicação da Larissa Melo, de São João do Meriti. Fábio Júnior e Bonitalia, Sem Limites para Sonhar.
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Amores apaixonados, como é bom estarmos juntinhos, bem juntinhos, coladinhos, vivenciando o nosso programa maravilhoso. Agora eu vou trazer para vocês uma dose dupla. Ana Carolina e seu Jorge cantam É Isso Aí. E depois você vai conferir com a gente a versão com Demini Rice, The Blau Doubt, É Isso Aí. Então É Isso Aí. E depois você vai conferir com a gente a versão com Demini Rice, The Blau Doubt, É Isso Aí.

Nós ouvimos esta linda canção, canção maravilhosa, Roupa Nova, A Viagem, fechando esse segundo bloco aqui do nosso Encontro Central. É hora daquele intervalo pequenininho, na volta prepara seu coração que tem belas canções para a gente conferir por aqui.

0: 10h57.
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Fala, minha gente maravilhosa, estamos voltando com o Encontro Central, o encontro de amores e apaixonados, na trilha sonora do seu rádio, com as mais belas canções que tocam os corações, que deixam você mais felizes. E aqui, as canções de amor fazem parte da nossa trilha sonora, trazendo a partir de agora mais canções para o seu coração. Eu vou abrir com a Roberta Miranda, uma canção do Roberto e do Erasmo, Eu Te Amo, Te Amo, Te Amo. Vamos conferir?

É sempre bom ouvir aquela canção que toca o coração da gente. Tem sempre uma música que faz a gente voltar no tempo, viajar no tempo, ter boas lembranças, uma saudade, um lugar, uma pessoa. E assim a gente vai se encantando com a vida. Roberto Carlos canta Lua Nova.

Ouvimos Bruno e Marrone, Passou da Conta. Linda canção dessa dupla. Agora é hora de ouvir mais uma pro seu coração. Placa Luminosa. Fica comigo.

0: 11:29.
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2: 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Olá, Brasil, está no ar o Central de Notícias. E vamos aos destaques desta hora. Pesquisadores e empresas de biotecnologia têm estudado e buscado soluções para um dos maiores desafios do tratamento da obesidade, manter a perda de peso conquistada com medicamentos à base de GLP-1. Embora drogas como semaglutida, comercializada como Wegovy e Ozempic, tenham se mostrado eficazes, a adesão dos pacientes é limitada por efeitos colaterais, custos elevados e fadiga das injeções. Estudos indicam que mais da metade dos pacientes interrompe o tratamento em até um ano. No relatório de segurança de barragens 2026 aponta que das mais de 14 mil estruturas do tipo no país, 213 apresentam risco de acidentes, que pode afetar a população, estradas e pontes.
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Fala, minha gente linda, minha gente apaixonada, estamos voltando com o Encontro Central e a última parte do programa. Eu vou trazer mais versões, abrindo esta última parte, Amo em Silêncio com Roupa Nova e De Tremelões com a outra versão, Silence Gold.

Nós ouvimos Chitãozinho Chororó, Evidências. Que linda canção interpretada por essa dupla. E agora uma viagem no tempo para quem gosta de saudade, para quem gosta de ouvir uma bela canção. Demis Russos, Shadows.

Nós ouvimos The Police, Everbred You Take. Agora é hora de ouvir uma música maravilhosa. Gente, essa canção é uma música francesa, um grande sucesso lá nos anos 70 e embalou também nos anos 80. Charles Aznavour, que foi embora faz pouco tempo, mas deixou essa canção bonita. Chama-se She, Ela.

É final do nosso Encontro Central, desta terça-feira maravilhosa. Foi bom demais ficar juntinho, coladinho com você. Amanhã, quarta-feira, vamos estar juntinhos, fazendo e partilhando os melhores momentos de amores. Um abraço forte, fica com Deus e até amanhã.

0: 11:58.
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4: De volta, e pra falar que Jota Quest lança música rara de Tim Maia. Em 1981, quando estava fora das gravadoras multinacionais por incompatibilidade de gênios, Tim Maia, que morreu em 98, lançou um single independente com versões em português de duas recém-lançadas músicas do repertório da banda norte-americana de soul e R&B, Quick, Split Decision, virou o funk Vê Se Decide, rebobinado por Tim, 5 anos depois em outra gravação feita para o álbum de 1986. Já Estar Mais Show virou Você é a Estrela do Meu Show, na tradução literal de Tim Maia. É essa música, joia rara até então esquecida no fundo do baú fonográfico do cantor e compositor carioca, que o Jota Quest traz à tona 45 anos após o lançamento do single em 1981, entre as 16 faixas do álbum em que a banda mineira aborda o repertório de Tim Maia. Detalhe, a gravação do Jota Quest, que abreviou o título da música para Estrela do Meu Show, incorpora os vocais de Tim, extraídos do raro single de 1981. A música já está no ar. Estrela do Meu Show tem a voz de Tim Maia e Jota Quest juntos. O lançamento completo deste álbum está previsto para setembro. Vale a pena conferir, hein? Fique ligado. Amanhã eu volto com mais notícias do mundo da música. Até lá. Tchau.
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7: Olá, Brasil. Está no ar o Central de Notícias. E vamos aos destaques desta hora. Uma técnica de enfermagem foi presa após tentar levar uma recém-nascida dentro de uma bolsa em uma maternidade de Teresina, no Piauí. Câmeras de segurança registraram a ação, que foi interrompida pela tia da bebê, que desconfiou da funcionária e conseguiu recuperar a criança. Segundo as imagens, ela apareceu com a bebê em um corredor do hospital e, de acordo com a família, a Auricélia disse à mãe da recém-nascida que precisava levar a criança para fazer exames, entre eles o teste do pezinho. A tia da bebê, Daniela Beatriz, desconfiou e decidiu esperar do lado de fora. 2 minutos depois, a técnica deixou a sala sem a criança, carregando uma bolsa preta grande, e entrou em um banheiro. Daniela estranhou a situação e resolveu segui-la. Interceptou a funcionária, puxou a bolsa e encontrou a sobrinha dentro dela. A técnica de enfermagem, Auricélia Rocha, foi presa e o caso é tratado como tentativa de sequestro. E os preços do petróleo dispararam nesta segunda-feira 13, depois que o presidente dos Estados Unidos, Donald Trump, anunciou a reimposição de um bloqueio naval contra o Irã em meio à disputa pelo controle do Estreito de Hormuz. Os contratos futuros do Brent, referência internacional, avançaram 7,9% a US$ 82 o barril do petróleo. 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
11: Amém. Como você pode ver aí na tela da sua TV, nós temos aqui os nossos dois irmãos de comunidade. O Anderson, mais conhecido como Dinho, seja bem-vindo, Dinho, mais uma vez. Hoje vem representar um povo muito especial para nós. É o ofício dele no dia a dia, e eu não vou falar, vou deixar que ele fale, não é mesmo, Dinho?
12: Isso mesmo. Muito bom dia a você que nos assiste, a você que nos ouve nesse momento. Hoje em especial nós vamos rezar pelo agricultor. O agricultor, o homem sofrido, o homem e a mulher sofrida do campo. aquele que luta desde cedo. Desde esse momento, muitos estão com suas cargas prontas para ir para o Ceasa, prontas para ir para as suas feiras. E é aquele povo que soa debaixo do sol quente para trazer o alimento nas nossas mesas.
11: Seja bem-vindo, Anderson. E também hoje, olha só que bênção, nós temos aqui o Danilo, que é vocacionado da comunidade Mãe de Pentecostes, e hoje tem uma missão diferente, né, Danilo?
0: Bom dia a todos. Hoje a gente está aqui na presença do Santíssimo, intercedendo por todos os policiais do Brasil, pelos agentes de segurança pública e pelas famílias dos agentes de segurança pública, que vivem esse sacerdócio, que é estar à frente da segurança de todos, em prol de um bem maior, e sempre na presença de Deus.
11: Que maravilha, olha só que coisa linda. Então nós queremos rezar com você nesta madrugada, e para bem rezar esse rosário, meu irmão, minha irmã, nós queremos clamar a presença do Espírito Santo no meio de nós, pela poderosa intercessão de Nossa Senhora de Pentecostes. Aonde quer que você esteja, eu quero que você abra os teus braços, eu quero que você abra um sorriso e diga: bom dia, Espírito Santo, o que é que nós vamos fazer juntos nesse dia? O que é que nós vamos fazer juntos já nesta madrugada? Porque a hora chegou, e aqui é o lugar, na madrugada da TV Evangelizar com a comunidade católica Mãe de Pentecostes. Canta com a gente.

0: Pegue o seu Deus, pegue o seu rosário na mão, e nós vamos iniciar o nosso rosário da meia-noite, em nome do Pai, do Filho e do Espírito Santo.
1: Amém.
0: Amém. Creio em Deus Pai Todo-Poderoso, Criador do céu e da terra, e em Jesus Cristo, seu único Filho, nosso Senhor, que foi concebido pelo poder do Espírito Santo, nasceu da Virgem Maria, padeceu sobre Pôncio Pilatos, foi crucificado, morto e sepultado, desceu à mansão dos mortos, ressuscitou ao terceiro dia, subiu aos céus e está sentado à direita de Deus Pai Todo-Poderoso, de onde há de vir julgar os vivos e os mortos. Creio no Espírito Santo, na Santa Igreja Católica, na comunhão dos santos, na remissão dos pecados, na ressurreição da carne e na vida eterna. Amém. Pai nosso que estais no céu, santificado seja o vosso nome. Venha a nós o vosso reino, seja feita a vossa vontade, assim na terra como no céu.
2: O pão nosso de cada dia nos dai hoje. Perdoai as nossas ofensas, assim como nós perdoamos a quem nos tem ofendido. E não nos deixeis cair em tentação, mas livrai-nos do mal. Amém.
0: Ave Maria, cheia de graça, o Senhor é convosco. Bendita sois vós entre as mulheres e bendito o fruto do vosso ventre, Jesus.
2: Santa Maria, Mãe de Deus, rogai por nós, pecadores, agora e na hora de nossa morte. Amém.
0: Ave Maria, cheia de graça, o Senhor é convosco. Bendita sois vós entre as mulheres e bendito o fruto do vosso ventre, Jesus.
2: Santa Maria, Mãe de Deus, rogai por nós, pecadores, agora e na hora de nossa morte. Amém.
0: Ave Maria, cheia de graça, o Senhor é convosco. Bendita sois vós entre as mulheres e bendito o fruto do vosso ventre, Jesus.
2: Santa Maria, Mãe de Deus, rogai por nós, pecadores, agora e na hora de nossa morte. Amém.
0: Glória ao Pai, ao Filho e ao Espírito Santo.
2: Como era no princípio, agora e sempre. Amém.
0: Nós oferecemos este Santo Rosário na intenção de cada pessoa que nos acompanha nesta hora, seja pela TV, seja pela rádio, seja pelas nossas mídias sociais. Nós queremos aqui apresentar diante de Jesus a tua vida e a tua oração. De maneira especial, hoje rezando pelos agricultores, pelos trabalhadores do campo e também pelos policiais, aqueles que estão na ativa, aqueles que estão já aposentados. Também rezamos por todos os agentes de segurança pública, nas penitenciárias, né, e em todos os órgãos da federação, nós rezamos com muita fé. E nós iniciamos esse rosário contemplando os mistérios gozosos. Nós queremos pedir que Nossa Senhora nos acompanhe nessa trajetória da vida de nosso Senhor Jesus Cristo, contemplando com alegria os mistérios da nossa redenção. E neste primeiro mistério gozoso, nós contemplamos a anunciação do arcanjo Gabriel a Nossa Senhora. E quem vai nos conduzir nesse primeiro mistério é o Anderson. Eu queria mostrar para vocês, ele trouxe aqui para representar o trabalho no campo. E está aqui aos pés de Nossa Senhora este utensílio que é muito utilizado em todo o Brasil. Você certamente conhece esta enxada. Sim, símbolo do trabalho, da mão, do suor de tantas famílias brasileiras que através da enxada conquistam o seu sustento e levam o alimento à mesa de tantos e tantos brasileiros. Não é isso mesmo, Dinho?
1: Você que está olhando essa enxada, o que que você vê nela? Pode ser que você veja somente uma ferramenta. Nas mãos do agricultor, ela significa a esperança. É através dela que o agricultor deposita sua confiança numa colheita, nos frutos que vão vir. Eu pergunto para você, como está o seu coração? O seu coração pode ser uma terra nas mãos de Deus. E como que ela está? Ela está fértil? Ou ela está endurecida? Ela está compactada? pelo pecado, pelo medo, pelo desânimo, pela falta de esperança. O agricultor, ele tem a melhor semente, mas ele não pode plantar numa terra que está compactada. Assim, o agricultor, ele vai mexendo essa terra com a enxada, e o seu coração, de repente, pode estar sendo mexido nesse momento. E quando a gente vai mexer a terra, muitas vezes não é tão fácil. Às vezes é difícil, é árduo. Que o Senhor possa, nesse momento, como um agricultor, estar preparando o seu coração para que venha a graça da colheita, para que venha a fartura. Pai nosso que estás no céu, santificado seja o vosso nome, venha a nós o vosso reino, seja feita a vossa vontade, assim na terra como no céu.
0: O pão nosso de cada dia nos dai hoje, perdoai as nossas ofensas, assim como nós perdoamos a quem nos tem ofendido. E não nos deixeis cair em tentação, mas livrai-nos do mal. Amém.
1: Ave Maria, cheia de graça, o Senhor é convosco. Bendita sois vós entre as mulheres, e bendito é o fruto do vosso ventre, Jesus.
0: Santa Maria, Mãe de Deus, rogai por nós, pecadores, agora e na hora de nossa morte. Amém.
1: Ave Maria, cheia de graça, o Senhor é convosco. Bendita sois vós entre as mulheres, e bendito é o fruto do vosso ventre, Jesus.
0: Santa Maria, Mãe de Deus, rogai por nós, pecadores, agora e na hora de nossa morte. Amém.
1: Ave Maria, cheia de graça, o Senhor é convosco. Bendita sois vós entre as mulheres, e bendito é o fruto do vosso ventre, Jesus.
0: Santa Maria, Mãe de Deus, rogai por nós, pecadores, agora e na hora de nossa morte. Amém.
1: Ave Maria, cheia de graça, o Senhor é convosco. Bendita sois vós entre as mulheres, e bendito é o fruto do vosso ventre, Jesus.
0: Santa Maria, Mãe de Deus, rogai por nós, pecadores, agora e na hora de nossa morte. Amém.
1: Ave Maria, cheia de graça, o Senhor é convosco. Bendita sois vós entre as mulheres, e bendito é o fruto do vosso ventre, Jesus.
0: Santa Maria, Mãe de Deus, rogai por nós, pecadores, agora e na hora de nossa morte. Amém.
1: Ave Maria, cheia de graça, o Senhor é convosco. Bendita sois vós entre as mulheres, e bendito é o fruto do vosso ventre, Jesus.
0: Santa Maria, Mãe de Deus, rogai por nós, pecadores, agora e na hora de nossa morte. Amém.
1: Ave Maria, cheia de graça, o Senhor é convosco. Bendita sois vós entre as mulheres, e bendito é o fruto do vosso ventre, Jesus.
0: Santa Maria, Mãe de Deus, rogai por nós, pecadores, agora e na hora de nossa morte. Amém.
1: Ave Maria, cheia de graça, o Senhor é convosco. Bendita sois vós entre as mulheres, e bendito é o fruto do vosso ventre, Jesus.
0: Santa Maria, Mãe de Deus, rogai por nós, pecadores, agora e na hora de nossa morte. Amém.
1: Ave Maria, cheia de graça, o Senhor é convosco. Bendita sois vós entre as mulheres, e bendito é o fruto do vosso ventre, Jesus.
0: Santa Maria, Mãe de Deus, rogai por nós, pecadores, agora e na hora de nossa morte. Amém.
1: Ave Maria, cheia de graça, o Senhor é convosco. Bendita sois vós entre as mulheres, e bendito é o fruto do vosso ventre, Jesus.
0: Santa Maria, Mãe de Deus, rogai por nós, pecadores, agora e na hora de nossa morte. Amém.
1: Glória ao Pai, ao Filho e ao Espírito Santo,
0: como era no princípio, agora e sempre. Amém.
1: Ó meu bom Jesus,
0: perdoai-nos e livrai-nos do fogo do inferno, levai as almas todas para o céu e socorrei principalmente as que mais precisarem.
1: Nossa Senhora de Pentecostes,
0: rogai por nós.
1: No segundo mistério, nós contemplamos a visitação. A visita de Maria à sua prima Isabel. Queremos rezar por você, mãe, que está aflita, que está desesperada. Eu estou vendo aqui no chat do YouTube muitas pessoas pedindo pela libertação na vida financeira, pela cura da saúde. Mães rezando pelos filhos. Qual é a batalha que você quer apresentar a Jesus?
0: hoje nosso Senhor, na presença de Maria Santíssima, quer te ajudar a vencer as batalhas deste dia. Então nós rezamos com fé, com você e por você. Pai nosso que estás no céu, santificado seja o vosso nome. Venha a nós o vosso reino, seja feita a vossa vontade, assim na terra como no céu.
2: O pão nosso de cada dia nos dai hoje. Perdoai as nossas ofensas, assim como nós perdoamos a quem nos tem ofendido. E não nos deixeis cair em tentação, mas livrai-nos do mal.
0: Ave Maria, cheia de graça, o Senhor é convosco. Bendita sois vós entre as mulheres, e bendito o fruto do vosso ventre, Jesus.
2: Santa Maria, Mãe de Deus, rogai por nós, pecadores, agora e na hora de nossa morte. Amém.
0: Ave Maria, cheia de graça, o Senhor é convosco. Bendita sois vós entre as mulheres, e bendito o fruto do vosso ventre, Jesus.
2: Santa Maria, Mãe de Deus, rogai por nós, pecadores, agora e na hora de nossa morte. Amém.
0: Ave Maria, cheia de graça, o Senhor é convosco. Bendita sois vós entre as mulheres, e bendito o fruto do vosso ventre, Jesus.
2: Santa Maria, Mãe de Deus, rogai por nós, pecadores, agora e na hora de nossa morte. Amém.
0: Ave Maria, cheia de graça, o Senhor é convosco. Bendita sois vós entre as mulheres, e bendito o fruto do vosso ventre, Jesus.
2: Santa Maria, Mãe de Deus, rogai por nós, pecadores, agora e na hora de nossa morte. Amém.
0: Ave Maria, cheia de graça, o Senhor é convosco. Bendita sois vós entre as mulheres, e bendito é o fruto do vosso ventre, Jesus.
2: Santa Maria, Mãe de Deus, rogai por nós, pecadores, agora e na hora de nossa morte. Amém.
0: Ave Maria, cheia de graça, o Senhor é convosco. Bendita sois vós entre as mulheres, e bendito o fruto do vosso ventre, Jesus.
2: Santa Maria, Mãe de Deus, rogai por nós, pecadores, agora e na hora de nossa morte. Amém.
0: Ave Maria, cheia de graça, o Senhor é convosco. Bendita sois vós entre as mulheres, e bendito o fruto do vosso ventre, Jesus.
2: Santa Maria, Mãe de Deus, rogai por nós, pecadores, agora e na hora de nossa morte. Amém.
0: Ave Maria, cheia de graça, o Senhor é convosco, bendita sois vós entre as mulheres, e bendito o fruto do vosso ventre, Jesus.
2: Santa Maria, Mãe de Deus, rogai por nós, pecadores, agora e na hora de nossa morte. Amém.
0: Ave Maria, cheia de graça, o Senhor é convosco, bendita sois vós entre as mulheres, e bendito o fruto do vosso ventre, Jesus.
2: Santa Maria, Mãe de Deus, rogai por nós, pecadores, agora e na hora de nossa morte. Amém.
0: Ave Maria, cheia de graça, o Senhor é convosco. Bendita sois vós entre as mulheres, e bendito o fruto do vosso ventre, Jesus.
2: Santa Maria, Mãe de Deus, rogai por nós, pecadores, agora e na hora de nossa morte. Amém.
0: Glória ao Pai, ao Filho e ao Espírito Santo,
2: como era no princípio, agora e sempre. Amém.
0: Ó meu Jesus, perdoai-nos, livrai-nos do fogo do inferno,
2: levai as almas todas para o céu, e socorrei principalmente as que mais precisarem.
0: Nossa Senhora de Pentecostes,
2: rogai por nós.
0: Neste terceiro mistério gozoso, nós contemplamos o nascimento de Jesus. O ato que mudou a história, um antes e um depois. E eu desejo também que esta madrugada, que esta meia-noite, também seja um marco na tua vida. Uma mudança na tua história. Você que está acompanhando pela TV Evangelizar, você que acompanha pela rádio, eu convido você também a abrir o seu canal do YouTube e mandar para nós aqui a sua intenção, o seu pedido de oração. Muitas pessoas já estão conosco, mas a gente pode aumentar a nossa família. Então vai mandando nos grupos, vai convidando as pessoas a rezarem também pela rede social. É claro que a grande maioria, são milhares de pessoas agora nos acompanhando pela TV aberta, é o sinal aberto da TV Evangelizar, de norte a sul do país, em todos os cantos, são 23 capitais do Brasil que estão acompanhando esta programação, louvado seja Deus. E para rezar esse terceiro mistério, nós hoje temos também o Danilo, e eu quero aqui fazer um agradecimento a todo, né, o comando da Polícia Militar do Paraná, sobretudo os comandantes dele, que autorizaram que o Danilo pudesse vir rezar hoje fardado. Foi uma inspiração que Deus nos deu. porque nós sabemos que nesse exato momento, pela rádio evangelizar e pelas rádios irmãs, tem muitos policiais trabalhando e ouvindo esta oração. E o Danilo aqui hoje representa cada um de vocês, cada um dos agentes de segurança no Brasil todo. Não é mesmo, Danilo?
3: Exatamente. E assim como Jesus nasceu um menino no seio da família, que agora os filhos que esperam seus pais voltar do trabalho, que receba essa oração, que a nossa intercessão, que as nossas Ave Marias, os Pai Nossos, sejam um escudo à frente deles, que eles voltem para o seio da sua casa, para o abraço dos seus filhos, dos seus irmãos, seus pais. Então agora rezemos com muito louvor para Jesus e para com eles. Pai nosso que estais no céu, santificado seja o vosso nome, venha a nós o vosso reino, seja feita a vossa vontade, assim na terra como no céu.
2: O pão nosso de cada dia nos dai hoje, perdoai as nossas ofensas, assim como nós perdoamos a quem nos tem ofendido, e não os deixeis cair em tentação, mas livrai-nos do mal.
3: Ave Maria, cheia de graça, o Senhor é convosco, bendita sois vós entre as mulheres, e bendito é o fruto do vosso ventre, Jesus.
2: Santa Maria, Mãe de Deus, rogai por nós, pecadores, agora e na hora de nossa morte. Amém.
3: Ave Maria, cheia de graça, o Senhor é convosco, bendita sois vós entre as mulheres, e bendito é o fruto do vosso ventre, Jesus.
2: Santa Maria, Mãe de Deus, rogai por nós, pecadores, agora e na hora de nossa morte. Amém.
3: Ave Maria, cheia de graça, o Senhor é convosco, bendita sois vós entre as mulheres, e bendito é o fruto do vosso ventre, Jesus.
2: Santa Maria, Mãe de Deus, rogai por nós, pecadores, agora e na hora de nossa morte. Amém.
3: Ave Maria, cheia de graça, o Senhor é convosco, bendita sois vós entre as mulheres, e bendito é o fruto do vosso ventre, Jesus.
2: Santa Maria, Mãe de Deus, rogai por nós, pecadores, agora e na hora de nossa morte. Amém.
3: Ave Maria, cheia de graça, o Senhor é convosco, bendita sois vós entre as mulheres, e bendito é o fruto do vosso ventre, Jesus.
2: Santa Maria, Mãe de Deus, rogai por nós, pecadores, agora e na hora de nossa morte. Amém.
3: Ave Maria, cheia de graça, o Senhor é convosco, bendita sois vós entre as mulheres, e bendito é o fruto do vosso ventre, Jesus.
2: Santa Maria, Mãe de Deus, rogai por nós, pecadores, agora e na hora de nossa morte. Amém.
3: Ave Maria, cheia de graça, o Senhor é convosco, bendita sois vós entre as mulheres, e bendito é o fruto do vosso ventre, Jesus.
2: Santa Maria, Mãe de Deus, rogai por nós, pecadores, agora e na hora de nossa morte. Amém.
3: Ave Maria, cheia de graça, o Senhor é convosco, bendita sois vós entre as mulheres, e bendito é o fruto do vosso ventre, Jesus.
2: Santa Maria, Mãe de Deus, rogai por nós, pecadores, agora e na hora de nossa morte. Amém.
3: Ave Maria, cheia de graça, o Senhor é convosco, bendita sois vós entre as mulheres, e bendito é o fruto do vosso ventre, Jesus.
2: Santa Maria, Mãe de Deus, rogai por nós, pecadores, agora e na hora de nossa morte. Amém.
3: Ave Maria, cheia de graça, o Senhor é convosco, bendita sois vós entre as mulheres, e bendito é o fruto do vosso ventre, Jesus.
2: Santa Maria, Mãe de Deus, rogai por nós, pecadores, agora e na hora de nossa morte. Amém.
3: Glória ao Pai, ao Filho e ao Espírito Santo,
2: como era no princípio, agora e sempre. Amém.
3: Ó meu bom Jesus,
2: perdoai e livrai-nos do fogo do inferno, levai as almas todas para o céu, e socorrei principalmente os que mais precisarem.
3: Nossa Senhora de Pentecostes,
2: rogai por nós.
0: Eu quero aqui mandar um abraço todo especial a Júlia Cava. Ela mandou mensagem aqui no chat do YouTube dizendo: eu estou rezando junto com vocês todos os dias pela rádio Evangelizar. Querido ouvinte, é uma alegria receber sua mensagem. Ela trabalha de madrugada na limpeza de um mercado no bairro Pinheirinho, em Curitiba. Assim como ela, tantos trabalhadores nos acompanham nessa hora. A Gilmara também pede pelo esposo que está trabalhando embarcado nessa hora e também pelo cunhado que é vigilante. É isso. Essa é a nossa corrente de oração. Vai mandando aqui também no chat, vai mandando para as pessoas. Você que está acompanhando pela rádio, seja muito bem-vindo. Vai mandando o seu pedido de oração pelo YouTube e a gente segue rezando. E agora no quarto mistério gozoso, nós contemplamos a apresentação do menino Jesus no templo.
1: Pai nosso que estais no céu, santificado seja o vosso nome. Venha a nós o vosso reino, seja feita a vossa vontade, assim na terra como no céu.
4: O pão nosso de cada dia nos dai hoje. Perdoai as nossas ofensas, assim como nós perdoamos a quem nos tem ofendido. E não nos deixeis cair em tentação, mas livrai-nos do mal.
1: Ave Maria, cheia de graça, o Senhor é convosco. Bendita sois vós entre as mulheres, e bendito é o fruto do vosso ventre, Jesus.
4: Santa Maria, Mãe de Deus, rogai por nós, pecadores, agora e na hora de nossa morte. Amém.
1: Ave Maria, cheia de graça, o Senhor é convosco. Bendita sois vós entre as mulheres, e bendito é o fruto do vosso ventre, Jesus.
4: Santa Maria, Mãe de Deus, rogai por nós, pecadores, agora e na hora de nossa morte. Amém.
1: Ave Maria, cheia de graça, o Senhor é convosco. Bendita sois vós entre as mulheres, e bendito é o fruto do vosso ventre, Jesus.
4: Santa Maria, Mãe de Deus, rogai por nós, pecadores, agora e na hora de nossa morte. Amém.
1: Ave Maria, cheia de graça, o Senhor é convosco. Bendita sois vós entre as mulheres, e bendito é o fruto do vosso ventre, Jesus.
4: Santa Maria, Mãe de Deus, rogai por nós, pecadores, agora e na hora de nossa morte. Amém.
1: Ave Maria, cheia de graça, o Senhor é convosco. Bendita sois vós entre as mulheres, e bendito é o fruto do vosso ventre, Jesus.
4: Santa Maria, Mãe de Deus, rogai por nós, pecadores, agora e na hora de nossa morte. Amém.
1: Ave Maria, cheia de graça, o Senhor é convosco. Bendita sois vós entre as mulheres, e bendito é o fruto do vosso ventre, Jesus.
4: Santa Maria, Mãe de Deus, rogai por nós, pecadores, agora e na hora de nossa morte. Amém.
1: Ave Maria, cheia de graça, o Senhor é convosco. Bendita sois vós entre as mulheres, e bendito é o fruto do vosso ventre, Jesus.
4: Santa Maria, Mãe de Deus, rogai por nós, pecadores, agora e na hora de nossa morte. Amém.
1: Ave Maria, cheia de graça, o Senhor é convosco. Bendita sois vós entre as mulheres, e bendito é o fruto do vosso ventre, Jesus.
4: Santa Maria, Mãe de Deus, rogai por nós, pecadores, agora e na hora de nossa morte. Amém.
1: Ave Maria, cheia de graça, o Senhor é convosco. Bendita sois vós entre as mulheres, e bendito é o fruto do vosso ventre, Jesus.
4: Santa Maria, Mãe de Deus, rogai por nós, pecadores, agora e na hora de nossa morte. Amém.
1: Ave Maria, cheia de graça, o Senhor é convosco. Bendita sois vós entre as mulheres, e bendito é o fruto do vosso ventre, Jesus.
4: Santa Maria, Mãe de Deus, rogai por nós, pecadores, agora e na hora de nossa morte. Amém.
1: Glória ao Pai, ao Filho e ao Espírito Santo,
4: como era no princípio, agora e sempre. Amém.
1: Ó meu Jesus,
4: perdoai-nos e livrai-nos do fogo do inferno, levai as almas todas para o céu, e socorrei principalmente as que mais precisarem.
0: Nossa Senhora de Pentecostes, rogai por nós. Tão bonito ver aqui os pedidos de oração. Tem aqui a Régia, que está pedindo pela libertação na vida financeira. Nós rezamos por você, minha irmã. Temos aqui também pessoas pedindo oração pelos profissionais da saúde. Tantos e tantos trabalhando nos leitos de hospital espalhado pelo Brasil. Enfermeiros, enfermeiras, médicos, auxiliares, também os enfermos. Nós rezamos por cada um de vocês. No quinto mistério gozoso, nós contemplamos a perca e o encontro do menino Jesus no templo. Reze com fé. Pai nosso que estás no céu, santificado seja o vosso nome, venha a nós o vosso reino, seja feita a vossa vontade, assim na terra como no céu.
1: O pão nosso de cada dia nos dai hoje, perdoai as nossas ofensas, assim como nós perdoamos a quem nos tem ofendido, e não nos deixeis cair em tentação, mas livrai-nos do mal.
0: Ave Maria, cheia de graça, o Senhor é convosco. Bendita sois vós entre as mulheres e bendito o fruto do vosso ventre, Jesus.
2: Santa Maria, Mãe de Deus, rogai por nós, pecadores, agora e na hora de nossa morte. Amém.
0: Ave Maria, cheia de graça, o Senhor é convosco. Bendita sois vós entre as mulheres e bendito o fruto do vosso ventre, Jesus.
2: Santa Maria, Mãe de Deus, rogai por nós, pecadores, agora e na hora de nossa morte. Amém.
0: Ave Maria, cheia de graça, o Senhor é convosco. Bendita sois vós entre as mulheres e bendito o fruto do vosso ventre, Jesus.
2: Santa Maria, Mãe de Deus, rogai por nós, pecadores, agora e na hora de nossa morte. Amém.
0: Ave Maria, cheia de graça, o Senhor é convosco. Bendita sois vós entre as mulheres e bendito o fruto do vosso ventre, Jesus.
2: Santa Maria, Mãe de Deus, rogai por nós, pecadores, agora e na hora de nossa morte. Amém.
0: Ave Maria, cheia de graça, o Senhor é convosco. Bendita sois vós entre as mulheres e bendito o fruto do vosso ventre, Jesus.
2: Santa Maria, Mãe de Deus, rogai por nós, pecadores, agora e na hora de nossa morte. Amém.
0: Ave Maria, cheia de graça, o Senhor é convosco. Bendita sois vós entre as mulheres e bendito o fruto do vosso ventre, Jesus.
2: Santa Maria, Mãe de Deus, rogai por nós, pecadores, agora e na hora de nossa morte. Amém.
0: Ave Maria, cheia de graça, o Senhor é convosco. Bendita sois vós entre as mulheres e bendito o fruto do vosso ventre, Jesus.
2: Santa Maria, Mãe de Deus, rogai por nós, pecadores, agora e na hora de nossa morte. Amém.
0: Ave Maria, cheia de graça, o Senhor é convosco. Bendita sois vós entre as mulheres e bendito o fruto do vosso ventre, Jesus.
2: Santa Maria, Mãe de Deus, rogai por nós, pecadores, agora e na hora de nossa morte. Amém.
0: Ave Maria, cheia de graça, o Senhor é convosco. Bendita sois vós entre as mulheres e bendito o fruto do vosso ventre, Jesus.
2: Santa Maria, Mãe de Deus, rogai por nós, pecadores, agora e na hora de nossa morte. Amém.
0: Ave Maria, cheia de graça, o Senhor é convosco. Bendita sois vós entre as mulheres e bendito o fruto do vosso ventre, Jesus.
2: Santa Maria, Mãe de Deus, rogai por nós, pecadores, agora e na hora de nossa morte. Amém.
0: Glória ao Pai, ao Filho e ao Espírito Santo,
1: como era no princípio, agora e sempre. Amém.
0: Ó meu Jesus, perdoai-nos e livrai-nos do fogo do inferno.
2: Levai as almas todas para o céu e socorrei principalmente as que mais precisarem.
0: Nossa Senhora de Pentecostes,
2: rogai por nós.
0: Quero convidar você a ficar de pé agora. Eu vou diante de Jesus, junto com os meus irmãos, vamos ficar de pé, Danilo, Dinho. E na presença de Jesus, eu quero convidar você que está em casa. Nós começamos este mistério falando da terra do nosso coração, daquela enxada que o agricultor usa com esperança. Nós queremos que Jesus fecunde na terra do nosso coração o seu amor. O nosso coração, que talvez hoje esteja assim como uma terra árida, como uma terra seca, por causa das dificuldades, por causa dos problemas. Mas nós queremos adorar Jesus agora com esta canção e pedir para que de fato toda a nossa sede seja saciada e a terra do nosso coração seja lavada e se torne uma terra fecunda para a palavra de Deus. Vamos cantar.

0: de Pentecostes. Aqui é o nosso lugar, na presença, aos pés de Jesus sacramentado. Sim, ó Imaculada Virgem Maria, debaixo do teu manto nós cremos que a vitória vem a nós, a vitória vem a todos aqueles que acreditam, todos aqueles que têm fé. Você que está acordado a esta hora, seja no teu trabalho, seja em casa, você é convidado, você é convidada a se entregar e se lançar numa experiência da misericórdia de Deus na presença de Nossa Senhora. Toda graça e toda bênção vinda do céu sobre você. Nós vamos agora contemplar os mistérios luminosos, a luz do alto que vem para dissipar toda a treva. Neste primeiro mistério, contemplando o batismo de nosso Senhor Jesus, nós queremos rezar.
1: Pai nosso que estais no céu, santificado seja o vosso nome. Venha a nós o vosso reino, seja feita a vossa vontade, assim na terra como no céu.
2: O pão nosso de cada dia nos dai hoje. Perdoai as nossas ofensas, assim como nós perdoamos a quem nos tem ofendido. E não deixeis cair em tentação, mas livrai-nos do mal. Amém.
1: Ave Maria, cheia de graça, o Senhor é convosco. Bendita sois vós entre as mulheres, e bendito é o fruto do vosso ventre, Jesus.
2: Santa Maria, Mãe de Deus, rogai por nós, pecadores, agora e na hora de nossa morte. Amém.
1: Ave Maria, cheia de graça, o Senhor é convosco. Bendita sois vós entre as mulheres, e bendito é o fruto do vosso ventre, Jesus.
2: Santa Maria, Mãe de Deus, rogai por nós, pecadores, agora e na hora de nossa morte. Amém.
1: Ave Maria, cheia de graça, o Senhor é convosco. Bendita sois vós entre as mulheres, e bendito é o fruto do vosso ventre, Jesus.
2: Santa Maria, Mãe de Deus, rogai por nós, pecadores, agora e na hora de nossa morte. Amém.
1: Ave Maria, cheia de graça, o Senhor é convosco. Bendita sois vós entre as mulheres, e bendito é o fruto do vosso ventre, Jesus.
2: Santa Mãe de Deus, rogai por nós, pecadores, agora e na hora de nossa morte. Amém.
1: Ave Maria, cheia de graça, o Senhor é convosco. Bendita sois

0: vossa morte. Amém.
1: Ave Maria, cheia de graça, o Senhor é convosco. Bendita sois vós entre as mulheres, e bendito é o fruto do vosso ventre, Jesus.
0: Santa Maria, Mãe de Deus, rogai por nós, pecadores, agora e na hora de nossa morte. Amém.
1: Ave Maria, cheia de graça, o Senhor é convosco. Bendita sois vós entre as mulheres, e bendito é o fruto do vosso ventre, Jesus.
0: Santa Maria, Mãe de Deus, rogai por nós, pecadores, agora e na hora de nossa morte. Amém.
1: Ave Maria, cheia de graça, o Senhor é convosco. Bendita sois vós entre as mulheres, e bendito é o fruto do vosso ventre, Jesus.
0: Santa Maria, Mãe de Deus, rogai por nós, pecadores, agora e na hora de nossa morte. Amém.
1: Ave Maria, cheia de graça, o Senhor é convosco. Bendita sois vós entre as mulheres, e bendito é o fruto do vosso ventre, Jesus.
0: Santa Maria, Mãe de Deus, rogai por nós, pecadores, agora e na hora de nossa morte. Amém.
1: Ave Maria, cheia de graça, o Senhor é convosco. Bendita sois vós entre as mulheres, e bendito é o fruto do vosso ventre, Jesus.
0: Santa Maria, Mãe de Deus, rogai por nós, pecadores, agora e na hora de nossa morte. Amém.
1: Glória ao Pai, ao Filho e ao Espírito Santo,
2: como era no princípio, agora e sempre. Amém.
1: Ó meu Jesus,
0: perdoai-nos e livrai-nos do fogo do inferno, levai as almas todas para o céu, e socorrei principalmente as que mais precisarem.
1: Nossa Senhora de Pentecostes,
0: rogai por nós.
2: Quero acolher você que nos acompanha pela TV Evangelizar. Muitas pessoas de Caruaru acompanhando, seja muito bem-vindo, é uma alegria ter você. Povo de Minas Gerais, queria pedir para você que está acompanhando a TV Evangelizar, pegue também o seu YouTube, vá compartilhando para as pessoas e coloque o nome da tua cidade. Queremos rezar pela tua cidade aqui também, queremos rezar pelo teu município. Você pode colocar aqui no chat, vá enviando para as pessoas. Você que nos acompanha pela Rádio Evangelizar 99.5 e por todas as rádios irmãs que transmitem também esta madrugada de oração, vai compartilhando conosco. Maranguape, no Ceará, está aqui conosco também, o Edson Lopes, rezando pela vida financeira. Estamos juntos, meu irmão, com toda certeza. Também é Fabiano. O Fabiano pede oração por um milagre na vida financeira. Olha quantas pessoas pedindo a graça na vida financeira. Ceará Mirim, no Rio Grande do Norte, também nos acompanhando. Pimenta Bueno, de Rondônia, olha só. Rondônia também está conosco neste Rosário da Meia-Noite. Catu, na Bahia. Corumbá, no Mato Grosso do Sul. Temos também Portugal. Portugal também nos acompanhando. Todo o povo brasileiro e também os portugueses que nos acompanham nessa hora. Cabo Verde também está acompanhando conosco. Piatã, na Bahia. Natal, Rio Grande do Norte. Itabira, Minas Gerais, acompanhando conosco. Então, são muitas as pessoas. Praia Grande, São Paulo, também nos acompanhando. Nós vamos rezar agora nesse segundo mistério luminoso e contemplar o primeiro milagre de Jesus nas bodas de Caná. Quando faltou o vinho, Nossa Senhora intercedeu e aquela família não passou vergonha. Eu quero rezar pela providência na vida da tua família. Seja essa providência financeira, seja essa providência da saúde, seja qual for a tua necessidade, que pelas mãos de Nossa Senhora, Jesus realize a graça. Pai nosso que estais no céu, santificado seja o vosso nome, venha a nós o vosso reino, seja feita a vossa vontade, assim na terra como no céu.
3: O pão nosso de cada dia nos dai hoje, perdoai as nossas ofensas, assim como nós perdoamos a quem nos tem ofendido, e não nos deixeis cair em tentação, mas livrai-nos do mal.
2: Ave Maria, cheia de graça, o Senhor é convosco. Bendita sois vós entre as mulheres, e bendito o fruto do vosso ventre, Jesus.
3: Santa Maria, Mãe de Deus, rogai por nós, pecadores, agora e na hora de nossa morte. Amém.
2: Ave Maria, cheia de graça, o Senhor é convosco. Bendita sois vós entre as mulheres, e bendito o fruto do vosso ventre, Jesus.
3: Santa Maria, Mãe de Deus, rogai por nós, pecadores, agora e na hora de nossa morte. Amém.
2: Ave Maria, cheia de graça, o Senhor é convosco, bendita sois vós entre as mulheres, e bendito o fruto do vosso ventre, Jesus.
3: Santa Maria, Mãe de Deus, rogai por nós, pecadores, agora e na hora de nossa morte. Amém.
2: Ave Maria, cheia de graça, o Senhor é convosco, bendita sois vós

0: entre as mulheres e bendito o fruto do vosso ventre, Jesus.
1: Santa Maria, Mãe de Deus, rogai por nós, pecadores, agora e na hora de nossa morte. Amém.
0: Ave Maria, cheia de graça, o Senhor é convosco. Bendita sois vós entre as mulheres e bendito o fruto do vosso ventre, Jesus.
1: Santa Maria, Mãe de Deus, rogai por nós, pecadores, agora e na hora de nossa morte. Amém.
0: Ave Maria, cheia de graça, o Senhor é convosco. Bendita sois vós entre as mulheres e bendito o fruto do vosso ventre, Jesus.
1: Santa Maria, Mãe de Deus, rogai por nós, pecadores, agora e na hora de nossa morte. Amém.
0: Ave Maria, cheia de graça, o Senhor é convosco. Bendita sois vós entre as mulheres e bendito o fruto do vosso ventre, Jesus.
1: Santa Maria, Mãe de Deus, rogai por nós, pecadores, agora e na hora de nossa morte. Amém.
0: Ave Maria, cheia de graça, o Senhor é convosco. Bendita sois vós entre as mulheres e bendito o fruto do vosso ventre, Jesus.
1: Santa Maria, Mãe de Deus, rogai por nós, pecadores, agora e na hora de nossa morte. Amém.
0: Ave Maria, cheia de graça, o Senhor é convosco. Bendita sois vós entre as mulheres e bendito o fruto do vosso ventre, Jesus.
1: Santa Maria, Mãe de Deus, rogai por nós, pecadores, agora e na hora de nossa morte. Amém.
0: Ave Maria, cheia de graça, o Senhor é convosco. Bendita sois vós entre as mulheres e bendito o fruto do vosso ventre, Jesus.
1: Santa Maria, Mãe de Deus, rogai por nós, pecadores, agora e na hora de nossa morte. Amém.
0: Glória ao Pai, ao Filho e ao Espírito Santo.
2: Como era no princípio, agora e sempre. Amém.
0: Ó meu Jesus, perdoai-nos e
1: livrai-nos do fogo do inferno. Levai as almas todas para o céu. E socorrei principalmente os que mais precisarem.
0: Nossa Senhora de Pentecostes,
1: rogai por nós.
0: Quero também acolher as pessoas dos Estados Unidos que estão nos acompanhando, brasileiros que nos acompanham de lá. Também a família Casa Grande de Criciúma, Santa Catarina, rezando. Maracanaú, no Ceará, Sobral, no Ceará, também nos acompanhando. O povo do Recife, em Pernambuco, também nos acompanhando. Muitos lugares e todo o Brasil. Esta é a madrugada da TV Evangelizar, e que bom que você está rezando conosco. Você pode também compartilhar o link do YouTube, e eu peço para que você lá no YouTube tenha um coraçãozinho. Vai tocando o coraçãozinho várias vezes, porque isso ajuda para que a própria plataforma mande o vídeo para mais pessoas. Quem sabe tem alguém que está passando por uma dificuldade agora e precisa ser encontrado por esta oração, precisa ser encontrado por este momento de oração, precisa ser salvo. Então nos ajude, também é uma ferramenta. Acolho você que nos acompanha pela rádio Evangelizar. E nós rezamos agora o terceiro mistério luminoso, o anúncio do reino de Deus e o convite de Jesus à conversão. O Danilo nos conduz nesse mistério.
3: Pai nosso que estais no céu, santificado seja o vosso nome. Venha a nós o vosso reino, seja feita a vossa vontade, assim na terra como no céu.
1: O pão nosso de cada dia nos dai hoje, perdoai as nossas ofensas, assim como nós perdoamos a quem nos tem ofendido, e não os deixeis cair em tentação, mas livrai-nos do mal.
3: Ave Maria, cheia de graça, o Senhor é convosco, bendita sois vós entre as mulheres, e bendito é o fruto do vosso ventre, Jesus.
1: Santa Maria, Mãe de Deus, rogai por nós, pecadores, agora e na hora de nossa morte. Amém.
3: Ave Maria, cheia de graça, o Senhor é convosco. Bendita sois vós entre as mulheres, e bendito é o fruto do vosso ventre, Jesus.
1: Santa Maria, Mãe de Deus, rogai por nós, pecadores, agora e na hora de nossa morte. Amém.
3: Ave Maria, cheia de graça, o Senhor é convosco. Bendita sois vós entre as mulheres, e bendito é o fruto do vosso ventre, Jesus.
1: Santa Maria, Mãe de Deus, rogai por nós, pecadores, agora e na hora de nossa morte. Amém.
3: Ave Maria, cheia de graça, o Senhor é convosco. Bendita sois vós entre as mulheres, e bendito é o fruto do vosso ventre, Jesus.
1: Santa Maria, Mãe de Deus, rogai por nós, pecadores, agora e na hora de nossa morte. Amém.
3: Ave Maria, cheia de graça, o Senhor é convosco. Bendita sois vós entre as mulheres, e bendito é o fruto do vosso ventre, Jesus.
1: Santa Maria, Mãe de Deus, rogai por nós, pecadores, agora e na hora de nossa morte. Amém.
3: Ave Maria, cheia de graça, o Senhor é convosco. Bendita sois vós entre as mulheres, e bendito é o fruto do vosso ventre, Jesus.
2: Santa Maria, Mãe de Deus, rogai por nós, pecadores, agora e na hora de nossa morte. Amém.
3: Ave Maria, cheia de graça, o Senhor é convosco. Bendita sois vós entre as mulheres, e bendito é o fruto do vosso ventre, Jesus.
2: Santa Maria, Mãe de Deus, rogai por nós, pecadores, agora e na hora de nossa morte. Amém.
3: Ave Maria, cheia de graça, o Senhor é convosco. Bendita sois vós entre as mulheres, e bendito é o fruto do vosso ventre, Jesus.
2: Santa Maria, Mãe de Deus, rogai por nós, pecadores, agora e na hora de nossa morte. Amém.
3: Ave Maria, cheia de graça, o Senhor é convosco. Bendita sois vós entre as mulheres, e bendito é o fruto do vosso ventre, Jesus.
2: Santa Maria, Mãe de Deus, rogai por nós, pecadores, agora e na hora de nossa morte. Amém.
3: Ave Maria, cheia de graça, o Senhor é convosco. Bendita sois vós entre as mulheres, e bendito é o fruto do vosso ventre, Jesus.
2: Santa Maria, Mãe de Deus, rogai por nós, pecadores, agora e na hora de nossa morte. Amém.
3: Glória ao Pai, ao Filho e ao Espírito Santo,
2: como era no princípio, agora e sempre. Amém.
3: Ó meu bom Jesus,
2: perdoai e livrai-nos do fogo do inferno, levai as almas todas para o céu, e socorrei principalmente as que mais precisarem.
3: Nossa Senhora de Pentecostes,
2: rogai por nós.
0: Quarto mistério luminoso, nós contemplamos a transfiguração de nosso Senhor Jesus no Monte Tabor. É o sobrenatural de Deus a tocar a tua vida agora. Acredite, acredite. Deus pode realizar o impossível. Ele é o Deus do impossível na tua vida.
2: Pai nosso que estais no céu, santificado seja o vosso nome. Venha a nós o vosso reino, seja feita a vossa vontade, assim na terra como no céu.
1: O pão nosso de cada dia nos dai hoje. Perdoai as nossas ofensas, assim como nós perdoamos a quem nos tem ofendido. E não nos deixeis cair em tentação, mas livrai-nos do mal. Amém.
2: Ave Maria, cheia de graça, o Senhor é convosco. Bendita sois vós entre as mulheres, e bendito é o fruto do vosso ventre, Jesus.
3: Santa Maria,
0: Mãe de Deus, rogai por nós, pecadores, agora e na hora de nossa morte. Amém.
2: Ave Maria, cheia de graça, o Senhor é convosco. Bendita sois vós entre as mulheres, e bendito é o fruto do vosso ventre, Jesus.
1: Santa Maria, Mãe de Deus, rogai por nós, pecadores, agora e na hora de nossa morte. Amém.
2: Ave Maria, cheia de graça, o Senhor é convosco. Bendita sois vós entre as mulheres, e bendito é o fruto do vosso ventre, Jesus.
1: Santa Maria, Mãe de Deus, rogai por nós, pecadores, agora e na hora de nossa morte. Amém.
2: Ave Maria, cheia de graça, o Senhor é convosco. Bendita sois vós entre as mulheres, e bendito é o fruto do vosso ventre, Jesus.
1: Santa Maria, Mãe de Deus, rogai por nós, pecadores, agora e na hora de nossa morte. Amém.
2: Ave Maria, cheia de graça, o Senhor é convosco. Bendita sois vós entre as mulheres, e bendito é o fruto do vosso ventre, Jesus.
1: Santa Maria, Mãe de Deus, rogai por nós, pecadores, agora e na hora de nossa morte. Amém.
2: Ave Maria, cheia de graça, o Senhor é convosco. Bendita sois vós entre as mulheres, e bendito é o fruto do vosso ventre, Jesus.
1: Santa Maria, Mãe de Deus, rogai por nós, pecadores, agora e na hora de nossa morte. Amém.
2: Ave Maria, cheia de graça, o Senhor é convosco. Bendita sois vós entre as mulheres, e bendito é o fruto do vosso ventre, Jesus.
1: Santa Maria, Mãe de Deus, rogai por nós, pecadores, agora e na hora de nossa morte. Amém.
2: Ave Maria, cheia de graça, o Senhor é convosco. Bendita sois vós entre as mulheres, e bendito é o fruto do vosso ventre, Jesus.
1: Santa Maria, Mãe de Deus, rogai por nós, pecadores, agora e na hora de nossa morte. Amém.
2: Ave Maria, cheia de graça, o Senhor é convosco. Bendita sois vós entre as mulheres, e bendito é o fruto do vosso ventre, Jesus.
1: Santa Maria, Mãe de Deus, rogai por nós, pecadores, agora e na hora de nossa morte. Amém.
2: Ave Maria, cheia de graça, o Senhor é convosco. Bendita sois vós entre as mulheres, e bendito é o fruto do vosso ventre, Jesus.
3: Santa Maria, Mãe de Deus, rogai por nós, pecadores, agora e na hora de nossa morte. Amém.
2: Glória ao Pai, ao Filho e ao Espírito Santo,
0: como era no princípio, agora e sempre. Amém.
2: Ó meu Jesus,
3: perdoai-nos e livrai-nos do fogo do inferno,
2: levai as almas todas para o céu e socorrei principalmente as que mais precisarem. Nossa Senhora de Pentecostes,
0: rogai por nós. Quinto mistério luminoso, nós contemplamos a instituição da Eucaristia, a centralidade da nossa fé, o corpo, o sangue, para a remissão de todos os nossos pecados. Queremos rezar por você, por todas as pessoas que estão pedindo oração, pelo chat do YouTube, você que nos acompanha pela TV Evangelizar e também pela Rádio Evangelizar. Quem nos conduz nesse quinto mistério é o Danilo.
3: Pai nosso que estais no céu, santificado seja o vosso nome, venha a nós o vosso reino, seja feita a vossa vontade, assim na terra como no céu.
1: O pão nosso de cada dia nos dai hoje, perdoai as nossas ofensas, assim como nós perdoamos a quem nos tem ofendido, e não os deixeis cair em tentação, mas livrai-nos do mal.
3: Ave Maria, cheia de graça, o Senhor é convosco, bendita sois vós entre as mulheres, e bendito é o fruto do vosso ventre, Jesus.
1: Santa Maria, Mãe de Deus, rogai por nós, pecadores, agora e na hora de nossa morte. Amém.
3: Ave Maria, cheia de graça, o Senhor é convosco, bendita sois vós entre as mulheres, e bendito é o fruto do vosso ventre, Jesus.
1: Santa Maria, Mãe de Deus, rogai por nós, pecadores, agora e na hora de nossa morte. Amém.
3: Ave Maria, cheia de graça, o Senhor é convosco, bendita sois vós entre as mulheres, e bendito é o fruto do vosso ventre, Jesus.
1: Santa Maria, Mãe de Deus, rogai por nós, pecadores, agora e na hora de nossa morte. Amém.
3: Ave Maria, cheia de graça, o Senhor é convosco, bendita sois vós entre as mulheres, e bendito é o fruto do vosso ventre, Jesus.
1: Santa Maria, Mãe de Deus, rogai por nós, pecadores, agora e na hora de nossa morte. Amém.
3: Ave Maria, cheia de graça, o Senhor é convosco, bendita sois vós entre as mulheres, e bendito é o fruto do vosso ventre, Jesus.
1: Santa Maria, Mãe de Deus, rogai por nós, pecadores, agora e na hora de nossa morte. Amém.
3: Ave Maria, cheia de graça, o Senhor é convosco, bendita sois vós entre as mulheres, e bendito é o fruto do vosso ventre, Jesus.
1: Santa Maria, Mãe de Deus, rogai por nós, pecadores, agora e na hora de nossa morte. Amém.
3: Ave Maria, cheia de graça, o Senhor é convosco, bendita sois vós entre as mulheres, e bendito é o fruto do vosso ventre, Jesus.
1: Santa Maria, Mãe de Deus, rogai por nós, pecadores, agora e na hora de nossa morte. Amém.
3: Ave Maria, cheia de graça, o Senhor é convosco, bendita sois vós entre as mulheres, e bendito é o fruto do vosso ventre, Jesus.
1: Santa Maria, Mãe de Deus, rogai por nós, pecadores, agora e na hora de nossa morte. Amém.
3: Ave Maria, cheia de graça, o Senhor é convosco, bendita sois vós entre as mulheres, e bendito é o fruto do vosso ventre, Jesus.
1: Santa Maria, Mãe de Deus, rogai por nós, pecadores, agora e na hora de nossa morte. Amém.
3: Ave Maria, cheia de graça, o Senhor é convosco, bendita sois vós entre as mulheres, e bendito é o fruto do vosso ventre, Jesus.
1: Santa Maria, Mãe de Deus, rogai por nós, pecadores, agora e na hora de nossa morte. Amém.
3: Glória ao Pai, ao Filho e ao Espírito Santo,
2: como era no princípio, agora e sempre. Amém.
3: Ó meu bom Jesus,
2: perdoai e livrai-nos do fogo do inferno, levai as almas todas para o céu, e socorrei principalmente as que mais precisarem.
3: Nossa Senhora de Pentecostes,
2: rogai por nós.
0: Quero convidar todos a ficar de pé mais uma vez, diante de Jesus sacramentado. Nós vamos entrar agora nos mistérios dolorosos, mas para isso é preciso nós contemplarmos que, para que Jesus estivesse aqui hoje, presença real na Eucaristia, foi necessário sim passar pelo leito da cruz, aonde ali ele jorrou o seu sangue, aonde ali ele derramou todo o seu sangue para a remissão de nossos pecados. Esse foi o preço da nossa salvação. Se hoje nós estamos aqui, é porque o sangue dele jorrou, porque a misericórdia dele jorrou. Você que está clamando a cura do câncer, você que está clamando a cura das doenças do corpo, da alma, as curas das doenças emocionais, da depressão, da ansiedade, da síndrome do pânico, você que está com vontade de tirar a própria vida em nome de Jesus, escute essa canção, porque ela diz que não mais haverá dor, não mais haverá lágrimas, não, porque o sangue de Jesus foi derramado por mim e por você. É na cruz o lugar da nossa redenção, e hoje, na presença de Jesus, nós

Senhor Jesus, a Venezuela ainda sofrendo as consequências daquele terremoto que devastou aquele país. Sim, Senhor Jesus, o Teu sangue pode curar, o Teu sangue pode libertar, o Teu sangue faz nova todas as coisas.

está tocando, o homem que está acompanhando a madrugada de oração da TV Evangelizar. Senhor, me mostra a tua imagem debruçado sobre uma mesa. Você está com as mãos sobre a tua cabeça. Nesta hora você chora porque você se sente fracassado, porque você se sente só, mas você está sendo alcançado agora pela misericórdia de Deus. Você está sendo tomado por uma alegria que não é humana. Vai tomando posse, porque o Senhor está curando a tua depressão, o Senhor está curando a tua ansiedade, o Senhor está curando essa tristeza.

Quero profetizar aqui também na vida de uma mãe, que já fazem 6 anos que você perdeu o seu filho num acidente de caminhão e ainda não conseguiu superar e viver este luto. Jesus está te tocando agora, mãe, para te dizer: teu filho está comigo. Entrega o teu filho na mão de Jesus. Obrigado, Jesus. Obrigado por tocar tantos corações já nesta madrugada. Obrigado por visitar cada um de nós. O teu sangue, Senhor Jesus, é a cura que necessitamos. O teu sangue, Senhor Jesus, é a libertação de todas as amarras, todas as cadeias, todos os grilhões. O inimigo bate em retirada nesta hora, porque um povo sedento, um povo se prostra na presença de nosso Senhor Jesus. Cantemos mais uma vez esse refrão, preparando para o próximo mistério.

0: E nós contemplamos agora os mistérios dolorosos. Nós vamos com Maria atravessar toda a via dolorosa de nosso Senhor Jesus. São Luís Maria Grignion de Montfort, o autor do Tratado da Verdadeira Devoção à Santíssima Virgem, também o autor de um livro maravilhoso que eu convido você a procurar para você ter em casa. O Admirável Segredo do Santíssimo Rosário. Nele, São Luís explica que o Rosário nada mais é do que nós passearmos em toda a história da nossa salvação, acompanhados de Nossa Senhora. E as Ave Marias que nós rezamos é o fundo musical de toda essa trajetória da Anunciação até a coroação de Nossa Senhora no céu. Então quero rezar pelas tuas dores. Nós queremos aqui como comunidade Mãe de Pentecostes rezar pela tua casa e pela tua família, pelas dores do teu lar. Nós temos hoje aqui, não representados, porque de fato assim o são, o Anderson como um agricultor, o Danilo como um policial, representando aqui duas profissões, mas é claro, aqui nós incluímos cada um de vocês que estão nos acompanhando, os porteiros, vigilantes, tantas e tantas pessoas acompanhando pela rádio, pelo YouTube. Nós queremos rezar por você. E o primeiro mistério doloroso, nós contemplamos a agonia no Horto das Oliveiras.
1: Enquanto clamávamos ao Senhor, eu tive a imagem de um agricultor com uma enxada na mão, limpando o mato, cortando o mato. E o mato, ele não é plantado, ele nasce sozinho. Assim são os nossos pecados. Eles vão vindo, se não cuidarmos, o ciúme vai tomando conta, a falta de perdão vai tomando conta, a ganância, a pornografia. E nesse momento muitas pessoas foram tocadas sentindo uma dor no peito. É o próprio Senhor que está carpinando o seu coração. Deixe ele preparar seu coração, deixe ele limpar esse terreno. Pai nosso que estais no céu, santificado seja o vosso nome, venha a nós o vosso reino, seja feita a vossa vontade, assim na terra como no céu.
0: O pão nosso de cada dia nos dai hoje, perdoai as nossas ofensas, assim como nós perdoamos a quem nos tem ofendido. E não nos deixeis cair em tentação, mas livrai-nos do mal. Amém.
1: Ave Maria, cheia de graça, o Senhor é convosco. Bendita sois vós entre as mulheres, e bendito é o fruto do vosso ventre, Jesus.
0: Santa Maria, Mãe de Deus, rogai por nós, pecadores, agora e na hora de nossa morte. Amém.
1: Ave Maria, cheia de graça, o Senhor é convosco. Bendita sois vós entre as mulheres, e bendito é o fruto do vosso ventre, Jesus.
0: Santa Maria, Mãe de Deus, rogai por nós, pecadores, agora e na hora de nossa morte. Amém.
1: Ave Maria, cheia de graça, o Senhor é convosco. Bendita sois vós entre as mulheres, e bendito é o fruto do vosso ventre, Jesus.
0: Santa Maria, Mãe de Deus, rogai por nós, pecadores, agora e na hora de nossa morte. Amém.
1: Ave Maria, cheia de graça, o Senhor é convosco. Bendita sois vós entre as mulheres, e bendito é o fruto do vosso ventre, Jesus.
0: Santa Maria, Mãe de Deus, rogai por nós, pecadores, agora e na hora de nossa morte. Amém.
1: Ave Maria, cheia de graça, o Senhor é convosco. Bendita sois vós entre as mulheres, e bendito é o fruto do vosso ventre, Jesus.
0: Santa Maria, Mãe de Deus, rogai por nós, pecadores, agora e na hora de nossa morte. Amém.
1: Ave Maria, cheia de graça, o Senhor é convosco. Bendita sois vós entre as mulheres, e bendito é o fruto do vosso ventre, Jesus.
0: Santa Maria, Mãe de Deus, rogai por nós, pecadores, agora e na hora de nossa morte. Amém.
1: Ave Maria, cheia de graça, o Senhor é convosco. Bendita sois vós entre as mulheres, e bendito é o fruto do vosso ventre, Jesus.
2: Santa Maria, Mãe de Deus, rogai por nós, pecadores, agora e na hora de nossa morte. Amém.
1: Ave Maria, cheia de graça, o Senhor é convosco. Bendita sois vós entre as mulheres, e bendito é o fruto do vosso ventre, Jesus.
2: Santa Maria, Mãe de Deus, rogai por nós, pecadores, agora e na hora de nossa morte. Amém.
1: Ave Maria, cheia de graça, o Senhor é convosco. Bendita sois vós entre as mulheres, e bendito é o fruto do vosso ventre, Jesus.
2: Santa Maria, Mãe de Deus, rogai por nós, pecadores, agora e na hora de nossa morte. Amém.
1: Ave Maria, cheia de graça, o Senhor é convosco. Bendita sois vós entre as mulheres, e bendito é o fruto do vosso ventre, Jesus.
2: Santa Maria, Mãe de Deus, rogai por nós, pecadores, agora e na hora de nossa morte. Amém.
1: Glória ao Pai, ao Filho e ao Espírito Santo,
2: como era no princípio, agora e sempre. Amém.
1: Ó meu Jesus,
2: perdoai-nos e livrai-nos do fogo do inferno, levai as almas todas para o céu, e socorrei principalmente os que mais precisarem. Nossa Senhora de Pentecostes, rogai por nós. Nós queremos rezar agora neste segundo mistério doloroso e contemplar a flagelação de nosso Senhor Jesus Cristo. E eu quero convidar todos que sofrem algum flagelo no corpo, alguma doença, vai colocando no chat do YouTube o nome das pessoas que estão com câncer, pela qual você está rezando. Tem algumas pessoas que estão pedindo pela cura do AVC, das sequelas do AVC, alergias pelo corpo, feridas, fraturas que não saram, problemas na medula, problemas no sangue, no pulmão, no intestino. Vai colocando o nome no chat do YouTube, nós vamos rezando por cada um de vocês, pedindo para que também as tuas feridas, as feridas do teu corpo, sejam tocadas pelas chagas de nosso Senhor Jesus Cristo. Pai nosso que estás no céu, santificado seja o vosso nome, venha a nós o vosso reino, seja feita a vossa vontade assim na terra como no céu.
1: O pão nosso de cada dia nos dai hoje, perdoai as nossas ofensas, assim como nós perdoamos a quem nos tem ofendido, e não nos deixeis cair em tentação, mas livrai-nos do mal.
2: Ave Maria, cheia de graça, o Senhor é convosco. Bendita sois vós entre as mulheres e bendito o fruto do vosso ventre, Jesus.
1: Santa Maria, Mãe de Deus, rogai por nós, pecadores, agora e na hora de nossa morte. Amém.
2: Ave Maria, cheia de graça, o Senhor é convosco. Bendita sois vós entre as mulheres e bendito o fruto do vosso ventre, Jesus.
1: Santa Maria, Mãe de Deus, rogai por nós, pecadores, agora e na hora de nossa morte. Amém.
2: Ave Maria, cheia de graça, o Senhor é convosco. Bendita sois vós entre as mulheres e bendito o fruto do vosso ventre, Jesus.
1: Santa Maria, Mãe de Deus, rogai por nós, pecadores, agora e na hora de nossa morte. Amém.
2: Ave Maria, cheia de graça, o Senhor é convosco. Bendita sois vós entre as mulheres e bendito o fruto do vosso ventre, Jesus.
1: Santa Maria, Mãe de Deus, rogai por nós, pecadores, agora e na hora de nossa morte. Amém.
2: Ave Maria, cheia de graça, o Senhor é convosco. Bendita sois vós entre as mulheres e bendito o fruto do vosso ventre, Jesus.
1: Santa Maria, Mãe de Deus, rogai por nós, pecadores, agora e na hora de nossa morte. Amém.
2: Ave Maria, cheia de graça, o Senhor é convosco. Bendita sois vós entre as mulheres. Bendito o fruto do vosso ventre, Jesus.
1: Santa Maria, Mãe de Deus, rogai por nós, pecadores, agora e na hora de nossa morte. Amém.
2: Ave Maria, cheia de graça, o Senhor é convosco. Bendita sois vós entre as mulheres. E bendito o fruto do vosso ventre, Jesus.
1: Santa Maria, Mãe de Deus, rogai por nós, pecadores, agora e na hora de nossa morte. Amém.
2: Ave Maria, cheia de graça, o Senhor é convosco. Bendita sois vós entre as mulheres e bendito o fruto do vosso ventre, Jesus.
1: Santa Maria, Mãe de Deus, rogai por nós, pecadores, agora e na hora de nossa morte. Amém.
2: Ave Maria, cheia de graça, o Senhor é convosco. Bendita sois vós entre as mulheres e bendito o fruto do vosso ventre, Jesus.
1: Santa Maria, Mãe de Deus, rogai por nós, pecadores, agora e na hora de nossa morte. Amém.
0: Esta última conta eu quero rezar pela filha da Aline Santos, que está com alergia por todo o corpo. Em nome de Jesus, ela será curada. Ave Maria, cheia de graça, o Senhor é convosco. Bendita sois vós entre as mulheres e bendito o fruto do vosso ventre, Jesus.
3: Santa Maria, Mãe de Deus, rogai por nós, pecadores, agora e na hora de nossa morte. Amém.
0: Glória ao Pai, ao Filho e ao Espírito Santo.
3: Como era no princípio, agora e sempre. Amém.
0: Ó meu Jesus, perdoai-nos e livrai-nos do fogo do inferno.
3: Levai as almas todas para o céu e socorrei principalmente as que mais precisarem.
0: No terceiro mistério doloroso, nós contemplamos a coroação de espinhos. E nós rezamos por todos aqueles que são humilhados, por todos aqueles que são perseguidos, por todos aqueles que são injustiçados. Rezemos com fé.
4: Pai nosso que estais no céu, santificado seja o vosso nome. Venha a nós o vosso reino, seja feita a vossa vontade, assim na terra como no céu.
3: O pão nosso de cada dia nos dai hoje, perdoai as nossas ofensas, assim como nós perdoamos a quem nos tem ofendido, e não os deixeis cair em tentação, mas livrai-nos do mal.
4: Ave Maria, cheia de graça, o Senhor é convosco, bendita sois vós entre as mulheres, e bendito é o fruto do vosso ventre, Jesus.
1: Santa Maria, Mãe de Deus, rogai por nós, pecadores, agora e na hora de nossa morte. Amém.
4: Ave Maria, cheia de graça, o Senhor é convosco. Bendita sois vós entre as mulheres, e bendito é o fruto do vosso ventre, Jesus.
3: Santa Maria, Mãe de Deus, rogai por nós, pecadores, agora e na hora de nossa morte. Amém.
4: Ave Maria, cheia de graça, o Senhor é convosco. Bendita sois vós entre as mulheres, e bendito é o fruto do vosso ventre, Jesus.
3: Santa Maria, Mãe de Deus, rogai por nós, pecadores, agora e na hora de nossa morte. Amém.
4: Ave Maria, cheia de graça, Senhor é convosco. Bendita sois vós entre as mulheres, e bendito é o fruto do vosso ventre, Jesus.
3: Santa Maria, Mãe de Deus, rogai por nós, pecadores, agora e na hora de nossa morte. Amém.
4: Ave Maria, cheia de graça, o Senhor é convosco. Bendita sois vós entre as mulheres, e bendito é o fruto do vosso ventre, Jesus.
3: Santa Maria, Mãe de Deus, rogai por nós, pecadores, agora e na hora de nossa morte. Amém.
4: Ave Maria, cheia de graça, o Senhor é convosco. Bendita sois vós entre as mulheres, e bendito é o fruto do vosso ventre, Jesus.
3: Santa Maria, Mãe de Deus, rogai por nós, pecadores, agora e na hora de nossa morte. Amém.
4: Ave Maria, cheia de graça, o Senhor é convosco. Bendita sois vós entre as mulheres, e bendito é o fruto do vosso ventre, Jesus.
3: Santa Maria, Mãe de Deus, rogai por nós, pecadores, agora e na hora de nossa morte. Amém.
4: Ave Maria, cheia de graça, o Senhor é convosco. Bendita sois vós entre as mulheres, e bendito é o fruto do vosso ventre, Jesus.
3: Santa Maria, Mãe de Deus, rogai por nós, pecadores, agora e na hora de nossa morte. Amém.
4: Ave Maria, cheia de graça, Senhor é convosco. Bendita sois vós entre as mulheres, e bendito é o fruto do vosso ventre, Jesus.
3: Santa Maria, Mãe de Deus, rogai por nós, pecadores, agora e na hora de nossa morte. Amém.
4: Ave Maria, cheia de graça, Senhor é convosco. Bendita sois vós entre as mulheres, e bendito é o fruto do vosso ventre, Jesus.
3: Santa Maria, Mãe de Deus, rogai por nós, pecadores, agora e na hora de nossa morte. Amém.
4: Glória ao Pai, ao Filho e ao Espírito Santo,
3: como era no princípio, agora e sempre. Amém.
4: Ó meu bom Jesus,
3: perdoai e livrai-nos do fogo do inferno, levai as almas todas para o céu, e socorrei principalmente os que mais precisarem.
4: Nossa Senhora de Pentecostes,
3: rogai por nós.
0: No quarto mistério doloroso, nós contemplamos a via dolorosa de nosso Senhor Jesus Cristo, carregando a sua cruz por amor a cada um de nós.
1: Pai nosso que estais no céu, santificado seja o vosso nome. Venha a nós o vosso reino, seja feita a vossa vontade, assim na terra como no céu.
2: O pão nosso de cada dia nos dai hoje, perdoai as nossas ofensas, assim como nós perdoamos a quem nos tem ofendido, e não nos deixeis cair em tentação,
4: mas livrai-nos do mal.
1: Ave Maria, cheia de graça, o Senhor é convosco. Bendita sois vós entre as mulheres, e bendito é o fruto do vosso ventre, Jesus.
4: Santa Maria, Mãe de Deus, rogai por nós pecadores, agora e na hora de nossa morte. Amém.
1: Ave Maria, cheia de graça, o Senhor é convosco. Bendita sois vós entre as mulheres, e bendito é o fruto do vosso ventre, Jesus.
4: Santa Maria, Mãe de Deus, rogai por nós pecadores, agora e na hora de nossa morte. Amém.
1: Ave Maria, cheia de graça, o Senhor é convosco. Bendita sois vós entre as mulheres, e bendito é o fruto do vosso ventre, Jesus.
4: Santa Maria, Mãe de Deus, rogai por nós pecadores, agora e na hora de nossa morte. Amém.
1: Ave Maria, cheia de graça, o Senhor é convosco. Bendita sois vós entre as mulheres, e bendito é o fruto do vosso ventre, Jesus.
4: Santa Maria, Mãe de Deus, rogai por nós pecadores, agora e na hora de nossa morte. Amém.
1: Ave Maria, cheia de graça, o Senhor é convosco. Bendita sois vós entre as mulheres, e bendito é o fruto do vosso ventre, Jesus.
4: Santa Maria, Mãe de Deus, rogai por nós pecadores, agora e na hora de nossa morte. Amém.
1: Ave Maria, cheia de graça, o Senhor é convosco. Bendita sois vós entre as mulheres, e bendito é o fruto do vosso ventre, Jesus.
4: Santa Maria, Mãe de Deus, rogai por nós pecadores, agora e na hora de nossa morte. Amém.
1: Ave Maria, cheia de graça, o Senhor é convosco. Bendita sois vós entre as mulheres, e bendito é o fruto do vosso ventre, Jesus.
4: Santa Maria, Mãe de Deus, rogai por nós pecadores, agora e na hora de nossa morte. Amém.
1: Ave Maria, cheia de graça, o Senhor é convosco. Bendita sois vós entre as mulheres, e bendito é o fruto do vosso ventre, Jesus.
4: Santa Maria, Mãe de Deus, rogai por nós pecadores, agora e na hora de nossa morte. Amém.
1: Ave Maria, cheia de graça, o Senhor é convosco. Bendita sois vós entre as mulheres, e bendito é o fruto do vosso ventre, Jesus.
4: Santa Maria, Mãe de Deus, rogai por nós pecadores, agora e na hora de nossa morte. Amém.
1: Ave Maria, cheia de graça, o Senhor é convosco. Bendita sois vós entre as mulheres, e bendito é o fruto do vosso ventre, Jesus.
4: Santa Maria, Mãe de Deus, rogai por nós pecadores, agora e na hora de nossa morte. Amém.
1: Glória ao Pai, ao Filho e ao Espírito Santo,
4: como era no princípio, agora e sempre. Amém.
1: Ó meu Jesus, perdoai-me, livrai-nos do fogo do inferno,
4: levai as almas todas para o céu, e socorrei principalmente as que mais precisarem.
1: Nossa Senhora de Pentecostes,
4: rogai por nós.
5: No último mistério doloroso, nós contemplamos a crucificação e a morte de nosso Senhor Jesus Cristo. Vamos rezar pela paz no mundo, pela conversão dos pecadores. O Danilo nos conduz, rezemos.
4: Pai nosso que estais no céu, santificado seja o vosso nome. Venha a nós o vosso reino, seja feita a vossa vontade, assim na terra como no céu.
2: O pão nosso de cada dia nos dai hoje, perdoai as nossas ofensas, assim como nós perdoamos a quem nos tem ofendido. E não nos deixeis cair em tentação, mas livrai-nos do mal.
4: Ave Maria, cheia de graça, o Senhor é convosco. Bendita sois vós entre as mulheres, e bendito é o fruto do vosso ventre, Jesus.
2: Santa Maria, Mãe de Deus, rogai por nós, pecadores, agora e na hora de nossa morte. Amém.
4: Ave Maria, cheia de graça, o Senhor é convosco. Bendita sois vós entre as mulheres, e bendito é o fruto do vosso ventre, Jesus.
2: Santa Maria, Mãe de Deus, rogai por nós, pecadores, agora e na hora de nossa morte. Amém.
4: Ave Maria, cheia de graça, o Senhor é convosco. Bendita sois vós entre as mulheres, e bendito é o fruto do vosso ventre, Jesus.
2: Santa Maria, Mãe de Deus, rogai por nós, pecadores, agora e na hora de nossa morte. Amém.
4: Ave Maria, cheia de graça, o Senhor é convosco. Bendita sois vós entre as mulheres, e bendito é o fruto do vosso ventre, Jesus.
2: Santa Maria, Mãe de Deus, rogai por nós, pecadores, agora e na hora de nossa morte. Amém.
4: Ave Maria, cheia de graça, o Senhor é convosco. Bendita sois vós entre as mulheres, e bendito é o fruto do vosso ventre, Jesus.
6: Santa Maria, Mãe de Deus, rogai por nós, pecadores, agora e na hora de nossa morte. Amém.
4: Ave Maria, cheia de graça, o Senhor é convosco. Bendita sois vós entre as mulheres, e bendito é o fruto do vosso ventre, Jesus.
6: Santa Maria, Mãe de Deus, rogai por nós, pecadores, agora e na hora de nossa morte. Amém.
4: Ave Maria, cheia de graça, o Senhor é convosco. Bendita sois vós entre as mulheres, e bendito é o fruto do vosso ventre, Jesus.
6: Santa Maria, Mãe de Deus, rogai por nós, pecadores, agora e na hora de nossa morte. Amém.
4: Ave Maria, cheia de graça, o Senhor é convosco. Bendita sois vós entre as mulheres, e bendito é o fruto do vosso ventre, Jesus.
6: Santa Maria, Mãe de Deus, rogai por nós, pecadores, agora e na hora de nossa morte. Amém.
4: Ave Maria, cheia de graça, o Senhor é convosco. Bendita sois vós entre as mulheres, e bendito é o fruto do vosso ventre, Jesus.
6: Santa Maria, Mãe de Deus, rogai por nós, pecadores, agora e na hora de nossa morte. Amém.
4: Ave Maria, cheia de graça, o Senhor é convosco. Bendita sois vós entre as mulheres, e bendito é o fruto do vosso ventre, Jesus.
6: Santa Maria, Mãe de Deus, rogai por nós, pecadores, agora e na hora de nossa morte. Amém.
4: Glória ao Pai, ao Filho e ao Espírito Santo,
1: como era no princípio, agora e sempre. Amém.
4: Ó meu bom Jesus,
1: perdoai e livrai-nos do fogo do inferno, levai as almas todas para o céu, e socorrei principalmente os que mais precisarem.
4: Nossa Senhora de Pentecostes,
1: rogai por nós.
5: Fiquemos de pé e tomemos posse daquilo que é o resultado deste mistério, a nossa salvação e a nossa redenção. Eu e você somos um milagre de Deus. Toma posse do teu milagre na presença de Jesus.

0: rezando e clamando a sua misericórdia. Sim, nós somos milagres, porque nesse dia, já no início desta quarta-feira, nós professamos a nossa fé em Jesus, nós nos prostramos e o adoramos em espírito e em verdade, porque sabemos que sem Ele nada nós podemos, sem Ele nada nós somos. Com Ele a vitória, com Ele o milagre, com Ele a graça. Não importa a realidade que você esteja vivendo, basta confiar e esperar, basta confiar e esperar. Confia nele, confia no Senhor e a tua graça chegará, e você poderá cantar com todo o teu coração que de fato você é um milagre. Por isso, nesse sentimento de alegria, nesse sentimento de vitória, porque de fato em Cristo Jesus nós somos mais do que vencedores, nós queremos rezar esse último mistério, o mistério gozoso, e nós vamos rezar de pé. Nós vamos rezar de pé para representar de fato a nossa vitória. Um povo que permanece de pé diante das tribulações, um povo que permanece de pé diante das dificuldades. Hoje nós trouxemos aqui dois missionários da comunidade Mãe de Pentecostes, o Dinho, o Anderson, que é agricultor, e o Danilo, que é policial militar. Cada um diante da sua batalha e da sua realidade. O Dinho acho que vai sair daqui e vai direto para a roça. Talvez, não sei se vai dar tempo de dormir. O Danilo a mesma coisa. Mas a força que vem do alto é o que nos garante a vitória. Então rezemos com toda a fé do nosso coração. No primeiro mistério glorioso, nós contemplamos a ressurreição de nosso Senhor Jesus, a nossa vitória.
1: Contemplando a vitória, olhando a enxada novamente, essa enxada encostada aí, Tiago,
0: sim,
1: ela não faz milagre, ela não consegue derrubar o mato, e ela não consegue lavrar uma terra, ela tem que estar na mão do agricultor. E assim é conosco, assim é com você. Vocês têm que se deixar conduzir, ficar nas mãos de Deus.
0: Então,
1: ter a intercessão de Nossa Senhora
0: na mão do agricultor,
1: então está em boas mãos.
0: Mão do agricultor.
1: Pai nosso que estás no céu, santificado seja o vosso nome. Venha a nós o vosso reino, seja feita a vossa vontade, assim na terra como no céu.
0: O pão nosso de cada dia nos dai hoje, perdoai as nossas ofensas, assim como nós perdoamos a quem nos tem ofendido, e não os deixeis cair em tentação, mas livrai-nos do mal.
1: Amém. Ave Maria, cheia de graça, o Senhor é convosco, bendita sois vós entre as mulheres, e bendito é o fruto do vosso ventre, Jesus.
0: Santa Maria, Mãe de Deus, rogai por nós, pecadores, agora e na hora de nossa morte. Amém.
1: Ave Maria, cheia de graça, o Senhor é convosco. Bendita sois vós entre as mulheres, e bendito é o fruto do vosso ventre, Jesus.
0: Santa Maria, Mãe de Deus, rogai por nós, pecadores, agora e na hora de nossa morte. Amém.
1: Ave Maria, cheia de graça, o Senhor é convosco. Bendita sois vós entre as mulheres, e bendito é o fruto do vosso ventre, Jesus.
0: Santa Maria, Mãe de Deus, rogai por nós, pecadores, agora e na hora de nossa morte. Amém.
1: Ave Maria, cheia de graça, o Senhor é convosco. Bendita sois vós entre as mulheres, e bendito é o fruto do vosso ventre, Jesus.
0: Santa Maria, Mãe de Deus, rogai por nós, pecadores, agora e na hora de nossa morte. Amém.
1: Ave Maria, cheia de graça, o Senhor é convosco. Bendita sois vós entre as mulheres, e bendito é o fruto do vosso ventre, Jesus.
0: Santa Maria, Mãe de Deus, rogai por nós, pecadores, agora e na hora de nossa morte. Amém.
1: Ave Maria, cheia de graça, o Senhor é convosco. Bendita sois vós entre as mulheres, e bendito é o fruto do vosso ventre, Jesus.
0: Santa Maria, Mãe de Deus, rogai por nós, pecadores, agora e na hora de nossa morte. Amém.
1: Ave Maria, cheia de graça, o Senhor é convosco. Bendita sois vós entre as mulheres, e bendito é o fruto do vosso ventre, Jesus.
0: Santa Maria, Mãe de Deus, rogai por nós, pecadores,
2: agora e na hora de nossa morte. Amém.
1: Ave Maria, cheia de graça, o Senhor é convosco. Bendita sois vós entre as mulheres, e bendito é o fruto do vosso ventre, Jesus.
2: Santa Maria, Mãe de Deus, rogai por nós, pecadores, agora e na hora de nossa morte. Amém.
1: Ave Maria, cheia de graça, o Senhor é convosco. Bendita sois vós entre as mulheres, e bendito é o fruto do vosso ventre, Jesus.
2: Santa Maria, Mãe de Deus, rogai por nós, pecadores, agora e na hora de nossa morte. Amém.
1: Ave Maria, cheia de graça, o Senhor é convosco. Bendita sois vós entre as mulheres, e bendito é o fruto do vosso ventre, Jesus.
2: Santa Maria, Mãe de Deus, rogai por nós, pecadores, agora e na hora de nossa morte. Amém.
1: Glória ao Pai, ao Filho e ao Espírito Santo.
2: Como era no princípio, agora e sempre. Amém.
1: Ó meu Jesus,
2: perdoai-nos e livrai-nos do fogo do inferno. Levai as almas todas para o céu e socorrei principalmente as que mais precisarem.
1: Nossa Senhora de Pentecostes,
2: rogai por nós.
3: Segundo o mistério glorioso, nós contemplamos a ascensão de nosso Senhor Jesus aos céus. E com Ele as nossas orações, com Ele os nossos pedidos e as nossas intenções. Pai nosso que estais no céu, santificado seja o vosso nome. Venha a nós o vosso reino, seja feita a vossa vontade, assim na terra como no céu.
1: O pão nosso de cada dia nos dai hoje. Perdoai as nossas ofensas, assim como nós perdoamos a quem nos tem ofendido. E não nos deixeis cair em tentação, mas livrai-nos do mal.
3: Ave Maria, cheia de graça, o Senhor é convosco. Bendita sois vós entre as mulheres, e bendito o fruto do vosso ventre, Jesus.
2: Santa Maria, Mãe de Deus, rogai por nós, pecadores, agora e na hora de nossa morte. Amém.
3: Ave Maria, cheia de graça, o Senhor é convosco, bendita sois vós entre as mulheres, e bendito o fruto do vosso ventre, Jesus.
2: Santa Maria, Mãe de Deus, rogai por nós, pecadores, agora e na hora de nossa morte. Amém.
3: Ave Maria, cheia de graça, o Senhor é convosco, bendita sois vós entre as mulheres, e bendito o fruto do vosso ventre, Jesus.
2: Santa Maria, Mãe de Deus, rogai por nós, pecadores, agora e na hora de nossa morte. Amém.
3: Ave Maria, cheia de graça, o Senhor é convosco, bendita sois vós entre as mulheres, e bendito o fruto do vosso ventre, Jesus.
2: Santa Maria, Mãe de Deus, rogai por nós, pecadores, agora e na hora de nossa morte. Amém.
3: Nós rezamos pela pequena Laís, de Campina Grande, na Paraíba, que vai fazer uma cirurgia na cabeça no dia de hoje. Vamos rezar por ela. Ave Maria, cheia de graça, o Senhor é convosco, bendita sois vós entre as mulheres, e bendito o fruto. Rezamos pela pequena Laís, de Campina Grande, na Paraíba, que vai fazer uma cirurgia na cabeça no dia de hoje. Vamos rezar por ela. Ave Maria, cheia de

0: Ave Maria, cheia de graça, o Senhor é convosco, bendita sois vós entre as mulheres. Bendito fruto do vosso ventre, Jesus.
1: Santa Maria, Mãe de Deus, rogai por nós, pecadores, agora e na hora de nossa morte. Amém.
0: Ave Maria, cheia de graça, o Senhor é convosco. Bendita sois vós entre as mulheres e bendito o fruto do vosso ventre, Jesus.
1: Santa Maria, Mãe de Deus, rogai por nós, pecadores, agora e na hora de nossa morte. Amém.
0: Ave Maria, cheia de graça, o Senhor é convosco. Bendita sois vós entre as mulheres. Bendito o fruto do vosso ventre, Jesus.
1: Santa Maria, Mãe de Deus, rogai por nós, pecadores, agora e na hora de nossa morte. Amém.
0: Ave Maria, cheia de graça, o Senhor é convosco. Bendita sois vós entre as mulheres. Bendito o fruto do vosso ventre, Jesus.
1: Santa Maria, Mãe de Deus, rogai por nós, pecadores, agora e na hora de nossa morte. Amém.
0: Glória ao Pai, ao Filho e ao Espírito Santo.
1: Como era no princípio, agora e sempre. Amém.
0: Ó meu Jesus,
1: perdoai-nos e livrai-nos do fogo do inferno. Levai as almas todas para o céu e socorrei principalmente as que mais precisarem.
0: Nossa Senhora de Pentecostes,
1: rogai por nós.
0: Terceiro mistério glorioso, nós contemplamos a vinda do Espírito Santo no dia de Pentecostes. Veja, nada é por acaso. Deus, na sua infinita providência, Ele hoje nos coloca aqui um policial para rezar esse terceiro mistério. O Espírito Santo é o nosso defensor. E também eles, policiais do Brasil inteiro, seja eles de quais forem as polícias, seja civil, militar, próprio exército, todos os agentes de segurança do Brasil, são aqueles que nos defendem. Então, junto com o Danilo, nós vamos rezar pedindo a defesa do Espírito Santo sobre a nossa vida.
2: Pai nosso que estais no céu, santificado seja o vosso nome, venha a nós o vosso reino, seja feita a vossa vontade, assim na terra como no céu.
1: O pão nosso de cada dia nos dai hoje, perdoai as nossas ofensas, assim como nós perdoamos a quem nos tem ofendido, e não os deixeis cair em tentação, mas livrai-nos do mal.
2: Ave Maria, cheia de graça, Senhor é convosco, bendita sois vós entre as mulheres, e bendito é o fruto do vosso ventre, Jesus.
1: Santa Maria, Mãe de Deus, rogai por nós, pecadores, agora e na hora de nossa morte. Amém.
2: Ave Maria, cheia de graça, Senhor é convosco, bendita sois vós entre as mulheres, e bendito é o fruto do vosso ventre, Jesus.
1: Santa Maria, Mãe de Deus, rogai por nós, pecadores, agora e na hora de nossa morte. Amém.
2: Ave Maria, cheia de graça, Senhor é convosco, bendita sois vós entre as mulheres, e bendito é o fruto do vosso ventre, Jesus.
1: Santa Maria, Mãe de Deus, rogai por nós, pecadores, agora e na hora de nossa morte. Amém.
2: Ave Maria, cheia de graça, o Senhor é convosco, bendita sois vós entre as mulheres, e bendito é o fruto do vosso ventre, Jesus.
1: Santa Maria, Mãe de Deus, rogai por nós, pecadores, agora e na hora de nossa morte. Amém.
2: Ave Maria, cheia de graça, o Senhor é convosco, bendita sois vós entre as mulheres, e bendito é o fruto do vosso ventre, Jesus.
1: Santa Maria, Mãe de Deus, rogai por nós, pecadores, agora e na hora de nossa morte. Amém.
2: Ave Maria, cheia de graça, o Senhor é convosco. Bendita sois vós entre as mulheres, e bendito é o fruto do vosso ventre, Jesus.
1: Santa Maria, Mãe de Deus, rogai por nós, pecadores, agora e na hora de nossa morte. Amém.
2: Ave Maria, cheia de graça, o Senhor é convosco. Bendita sois vós entre as mulheres, e bendito é o fruto do vosso ventre, Jesus.
1: Santa Maria, Mãe de Deus, rogai por nós, pecadores, agora e na hora de nossa morte. Amém.
2: Ave Maria, cheia de graça, o Senhor é convosco. Bendita sois vós entre as mulheres, e bendito é o fruto do vosso ventre, Jesus.
1: Santa Maria, Mãe de Deus, rogai por nós, pecadores, agora e na hora de nossa morte. Amém.
2: Ave Maria, cheia de graça, o Senhor é convosco. Bendita sois vós entre as mulheres, e bendito é o fruto do vosso ventre, Jesus.
1: Santa Maria, Mãe de Deus, rogai por nós, pecadores, agora e na hora de nossa morte. Amém.
2: Ave Maria, cheia de graça, o Senhor é convosco.

0: convosco. Bendita sois vós entre as mulheres, e bendito é o fruto do vosso ventre, Jesus.
1: Santa Maria, Mãe de Deus, rogai por nós, pecadores, agora e na hora de nossa morte. Amém.
0: Glória ao Pai, ao Filho e ao Espírito Santo,
1: como era no princípio, agora e sempre. Amém.
0: Ó meu bom Jesus,
1: perdoai-nos, livrai-nos do fogo do inferno, levai as almas todas para o céu e socorrei principalmente os que mais precisarem.
0: Nossa Senhora de Pentecostes,
1: rogai por nós.
2: Quarto mistério glorioso, nós contemplamos a assunção de Nossa Senhora aos céus e com ela os nossos pedidos.
3: Pai nosso que estais no céu, santificado seja o vosso nome. Venha a nós o vosso reino, seja feita a vossa vontade, assim na terra como no céu.
4: O pão nosso de cada dia nos dai hoje, perdoai as nossas ofensas, assim como nós perdoamos a quem nos tem ofendido. E não nos deixeis cair em tentação, mas livrai-nos do mal. Amém.
3: Ave Maria, cheia de graça, o Senhor é convosco. Bendita sois vós entre as mulheres. E bendito é o fruto do vosso ventre, Jesus.
4: Santa Maria, Mãe de Deus, rogai por nós, pecadores, agora e na hora de nossa morte. Amém.
3: Ave Maria, cheia de graça, o Senhor é convosco. Bendita sois vós entre as mulheres, e bendito é o fruto do vosso ventre, Jesus.
4: Santa Maria, Mãe de Deus, rogai por nós, pecadores, agora e na hora de nossa morte. Amém.
3: Ave Maria, cheia de graça, o Senhor é convosco. Bendita sois vós entre as mulheres, e bendito é o fruto do vosso ventre, Jesus.
4: Santa Maria, Mãe de Deus, rogai por nós, pecadores, agora e na hora de nossa morte. Amém.
3: Ave Maria, cheia de graça, o Senhor é convosco. Bendita sois vós entre as mulheres, e bendito é o fruto do vosso ventre, Jesus.
4: Santa Maria, Mãe de Deus, rogai por nós, pecadores, agora e na hora de nossa morte. Amém.
3: Ave Maria, cheia de graça, o Senhor é convosco. Bendita sois vós entre as mulheres, e bendito é o fruto do vosso ventre, Jesus.
4: Santa Maria, Mãe de Deus, rogai por nós, pecadores, agora e na hora de nossa morte. Amém.
3: Ave Maria, cheia de graça, o Senhor é convosco. Bendita sois vós entre as mulheres, e bendito é o fruto do vosso ventre, Jesus.
4: Santa Maria, Mãe de Deus, rogai por nós, pecadores, agora e na hora de nossa morte. Amém.
3: Ave Maria, cheia de graça, o Senhor é convosco. Bendita sois vós entre as mulheres, e bendito é o fruto do vosso ventre, Jesus.
4: Santa Maria, Mãe de Deus, rogai por nós, pecadores, agora e na hora de nossa morte. Amém.
3: Ave Maria, cheia de graça, o Senhor é convosco. Bendita sois vós entre as mulheres, e bendito é o fruto do vosso ventre, Jesus.
4: Santa Maria, Mãe de Deus, rogai por nós, pecadores, agora e na hora de nossa morte. Amém.
3: Ave Maria, cheia de graça, o Senhor é convosco. Bendita sois vós entre as mulheres, e bendito é o fruto do vosso ventre, Jesus.
4: Santa Maria, Mãe de Deus, rogai por nós, pecadores, agora e na hora de nossa morte. Amém.
3: Ave Maria, cheia de graça, o Senhor é convosco. Bendita sois vós entre as mulheres, e bendito é o fruto do vosso ventre, Jesus.
4: Santa Maria, Mãe de Deus, rogai por nós, pecadores, agora e na hora de nossa morte. Amém.
3: Glória ao Pai, ao Filho e ao Espírito Santo,
4: como era no princípio, agora e sempre. Amém.
3: Ó meu Jesus, perdoai-nos e livrai-nos do fogo do inferno, levai as almas todas para o céu, e socorrei principalmente as que mais precisarem. Nossa Senhora de Pentecostes,
0: rogai por nós.
2: No último mistério glorioso, nós contemplamos a coroação de Maria como Rainha do Céu e da Terra. Convido, como num gesto de louvor e gratidão, rezarmos todos juntos esta última dezena. Pai nosso que estais no céu, santificado seja o vosso nome. Venha a nós o vosso reino, seja feita a vossa vontade, assim na terra como no céu. O pão nosso de cada dia nos dai hoje, perdoai as nossas ofensas, assim como nós perdoamos a quem nos tem ofendido. E não os deixeis cair em tentação, mas livrai-nos do mal. Amém.
1: Ave Maria, cheia de graça, o Senhor é convosco. Bendita sois vós entre as mulheres, e bendito é o fruto do vosso ventre, Jesus. Santa Maria, Mãe de Deus, rogai por nós, pecadores, agora e na hora de nossa morte. Amém. Ave Maria, cheia de graça, o Senhor é convosco. Bendita sois vós entre as mulheres, e bendito é o fruto do vosso ventre, Jesus. Santa Maria, Mãe de Deus, rogai por nós, pecadores, agora e na hora de nossa morte. Amém. Ave Maria, cheia de graça, o Senhor é convosco. Bendita sois vós entre as mulheres, e bendito é o fruto do vosso ventre, Jesus. Santa Maria, Mãe de Deus, rogai por nós, pecadores, agora e na hora de nossa morte. Amém. Ave Maria, cheia de graça, o Senhor é convosco. Bendita sois vós entre as mulheres, e bendito é o fruto do vosso ventre, Jesus. Santa Maria, Mãe de Deus, rogai por nós, pecadores, agora e na hora de nossa morte. Amém. Ave Maria, cheia de graça, o Senhor é convosco. Bendita sois vós entre as mulheres, e bendito é o fruto do vosso ventre, Jesus. Santa Maria, Mãe de Deus, rogai por nós, pecadores, agora e na hora de nossa morte. Amém. Ave Maria, cheia de graça, o Senhor é convosco. Bendita sois vós entre as mulheres, e bendito é o fruto do vosso ventre, Jesus. Santa Maria, Mãe de Deus, rogai por nós, pecadores, agora e na hora de nossa morte. Amém. Ave Maria, cheia de graça, o Senhor é convosco. Bendita sois vós entre as mulheres, e bendito é o fruto do vosso ventre, Jesus. Santa Maria, Mãe de Deus, rogai por nós, pecadores, agora e na hora de nossa morte. Amém. Ave Maria, cheia de graça, o Senhor é convosco. Bendita sois vós entre as mulheres, e bendito é o fruto do vosso ventre, Jesus. Santa Maria, Mãe de Deus, rogai por nós, pecadores, agora e na hora de nossa morte. Amém. Ave Maria, cheia de graça, o Senhor é convosco. Bendita sois vós entre as mulheres, e bendito é o fruto do vosso ventre, Jesus. Santa Maria, Mãe de Deus, rogai por nós, pecadores, agora e na hora de nossa morte. Amém. Ave Maria, cheia de graça, o Senhor é convosco. Bendita sois vós entre as mulheres, e bendito é o fruto do vosso ventre, Jesus. Santa Maria, Mãe de Deus, rogai por nós, pecadores, agora e na hora de nossa morte. Amém.
2: Glória ao Pai, ao Filho e ao Espírito Santo.
1: Como era no princípio, agora e sempre. Amém.
2: Ó meu Jesus, perdoai-nos, livrai-nos do fogo do inferno.
1: Levai as almas todas para o céu. E socorrei principalmente as que mais precisarem.
2: Nossa Senhora de Pentecostes,
1: rogai por nós.
2: Infinitas graças vos damos, soberana Rainha, pelos benefícios que todos os dias recebemos de vossas mãos liberais. Dignai-vos agora e para sempre tomar-nos debaixo de vosso poderoso amparo, e para mais vos agradecer, vos louvamos com uma salve, Rainha.
1: Salve, Rainha, Mãe de Misericórdia, vida, doçura e esperança nossa, salve.
2: A vós bradamos, degredados filhos de Eva, a vós suspirando e gemendo e chorando esse vale de lágrimas. Eia, pois, advogada nossa, esses vossos olhos misericordiosos não vão ver. E depois deste desterro mostrai Jesus.
1: Bendito é o fruto do vosso ventre, ó clemente, ó piedosa, ó doce sempre Virgem Maria.
2: Rogai por nós, Santa Mãe de Deus,
1: para que sejamos dignos das promessas de Cristo.
2: Em nome do Pai, do Filho e do Espírito Santo.
1: Amém.
2: Que maravilha a madrugada da TV Evangelizar. Você que está rezando o Rosário da Meia-Noite conosco, daqui a pouquinho já ligados pela fé, adoração Santíssimo, Rosário. 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Quero agradecer a sua companhia, agradecer aqui o Anderson, né? Nosso querido Dinho, obrigado Dinho pela participação, obrigado Danilo, né? São da comunidade Mãe de Pentecostes junto comigo. Inclusive, quero convidar você a seguir no Instagram a comunidade Mãe de Pentecostes, @mãedepentecostes. Fazemos live todos os dias de oração e assim você conhece mais o nosso carisma também. Famílias evangelizando famílias, né? Pelo testemunho, a palavra de Deus e a experiência do batismo no Espírito Santo, pela poderosa intercessão de Nossa Senhora de Pentecostes. A nossa gratidão a você e o desejo que esta quarta-feira seja uma quarta-feira maravilhosa. E viva os agricultores, e viva os policiais, militares, civis e todos eles. Muito obrigado pela sua participação. E você fica agora ligados pela fé com a Beth e o Vinícius. Bênção de Deus. Tchau, tchau, gente. Até terça-feira que vem.

0: Bom dia para você que nos acompanha pela TV Evangelizar, pela rádio Evangelizar 99.5, as rádios parceiras, pelo YouTube. A gente até, tô até de olho já aqui no povo do YouTube. Para você que nos acompanha pelo aplicativo, você que está no seu trabalho, você que está na sua casa, você que não consegue dormir, eu vi aqui no YouTube, Vinícius, tem muita gente pedindo por insônia. Então que o Senhor nessa noite, nesta manhã, possa te abençoar muito mais além do que você espera. E é uma alegria muito grande poder estar aqui mais uma vez, nesta manhã, podendo partilhar com você os seus pedidos de oração, a nossa história, a nossa vida, o nosso coração, juntos diante do Senhor Eucarístico. Bom dia, Rafa!
1: Bom dia, Beth!
0: Bom dia, Vini!
2: Bom dia, povo de Deus! Que alegria estarmos aqui mais uma vez, ligados pela fé. E eu já quero fazer um convite bem especial, viu? Ligue para nós, né, Beth? Hoje a gente quer rezar mais ainda com você, rezar por você. Então, operadora 41-3221-6078, e nós queremos falar com você, povo de Deus. Acorda que hoje é bênção sobre bênção, né, Beth?
0: Sempre é
2: hoje
0: bênção
2: sobre bênção. Hoje nós viemos aquecido, né? Aqui, ó, do lado de Jesus ainda.
0: Diante do Senhor Eucarístico, não tem como não ter bênção, né, Vinícius?
2: Não mesmo. Então, ligue para nós, povo de Deus. Operadora 41-3221-6078. Nós queremos te ouvir, queremos partilhar, queremos ouvir a tua história e também rezar contigo. Amém?
0: Eu acho que a gente pode cantar mais um pouquinho para dar mais uma acordada. Enquanto isso, você vai, toma uma aguinha e já que volta, para ligar para nós, para a gente partilhar a oração, hein?
2: O Senhor é Rei!

0: Às vezes a gente canta essa canção e a gente canta meio que raso ela, né? O Senhor é meu pastor, o Senhor é meu pastor, nada me faltará. Esse salmo que todos nós conhecemos, mas muitas vezes a gente esquece de confiar no que...
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0: Tá comigo. Eu quero te lembrar nessa manhã que você nunca está sozinho, mas que o Senhor está com você. Eu estava ali acompanhando o terço, o Rosário, agora da meia-noite, junto com a comunidade Mãe de Pentecostes, e eles estavam falando da enxada, né? E nós somos essa enxada na mão do agricultor. E eu fiquei refletindo sobre isso, né? Nós somos sim um instrumento nas mãos do agricultor, que é nosso Senhor. Mas como nós estamos enquanto instrumentos? Que tipo de enxada nós somos? Afiada? Ou será que ela está cega, enferrujada, né, Vinícius?
4: Bem enferrujadinha às vezes, mas seguindo.
0: Mas sabe quem é que nos afia?
4: É o Senhor, o Espírito Santo, Betinha.
0: É o Espírito Santo. Então, antes da nossa primeira ligação, eu queria te convidar a pedir o Espírito Santo, já nessa manhã, depois desse rosário profundo e maravilhoso, junto com o nosso Senhor, e nos guardando debaixo do manto da Santíssima Virgem Maria, mas que nós possamos pedir ao Espírito Santo nesse momento, antes de atender essa primeira ligação que já nos aguarda, mas que o Espírito Santo venha sobre nós, porque sem Ele nada podemos fazer. Sem a unção do Espírito Santo, sem a graça do Espírito Santo, nós somos instrumentos enferrujados, instrumentos não afiados, cegos na mão do Senhor, e Ele não pode fazer muito através de nós. Então que o Espírito Santo venha sobre mim, venha sobre o Vinícius, sobre o Rafa, sobre toda essa equipe que trabalha aqui nesta manhã, e sobre você na sua casa, dentro da sua realidade, como você está, com insônia, muitos com dor, muitos nos hospitais, talvez você esteja a caminho do seu trabalho, talvez você esteja voltando para a sua casa, talvez você já esteja no seu trabalho, seja a situação em que você se encontra, que o Espírito Santo desça sobre você e que Ele te faça uma nova criatura já nessa manhã, e que o seu dia de quarta-feira já seja cheio do Espírito, cheio de graça, cheio de unção, cheio da presença de Deus e na presença de Deus. Cantemos ao Espírito Santo.
5: Vem.

lábios e o nosso coração, Senhor, para ouvir a sua voz, para escutar a sua vontade, o nosso coração para que nós possamos te obedecer sempre. E sejamos dóceis a vós, ó Espírito Santo. Enche-nos, Senhor, nessa manhã. Enche a nossa casa. Enche, Senhor, todos os membros da nossa família. Mesmo aqueles que não creem, mesmo aqueles que não te busquem, Senhor. Visita-os com a tua graça sobrenatural. Visita-os com teu amor, Senhor. E dá a graça de um batismo, de uma experiência contigo, Senhor. Que todos do meu lar possam experimentar do teu amor abrasador, que queima, que reanima, que reaviva, Senhor, e que restaura do fio do cabelo aos pés, Senhor. Vem sobre nós, Espírito Santo, e enche-nos. Cante mais uma vez. Vem, Espírito Santo, com o teu poder, cante.

0: aproveitando o Espírito Santo, a presença do Espírito Santo, nós queremos já acolher a Fabiana, nossa irmã, lá do Espírito Santo. Bom dia, Fabiana!
1: Bom dia, Fabiana, bem-vinda!
2: Bom dia, obrigada!
0: Tudo bem, minha querida?
2: Tô bem!
0: Que bom, graças a Deus. Abra seu coração então para nós, Fabiana, diante do Senhor. Qual a partilha que você tem hoje para nós?
2: Então, eu venho passando por umas crises de ansiedade, né? E ontem eu tive uma crise muito alta de pressão. Fui no pronto atendimento, né, com 23/9 de pressão e... fui medicar, eu já tinha tomado meu remédio de pressão durante o dia, né? Logo que eu acordo, tomo café, tomo. E à noite eu cheguei do trabalho e passei mal, com a sensação de desmaio e tal. E aí procurei esse atendimento. E aí lá eu fui medicada novamente, mas eu saí do pronto atendimento com 18, né? Eles me mandaram para casa com 18, de pressão ainda. E eu cheguei em casa e depois, antes de dormir, eu olhei novamente. E estava 14, não, estava 15, desculpa. E aí eu dormi, mas assim, eu acordei 2h30 da manhã, e não consegui dormir mais. Aí eu fiz o rosário da madrugada com as irmãs, né, do Instituto Hashtag, e a TV estava passando, eu comecei a fazer, e entrei em oração e pedindo a Deus, mas eu não consegui dormir, mas assim, foi me acalmando. E hoje eu não fui trabalhar, fiquei em repouso em casa, mas a pressão, ela permaneceu no 14. E à noite, que eu achei que eu estava melhor, meu primo veio fazer a ferida novamente, estava 16. Mesmo eu tomando remédio, 16. E eu não consegui dormir até agora. Porque na hora que eu vou dormir, eu estou com sono, mas quando eu vou dormir, parece que eu me assusto. É como se eu me assustasse, o coração dispara e aí eu perco o sono. E aí eu liguei a TV, vim para a sala, saí do meu quarto, vim para a sala, e aí vi que estava passando o rosário. Eu não sabia que passava o rosário esse horário, né? E aí comecei a fazer o rosário novamente. Já ia desligar, vocês começaram a falar sobre ansiedade. Aí eu falei, gente, isso é para mim. Deus falou para mim. E aí deu o número do telefone e eu resolvi ligar para pedir uma oração, alguma coisa, porque eu não estou tomando nenhum remédio ansiolítico, né? Estou tomando um fitoterápico, mas não está resolvendo. Estou muito ansiosa e eu nunca passei por isso na minha vida. Sou uma pessoa que serve na igreja. Sirvo em retiro, um retiro muito forte de oração para jovens, mas está acontecendo isso comigo e assim, está me deixando um pouco agoniada, sabe? E aí eu acho que a pressão não está baixando por conta da ansiedade, que pode ser, né? Não sou médica, mas acredito que seja. E eu não estou conseguindo dormir, mãe, e hoje ainda eu tenho que trabalhar, né?
0: Sim. Fabiana, é isso que eu ia te perguntar, se você já tem algum diagnóstico, assim, por exemplo, de hipertensão, alguma coisa, você chegou a fazer esse acompanhamento com o médico?
2: Então, eu fiz alguns mapeamentos algumas vezes, há uns anos atrás, mas não dava nada, então eles não me passavam remédio. Sim. E aí eu tive um episódio de pressão alta também, há uns meses atrás, e aí num outro pronto atendimento, a médica que me atendeu passou e falou que era para eu tomar um remédio específico, 50 miligramas, todos os dias. E aí eu vim tomando, só que aí essa semana começou de novo isso, e aí eu já agendei até um cardiologista, mas só consegui para semana que vem, para ver, né, e ter um diagnóstico direitinho.
0: Sim, é bem importante, né, ter esse diagnóstico e fazer esse controle, né? Que a gente sabe que também é uma doença bem séria, né? A questão da hipertensão, né? Então, sim, é bem importante. Mas vamos rezar, sim, pela sua ansiedade, que Jesus cure essa ansiedade e acalme essa ansiedade, né?
2: Amém.
0: Nós estamos rezando e pedindo e clamando o Espírito Santo. Então, coloque a mão no seu coração. Você que é uma pessoa ali de caminhada, né? Que já tem uma experiência com o Senhor, uma experiência de oração, né? É muito importante que a gente peça sempre o Espírito Santo quando tem algo em desequilíbrio, em descontrole dentro de nós, né? Tudo aquilo que está em desequilíbrio nos prejudica, né? E também nos tira o foco das nossas atividades diárias, muitas vezes o foco da nossa busca com Deus, né? Que a gente fica muito preocupada. Então, coloque a mão no seu coração, feche os seus olhos. E nós vamos pedir que o Espírito Santo de Deus agora adentre o teu coração, adentre a tua casa, a tua mente, que o Espírito Santo possa te incendiar, incendiar dos pés à cabeça, incendiar a tua mente, o teu coração, todos os excessos, tudo aquilo que está em desequilíbrio na tua vida, que o Espírito Santo possa soprar sobre ti a calmaria. Vai abrindo o teu coração, Fabiana, e desejando isso, pedindo o Espírito Santo, esse Espírito Santo que nos acompanha, que nos aconselha, que coloca ordem, né, na nossa vida, nos nossos pensamentos, tudo aquilo que tem sido motivo de ansiedade. Muitas vezes, Fabiana, nós vamos colocando nomes genéricos, né, sobre a nossa vida, sobre situações. Mas esses dias eu vi algo bem importante: é preciso que a gente coloque de nome aos nossos sintomas. É claro que a ansiedade é um sintoma, né, bem importante ali, dominante, digamos assim. Mas é preciso que você, no teu coração, nas suas orações, tenha esse diálogo com o Senhor e coloque para Ele: Senhor, determinada situação está me causando ansiedade. Porque muitas vezes nós temos essa consciência, né? Então você que é uma pessoa de oração, peça sempre isso para o Senhor, essa tranquilidade, esse equilíbrio.
1: Ou quando nós não temos consciência, Fabiana, a gente pede para o Senhor: por que eu estou assim? O que está roubando a minha paz, Senhor? Que tipo de preocupação está me tirando a paz, está me desassossegando? E a partir disso, pedir a Deus para que Ele toque nessa raiz, né? Porque a ansiedade é uma preocupação excessiva com o futuro. E eu posso te dizer, porque não faz muito tempo eu também estava começando com essa coisa, sabe? Parece que a gente deita e não consegue dormir, com um monte de sono, e de repente começa a pensar num monte de coisa. E eu tive que aprender a entregar as coisas futuras na mão de Deus. Eu comecei a perceber que situações específicas me roubavam os pensamentos, me roubavam a paz mesmo. E colocando na mão do Senhor, entregando, falando: Senhor, eu não vou mais me preocupar com isso. Isso aqui te pertence. A partir de agora eu deixo nas tuas mãos. E uma outra coisa que me ajudou muito com essa questão da ansiedade é estar na presença de Deus de forma mais meditativa. Silêncio, contemplação, respiração, procurar respirar melhor. Isso me ajudou muito e eu espero que possa te ajudar também nesse caminho de cura interior, de cura dessa ansiedade. Mas é importante isso que o Vinícius falou, sabe? Buscar um diagnóstico. A fé junto com a ciência sempre, tá bem, minha querida? Que Deus abençoe a sua vida, viu?
2: Amém.

0: E agora a gente atende aqui de Curitiba, nesse frio abençoado de Curitiba, minha xará, a Elisete, não é nem Elizabeth, desculpa, estou acordando ainda de novo,
1: acordando.
0: Oh meu Deus, Elisete, bom dia!
2: Bom dia, dona Betinha.
0: Ah, eu até já sei quem é, a Zeta.
2: É a Zeta.
0: Saudade de você, minha amada. Que bom você aqui nessa hora da manhã.
2: É, eu tô todo dia com vocês.
0: Glória
2: toda
0: a Deus.
2: Noite, toda madrugada.
0: Que bênção,
2: tudo bem,
0: que bênção.
2: Minha querida?
0: Graças a Deus, tudo bem. Para quem... Tá chegando agora, né? Tô falando que Elisete, daqui a pouco é Zeta. É porque eu já conheço a criatura já faz muitos anos. A Zeta me viu praticamente crescer, né, Zeta?
2: Sim, com certeza. É uma filhona do coração, né?
0: É, filha do coração mesmo. Que bom que você tá aqui. Qual que é a sua partilha conosco nessa manhã?
2: Olha, Beth, eu quero pedir pela minha irmã, pela Mari, que tu conhece.
0: Uhum.
2: E foi para Porto Alegre hoje fazer uma biópsia do rim. E para que dê tudo certo, que, né, livre ela de qualquer problema mais grave. E agradecer também pela cura de câncer de dois irmãos, né? Um de estômago e outro um de soma. Graças a Deus, estão bem. E por nós, né? Pela minha família, pela todos. E pelos meus amigos aí da Evangelizar, Dona Beto, o seu Vinícius, que está por aí, rezando para nós e por nós, né? E, enfim, para todos, né? Para paz no mundo, para a paz nossa aqui, né? Curitiba, nosso estado. E vamos lá.
0: Vamos lá, então. Vamos agradecer a Deus pela sua vida, pela sua família, uma família... muito batalhadora, uma família linda, pela sua irmã, né, que está aí nesse tratamento. Pedir a graça de Deus mesmo, o Espírito Santo sobre ela, sobre todos aqueles envolvidos, né, nessa situação, nessa realidade dela, da sua família, dos seus irmãos. E também que Deus possa multiplicar essas graças que Ele já tem derramado sobre a sua vida, sobre a sua família, essas que você agradece, que você tenha muitas outras ainda para agradecer. Mas sempre olhando para o Senhor, sempre quando estamos na presença dEle, é onde nós encontramos esperança, é onde nós encontramos o descanso. Então, Senhor, nós te apresentamos a vida da Elisete, com toda a sua família, sua irmã, os seus irmãos, aqueles que precisam ser tocados de forma mais profunda pelo teu amor, Senhor, aqueles que precisam ser olhados de forma mais profunda pela vossa misericórdia, e todos esses que envolvidos nesse tratamento, Senhor, que sejam agora ungidos pelo teu Espírito, que a sua graça se derrame abundantemente na vida desta família, e que todos possam ser abrasados pelo teu amor, pela tua presença, pela certeza de que são olhados por vós, amados por vós, preciosos, Senhor, aos vossos olhos. Obrigado por essa vida dessa minha amiga que me acompanha há tantos anos, de forma muito particular, Senhor, muito antes da missão, Senhor. Que o Senhor a abençoe, que o Senhor derrame sobre ela copiosas bênçãos, Senhor, para que ela possa se manter em pé diante da sua casa, diante de todos os seus. Eu sei, Senhor, que ela é um braço forte na sua família, que o Senhor seja o sustento dela, hoje e sempre, Senhor. Obrigado pela vida da Elisete, pela vida de todos aqueles que fazem parte da sua casa, Senhor. Os abençoe, derrame sobre eles a graça do seu amor. Amém. Um beijo para você, minha amada, que Deus te abençoe. Logo a gente se encontra, se Deus quiser.
2: Com certeza, aguardo a visita.
0: Ai, saudade.
2: Vocês, fiquem com Deus.
0: Você também.
1: Amém.
0: Um beijo.

0: Tira todo o desamor do nosso coração, Senhor. Dai-nos a graça, Senhor, de nos doarmos. Dai-nos a graça, Senhor, de olhar para o próximo com olhar de compaixão, de misericórdia, de piedade. Senhor, arranca do nosso coração toda a nossa dureza, toda a dificuldade que nós temos de amar, de acolher, toda a dificuldade, Senhor, que nós temos e o medo que nós temos, Senhor, de ajudar o próximo. Transforma o nosso coração hoje, Senhor, você que nos acompanha, neste Ligados pela Fé, que o poder do Senhor possa te alcançar nesta hora. E que você possa ter vida nova no Senhor. Amém. Continue ligando para nós, 41-3221-6078. Você está gostando, Beth? Como você está? O que você está achando desse programa Ligados pela Fé?
1: Eu acho importante, né? A gente fica admirado de tantas pessoas acordadas a essa hora.
0: Exatamente.
1: Né? Então, como é importante a gente poder estar com você nesse horário que o sono te é roubado e poder partilhar um pouco da oração. Eu estou até olhando aqui no YouTube, muita gente também pedindo pelo Papa, né? Nós estamos vivendo um tempo tão difícil na igreja. Vamos sim rezar pelo Santo Padre Papa, por toda a igreja, por todos os sacerdotes do mundo inteiro, porque às vezes a gente é fiado para julgá-los e não tem o joelho no chão para rezar por eles. Nós precisamos dos sacerdotes saudáveis, em pé, firmes, e eles precisam muito das nossas orações. Tem mais gente na linha aí, Vinícius?
0: Tem, sim. Olha só, povo de Deus, continue ligando para nós, hein? 41-3221-6078. Bom dia, Maria Edna. Tudo bem, querida?
2: Tudo.
0: Tudo certo contigo?
1: Palmeira dos Índios, Alagoas, de longe, minha querida.
0: Deus abençoe você, seja muito bem-vinda aqui no nosso programa. E qual a tua partilha de hoje, Maria?
2: Eu gostaria de pedir oração por mim, que estou passando por um processo de separação muito complicado. Que Deus me dê força, discernimento, para me enfrentar esse processo que não está sendo muito fácil. E peço oração por toda a minha família e peço oração também por uma porta de emprego, que Deus abra uma porta de emprego para mim.
0: Amém, minha querida. Nós vamos rezar por você. Coloque a mão no seu coração. Senhor Jesus, nós queremos entregar a vida da Edna, da família dela. Senhor, todos os pedidos, pedido para um emprego, que o Senhor possa providenciar pela ação e intercessão de São José. Nós colocamos a vida dessa tua filha, Senhor, e tudo aquilo que ela está vivendo dentro do teu sagrado coração. Pedimos, Senhor Jesus, que a mente da Maria seja transformada agora com a unção do teu Espírito Santo. Que uma gota, Senhor, do teu precioso sangue seja derramado sobre a vida dela, sobre o coração dela, sobre a família dela. E nós pedimos também a intercessão de São José, que possa ajudar e providenciar que a Maria encontre o emprego. Nós estamos em oração por você, minha irmã. Deus te abençoe.
2: Amém.
0: Um abraço forte. Seja sempre muito bem-vinda aqui no Ligados pela Fé da TV Evangelizar. Cantemos. Amém.

0: É só reforçar uma coisa bem importante. A gente sabe que processo de separação é muito difícil. Deus sabe a realidade que levou vocês a tomarem essa decisão, mas que você não esqueça que você não está sozinha. O Senhor te vê e Ele te acompanha nesse tempo. Se abra sempre ao perdão. Se abra sempre a ter uma alma livre diante de Deus. Não se apegue às coisas do passado, minha querida. E segue em frente, firme. O Senhor está com você, viu? Deus te abençoe. E a Dora de Recife.
1: Oi, Beth, tudo bem?
0: Esse povo de Recife é um povo muito animado. Sempre eles acordam a gente de madrugada, né, Dora?
1: Eu
0: como você está, minha querida?
1: Estou fazendo canjica, terminei de cozinhar canjica agora.
2: Depois do programa, então, a gente chega aí, tá bom, Dora?
1: Vou mandar. A semana passada eu levei para a minha paróquia, o padre adora, né? Aí eu faço a canjica, eu aprendi com minha mãe, aquela canjica. Aí eu levei para ele, eu disse, eita, aí levei para ele um sacristão lá, eu disse, eita, padre Reginaldo. Ele disse, eita, ela já vem com o padre Reginaldo. Eu disse, esqueci.
0: Que maravilha.
1: Tudo é para padre Reginaldo. Olha, eu sou daqui de Recife, sou associada. Eu, meu esposo, meus filhos, todos somos associados.
0: Muito obrigada por colaborar conosco.
1: Sou mensageira da Santa Chagas.
0: Eita, bênção.
1: Meu livro está nesse livro ouro, meu nome, ou da família. Mandei. Está aí no livro ouro que eu mandei.
0: Você é mais da obra que nós, conhecida. Então, mulher de Deus.
1: Como? De quê?
0: Você faz mais parte dessa obra do que nós dois juntos?
1: Ah, eu já recebi hoje, meu esposo. Sei que mês já. Já recebi esse mês, duas revistas. Eu digo, vou até olhar.
0: Que glória.
1: Bete, minha filha, olha, fala, eu quero oração para mim, para minha saúde, né? Não é que eu esteja doente, mas eu estou idosa e preciso, né, de oração para aguentar o barco, né?
0: Sim.
1: E pelo meu esposo, meu filho, agora meu filho tem problema de depressão, parou a faculdade, parou o emprego. Uma hora dessa ele ainda está acordado, mas já deu o remédio para ver se ele dorme. E não é fácil não, muito difícil. Então eu quero uma oração para ele. O nome dele é Rodolfo, viu?
0: Vamos rezar por ele, sim.
1: E para minha filha, Chilene, mas graças a Deus ela está bem com meus netos, Carlos Alberto e Arthur, e meu genro Carlos Henrique, viu? Meu esposo
0: ótimo.
1: É Roberto. Olha, você esteve aqui em Recife. Hoje é que eu posso falar com ela. Eu estive em Curitiba, mas não fui falar com você. Eu estive aí na festa TV, da Santa Chagas.
0: Sim, você não
1: aí,
0: tem...
1: Fui pra...
0: Você não tem nem vergonha, não tem nem vergonha de dizer que veio para Curitiba e não falou com a gente. É uma despautéria um negócio desse.
1: Eu fiquei chateada, eu posso dizer? Eu fiquei chateada com você aqui em Recife. Quando você esteve na igreja, que é aquela igreja, meu Deus, que é a velhice, lá da rua, que o Padre Reginaldo foi celebrar. Ontem, frente a minha, meu Deus, me dá um branco, que eu vou fazer minha bodas de ouro lá.
0: É uma igrejinha num centro histórico, não é?
1: É!
0: Sei, né? Eu não lembro o nome dela, mas eu lembro de lá.
1: Então, ai, meu Deus, pronto, eu fui falar com você. Você não me deu atenção. Eu fiquei
0: louco.
1: Chateada. Foi. Eu quero ter um negócio a você. Fui falar, você não me deu atenção.
0: Me perdoe.
1: Ah, foi, eu fiquei chateada. Eu ia falar para o padre Reginaldo, que eu estive a oportunidade, conversei com o padre Reginaldo no aeroporto. Quando eu vi, ele deu uma bênção, tirou foto com a gente. Eu levei castanha daqui de Recife para ele. Levei bolo de rolo daqui de Recife, que eu soube que ele gostava. Certo? Levei aí em Curitiba. E participo de tudo, tudo aí da evangelizar. Eu e minha família, todinha, minha família participa.
0: Glória
1: minha
0: a Deus.
1: Minha família de Maceió, tudo são associados.
0: Pronto, então.
1: De bonito, de Maceió.
0: Vamos resolver a nossa diferença
1: chateada,
0: aqui agora, já.
1: Porque
0: já.
1: Eu falei com você não sei o que foi que disse. Um negócio, eu digo, meu Deus, ela não me deu nem atenção. Eu falando com ela, e ela não me deu nem atenção.
0: Ô, vamos lá, então.
2: Deixa eu te falar uma coisinha.
1: Chateada, viu?
2: Deixa eu te falar uma coisinha. Agora ela vai fazer uma oração bem bonita para você, para se redimir.
0: Mas deixa assim... eu falar uma coisa bem séria, Dora. É, me perdoe.
1: Mas eu amo o pessoal que faz parte da TV Evangelizar.
0: Eu sei.
1: Eu estive na rádio com o Guia. Nós
0: conheceu
1: tivemos.
0: Tudo aqui, né?
1: Tudo, saiu muito educadas. Ela saiu mostrando tudo. Eu cheguei aqui e falei. Falei até o bispo. O bispo veio jantar na minha casa, o bispo aqui de Olinda, teve um jantar aqui com o padre, bispo e seminarista, e eu falei como fomos acolhidos lá na igreja de Guadalupe.
0: Sim.
1: Foi muito, muito educada, muito educada. Saiu explicando tudo, mostrando tudo. Eu tenho que agradecer, porque eu fui muito bem acolhida. Só você que eu fiquei chateada, então estou de bem-vindo. Quando morrer, vai pecado. Eu já estou velha, viu?
0: Eu vou aproveitar a sua deixa.
1: Eu vou fazer 70 anos agora.
0: Eu vou aproveitar a sua deixa e já estender esse pedido de perdão, não só para você, mas para tantas pessoas que nos encontram, né, Vinícius?
2: Exatamente.
0: Nesses eventos. E muitas vezes a gente realmente... Não é que a gente não quer dar atenção, é porque nosso tempo é tudo muito curto. A gente vai para a igreja ali e depois a gente já tem ensaio geral no outro lado, lá onde vai ser show. Então, eu quero pedir perdão porque muitas vezes... passa despercebido mesmo, não é a intenção do nosso coração rejeitar e nem maltratar e nem ser mal educado com ninguém, mas é só para esclarecer mesmo que a gente está ali numa correria e estando ali preocupado já com outra situação, a gente acaba passando por vocês, às vezes não olhando, às vezes não conseguindo dar a atenção que vocês merecem. Então, eu quero já colocá-los todos dentro do coração de Jesus e te dizer algo bem importante, Dora, você é mensageira da Capelinha das Santas Chagas. E as Santas Chagas, essa devoção, existem várias promessas para quem é devoto das Santas Chagas, promessas que não foi o padre Reginaldo que inventou, promessas que próprio Jesus fez para a irmã Maria Marta, lá em 1800 e alguma coisa, que não me lembro direitinho agora a data, mas promessas que ele fez para ela, pedindo para que ela divulgasse essa devoção, e ele disse assim, que todas as pessoas que pedissem dentro desta devoção, ele atenderia todos os pedidos. Então, toda a sua família, o seu filho, né? Eu não lembro se é seu filho ou seu sobrinho que está com depressão, coloca ele dentro das chagas de Nosso Senhor. É uma promessa de Nosso Senhor. Aqueles que fizerem pedidos, que vierem a mim por esta devoção, eu vou atendê-los. Essa devoção, ela cobre todos os nossos pecados. Ela nos lava, ela nos purifica. Então, você sendo mensageira das Santas Chagas, imagina quantos benefícios você não pode lucrar do Senhor, pedindo pela sua família, escondendo a sua família dentro das chagas dele. Então, que você coloque a sua família agora, dentro das Santas Chagas do Senhor. Senhor, eu coloco a família da Dora, eu coloco a história dela, o coração, o filho, a filha, o esposo, os sobrinhos, todos aqueles que compõem esta família, Senhor. Eu quero escondê-los dentro das suas Santas Chagas. Que uma gota do teu sangue precioso recaia sobre eles. E que toda depressão vá embora. Que todo desânimo seja dissipado, Senhor. E que uma vida nova possa começar nesta família, Senhor. Na família da Dora, que é tão alegre, que é tão devota, Senhor. Que as suas santas chagas os guarde, Senhor. Os proteja. Os livre de todo o mal. Eterno Pai, eu vos ofereço as santas chagas de Nosso Senhor Jesus Cristo, para curar as nossas almas e das almas da família da Dora. Amém.

0: irmã. Das santas chagas do Senhor nos vem a vitória. Chagas dolorosas, chagas gloriosas, chagas que nos curam, chagas que nos libertam. Então peça sempre que você esteja dentro das chagas do Senhor. Peça sempre que uma gota do sangue poderoso do Senhor recaia sobre a sua vida, sobre a sua família, sobre a sua enfermidade. Nós cremos neste sangue que nos cura, neste sangue que nos liberta, que tira toda a nossa dor, que cura as nossas feridas. Nós clamamos e nós pedimos porque nós acreditamos nisso. Então, nos momentos de dificuldade da tua vida, nos momentos onde você acha que não tem saída, onde você se encontra perdido, desorientado, com medo, aflito, com ansiedade lá no alto, peça uma gota do sangue do Senhor. Falando um pouquinho sobre a ansiedade, algo que eu me lembrei, algo que eu ouvi esses dias e que me marcou. A ansiedade, o contrário de ansiedade, não é tranquilidade, é segurança. Nós precisamos ter segurança, e quando nós nos sentimos inseguros, é quando a ansiedade bate forte em nós. Então sempre peça, no teu trabalho, na tua casa, na rua, peça o sangue do Senhor sobre a tua vida. Nós precisamos estar lavados, nós precisamos estar amparados pelas cinco chagas do Senhor, para que possamos ser libertos e livres de todas as armadilhas do inimigo contra a nossa vida. Nós precisamos estar sempre ligados com o Senhor. E nós continuamos aqui, né, Betinha?
1: Estamos aqui, 2h37 da manhã. 2h37 da manhã, você pode nos ligar. 41-3221-6078. Eu estou aqui de olho no pessoal do YouTube também.
0: Interage lá, povo de Deus.
1: A Josefa, o Neto, o Paulo, a Stephanie, a Socorro, a Cristiane, Cris, todas as suas intenções estão sendo colocadas aqui dentro das chagas de nosso Senhor, diante do Senhor Eucarístico, Ele que pode todas as coisas, pessoas pedindo emprego, pessoas com problemas financeiros, vícios, o Senhor te vê e Ele acolhe as suas intenções, tá bem? Qual que é a próxima ligação, Vini?
0: Bom dia, Ângela! Oi, Ângela, bom dia! Seja bem-vinda, minha querida, tudo bem contigo?
2: Mais ou menos.
0: Mais ou menos. Tá certo.
2: Olha, tá frio aí, mentira.
0: Tá friozão, hein, Ângela? Tá bem frio, né, Betinha?
1: Aqui mas... no estúdio tá quentinho, então a gente tá com pouca dor. Mas quando sai pra porta, pra fora...
0: É, tá bem frio.
2: Olha, peraí, é o paranaense que é chamado de barriga verde?
0: Isso, mais ou menos, né? Barriga Verde.
1: Barriga Verde é mais para baixo ainda, Santa Catarina.
2: Ah, é Santa Catarina, né?
0: Isso. Mas assim, a gente gosta de chimarrão.
2: Eu passei 5 anos em Chapecó, minha mãe morreu em 65, e eu fui para Chapecó. Aí eu confundo o Paraná, o Barriga Verde, com mas é o catarinense. Eu, infelizmente, eu nasci em Guaporé, Rio Grande do Sul. Eu digo infelizmente, porque eu sou louca para o Pernambuco.
0: Que bênção. É. E qual é o teu pedido de oração de hoje, Ângela? Abre teu coração, meu irmão, para a gente te ajudar.
2: Posso abrir mesmo?
0: Pode.
2: Olha, no dia 15 de outubro, o capiroto, o encardido, entrou na minha vida. E eu sou mensageira de 3 capelinhas, Vinícius. E eu tirei a minha capelinha dentro da minha casa. E eu fui para uma seita. Aqui, eu não sei se vocês conhecem, tem Curitiba, Maranata. E eu nunca adorei imagem, Vinícius. Nunca. Mas eu tenho assim, eu fui criada no catolicismo. Conheci, acho que, Padre Reginaldo, não sei exatamente o ano, Vinícius. Eu estava no bairro do Pina, onde ele se apresenta quando vem, e eu procurando uma rádio. Aí parei, uma voz está assim bonita. Aí eu pensei, será que é um bode? Que aqui chama-se, alguém chama evangélico de bode, que berra muito. Então, eu comecei a ouvir Padre Reginaldo. Eu queria ter essa certeza do ano. Foi na Rádio Recife. E dali comecei a acompanhar Padre Reginaldo. Até que um dia eu vi a fisionomia do Padre Reginaldo. Eu digo, meu Deus, como ele parece com meu irmão. E comecei. Quando vem a separação, Vinícius, a gente passa por cada porta estreita danada, né? E foi uma opção minha. Senhora do Engenho, como chamam aqui. Mas eu fiz a minha opção. E o ano passado, no dia 20, olha, no dia 15 de outubro, de uma pessoa muito querida que faz parte dessa seita da Maranata, que eu conheço meus filhos pequenininhos dele também. Ele aceita Jesus, eu digo, mas eu tenho Jesus. Bom, para não demorar muito, Vinícius, eu sei que entre vocês é corrida, ele fez uma chamada de vídeo para ver se eu ia tirar as imagens da minha casa. Meu tio estava muito bonitinho, lindo, muito. Bom, para não demorar muito, Vinícius, eu sei que entre vocês é corrida, ele fez uma chamada de vídeo para ver se eu ia tirar as imagens da minha casa.

0: Chiaia e da Santa Chiaia. Mulher cheia de rezar Pai Nosso, Ave Maria, essas orações que não aceitam, porque diz que a única oração foi o Pai Nosso, que foi que Jesus ensinou, e que a gente deve conversar com Deus. Eu tô certo. Aí ele fez, eu digo, o que é que eu faço agora com essas imagens? Eles botam no lixo? Eu digo, boto não. Você vai dar a maldição para outra pessoa? Eu chamei um rapazinho que mora aqui na frente de casa. Ele disse, Sávio, tu tá onde, meu filho? Disse, o que foi? Porque ele sabe que eu moro sozinho. Ele disse, não. Tu tá onde? Disse, eu tô no comércio amanhã. Eu digo, olha, quando você chegar, vem aqui, meu filho. Vinícius, eu tô aqui na porta, do lado de fora. Pra você ver como eu tenho medo das coisas. Aí ele entrou. Quando ele entrou, ele olhou pro lado direito. Assim. Ele gosta de comida, sabe? Eu cozinho muito bem. Eu digo, sabe, o que é que tá faltando aqui em casa? Porque ele olhou pro lado da cozinha, aí se virou, olhou pro meu altar. Cadê teu santinho? Ele disse, tá aí atrás de você nesse saco preto. Saco de lixo. Era muita coisa que eu tinha. Inclusive a capelinha. Aí ele olhou pra mim e disse, sabe? A lágrima desceu, sabe, Vinícius? E sabe, será que Nádia aceita que ela é católica? Eu não sei o nome, mas tem uma lembrancinha que eu trouxe de quando o padre fez em Recife, uma que fica aqui, o japonês diz que é boa sorte, mas é, você pendura assim, é da Santa Chaga. E eu dei de presente a ela, no dia 4 de outubro, soltei de outubro, ela é 4. Aí ele disse, eu levo sim. Agora, talvez não fique tudo aqui. Amanhã leve para Recife também. Que ela, não sei se é apartamento que eles têm, não sei. Eu digo, ela vai cuidar. Aí o Sávio fez, claro, Anja. Mas ficou calado, ele foi espantado. Ô, Vinícius, a minha vida deu tudo para trás, Vinícius. Tudo. Eu nunca vi uma coisa dessa, que quem esteja escutando, minha gente, não abandone a Santa Chaga, não, pelo amor de Deus. Eu rezo o texto da misericórdia com a irmã Raquel e rezo com o padre Reginaldo. Todo dia. Nunca deixei.
1: Ô, Ângela,
0: oi.
1: Deixa eu te falar uma coisinha, não querendo te cortar, até porque o nosso tempo também corre veloz. Eu vou te passar uma tarefinha, pode ser? Você aceita? Primeira coisa que você vai fazer essa semana, amanhã quando você acordar, é buscar uma confissão.
0: Já fiz.
1: Já fez confissão?
0: Já,
1: então,
0: já.
1: A primeira coisa, então, a segunda coisa, acalma teu coração. Porque a gente não pode ficar se apegando a essas coisas. Você e o Senhor conhecem o teu coração. Talvez atitudes foram tomadas, decisões foram tomadas, mas você buscou a confissão. Né? Olha, então a gente precisa acreditar nesse sacramento que é a confissão, né? Se você sente que ainda não, digamos assim, foi o suficiente, claro que mas busque novamente, reze o texto dentro da tua casa.
0: Escuta, eu rezo, Vinícius, eu vou ser rápida, veja só, o que eu disse, isso aí eu já confessei a Deus. Mas alguém que esteja escutando.
1: Sim, é um
0: muito evangélico, certo? Esse testemunho eu quero dar para o padre Reginaldo. Exatamente. Porque quando eu dei um testemunho a ele no dia 3 de setembro de 2023, que eu fui curada de 3 hérnias de disco. Depois o padre Reginaldo passou por todo aquele sofrimento da cirurgia. Entendeu? Então a fé é tudo, Vinícius. Eu confessei com o padre Hector, entendeu?
1: Sim.
0: E a única coisa, Vinícius, eu não vou tomar muito tempo, porque eu sei que o tempo de vocês é corrido, mas eu peço em nome de Jesus da Santa Chaga, pela divina misericórdia, que ninguém se deixe levar para o meu cheio, Vinícius.
1: Exatamente. E tenha certeza, Ângela, tenha certeza que o teu testemunho hoje está tocando o coração de muitas pessoas e servindo de edificação, né? Porque assim como você reconheceu, buscou a remissão, buscou a confissão e entendeu que a tua fé é essa fé,

Tudo na tua vida mudou. E eu tenho certeza que muitas pessoas que estão nos acompanhando agora, com certeza se sentiram tocadas pelas tuas palavras, viu? Então fique em paz, conte sempre conosco e nós estaremos em oração por você. Amém, minha querida? Deus te abençoe muito. Vamos cantar.

0: E agora a gente vai lá para Governador Valadares. Raquel, bom dia, bem-vinda.
1: Bom dia, obrigada.
0: Qual é a sua partilha, minha irmã?
1: Eu queria pedir oração, que eu faço o tratamento já tem 2 anos de ansiedade, em acompanhamento com a psiquiatra, com um psicólogo. E graças a Deus, com muita oração, rezo muito texto, faço parte da minha paróquia aqui, agora eu estou fazendo parte, a paróquia minha é Sagrada Família, né? E agora eu estou ajudando também, agora virou paróquia Santa Dulce dos Pobres. Então faço parte, sou de uma família muito católica. E eu vou fazer uma cirurgia, fiz uma em fevereiro da minha mão direita, do túnel do carro. E agora, depois da manhã, quinta-feira, estarei de novo retornando ao bloco cirúrgico, fazendo a mão esquerda. E o tendão da mão que também rompeu. Então, eu queria pedir oração, né? E pedir oração pela minha família, pela conversão do meu esposo, com fé em Deus e Santa Luz, que eu vou, ele vai participar, sim, já participa comigo, mas eu quero que ele participe mais. Porque a gente casou no civil em 2010... Em 2010, a minha vontade, eu ia na missa, mas não tomava comunhão, que eu não podia tomar. E Deus enviou um afilhado meu, que já é meu primo afilhado de consagração, e me deu um filho para batizar. Foi através desse batismo que eu casei em 2019 na igreja. Graças a Deus, tomo a minha comunhão, né? E eu queria também pedir oração pela minha mãe, que está fazendo tratamento dentário e hoje fez os implantes, morre de medo. É uma pessoa que vive na igreja, da liturgia. A missa começa às 5, 3 horas, já está dentro da igreja. Então, sim, eu queria pedir também pelo meu filho, pela conversão dele, né? E queria também agradecer por vocês. Eu oro que vocês estão daí, eu estou daqui pedindo pela vida de vocês, que vocês são instrumento, né, enviado de Deus, são anjos para ajudar a gente, porque eu tenho muita insônia. Então, se eu abro aqui meia-noite, rezo texto, fico com vocês aqui, vocês é o meu remédio que eu tomo à noite. Que Deus vai me libertar deles, né? Então, que Deus abençoe a sua vida, a vida de cada um de vocês aí, pelas suas famílias. Que vocês, para mim, são os anjos. Os anjos que, como se diz, é os meus médicos, né? Então, que Deus abençoe vocês, abençoe a minha paróquia, abençoe a minha cidade, Governador Valadares, e por todos aí da TV Evangelizar.
0: Amém, Raquel. Obrigado por esse carinho, obrigado por lembrar de rezar por nós. E vamos aqui agora diante do Senhor. Você pode olhar para Ele e colocar todas essas intenções no coração do Senhor, que é o sacramento vivo aqui neste altar. Você possa colocar a sua cirurgia que vai acontecer, o seu esposo, toda vez que você comungar, ofereça a sua comunhão também pela conversão dele, pelo matrimônio de vocês, para que Deus cada vez una mais vocês, segundo o coração dele, né? Então que você coloque todas essas intenções, nós te apresentamos, Senhor, a vida da Raquel, toda a sua parentela, o seu esposo. Agradecemos, Senhor, pela graça dela poder comungar do teu corpo e sangue, Senhor. Agradecemos a graça dela te servir, dela estar na tua presença através da comunidade, Senhor. Mas que o Senhor derrame bênção sobre ela, que essa cirurgia ocorra de forma segura, Senhor, que aconteça segundo a tua vontade e tudo ocorra bem, Senhor. Abençoe seus filhos, seus parentes e todos aqueles por quem hoje ela pede, Senhor. Que o Senhor derrame graças especiais sobre a sua vida, uma conversão mais profunda, intimidade contigo, Senhor. E que ela esteja sempre, sempre, sempre na tua presença, Senhor. Que ela seja testemunho de amor, do teu amor por ela, porque o testemunho arrasta, Senhor. Que ela seja testemunho na sua comunidade, arrastando assim muitas almas para ti, Jesus. Amém.

0: E olha só, Betinha, estamos quase encerrando o nosso programa.
1: 2h54.
0: Segunda semana, a minha segunda, a tua terceira, né? 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
1: 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E nós agora vamos caminhar para um momento muito especial. Daqui a pouquinho o Padre Jorge vai chegar com adoração ao Santíssimo. E você pode agora, nesse momento, já ir colocando as suas intenções. Talvez você tenha tentado ligar e não tenha conseguido, mas o Senhor te vê, o Senhor te conhece, o Senhor já sabe, antes de você pensar, Ele já sabe do que você precisa. Coloca diante dEle agora as suas intenções, as suas aflições. Eu quero te colocar, Senhor, o João Teodoro, de 5 anos, que tem paralisia cerebral. Eu te coloco, Senhor Jesus, a comunidade da Cristiane Cris, pelo Padre Antoniel e tantos sacerdotes, Senhor, que se gastam pela evangelização. Por aqueles que estão desempregados, Senhor. Por aqueles que sofrem com o vício. Por aqueles que sofrem com ansiedade, Senhor. Aqueles que sofrem com insônia. Tantos enfermos nos hospitais, Senhor. Tantos esperando por um diagnóstico. Esse diagnóstico não chega. Os médicos não conseguem chegar, Senhor. Pela saúde mental de tantos, Senhor. E pela saúde emocional daqueles que cuidam de tantos enfermos, Senhor. As esposas, os esposos, os filhos, Senhor. Olha com misericórdia, Senhor, por aqueles que não têm como sustentar a sua casa, que estão desempregados. Olha, Senhor, pelo coração do teu povo. Vem em nosso auxílio. Nós clamamos nessa manhã, Senhor, pelo teu povo que sofre, pelo teu povo que padece, Senhor. Por tantos que sentem dores, dores musculares, dores nos ossos, Senhor. Por tantos com fibromialgia, Senhor. Tenha misericórdia do teu povo. Derrama uma gota do teu sangue, Senhor, sobre aqueles que nesse momento acompanham, Senhor, essa programação. Tantos lugares que nós chegamos e nem sequer imaginamos, mas o Senhor sabe, porque o Senhor que chega lá primeiro. Nós estamos aqui, Senhor, para sermos instrumentos na sua mão, como nossos irmãos da comunidade de Mãe de Pentecostes partilharam sobre a enxada, Senhor. Nós somos uma enxada nas tuas mãos. Chegue, Senhor, na vida daqueles tão distantes, Senhor. Aqueles também que não te acompanham, que não acreditam em ti, Senhor, mas que são agora colocados em oração por suas famílias, Senhor. Vinde, Senhor, em nosso socorro.
0: Todos aqueles, Senhor, que estão passando por dificuldades financeiras, desemprego, Senhor. Todos aqueles pais de família.

0: Nós clamamos, Senhor, a Tua presença, o Teu braço forte, Senhor Jesus. Manifesta o Teu poder, manifesta a Tua graça, Senhor, na vida de tantos que agora, Senhor, se colocam diante da televisão para sentir a Tua presença. Bendito seja o Teu santo nome, Senhor.
1: Abençoa aquele, Senhor, que tem dificuldade de perdoar, Senhor. 3 horas da manhã, hora da misericórdia. Que o Senhor derrame graças e bênçãos copiosas sobre esses Teus filhos, Senhor. Neste momento de adoração, neste momento em que o Senhor pode olhar nos olhos aqueles, Senhor, que se colocam nesta manhã diante da Tua presença, diante do televisor, do celular, de qualquer aparelho, Senhor, onde eles te acompanham pela rádio. Nós agradecemos a Você que nos acompanha pela rádio, pelas TVs, pelos aplicativos. Que o Senhor agora, nesse horário, na hora da misericórdia, através da intercessão junto com o Padre Jorge, possa alcançar a sua alma, fazer milagres e prodígios na sua vida. Não esquece, Ele te vê e Ele te ama. Que Deus te abençoe. Obrigado por ter ficado conosco até agora. Que você continue. Reze também por nós diante do Senhor Eucarístico.
0: Um abraço, meu irmão, minha irmã. Deus te abençoe. Até a próxima semana. Obrigado, Betinha. Deus te abençoe também.
1: Bem-vindo, Padre Jorge.
0: Bem-vindo, Padre. Sua bênção.

0: 3 horas da manhã. Horário
1: 3 e 2.
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0: E queremos neste horário nos colocar diante do Santíssimo, pedir a intercessão neste primeiro momento de São Miguel Arcanjo, para que o Senhor hoje possa ouvir as nossas particularidades e necessidades. Pedir a São Miguel Arcanjo e toda a milícia celeste que nesta madrugada, nesta hora santa, o Senhor possa ouvir a nossa particularidade e intenção. Hoje, você que está aqui pela TV Evangelizar, aqueles que estão nos ouvindo pela rádio Evangelizar nesta madrugada, você que está no seu carro, você que está no seu veículo de trabalho, seja muito bem-vindo. Nós queremos acolher todas as intenções nesta madrugada, nesta hora santa. É este horário que nós precisamos, de fato, nos colocarmos inteiramente diante do Senhor. Nunca se ouviu dizer daqueles que se aproximaram de Jesus Eucarístico neste horário e não foram atendidos. Digo mais uma vez a você. Nunca se ouviu dizer daqueles que se aproximaram diante de Jesus Eucarístico neste horário e não foram atendidos. Foram, de fato, foram atendidos nas suas intenções, nas suas súplicas, porque o Senhor não nos abandona. O Senhor sempre está ali à nossa frente para nos livrar de toda a insídia do mal, para tirar do nosso caminho todo dardo inflamado. E você que está aqui nesta programação, se coloque inteiramente aberto ao Senhor, para que toda súplica hoje seja atendida. Você vai lá também conosco no YouTube, TV Evangelizar Oficial, e vai colocando sua intenção, o seu pedido. Aqui nesta coluna, ao lado do Santíssimo, vai aparecer a sua intenção. Não tem custo nenhum, é muito fácil e prático. Vai lá no YouTube, no aplicativo do seu celular, abra, digite YouTube TV Evangelizar Oficial e vai aqui ao lado do Padre e do Santíssimo e coloca a sua intenção, o seu pedido. Mas também escreva a cidade que você está falando conosco, que nós rezaremos por você aqui hoje nesta hora santa. E quero hoje me ajoelhar diante do Santíssimo, pedindo a intercessão de São Miguel Arcanjo por você, pela sua casa, pelo nosso trabalho, para que o Senhor hoje possa, com sua infinita misericórdia, acolher todas as nossas intenções, particularidades dentro da nossa realidade. Senhor Jesus Cristo, presente no Santíssimo Sacramento do altar, eu vos adoro. Na quietude desta madrugada, enquanto o mundo repousa, minha alma se vigia e se eleva até vós. Quero hoje agradecer-vos pelo dom deste momento, pelo silêncio que me permite escutar a vossos sussurros de amor, luz, e que vossa presença dissipe todas as trevas do meu coração. Diante do vosso trono da graça, reconheço a minha pequenez e a constante batalha espiritual que cerca a minha existência, os meus projetos e a minha missão. Por isso, recorro hoje à intercessão do vosso guerreiro celestial, o príncipe da milícia celeste. Vamos rezar esta oração por você, pela sua casa. Vamos elevar uma prece neste momento ao Senhor Jesus. Hoje clamamos a misericórdia do Senhor sobre nós. É quarta-feira, e pedir a intercessão da bem-aventurada Virgem Maria, que clamamos nesta semana, onde celebramos Nossa Senhora do Carmo. Nesta próxima quinta-feira, será dia de Nossa Senhora do Carmo. Mas antes de clamarmos a intercessão da Virgem, vamos pedir a São Miguel Arcanjo que nos defenda no combate diário da nossa vida. Defendei-nos no combate, ó São Miguel Arcanjo, sede nosso refúgio contra as maldades e ciladas do demônio, que Deus manifeste o seu poder sobre ele. É o que hoje vos pedimos, e vós, príncipe da milícia celeste, pelo poder divino, precipitai no inferno a Satanás e a todos os espíritos malignos que vagam pelo mundo para perder as almas. São Miguel, no silêncio desta noite, guarda minha mente de pensamentos que me afastam da paz. Guarda meu coração do desânimo, do medo, da soberba. Com a tua espada de luz, corta todos os laços da opressão, da dúvida, do cansaço espiritual, que tentam paralisar os meus passos e enfraquecer a minha fidelidade ao Senhor. Olhai, glorioso arcanjo, para a nossa vida e para o nosso trabalho. Afastai toda inveja, divisão, discórdia. Trazei a vitória de Deus sobre cada desafio que enfrento. Ensinai-me a ter o teu zelo pela glória de Deus, para que toda a minha vida proclame sem cessar: quem como Deus? Ninguém como Deus. Olhai, glorioso arcanjo, para a minha vida, para o meu trabalho. Afastai toda inveja, toda discórdia. Trazei a vitória de Deus sobre cada desafio que enfrentamos. Ensinai-nos a ter o teu zelo pela glória de Deus, para que toda a nossa vida proclame sem cessar, nem que hoje ninguém possa exatamente nos colocarmos distante do Senhor. Jesus sacramentado, nestas asas protetoras de São Miguel, eu me consagro inteiramente a vós nesta madrugada. Que a vossa bênção permaneça sobre mim, fortalecendo a minha vontade, renovando as minhas forças para o dia que vai nascer. Amém. Quero rezar com você este terço de São Miguel Arcanjo, que hoje temos como proposta de oração, para que São Miguel Arcanjo interceda ao Pai hoje a nossa prece dentro da nossa realidade, a qual você está e eu também estou. E neste primeiro mistério, vamos rezar pela nossa vida financeira. Vamos rezar pelo nosso trabalho. Quero que você mentalize agora todo o ambiente do seu trabalho, que o Senhor, na sua infinita misericórdia, possa visitar todo este ambiente, nos livrar da inveja, do mal entendido, da calúnia, da difamação, nos livrar de tudo aquilo que nos afasta do Senhor. Pedir a São Miguel Arcanjo a intercessão deste gloriosíssimo santo intercessor, para que com sua espada poderosa possa nos afastar e nos livrar de toda influência má perversa e diabólica. Para que São Miguel Arcanjo, nesta madrugada, nesta hora santa, possa interceder ao Senhor tudo o que nós hoje de fato necessitamos. É sempre bom lembrar, você que ligou sua TV agora, aqui, pela TV Evangelizar, nós estamos ao vivo com você, nesta hora santa, que é às 3 da manhã. E também dizer mais uma vez, que nunca se ouviu dizer daqueles que recorreram a Jesus Eucarístico, neste horário, nesta hora santa, que não foram atendidos. Então, rezar por você, nesta adoração santíssima da madrugada. Rezar por tantos que estão nos hospitais agora e farão um procedimento cirúrgico logo pela manhã. Vamos rezar, pegue o seu terço, este terço de São Miguel Arcanjo. Nas contas grandes rezaremos, quem como Deus, ninguém como Deus. Nas contas pequenas rezaremos, São Miguel Arcanjo, com vossa espada de luz, libertai-nos, defendei-nos de todo mal. Quem como Deus, ninguém como Deus. São Miguel Arcanjo, com vossa espada de luz, libertai-nos, defendei-nos de todo mal. São Miguel Arcanjo, com vossa espada de luz, libertai-nos, defendei-nos de todo mal. São Miguel Arcanjo, com vossa espada de luz, libertai-nos, defendei-nos de todo mal. São Miguel Arcanjo, com vossa espada de luz, libertai-nos, defendei-nos de todo mal. São Miguel Arcanjo, com vossa espada de luz, libertai-nos, defendei-nos de todo mal. São Miguel Arcanjo, com vossa espada de luz, libertai-nos, defendei-nos de todo mal. São Miguel Arcanjo, com vossa espada de luz, libertai-nos, defendei-nos de todo mal. São Miguel Arcanjo, com vossa espada de luz, libertai-nos, defendei-nos de todo mal. São Miguel Arcanjo, com vossa espada de luz, libertai-nos, defendei-nos de todo mal. São Miguel Arcanjo, com vossa espada de luz, libertai-nos, defendei-nos de todo mal. São Miguel Arcanjo, com vossa espada de luz, libertai-nos, defendei-nos de todo mal. São Miguel Arcanjo, com vossa espada de luz, libertai-nos, defendei-nos de todo mal. Nesta segunda conta do terço de São Miguel, rezar pelas nossas casas, pela sua casa, aí onde você está. Padre, eu não estou em casa, estou no trabalho, estou no hospital, muito bem. Então, mentalize a sua casa. Padre, eu vou mudar de casa. Padre, eu tive a graça de conceder a casa própria, meu apartamento, minha casa. Então pense, mentalize na tua casa nova. Pense nos cômodos, pense nas graças que Deus está te derramando. Neste segundo mistério, rezemos pelo nosso lar. Quem como Deus? Ninguém como Deus. São Miguel Arcanjo, com vossa espada de luz, libertai-nos, defendei-nos de todo mal. São Miguel Arcanjo, com vossa espada de luz, libertai-nos, defendei-nos de todo mal. São Miguel Arcanjo, com vossa espada de luz, libertai-nos, defendei-nos de todo mal. São Miguel Arcanjo, com vossa espada de luz, libertai-nos, defendei-nos de todo mal. São Miguel Arcanjo, com vossa espada de luz, libertai-nos, defendei-nos de todo mal. São Miguel Arcanjo, com vossa espada de luz, libertai-nos, defendei-nos de todo mal. São Miguel Arcanjo, com vossa espada de luz, libertai-nos, defendei-nos de todo mal. São Miguel Arcanjo, com vossa espada de luz, libertai-nos, defendei-nos de todo mal. São Miguel Arcanjo, com vossa espada de luz, libertai-nos, defendei-nos de todo mal. São Miguel Arcanjo, com vossa espada de luz, libertai-nos, defendei-nos de todo mal. São Miguel Arcanjo, com vossa espada de luz, libertai-nos, defendei-nos de todo mal. Amém. Vamos agora elevar este canto ao Senhor, pedindo a intercessão de São Miguel Arcanjo por todos nós, por mim, por você, pelo nosso trabalho, pela nossa casa, pelo nosso lar. Cantemos.
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nesta terceira dezena do terço, vamos rezar por todos aqueles que agora têm crises de ansiedade, crises de pânico, para que o Senhor visite agora a sua casa, para que o Senhor visite agora o seu trabalho, para que o Senhor visite o local do seu trabalho, e que Jesus Eucarístico nos livre de todo o mal, do desânimo, da indiferença. Que o Senhor Jesus Eucarístico, nesta hora santa, nos livre de toda situação de obstáculo, barreira, muros que foram criados contra os nossos propósitos. Rezemos. Quem como Deus? Ninguém como Deus. São Miguel Arcanjo, com vossa espada de luz, libertai-nos, defendei-nos de todo o mal. São Miguel Arcanjo, com vossa espada de luz, libertai-nos, defendei-nos de todo o mal. São Miguel Arcanjo, com vossa espada de luz, libertai-nos, defendei-nos de todo o mal. São Miguel Arcanjo, com vossa espada de luz, libertai-nos, defendei-nos de todo o mal. São Miguel Arcanjo, com vossa espada de luz, libertai-nos, defendei-nos de todo o mal. São Miguel Arcanjo, com vossa espada de luz, libertai-nos, defendei-nos de todo o mal. São Miguel Arcanjo, com vossa espada de luz, libertai-nos, defendei-nos de todo o mal. São Miguel Arcanjo, com vossa espada de luz, libertai-nos, defendei-nos de todo o mal. São Miguel Arcanjo, com vossa espada de luz, libertai-nos, defendei-nos de todo o mal. São Miguel Arcanjo, com vossa espada de luz, libertai-nos, defendei-nos de todo o mal. São Miguel Arcanjo, com vossa espada de luz, libertai-nos, defendei-nos de todo o mal. Amém. Nesta quarta conta do terço de São Miguel, vamos rezar por todos aqueles que pedem a nossa prece, a nossa intercessão. Rezemos. Quem como Deus? Ninguém como Deus. São Miguel Arcanjo, com vossa espada de luz, libertai-nos, defendei-nos de todo o mal. São Miguel Arcanjo, com vossa espada de luz, libertai-nos, defendei-nos de todo o mal. São Miguel Arcanjo, com vossa espada de luz, libertai-nos, defendei-nos de todo o mal. São Miguel Arcanjo, com vossa espada de luz, libertai-nos, defendei-nos de todo o mal. São Miguel Arcanjo, com vossa espada de luz, libertai-nos, defendei-nos de todo o mal. São Miguel Arcanjo, com vossa espada de luz, libertai-nos, defendei-nos de todo o mal. São Miguel Arcanjo, com vossa espada de luz, libertai-nos, defendei-nos de todo o mal. São Miguel Arcanjo, com vossa espada de luz, libertai-nos, defendei-nos de todo o mal. São Miguel Arcanjo, com vossa espada de luz, libertai-nos, defendei-nos de todo o mal. São Miguel Arcanjo, com vossa espada de luz, libertai-nos, defendei-nos de todo o mal. São Miguel Arcanjo, com vossa espada de luz, libertai-nos, defendei-nos de todo o mal. Amém. Neste último mistério do terço de São Miguel, vamos rezar por todos aqueles que pedem a nossa intercessão, mas também rezar por todos aqueles que nos perseguem. Reze por aquele que você conhece, que deseja o mal para você. O próprio Jesus nos ensina: rezai pelos vossos inimigos, orai por aqueles que vos perseguem. E nesta hora santa, vamos pedir que São Miguel Arcanjo pise, como pisou em cima do diabo, que São Miguel Arcanjo pise em toda a maldade que foi proclamada contra você e contra mim. Vamos pedir que São Miguel Arcanjo pise em todos os inimigos camuflados de cordeiros ao nosso redor.
seja no ambiente de trabalho, seja no ambiente familiar, pouco importa. Todo lugar existe gente assim, que te deseja o mal, que quer o mal para você, e para mim, para todos nós. Então vamos rezar, pedindo a intercessão de São Miguel Arcanjo, neste último mistério, diante de Jesus Eucarístico. Vamos rezar, pense no nome destas pessoas. Coloque todos estes nomes diante de Jesus Eucarístico, para que Ele nos livre de todos estes maus, falsos e perversos. Rezemos para que Jesus nos livre deste mal, pela intercessão de São Miguel Arcanjo. Quem como Deus? Ninguém como Deus. São Miguel Arcanjo, com vossa espada de luz, libertai-nos, defendei-nos de todo mal. São Miguel Arcanjo, com vossa espada de luz, libertai-nos, defendei-nos de todo mal. São Miguel Arcanjo, com vossa espada de luz, libertai-nos, defendei-nos de todo mal. São Miguel Arcanjo, com vossa espada de luz, libertai-nos, defendei-nos de todo mal. São Miguel Arcanjo, com vossa espada de luz, libertai-nos, defendei-nos de todo mal. São Miguel Arcanjo, com vossa espada de luz, libertai-nos, defendei-nos de todo mal. São Miguel Arcanjo, com vossa espada de luz, libertai-nos, defendei-nos de todo mal. São Miguel Arcanjo, com vossa espada de luz, libertai-nos, defendei-nos de todo mal. São Miguel Arcanjo, com vossa espada de luz, libertai-nos, defendei-nos de todo mal. São Miguel Arcanjo, com vossa espada de luz, libertai-nos, defendei-nos de todo mal. São Miguel Arcanjo, com vossa espada de luz, libertai-nos, defendei-nos de todo mal. Amém. Rezando esta oração, concluindo este terço, rezar por você, pela sua casa. São Miguel Arcanjo, defendei-nos no combate, sede nosso refúgio contra as maldades e ciladas do demônio. Que Deus manifeste o seu poder sobre ele, é o que hoje vos pedimos. E vós, príncipe da milícia celeste, pelo poder divino, precipitai no inferno a Satanás e a todos os espíritos malignos que vagam pelo mundo para perder as almas. Diante de Jesus sacramentado, elevemos hoje a nossa prece, pedindo a intercessão de São Miguel Arcanjo, cantando.

0: Graças e louvores se dêem a cada momento ao Santíssimo e Diviníssimo Sacramento. Glória ao Pai, ao Filho e ao Espírito Santo, como era no princípio, agora e sempre. Amém. Maria está aqui entre nós, pedindo a intercessão de Nossa Senhora do Carmo, nesta semana que celebramos, esta Mãe do Escapulário, que possa hoje, você e eu, nos colocarmos inteiramente diante do Senhor. E faço esta oração, pedindo a intercessão de Nossa Senhora, por você, você que está com preocupações nesta madrugada, seu filho não chegou em casa ainda, de alguma festa, você, o seu dia não foi tão bom ontem. A vida é assim, há dias e dias, dias bons, dias favoráveis e dias que a gente às vezes balança, não é verdade? Então hoje nos coloquemos diante do Senhor Eucarístico, nesta hora santa, pedindo a intercessão de Nossa Senhora do Carmo. Diante de Jesus sacramentado, elevemos nosso olhar para Maria Santíssima, a Virgem do Carmo, aquela que foi o primeiro sacrário vivo da história. Maria carregou Jesus em seu ventre, adorou o Senhor em silêncio, acompanhou Ele na cruz e hoje nos ensina a permanecer diante do seu Filho presente aqui na Eucaristia. Nossa Senhora do Carmo, conduzi-nos ao coração eucarístico de Jesus. Ensinai-nos a receber Jesus com pureza de coração. Vós que vivestes na intimidade do Senhor, ensinai-nos o silêncio da oração. Vós que permanecestes firme aos pés da cruz, sustentai-nos nos momentos de sofrimento. Virgem do Carmo, envolvei-nos com vosso santo manto, protegei nossas famílias, fortalecei nossa fé, amparai os doentes, consolai os aflitos, abençoai nossas casas. Que o santo escapulário que trazemos seja para nós um sinal de compromisso com Cristo, um chamado à conversão, à oração e à santidade. Nossa Senhora do Carmo, levai-nos sempre ao encontro de Jesus. Amém. Graças e louvores se dêem a cada momento
1: ao Santíssimo e Diviníssimo Sacramento.
0: Graças e louvores se dêem a cada momento
1: ao Santíssimo e Diviníssimo Sacramento.
0: Graças e louvores se dêem a cada momento
1: ao Santíssimo e Diviníssimo Sacramento.
0: Glória ao Pai, ao Filho, ao Espírito Santo,
1: como era no princípio, agora e sempre. Amém.
0: Jesus, manso e humilde de coração,
1: fazei o nosso coração semelhante ao vosso.
0: Vamos rezar esta oração, pedindo à Santíssima Virgem do Carmo esta súplica que hoje queremos confiar à Nossa Senhora do Carmo. Ó Mãe querida, Mãe do Carmelo, aqui estamos diante de Jesus sacramentado, com confiança filial, recorremos a vós, quando nossa fé enfraquecer, sede nossa força, quando perdermos a esperança, sede nossa consolação, quando o pecado nos afastar de Deus, chamai-nos novamente para o caminho de Cristo, quando nossas famílias precisarem de paz, visitai nossos lares, quando nossos jovens procurarem um caminho, mostrai-lhe Jesus, quando nossos sacerdotes precisarem de proteção, cobri-nos com vosso manto maternal. Ó Virgem do Carmo, fazei de nossos corações um novo Carmelo, um lugar onde Deus seja amado, adorado e servido. Amém. quero rezar estas 10 Ave Marias, pedindo a intercessão de Nossa Senhora do Carmo. Mas Padre, somente as 10 Ave Marias? Sim. A cada Ave Maria rezada neste momento, nesta hora santa, é como a fumaça do incenso que sobe ao céu e chega até o Senhor, o nosso clamor, a nossa intenção. Vamos cantar Maria de Nazaré, clamando a presença de Nossa Senhora entre nós, para rezarmos estas 10 Ave Marias. Cantemos.

0: Ave Maria, cheia de graça, o Senhor é convosco, bendita sois vós entre as mulheres, bendito é o fruto do vosso ventre, Jesus.
1: Santa Maria, Mãe de Deus, rogai por nós, pecadores, agora e na hora de nossa morte. Amém.
0: Ave Maria, cheia de graça, o Senhor é convosco, bendita sois vós entre as mulheres, bendito é o fruto do vosso ventre, Jesus.
1: Santa Maria, Mãe de Deus, rogai por nós, pecadores, agora e na hora de nossa morte. Amém.
0: Ave Maria, cheia de graça, o Senhor é convosco, bendita sois vós entre as mulheres, bendito é o fruto do vosso ventre, Jesus.
1: Santa Maria, Mãe de Deus, rogai por nós, pecadores, agora e na hora de nossa morte. Amém.
0: Ave Maria, cheia de graça, o Senhor é convosco, bendita sois vós entre as mulheres, bendito é o fruto do vosso ventre, Jesus.
1: Santa Maria, Mãe de Deus, rogai por nós, pecadores, agora e na hora de nossa morte. Amém.
0: Ave Maria, cheia de graça, o Senhor é convosco, bendita sois vós entre as mulheres, bendito é o fruto do vosso ventre, Jesus.
1: Santa Maria, Mãe de Deus, rogai por nós, pecadores, agora e na hora de nossa morte. Amém.
0: Ave Maria, cheia de graça, o Senhor é convosco, bendita sois vós entre as mulheres, bendito é o fruto do vosso ventre, Jesus.
1: Santa Maria, Mãe de Deus, rogai por nós, pecadores, agora e na hora de nossa morte. Amém.
0: Ave Maria, cheia de graça, o Senhor é convosco, bendita sois vós entre as mulheres, bendito é o fruto do vosso ventre, Jesus.
1: Santa Maria, Mãe de Deus, rogai por nós, pecadores, agora e na hora de nossa morte. Amém.
0: Ave Maria, cheia de graça, o Senhor é convosco, bendita sois vós entre as mulheres, bendito é o fruto do vosso ventre, Jesus.
1: Santa Maria, Mãe de Deus, rogai por nós, pecadores, agora e na hora de nossa morte. Amém.
0: Ave Maria, cheia de graça, o Senhor é convosco, bendita sois vós entre as mulheres, bendito é o fruto do vosso ventre, Jesus.
1: Santa Maria, Mãe de Deus, rogai por nós, pecadores, agora e na hora de nossa morte. Amém.
0: Ave Maria, cheia de graça, o Senhor é convosco, bendita sois vós entre as mulheres, bendito é o fruto do vosso ventre, Jesus.
1: Santa Maria, Mãe de Deus, rogai por nós, pecadores, agora e na hora de nossa morte. Amém.
0: Glória ao Pai, ao Filho, ao Espírito Santo.
1: Como era no princípio, agora e sempre. Amém.
0: Ó meu Jesus, livrai-nos do fogo do inferno, levai as almas todas para o céu, e socorrei principalmente as que mais precisarem. Ó Maria Santíssima, Virgem do Carmo, Mãe da Misericórdia, hoje me consagro inteiramente a vós, consagro a minha vida, minha família, meu trabalho, meus sonhos, minhas alegrias, minhas dores e minhas esperanças. Recebei-me como filho, formai em mim um coração semelhante ao vosso, humilde, obediente, cheio de amor por Deus. Ajudai-me a viver unido a Cristo, alimentado pela Eucaristia, fortalecido pela oração. Que o escapulário do Carmo seja para mim lembrança constante de minha pertença a Cristo e do vosso cuidado maternal. Nossa Senhora do Carmo, caminhai comigo todos os dias. Amém. Flor do Carmelo, a mais bela, vossa vida floresceu na presença de Deus. Vós fostes a serva humilde, a virgem fiel, a mãe amorosa, a discípula perfeita. Fazei florescer em nós a fé onde existe dúvida, a esperança onde existe tristeza, o amor onde existe divisão, a oração onde existe frieza espiritual. Que nossas almas sejam jardim onde Jesus possa habitar. Nossa Senhora do Carmo, rogai por nós. Cantemos.

Você que está enviando sua prece, sua intenção, lá no YouTube TV Evangelizar Oficial. Vai lá, coloque sua prece, sua intenção, o seu pedido, que queremos rezar por você. Temos aqui muitas intenções neste momento. Várias pessoas estão conosco agora, ao vivo, aqui pela TV Evangelizar. Rezando por Maria de Fátima, que pede orações hoje. Pedindo aqui também por Daura Moura, que pedindo por todos que estão em tratamento de hemodiálise, nós colocaremos a sua intenção. Cristiane, que pede por todos os desempregados, rezar também neste momento. Por Geralda, consagro a minha família, os meus filhos, Padre, e livrai-nos de todo mal. Nossa Senhora do Carmo, abençoai todos os padres. Muito obrigado, minha irmã, pela sua oração. Regina Maria, Santa Maria, pede orações hoje também pela sua família. Rezando aqui neste momento por Ana Maria Cavalcante, peço pela Alessandra Rodrigues, estado grave na UTI em Fortaleza. Colocamos a sua intenção também neste momento. E diante do Santíssimo Sacramento, queremos rezar esta oração. No silêncio desta madrugada, quando o mundo repousa e as distrações do dia se calam, eu me coloco, Senhor, diante de Ti. Por isso que eu venho aqui aos pés de Jesus fazer esta oração. Venho ao teu encontro, trazendo apenas o que sou, minha pequenez, meu cansaço, mas também o meu desejo sincero de amar-te, de ser moldado pela tua graça. Diante do teu altar, no recolhimento desta hora, eu te entrego todas as sombras que tentam obscurecer a minha alma, as preocupações com o amanhã, as ansiedades que insistem em tirar a minha paz, os fardos que muitas vezes carrego em silêncio. Tu que és a luz do mundo, dissipai a escuridão dos meus medos. Tu que és o pão da vida, alimenta a minha esperança. Que este momento de vigília não seja apenas de palavras, mas de um profundo, fecundo silêncio. Ensinai-me a repousar o teu coração eucarístico, que a tua presença silenciosa e discreta no sacrário me recorde de que a verdadeira força não está nos grandes barulhos do mundo, mas na quietude de uma alma que confia inteiramente em ti. Prepara o meu coração para o amanhecer que se aproxima, que eu possa me levantar renovado, pronto para ser um reflexo do teu amor e do teu cuidado no meio daqueles que tu colocares no meu caminho. Fica conosco, Senhor, porque a noite já vai avançada e o dia já declina. Que o teu santo nome seja adorado e bendito, agora e por toda a eternidade. Amém. Hoje, pedindo esta contemplação a Jesus, rezar por você que está em casa, rezar por todas as particularidades que colocamos nesta madrugada diante do Santíssimo, para que eu e você possamos fazer esta experiência única, verdadeira diante do Senhor. Jesus Eucarístico, livrai-nos do mal. Jesus Eucarístico, protegei-nos. Jesus Eucarístico, afastai-nos de toda maldade e perversidade humana. Não sei qual é a sua realidade agora, neste momento. Cada um sim tem a sua realidade. E hoje, diante do Senhor, temos esta oportunidade de nos colocarmos de

diante do Senhor, para que Ele faça a obra verdadeira em nós. Nesta madrugada, mais do que nunca, vamos rezar pelo nosso trabalho. Sabemos que passamos mais tempo da nossa vida dentro do nosso trabalho do que em nossa casa. Você levanta bem cedo, toma seu café, faz a sua higiene e vai para o trabalho, e volta bem à noite. Chega em casa, prepara um jantar, se alimenta, dá um carinho, uma atenção para os filhos, para a esposa, para o esposo, aqueles que têm, e depois vai para o descanso. E amanhã novamente, uma nova jornada no nosso trabalho. Então perceba, passamos mais tempo no nosso trabalho do que na nossa casa. Então hoje eu peço a você, nesta semana que antecede o dia de Nossa Senhora do Carmo, vamos pedir a esta mãe que nos envolva com o seu santo escapulário e nos defende de todas as insídias do maligno. Protegei-nos, defendei-nos, iluminai-nos. Nossa Senhora do Carmo, salvai a nossa vida. Defendei-nos de toda situação que muitas vezes nos afasta de vós. Nossa Senhora do Carmo, estejais presente na minha vida. Diga isso. Nossa Senhora do Carmo, estejais presente na minha vida. Nossa Senhora do Carmo, entre em nossos empreendimentos. Você que é um empreendedor, está investindo agora em um novo empreendimento, pense neste momento, para que o Senhor te abençoe, te guarde e te proteja. Nossa Senhora do Carmo, entre em nossa vida. Por isso vamos rezar a Jesus sacramentado esta oração. Jesus sacramentado, pelas mãos de Maria, ó Virgem do Carmo, oferecemos a nossa adoração. Recebei nossas preces, nossos pedidos, nossos agradecimentos. Maria vos trouxe ao mundo Jesus. Maria permaneceu convosco na cruz. Maria continua conduzindo os filhos até vós. Por isso pedimos, Jesus, dai-nos um coração adorador. Jesus, alimentai nossa fé na Eucaristia. Jesus, fazei-nos permanecer sempre em vosso amor. Jesus, por intercessão de Nossa Senhora do Carmo, salvai nossas famílias, santificai nossa vida. Amém. Queremos também colocar todas as pessoas que participaram do programa anterior, Ligados na Fé. Antônio de Fortaleza, Fabiana do Espírito Santo, Elisete aqui de Curitiba, Maria Edna de Palmeira dos Índios, Dora de Recife, Ângela de Pernambuco, Raquel de Governador Valadares, e também colocar todas as intenções que estão no YouTube TV Evangelizar Oficial. Está aqui, do lado do Santíssimo, nesta coluna, aparecendo todas estas intenções e particularidades, todas estas intenções que interagiram conosco no Ligados na Fé e também aqui no YouTube TV Evangelizar Oficial. Mas não deixe de colocar a sua intenção. Por isso que é sempre bom você deixar a sua prece. E hoje
nós queremos dizer a você algo muito importante. Me aproximo aqui de Jesus, presente nesta presença real do Santíssimo Sacramento. Eu não sei por aquilo que você está passando agora, mas o Senhor sabe. Eu não sei por qual dificuldade você está passando, mas o Senhor sabe todas as nossas dificuldades. Por isso, vamos nos colocar hoje ao lado do Senhor, entregar a sua vida, entregar a sua saúde, entregar o seu cansaço. E muitas vezes você dizer assim: Padre, estou cansado, cansado da vida, do relacionamento, cansado do casamento, cansado do meu trabalho, estou querendo desistir. Espere, não diga isso. Digo a você aqui agora, ao vivo com você, nos aproximamos do final deste momento, desta hora santa, por isso que no começo dizíamos, nunca se ouviu dizer, daqueles que nesta hora santa, se aproximaram de Jesus Eucarístico e não foram atendidos. Então hoje o Senhor está te ouvindo sim. Graças e louvores se dêem a cada momento ao Santíssimo e Diviníssimo Sacramento. Graças e louvores se dêem a cada momento ao Santíssimo e Diviníssimo Sacramento. Graças e louvores se dêem a cada momento ao Santíssimo e Diviníssimo Sacramento. Amém. Tão sublime.

vamos receber a bênção do Santíssimo. Pedir ao Senhor que nesta madrugada nos abençoe, nos guarde e nos proteja. Você que está nos hospitais, você que está em casa, receba esta bênção. Senhor Jesus, na Tua presença, assim como estamos, pedimos a Tua graça entre nós. Visita, Senhor, todos os espaços que o Senhor nos confia, em nome do Pai, do Filho, do Espírito Santo. Amém. Meu irmão, minha irmã, muito bom estar com você aqui nestes dias que antecede Nossa Senhora do Carmo. Fique aqui na programação da TV Evangelizar e amanhã estaremos com você aqui novamente. Deus te abençoe. 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

0: minha gente, que coisa boa estar com você mais uma vez através da TV Evangelizar. E juntos já iniciamos nosso momento na presença do Senhor, em nome do Pai, do Filho e do Espírito Santo. Amém. Queremos começar com Nossa Senhora. Deus começou assim, para que o Filho dele viesse, falou com Nossa Senhora, pediu permissão. Perguntou a ela se ela aceitaria ser a mãe do Filho de Deus. Por aí você vê quanto Deus preserva, quanto Deus valoriza a nossa liberdade. Eva falou não a Deus. Maria Santíssima, com toda a liberdade, disse sim a Deus. Jesus Cristo, o novo Adão, que livremente falou sim a Deus. Maria Santíssima, a nova Eva, que livremente falou sim a Deus. Queremos juntos agora com Nossa Senhora pedir a ela.
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3: Sinfonia número 40 em Sol Menor, Kehl 550, de Wolfgang Amadeus Mozart. Movimentos: Molto Allegro, Andante, Menuetto Allegretto e Trio e Finale Allegro Assai. Orquestra Filarmônica de Berlim, conduzida por Herbert von Karajan.

0: Nós ouvimos a Sinfonia número 40 em Sol Menor, Kehl 550, de Wolfgang Amadeus Mozart, Orquestra Filarmônica de Berlim, conduzida por Herbert von Karajan.
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2: Sinfonia número 1 em Mi Maior, de Reinhold Lier, com a Orquestra Filarmônica Eslovaca, sob a condução de Stefan Gunzenhauser. De imediato, o primeiro movimento, Andante Allegro.

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1: Em um mundo agitado, lembre-se de que a tranquilidade e o bem-estar mental superam qualquer riqueza ou conquista material alcançada com estresse. Cultive momentos de calma e priorize a sua saúde emocional hoje. 5 horas em ponto pelo horário de Brasília. Bom dia.
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1: Em nome do Pai, do Filho, do Espírito Santo, amém. Bom dia, sejam todos bem-vindos, sejam todas bem-vindas. Estamos começando agora mais uma edição do nosso Jornal da Manhã, até às 6 horas, aqui na Clube FM 101.5 e em rede com outras emissoras irmãs que nos acompanham nos quatro cantos do Brasil. Muito obrigado pela audiência, muito obrigado pela companhia. Nós vamos juntos até às 6 horas da manhã. Às 6 horas, o Padre Reginaldo Manzotti vem com a oração da manhã, momento de reflexão, momento de agradecimento, de pedidos, de mais agradecer do que pedir, é o que a gente faz todos os dias, né? Às 6 em ponto. E aí depois as emissoras, cada uma segue com a sua programação e a gente abre o nosso bom dia até às 8 horas. Então fique conosco, que até às 8 horas da manhã estaremos aqui na Clube FM. São 5 horas, 2 minutos. Bom dia. Com 9 graus de temperatura em Curitiba neste momento, 92% a umidade relativa do ar, o vento a 4 km por hora está soprando do norte para o sul, ele vem um pouco mais aquecido, por isso essa sensação de frio não é tanta assim em relação aos últimos dias aqui na nossa capital. Confirmando 9 graus e daqui a pouco a previsão do tempo para hoje em todo o estado do Paraná. Mas agradecendo do que pedindo sempre, ao lado do Giuliano Costa. Giuliano, bom dia.
3: Bom dia, Dilson Arantes, ótima manhã para você, para o ouvinte ligado na Clube FM, nas emissoras irmãs que integram a Rede Evangelizar de rádios. Chegamos quarta-feira, vamos juntos para mais um dia aqui, começando bem informado, dia neste meio de semana, né? Hoje não tem como ir nem para frente nem para trás, dá na mesma.
1: Hoje é quarta.
0: 5 e 3.
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3: Como tanto faz.
1: Hoje tem Brasil e Argentina, né? Na
3: tem
1: Copa
3: quase,
1: do Mundo, né?
3: Quase. Continua assim.
1: Sim, porque certo. Nós passamos pela Noruega e passamos também pela Inglaterra, né?
3: A França já foi, agora falta a Argentina.
1: Só falta a Argentina e depois a gente decide contra a Espanha, não é isso?
3: Isso aí.
1: Não seria o sonho ideal?
3: E a Espanha deu uma aula ontem, hein? Teria com toda certeza. A Espanha deu uma aula de futebol ontem,
1: a
3: coletivo.
1: A Espanha só tomou um gol, Giuliano, na Copa do Mundo. Um gol contra a Bélgica.
3: E a França não tinha tomado nenhum gol na fase mata-mata. Tomou dois. Uma
1: isso,
3: aula
1: e não
3: de
1: tomou
3: coletividade.
1: E não tomou três, quatro.
3: Tomou o terceiro, né? Mas foi anulado.
1: Não tomou uns três ou quatro por causa do goleiro da França também.
3: Não deu um chute no gol.
1: O goleiro espanhol não fez uma defesa difícil.
3: O melhor ataque não teve um chute no gol.
1: É. Então é o seguinte, como a gente sempre fala, né? O jogo é jogado e o lambari é pescado. É o melhor ataque, é a seleção que mais encanta. Vamos jogar bola primeiro, não? A seleção de 82 era maravilhosa, jogava por música, de olho fechado. Nosso meio de campo, melhor já, um dos melhores que já tivemos, né? Talvez se iguale apenas ao da Copa de 70, que foi uma seleção diferente de todas. Perdemos a Copa para Itália. A propósito, a França de ontem foi o Brasil de 82, né? Entrou como favorita e perdeu o jogo. Vai entrar para a história, inclusive, isso aí. Impressionante.
3: E a Espanha é uma pedra no sapato francês. Com a Eurocopa, com outras
1: eu
3: competições.
1: Acho que já, se eu não me engano, são 5 ou 6 jogos que a Espanha só ganha da França.
3: Ainda, e nessas fases mata-mata, sem chance para a França, rapaz.
1: O nome do treinador lá da Espanha, eu esqueci, La Fuente, acho que é esse o nome do treinador.
3: Acho que é isso, né?
1: Ele está na seleção há 2002 a 4 anos na principal. Mas ele vem das categorias de base e treinando estes jogadores. Ele conhece essa meninada aí desde os 17, 18 anos de idade. Ele acompanha todos eles. Desde 2015, ele está na seleção espanhola, na base da seleção espanhola. Então, do goleiro ao centroavante, ele convoca desde 2015. Então veja o que é um projeto de seleção. O que é um projeto sério de seleção. A nossa... Bom, vamos falar da nossa, né? A nossa já foi. Quer dizer, foi e não voltou, né? Porque só um jogador voltou no avião da seleção brasileira. A nossa foi e não voltou. É isso. Viva a Espanha, finalista da Copa do Mundo. A França vai disputar o terceiro lugar no sábado contra a Argentina.
3: E esse é o jogo mais xoxo que tem, né?
1: O terceiro lugar?
3: Ah, é o jogo que ninguém quer jogar.
1: E eu já tô dizendo que é a Argentina, a decisão
3: agora,
1: do terceiro lugar.
3: Se for França e Argentina...
1: É brincadeira, viu, Argentina?
3: Pode ser o jogo que define o artilheiro da Copa, né?
1: Messi e o Mbappé. É. São 8 gols cada um?
3: Isso aí.
1: 8 gols.
3: E não, quem tá,
1: não,
3: tá
1: não só dessa
3: fora.
1: Copa, né? Da
3: Isso,
1: história
3: de todas
1: das
3: as
1: Copas.
3: É. O Messi tem um gol a mais, né? O Mbappé, obviamente, vai ter muitas Copas pra jogar ainda a mais.
1: É umas duas
3: vai
1: mais.
3: Vai passar longe, acredito, do Messi. Mas nessa, pode ser. Podemos ter um grande encontro ainda, nesse terceiro lugar.
1: Verdade. Hoje é quarta-feira, 15 de julho, 196 dias do ano se passaram, faltando 169 dias para terminar 2026. Hoje é o Dia Mundial das Habilidades da Juventude. Dia das Habilidades da Juventude. Hoje é o Dia Nacional do Pecuarista. Hoje é o Dia Nacional dos Clubes. Clubes esportivos num total, né? Num todo, né? Hoje é o Dia Nacional do Homem. Dia do Homem hoje, Dia Nacional do Homem. Hoje é aniversário de Irati, região sudeste do estado do Paraná. Alô, Irati, bom dia. 119 anos completados hoje, emancipação política hoje, foi em 1907 de Imbituva. Irati se emancipou e um dos grandes responsáveis por isso foi o coronel Emílio Gomes, né? Que inclusive foi o primeiro prefeito de Irati. Tanto que o nome do estádio lá é Estádio Coronel Emílio Gomes, né?
3: Exatamente.
1: Irati. O Irati está disputando o quê? A segunda ou a terceira?
3: Segunda, né?
1: Segunda? Ou a terceira?
3: Confirmar para vocês, mas tempo, eu acho que é a segunda.
1: Não, a segunda não disputou esse ano, né?
3: Não?
1: Não, esse ano
3: terceira,
1: não.
3: Terceira.
1: Terceira divisão, né? O Irati que já revelou tantos jogadores, né?
3: Teve uma época, uma passagem com o Sérgio Malucelli, né?
1: Sim, ficava aliás, um pouco a passagem lá, vitoriosa, né?
3: Um pouco lá, um pouco em Londrina, depois decidiu, optou só pelo Londrina.
1: Se eu não me engano, o Irati foi campeão em 2000, estadual. É, porque teve um, dividiram o campeonato, foi em 2000. Pergunta pro teu primo Google aí, por gentileza.
3: Vou dar uma perguntada aqui.
1: O Irati foi campeão estadual. Foi campeão estadual. Lembro... Foi em 99 ou 2000? Não, 99 não foi, 99 foi...
3: 2002, né?
1: 2002, pronto.
3: 2002, campeão da segunda divisão em 93.
1: E depois, da primeira...
3: 2002.
1: 2002 foi campeão da primeira, não foi?
3: Isso.
1: Aí,
3: ó. E o Irati, ele entra em campo no dia 26 de julho para enfrentar o Hopi no Atílio Jonedes.
1: Foi.
3: Em Campo Largo, a primeira rodada
1: da terceira
3: divisão. Dia 26 de julho. É um domingo.
1: Semana que vem.
3: Isso aí. Depois da Copa, domingo, Irati entra em campo.
1: Irati. Esse Irati com Y, né?
3: Isso. Com Irati y. Esporte Clube.
1: É, porque a cidade é com I.
3: Isso.
1: Isso aí. É igual Curitiba e Coritiba.
3: Exatamente.
1: É isso aí. Parabéns, Irati. Parabéns. A gente passa sempre em Irati quando a gente vai para Foz do Iguaçu. A gente sempre faz questão de entrar para... Dá uma descansada, esticada nas pernas, né? Damos uma volta ali naquela avenida na principal lá. Passamos na casa da mãe do André Nogueira. Tocamos a campainha. E a gente aproveita e toma um cafezão lá com pão de queijo. Ela sempre tem. Ei, grande André Nogueira.
3: Terra do Ginásio Batatão também, Irati.
1: Que é a terra da batata, né?
3: Isso.
1: É isso aí.
3: Ginásio Batatão.
1: Vamos aos destaques desta edição, são 5 horas e 10 minutos, agora são 5 e 10 manchetes desta nossa edição do nosso Jornal da Manhã. 5h10, não perca a hora.
3: Linhas de ônibus da Grande Curitiba serão extintas ou terão mudanças. Você vai conferir a lista aqui no nosso Jornal da Manhã.
1: Projeto Veda, publicidade de bets em espaços públicos e eventos com patrocínio do governo.
3: É o Ninho, preocupa donos de bares e restaurantes em Curitiba. A associação emite orientações.
1: Conselho de Ética da Assembleia Legislativa do Estado do Paraná analisa supostas quebras de decoro de Goura e de Renato Freitas.
3: Ex-moradora de prédio que pegou fogo em Curitiba denunciou irregularidades em 2017.
1: Urinar ou defecar em espaço público pode gerar multa em Curitiba.
3: Rua Vital Brasil terá bloqueio a partir desta quarta-feira para obras.
1: Mulher de 38 anos que se passou por criança é indiciada por estelionato mais uma vez.
3: Três são presos por roubo armado a entregador em Curitiba.
1: Prefeitura Municipal de Curitiba discute plano de enterramento de fiação elétrica.
3: Faz para elas, aproxima mulheres do mercado de trabalho com visitas a hotéis de Curitiba.
1: Importante área de escape da BR-376 no litoral do Paraná será interditada nesta quarta-feira.
3: 131 projetos são aprovados pelos vereadores da capital no primeiro semestre.
1: Estudantes da rede estadual do Paraná embarcam para a Austrália.
3: Estão abertas as inscrições para os cursos da Fundação Cultural de Curitiba.
1: De salário maternidade e aposentadoria, quais são os benefícios garantidos pelo MEI?
3: Prefeitura dá início às reuniões para discussão das pautas dos servidores em 2026.
1: Licitação do transporte coletivo de Curitiba tem nova decisão do STJ.
3: Mulher morta pelo companheiro no Paraná foi atingida por 28 facadas enquanto vizinhos tentavam entrar na casa para intervir.
1: Ordem dos Advogados do Brasil realiza feira de recrutamento dentro de shopping center na capital.
3: Conquista do Pico Paraná, completa 85 anos. Conheça a história e saiba como subir a maior montanha paranaense.
1: Com mistura de 32% de etanol na gasolina, a gasolina pode ficar 3 centavos mais barata.
3: Comissão processante da Câmara ouve vereador investigado por rachadinha. Processo ético disciplinar pode levar à cassação do mandato de Lorenz Nogueira do PP.
1: Brasil deverá colher safra recorde, segundo a estimativa do Instituto Brasileiro de Geografia e Estatística, o IBGE.
3: Éder Borges fala e encerra a instrução de processo no Conselho de Ética. Vereador é investigado por suposta quebra de decoro parlamentar.
1: Economia, dólar cai 1,09% e a bolsa cresce com inflação dos Estados Unidos abaixo do esperado.
3: Senado aprova pauta bomba com impacto de 27 bilhões de reais. PEC cria aposentadoria especial para agentes de saúde.
1: Copa Paraná, Atlético e Paraná Clube abre a competição.
3: Estados Unidos registram terceira morte ligada ao ICE em uma semana.
1: Ex-jogador de futebol sofre acidente e morre na Europa.
3: Indústria de foguetes chinesa pretende mudar o setor espacial.
1: Mulher que se passava, essa aqui já foi, por criança também aplicou golpes aqui no Paraná, concluiu a polícia e indiciou ela de novo.
3: Esqueleto de Tiranossauro Rex é vendido por 50 milhões de dólares.
1: Mulher é flagrada carregando iPhones do Paraguai dentro da calça durante fiscalização.
3: Após recomendação do Ministério Público, Guarda Municipal de Curitiba abre prazo para candidatos reprovados em concurso solicitarem vídeos de testes de aptidão física.
1: Cliente usa inteligência artificial para simular uma barata em um lanche e pedir o reembolso.
3: Prefeitura retoma obras no Novo Mundo. No novo Inter 2, é na rua Vital Brasil.
1: Agendamentos para renovação da Carteira Nacional de Habilitação no Paraná são suspensos temporariamente. E mais, cuidador de idosa furta carro da família da paciente e capota o veículo na 376. São as manchetes desta edição do nosso Jornal da Manhã. São 5 horas e mais 14 minutos. Agora são 5h15, virou digital 5h15. Temperatura de 9 graus, 92% a umidade relativa do ar. São 5h15, não perca a hora.
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1: Durante a madrugada, predomínio de uma massa de ar seco e frio sobre boa parte do país, favorecendo as condições de tempo estável em todas as regiões, inclusive do Paraná. Poucas mudanças nas condições do tempo no estado nesta quarta-feira. Não há previsão de chuvas. No amanhecer, frio, com temperaturas abaixo dos 10 graus em praticamente todo o estado. Diferentemente dos últimos dias, há uma maior condição para a formação de nevoeiros no centro-sul e também nos Campos Gerais. E por isso o risco de geadas é bem baixo. A região metropolitana e no litoral fica com nebulosidade baixa, nevoeiros, no começo desta manhã. Ainda durante o período matutino, perdem força o sol e perdem força nessa nebulosidade e o sol aparece. A região sudoeste, no oeste, na região noroeste e também no norte do estado, céu claro durante o dia, com as temperaturas elevadas à tarde. A máxima na capital hoje de 19 graus. Neste momento, 9 em Curitiba. Londrina, 9 graus com a máxima de 21 graus. Maringá, agora 11 graus, a máxima de 22. A temperatura máxima prevista para Ponta Grossa é de 19 graus. Em Cascavel, a máxima de 20. Faz 6 graus agora em Cascavel. Em Foz do Iguaçu, 10 com a máxima de 22. Faz 5 graus em Guarapuava, 18 de máxima. Litoral do estado, Paranaguá, 15 com a máxima de 20 hoje. Amanhã, quinta, também com previsão de sol na capital. O dia começa com 9, a máxima de 23. Na sexta, 13, a máxima de 24. Sábado, 15, máxima de 23. E no domingo, 16 no começo do dia, máxima de 25 graus. Com sol, domingo, tá? Também. Então, todos os dias com sol, segundo o CIMEPAR. Raíssa Pimentel, meteorologista de plantão. São 5h17, bom dia.
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3: Confirmando 5h17, a BR-376, quilômetro 661, na cidade de Tijucas do Sul, a pista está parcialmente interditada desde as 3h30 da manhã, no sentido Curitiba, devido ao tombamento de um veículo de carga, sem previsão de liberação, segundo a Polícia Rodoviária Federal, que administra ou que faz faz administração do trecho, né?
1: Isso,
3: faz também a fiscalização do trecho, melhor dizendo. Portanto, a BR-376 em Tijucas do Sul, pista sentido Curitiba, parcialmente interditada. Motorista que está chegando ao Paraná por Santa Catarina tem que redobrar a atenção na região de Tijucas do Sul. As demais rodovias, BR-376 em São José dos Pinhais já, BR-277 no litoral e também no Jardim das Américas, Jardim Botânico, e ainda a BR-277 sentido interior, Mossunguei, Campo Largo, estão todas com boa visibilidade, boas condições de tráfego para o motorista nesse começo de quarta-feira. São 5h18.
1: Confirmando, são 5h18. Daqui a pouco, adeus aos fios dos postes na capital. Curitiba avança com proposta para enterrar a fiação. 5h18, já voltamos.

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2: E é isso, 9 graus a temperatura em Curitiba, confirmando 9 graus com a previsão de máxima para hoje de 19 graus. Sol, não chove nos próximos dias na capital e em nenhuma cidade do interior do estado do Paraná, de acordo com a Raíssa Pimentel, meteorologista de plantão agora no CIMEPAR.
3: Mas essa madrugada choveu, né, Gilson?
2: É uma chuviscada, né?
3: Deu, né? Tava molhada a pista hoje.
2: É uma chuviscada. A nebulosidade, o vento que trouxe, essa umidade do oceano trouxe um pouco mais de chuva, um chuvisco rápido. Ontem, no começo da noite, já tava caindo um chuvisco bem... Aquele molha-bobo, né?
3: Aham.
2: Uhum. Não tá chovendo, aí você fica no serenão lá. Quando você vê, em 5 minutos, tá, você encharcado. Tá tudo molhado. Molha-bobo. Vai
3: é,
2: vendo.
3: Molha mesmo.
2: São 5 horas, 21 minutos. A gente atualiza a partir de agora as principais informações. 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
3: As equipes da Arteries Regis Bittencourt realizaram na madrugada desta terça-feira um atendimento que ficará marcado na memória dos profissionais da concessionária. Às 3 horas e 13 da manhã, uma bebê nasceu dentro da ambulância da concessionária após o acionamento para atender uma gestante no quilômetro 543 da BR-116 sentido sul, na altura de Barra do Turvo, quase divisa com o estado do Paraná. A mãe, que estava com 39 semanas de gestação, entrou em trabalho de parto durante o atendimento e deu à luz a pequena Eloá, ainda na unidade de resgate da concessionária. A recém-nascida veio ao mundo saudável, medindo 49 centímetros e pesando 3,75 kg. Após o parto, mãe e filha receberam os primeiros cuidados da equipe de resgate da Arteries Regis Bittencourt e em seguida foram encaminhadas ao Hospital Regional de Paraquera, Açu, para avaliação médica e acompanhamento. Ambas passam bem. Em meio ao movimento constante da rodovia, onde milhares de histórias cruzam caminhos todos os dias, a madrugada desta terça-feira ganhou um significado especial. A chegada de Eloá lembrou que, entre partidas e destinos, a vida sempre pede passagem. Os profissionais aproveitaram para tietar também a pequena Eloá e a mamãe. Fizeram foto, a equipe toda dentro da ambulância. Eloá, que seja bem-vinda a este... plana terra, nasceu saudável a meninona.
2: Graças a Deus. São 5h23 e um projeto de lei apresentado pela deputada estadual Ana Júlia Ribeiro, do PT, proíbe a publicidade de plataformas de apostas virtuais, as bets, em bens públicos pertencentes ao estado do Paraná e em eventos financiados, apoiados ou patrocinados pela administração pública do estado. A proposta foi lida na sessão plenária de ontem, o que formaliza o início da tramitação na Assembleia. Agora o projeto segue para análise das comissões permanentes da Assembleia, antes de ser apreciado pelos deputados em plenário. O projeto de Ana Júlia prevê que será vedada a divulgação direta ou indireta de plataformas de apostas em prédios públicos, rodovias estaduais, veículos oficiais e demais espaços de domínio do Estado, incluindo locais cuja exploração publicitária tenha sido concedida à iniciativa privada. A restrição também alcança marcas, logotipos, aplicativos, sites, ou seja, tudo, né? Promoções, bônus, slogans, mascotes e quaisquer outros elementos que identifiquem empresas do setor. Além disso, se virar lei, ficará proibida a publicidade de bets em eventos esportivos, culturais, recreativos e de qualquer outra natureza que recebam financiamento, apoio ou patrocínio do Estado do Paraná. A deputada explica que o objetivo é impedir que o poder público contribua para ampliar a exposição de um mercado que tem provocado impactos crescentes, principalmente sobre a saúde mental e o orçamento das famílias. As bets deixaram de ser apenas uma forma de entretenimento. Hoje, elas representam um problema de saúde pública e de endividamento das famílias, conclui a deputada na proposta dela apresentada na Assembleia. São 5 horas, 25 minutos.
3: 5h25, confirmando, o vereador Éder Borges do Novo prestou depoimento nesta terça-feira, dia 14, dentro do processo em que é investigado por suposta quebra de decoro parlamentar. Ele falou na condição de representado aos membros do Conselho de Ética da Casa. Desta forma, chegou ao fim a fase de instrução do processo. Agora, tanto a Corregedoria da Câmara e a defesa do vereador recebem um prazo para manifestação. Depois, cabe aos membros do Conselho decidir se aplicam ou não punição ao parlamentar. O prazo vai até o dia 31 de julho. Éder Borges responde a duas representações após um gesto em que simulou uma arma de fogo durante um registro fotográfico em plenário. A foto era feita após o pronunciamento sindical na Tribuna Livre da Câmara. Em ambas as representações, o entendimento é que o ato foi feito em um ambiente com tensão política. São 5 horas e 25 minutos.
2: Com 9 graus e temperatura, o agendamento de exames médicos e psicológicos exigidos nos processos de obtenção e renovação da Carteira Nacional de Habilitação, a CNH, está temporariamente suspenso desde ontem, segundo o Departamento de Trânsito do Paraná, o DETRAN. De acordo com o órgão, o governo do estado reduziu o valor dos exames obrigatórios exigidos nesses processos e, neste momento de transição, está em conversa com as clínicas credenciadas para organizar um novo sistema de cobrança. Não há previsão de quando os serviços serão normalizados, mas o DETRAN afirma que isso deve acontecer em breve. O Conselho Nacional de Trânsito, CONTRAN, determinou que, com as mudanças em andamento, as CNHs com data de vencimento a partir de 5 de julho ficarão válidas até 9 de setembro. A adaptação do valor praticado no Paraná ocorre depois que a Secretaria Nacional de Trânsito, a Senatran, estabeleceu um teto nacional de R$ 180,00 para a soma dos exames exigidos em todo o processo da CNH. Então, R$ 180,00 é o teto, é o máximo para as despesas com a nova CNH. E cada estado praticava um preço diferente e agora eles estão se adaptando, estão diminuindo os valores. Para se adequar à regra nacional, o governo estadual sancionou uma lei que transformou a cobrança desses serviços em preço público e limitou o valor total dos exames, como determina a Senatran, em R$ 180,00. Antes da mudança, no Paraná, os exames obrigatórios para obtenção ou a renovação da CNH somavam R$ 404,00. São 5h27, não perca a hora.
3: Confirmando 5 horas 27 minutos, um homem analfabeto de 44 anos de idade foi enganado ao assinar com a impressão digital um acordo de pensão alimentícia que continha um valor 4 vezes maior do que foi combinado previamente. O caso foi parar na Defensoria Pública do Estado do Paraná, que conseguiu suspender o documento na Justiça. Segundo o órgão, o homem é servente de obras. No acordo, ele e a mulher concordaram com uma pensão de R$ 400 por mês. No entanto, por não saber ler, o homem não sabia que o documento que ele assinou mencionava valores fora do acordo verbal. Entre eles, a entrega do cartão de vale alimentação dele no valor de R$ 955, além de um desconto direto na folha de pagamento no valor de R$ 800. Ao final, a pensão subiu para R$ 1.755 e sobrou ao homem R$ 800 para passar o mês. Abre aspas, valor insuficiente para garantir despesas essenciais como moradia e alimentação de sua atual esposa e de seu outro filho. Fecha aspas, é o que disse a Defensoria. O caso aconteceu em Ponta Grossa, nos Campos Gerais. Os nomes dos envolvidos não foram divulgados. Para a Defensoria Pública, o homem foi induzido ao erro e sofreu coação psicológica, agravada pela retenção indevida dos documentos do usuário e violação do princípio da dignidade da pessoa humana, já que a quantia fixada inviabilizava a sua sobrevivência básica. O órgão também afirma que a Justiça se equivocou ao homologar o acordo. Segundo a Defensoria Pública, o homem não quis representar criminalmente contra a mulher, mas pediu que o valor parasse de ser descontado. São 5h29.
2: Confirmado 5h29, foi preso em Londrina o delegado da Polícia Federal, Carlos Miguel Pires Júnior. Segundo a Polícia Militar, ele desacatou policiais durante uma blitz e cometeu injúria racial contra funcionários de uma locadora de veículos pouco tempo depois. O caso foi na segunda-feira e, segundo a Polícia Civil, ele foi solto no mesmo dia. As circunstâncias da soltura não foram divulgadas. Em nota, a Polícia Federal informou que tomou conhecimento da ocorrência envolvendo o policial federal e abriu um procedimento para apurar os fatos. De acordo com o sargento da PM, Marcos Antônio Trindade, tudo começou quando Carlos foi até uma blitz que estava sendo realizada na Avenida Ayrton Senna por volta do meio-dia de segunda-feira. O delegado estava acompanhado da mãe e irritado com o bloqueio. Quando o sargento pediu para que ele, o delegado, se identificasse, o delegado disse que estava de férias e não estava com documentos, nem armamento da corporação. Segundo o boletim de ocorrência, durante a conversa, Carlos hostilizou o policial. Sou delegado da Polícia Federal. Não tenho que ficar me identificando para você. Ridículo, troglodita. Incapaz de identificar um delegado da Polícia Federal. Está no BO, está no boletim de ocorrência, a fala dele. Diante da situação, tenentes da PM foram acionados para testemunhar o caso, além de um delegado e um agente da Polícia Federal também. A princípio, segundo o sargento, o delegado, o Carlos, assinaria um termo circunstanciado de infração penal no local da ocorrência, mas continuou com a discussão e foi levado para a delegacia. Não aparentava estar sob nenhum efeito de substância. O que sobra é arrogância, desrespeito e um sentimento de ser superior às pessoas, disse o sargento. Depois da confusão, o delegado, o Carlos, foi ouvido e liberado. Pouco tempo depois, porém, o mesmo delegado foi denunciado por injúria racial e foi conduzido de novo para a polícia. Funcionários de uma empresa locadora de veículos disseram que ele os ofendeu. Segundo o sargento, a situação aconteceu minutos antes da confusão na blitz. De acordo com o apurado, o delegado não gostou do serviço prestado e passou a ofender funcionários do local. Ele foi levado de novo para a delegacia, onde prestou esclarecimentos e foi liberado. O inquérito policial foi instaurado para investigar o caso. A injúria racial, nesse sentido, é em desfavor da raça, da cor, da pele das pessoas que atenderam ele. Antes dele ir para o bloqueio viário, né? Ele estava entregando um carro que ele tinha alugado numa empresa aqui da cidade, disse o sargento. Descontente com o serviço, com o próprio veículo, ele passou a ofender essas pessoas, injuriar, em decorrência da cor da pele. Por essas pessoas serem negras, disse o sargento, que atendeu o caso de novo. 5h33 agora, temperatura de 9 graus.
3: Uma tentativa de fuga mobilizou equipes de segurança da Penitenciária Estadual Tiago Borges de Carvalho, em Cascavel, no oeste do Paraná, na madrugada desta segunda-feira, dia 13. Quatro detentos conseguiram deixar a cela onde estavam, mas foram interceptados antes de ultrapassarem o perímetro externo da unidade prisional. De acordo com a Polícia Penal do Paraná, os presos retiraram os ferros da porta da cela, arrancaram a portilha e abriram um buraco na parede, acima do vaso sanitário, para acessar a área externa do pavilhão. As câmeras de monitoramento registraram a movimentação à 00h56. Ao perceberem os detentos já fora da estrutura principal, os agentes penitenciários acionaram equipes de reforço e iniciaram a contenção. Os quatro fugitivos foram localizados em uma área conhecida como Jardim de Inverno, antes de conseguirem alcançar o muro externo da penitenciária. A ação rápida das equipes de segurança impediu a fuga e não houve registro de feridos durante a ocorrência. Após a tentativa, os envolvidos foram reconduzidos ao isolamento e permanecem à disposição da justiça. A antiga cela utilizada pelos detentos foi isolada para os trabalhos de perícia técnica. Segundo a Polícia Penal, procedimentos administrativos foram instaurados para apurar as circunstâncias do caso e identificar como os presos tiveram acesso aos materiais utilizados para a abertura da passagem. A unidade prisional de Cascavel abriga atualmente 1.800 detentos. Além das medidas disciplinares internas, os envolvidos poderão responder a um novo processo criminal em razão de tentativa de fuga. São 5 horas 34 minutos.
2: Confirmando, são 5 horas e 34 minutos e a NTT aceita pedido de concessionária e pedágio entre o Paraná e Santa Catarina. Pode subir. A Agência Nacional de Transportes Terrestres, a NTT, aceitou um pedido da concessionária Autopista Litoral Sul do Grupo Arteris para reequilibrar o contrato da concessão. A compensação de R$11.430.000 poderá ser considerada na revisão das tarifas de pedágio. A concessionária administra rodovias entre o Paraná e Santa Catarina e alegou um aumento dos custos em razão da pandemia de Covid. A decisão da NTT foi publicada no Diário Oficial da União, no dia 10 de julho. Segundo o texto, o pedido da concessionária buscava recompor os custos extraordinários com insumos utilizados em obras executadas durante o período da pandemia. A NTT autorizou que a recomposição seja feita por meio da revisão das tarifas em um cronograma de 2 anos em caráter reversível, ou seja, a agência poderá recalcular ou até retirar o reajuste caso sejam identificados erros ou as cláusulas de contrato não sejam cumpridas pela concessionária. Agora são 5 horas 36 minutos.
3: Confirmando 5 horas e 36 minutos, a área de escape do quilômetro 667 da BR-376 em Guaratuba, sentido Santa Catarina, será interditada a partir das 9 horas de hoje. De acordo com a Arteres Litoral Sul, responsável pelo trecho, a intervenção será para a realização de obras, né? Realização de manutenção no dispositivo de forma segura. A previsão é de que a área de escape seja liberada até as 5 horas da tarde. Em caso de emergência, os motoristas poderão utilizar a área localizada no quilômetro 671, ainda na descida da Serra do Mar. O trabalho de manutenção poderá ser adiado em caso de condições climáticas desfavoráveis, o que não deve ocorrer. Portanto, hoje, a partir das 9 horas da manhã, área de escape no quilômetro 667 da BR-376, já na cidade de Guaratuba, pista sentido sul será bloqueada, deve voltar à liberação a partir das 5 horas da tarde.
2: 5h36, ou 5h37 agora, os jornais pelo Paraná na manhã desta quarta-feira. Prefeitura de Curitiba discute plano de enterramento de fiação elétrica. Essa é a manchete principal do Bem Paraná. Projeto veda publicidade de bets em espaços públicos e eventos com patrocínio do governo. É outro destaque. Agora o G1 Paraná destaca na capa. Delegado da Polícia Federal é detido após desacatar PMs durante blitz em Londrina. Cliente usa inteligência artificial para simular barata em lanche e pedir o reembolso. Tribuna do Paraná. Nova licitação do transporte coletivo de Curitiba continua travada após decisão do STJ. A Folha de Londrina. Espanha atropela a França e vai à final da Copa do Mundo. Diário dos Campos de Ponta Grossa. Restaurantes de Ponta Grossa disputam título de melhor comida aquilo do Brasil. São os jornais locais. São 5 horas e 38 minutos, agora 5h38. Daqui a pouco tem as capas dos jornais nacionais. Não perca a hora, 9 graus. Bom dia.

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1: São 5h40, 5h40, 9 graus a temperatura. Hoje a temperatura máxima, segundo o CIMEPAR, vai chegar na casa dos 19 graus. Vai esquentar um pouco mais em relação a ontem, de acordo com a meteorologista Raíssa Pimentel. 5h40, são 5h40. Deixa eu informar que a Polícia Civil do Paraná prendeu preventivamente três pessoas investigadas por envolvimento em um roubo de motocicleta e pela adulteração dos sinais identificadores do veículo. A operação foi realizada ontem com cumprimento de mandados em Curitiba, Colombo, Quatro Barras também. Além das três prisões preventivas, os policiais cumpriram cinco mandados de busca e apreensão em imóveis ligados aos investigados. Durante a ação, foram apreendidos o telefone celular da vítima, um simulacro de arma de fogo, uma chave Misha e outros materiais que irão auxiliar na conclusão das investigações. O caso teve início após um assalto registrado no dia 20 de junho, aqui na capital. Na ocasião, um motociclista que trabalhava como entregador por aplicativo aguardava um cliente retirar um pedido em frente a um condomínio quando foi surpreendido por dois homens armados. Os suspeitos renderam a vítima de forma violenta e levaram a moto dele, além do celular e outros pertences. Entre os presos estão os dois suspeitos de executar o assalto e o investigado pela adulteração do veículo. De acordo com a Polícia Civil, há indícios de que os três agiram em conjunto no planejamento e na execução do crime. Após os procedimentos da polícia, os presos foram encaminhados ao sistema penitenciário e estão à disposição da justiça. As investigações continuam em andamento para a conclusão do inquérito policial. São 5h42. Sabe o que mais triste? Duas coisas aqui que me chamam a atenção. O cara está trabalhando, entregando lá, fazendo o serviço de entregador por aplicativo, né? Serviço de entrega. Aí chegam dois sem-vergonhas, para não falar vagabundo, né? Dois sem-vergonhas... e praticam o assalto com extrema violência, levam o equipamento dele, equipamento de trabalho, que é a moto dele, com criança em casa, com a mulher em casa esperando, chega a pé de ônibus ou a pé, desesperado, para de trabalhar, para de ter renda, e eles, os bandidos, vão na boa, como eles falam, na boa, para casa. Aí alteram placa. Esse é um caso, né? Aí foram presos. O que me preocupa agora é quanto tempo esses sem-vergonhas, para não falar vagabundos, né? Ficam presos. Quanto tempo? É, caramba, né? Tem recuperação uma figura dessa? Às vezes, eu fico me perguntando, juro para vocês, eu fico pensando comigo mesmo. Ladrão é bicho sem vergonha. Ladrão. A impressão que eu tenho é que não tem jeito. Uma vez ladrão, sempre ladrão. Por incrível que pareça. Um criminoso, alguém que comete um crime, às vezes coloca... Puta vida, que craca que eu fiz. Meu Deus. Tirou uma vida, tem que pagar. 30 anos de cana, tem que pagar, tirou uma vida. Mas pode se arrepender. Me arrependi. Meu Deus, o que, que eu fiz? Ah, meu Deus. Mas ladrão, eu tenho a impressão que não tem jeito, gente. Ladrão não tem jeito. 5h44 agora. Milena Abreu, vamos falar de economia. As vendas dos supermercados, né, Milena?
2: As famílias brasileiras fizeram mais compras nos supermercados em maio deste ano do que em maio do ano passado. É o que revelam os números mais recentes da Abras, a Associação Brasileira...
1: As vendas dos supermercados, né, Milena?
2: As famílias brasileiras fizeram mais compras nos supermercados em maio deste ano do que em maio do ano passado.

0: com abril. O valor médio da cesta passou de R$ 823,37 para R$ 854,91 no mês de maio. O comportamento de alguns itens merece destaque. Entre os que ficaram mais caros e puxaram a alta do preço médio estão a batata, com alta de quase 45%, o tomate, que encareceu nas gôndolas em média 20,6%, e a cebola, que terminou maio custando nos supermercados quase 17% mais que abril. Feijão e sal também tiveram altas expressivas. Em contrapartida, o café torrado e moído, os ovos, o açúcar refinado, o óleo de soja e a farinha de mandioca estão entre os itens que ficaram mais baratos entre um mês e outro e ajudaram a segurar uma alta ainda maior do preço médio da cesta do supermercado.
1: Muito obrigado, Milena. São 5 horas e 46 minutos. A gente atualiza mais informações para você na manhã desta quarta-feira, dia 15 de julho de 2026, com 9 graus e temperatura. São 5h46 agora, Juliano.
2: Confirmando, faltando 14 minutos para 6 horas da manhã. O ministro do Supremo Tribunal Federal, Flávio Dino, deu 30 dias para que as comissões de saúde da Câmara e do Senado expliquem como garantem a transparência no repasse de emendas parlamentares. Em nova decisão, nesta terça-feira, dia 14, o ministro subiu o tom contra o uso irregular do dinheiro público por políticos sem mandato. Flávio Dino afirmou que as leis em vigor proíbem o que classificou como terceirização e privatização das emendas parlamentares. O ministro foi categórico. Apenas deputados e senadores no exercício do mandato podem destinar os recursos. E afirmou ser anômalo que ex-parlamentares e dirigentes partidários mantenham cotas orçamentárias informais, uma vez que os mesmos não têm legitimidade para interferir na destinação das verbas públicas. Dino ainda fez um alerta direto sobre o pleito deste ano. Afirmou que a situação se torna ainda mais grave se for comprovada a ligação entre essa, abre aspas, esdrúxula terceirização de emendas, fecha aspas, e projetos eleitorais. Segundo ele, isso representaria um choque frontal contra os valores da Constituição. A decisão é um desdobramento direto das investigações da Polícia Federal sobre desvios de emendas. Na última semana, Dino já havia ordenado o bloqueio de bens de R$ 6 milhões do ex-deputado Eduardo Cunha e R$ 119 milhões do ex-presidente nacional, ou do presidente nacional e ex-deputado federal, Valdemar Costa Neto. Ambos sem mandatos, mas, segundo a PF, comandavam a distribuição de recursos nos bastidores. São 5h47.
1: 5h47. A Prefeitura Municipal de Curitiba apresentou ontem um projeto de enterramento da fiação elétrica e de telecomunicações no anel central da capital. A proposta foi detalhada durante a oficina de cabeamento aéreo da capital do Paraná, realizada na Federação das Indústrias do Paraná. O plano prevê o enterramento de até 120 quilômetros de cabos por meio de uma parceria público-privada com investimento estimado em R$ 1,2 bilhão. De acordo com a Prefeitura, o objetivo é substituir a rede aérea em áreas prioritárias da cidade para reduzir riscos de acidentes, incêndios e furtos de cabos, aumentar a resiliência da estrutura diante dos eventos climáticos, minimizar interrupções no fornecimento de energia e também nos serviços de telecomunicações, além de melhorar a paisagem urbana e acessibilidade também. Segundo Vitor Pupi, secretário municipal de Planejamento, Finanças e Orçamento, a modelagem do projeto está em fase avançada de estruturação junto ao Banco Nacional de Desenvolvimento Econômico e Social, BNDES. A proposta prevê a implantação da rede subterrânea em vias pavimentadas, priorizando regiões mais adensadas, turísticas, históricas ou consideradas estratégicas para a resiliência urbana. PUP destacou que o custo estimado de R$ 1,2 bilhão torna inviável a execução apenas com recursos do município, que tem um orçamento anual de aproximadamente 16 bilhões. Por isso, a Prefeitura aposta na participação da iniciativa privada para viabilizar o empreendimento, enterrar essa fiação feia, né? Caindo. Se alguém encosta, levantar o braço em muitas calçadas, encosta na fiação. E muitas não é nem elétrico, é de cabeamento de internet, fio de internet. A companhia de internet coloca um cabo novo e não tira o antigo. Deixa lá e vai ficando. Tem 200 cabos entre um poste e outro. Aliás, na frente da própria prefeitura. Esses dias eu estava passando

0: pro cívico ali. Falei, meu Deus, um caminhão não passa aqui. Na frente da prefeitura. São 5 horas, 50 minutos, faltando 10 minutos para 6 horas da manhã.
1: Uma carga de mercadorias contrabandeadas, avaliada em cerca de R$500 mil, foi apreendida em Foz do Iguaçu, no oeste do Paraná, nesta terça-feira. O flagrante aconteceu após servidores da alfândega da Receita Federal identificarem um caminhão parado sobre a ponte internacional da amizade entre o Brasil e o Paraguai. O veículo teria sido abandonado pelo motorista. A carga chamou a atenção pela grave irregularidade no transporte. Agrotóxicos estavam armazenados no mesmo compartimento que medicamentos para emagrecimento e produtos de uso estético, em desacordo com as normas sanitárias, o que representa risco à saúde pública. Em um fundo falso no teto do caminhão, os servidores também encontraram smartphones, cigarros eletrônicos, peças de automóveis e outros dispositivos eletrônicos. O caminhão e toda a carga foram apreendidos e encaminhados ao pátio da alfândega da Receita Federal em Foz do Iguaçu. O motorista não foi identificado. São 5h50.
0: 5h50, agora 5h51. A nova licitação para a concessão do transporte coletivo de Curitiba continua sem avançar. Embora o ministro do Superior Tribunal de Justiça, o STJ, Luiz Felipe Salomão, tenha revogado a suspensão de 180 dias para a publicação do edital, ele manteve a determinação de que a prefeitura só poderá ser da sequência ao processo licitatório após a conclusão do estudo de vantajosidade realizado pela Fundação Instituto de Pesquisas Contábeis, Atuariais e Financeiras. Na decisão, o ministro destaca que a URBIS alegou que a manutenção da liminar até o fim de dezembro inviabilizaria etapas essenciais do processo licitatório. Procurada, a URBIS informou que vai adotar as medidas necessárias para restabelecer o processo licitatório. O estudo, acordado entre a URBIS e as empresas do transporte coletivo, tem como objetivo identificar qual alternativa é a mais vantajosa para o município, prorrogar os contratos atuais por mais 10 anos ou realizar uma nova licitação. A liminar que suspendia a publicação do edital atendeu ao pedido das empresas de transporte. A decisão determinava a paralisação da publicação do edital e restabelecia prazo de 6 meses a partir de 25 de junho para a conclusão do estudo. Ao analisar o pedido da Prefeitura e da URBIS, o ministro não estabeleceu um novo prazo para a conclusão do levantamento, mas ressaltou que ele deve ser finalizado em tempo razoável para não acarretar a suspensão ou a interrupção do serviço no futuro, de acordo com o trecho da decisão no STJ. São 5h52.
1: Confirmando, faltando 8 minutos para 6 horas da manhã, o vereador Lorenz Nogueira, do Partido Progressistas, vai ser ouvido nesta quarta-feira, logo mais às 9 horas da manhã, no processo ético-disciplinar que pode levar à cassação do mandato dele na Câmara Municipal de Curitiba. Ele vai prestar esclarecimentos após a conclusão dos depoimentos das testemunhas e informantes. O vereador tem o direito de permanecer em silêncio. A denúncia foi apresentada após a operação do Ministério Público do Paraná no fim de maio, que investiga um caso de rachadinha envolvendo o vereador. No cumprimento do mandato judicial, mais de R$100 mil em espécie foram localizados em um endereço ligado ao parlamentar. O Grupo de Atuação Especial de Combate ao Crime Organizado, GAECO, diz que Lorenz Nogueira exigia a devolução de parte dos salários dos assessores, além de exigir prestação de serviços em uma entidade fundada pelo vereador, como condição para que os profissionais permanecessem nos cargos. Após a instrução, será aberto o prazo para razões escritas da defesa. Depois, a comissão processante vai emitir parecer final para procedência ou não da acusação. A eventual cassação depende de votação nominal em plenário e de apoio de 2/3 dos membros da Câmara Municipal de Curitiba. Faltando 6 minutos para 6 da manhã.
0: São 5h54 agora. Olha aqui, é só. Urinar ou defecar em espaços públicos da capital poderá gerar multa? É o que prevê um projeto de lei e análise na Câmara Municipal. O texto estabelece medidas para preservar a higiene urbana e a salubridade pública, prevendo advertência, orientação para a higienização do local e multa, ressalvadas situações de emergência de saúde devidamente comprovadas. A proposta determina que a aplicação das penalidades considere a gravidade da conduta, as circunstâncias da ocorrência e a condição socioeconômica do infrator, observando os princípios da razoabilidade, da proporcionalidade, da dignidade da pessoa humana e da proteção à população em situação de vulnerabilidade social. Ou seja, quem está em situação de vulnerabilidade social nas nossas calçadas, pelo texto, pode. O texto considera infração administrativa urinar ou defecar em vias públicas, praças, parques, terminais, logradouros e demais espaços públicos do município. A exceção são situações de emergência em saúde devidamente comprovadas ou pessoa em vulnerabilidade social. Quando constata... Ela está citando aqui esses bares que tem vários, sobretudo na região central, que muitos fazem nas calçadas, nas ruas. O texto, na prática, é isso. Quando constatada a infração, o poder público poderá aplicar advertência, orientar a higienização imediata do local, sempre que possível, e impor multa administrativa. O projeto tramita na Câmara Municipal. São 5h56. Bom dia.

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2: Agora são 5 horas e 58 minutos. Deixa eu mandar um abraço para o Valdir, que está sintonizado com a gente. O Adilson, bom dia. 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Tome um café lá com meu filho. 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Adilson, é o Valdir. 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Vou guardar aqui esse teu telefone, esse seu recado aqui. E vou apresentar para ele lá, tá bom? E vou tomar um café lá, em Irati. Irati que está de aniversário hoje, viu, gente? Falamos na abertura do programa, Irati completando hoje 119 anos de emancipação política. Irati, a terra da batata. Quando é que estreia o Irati no Campeonato Paranaense da terceira divisão?
3: É, não, semana após, que vem, né? dia 26.
2: Isso.
3: Domingo.
2: Contra o Hope.
3: Hope em
2: Campo Largo.
3: Campo Largo, isso, no Atílio Joanedes.
2: Irati.
3: Hope Internacional.
2: Irati que já foi campeão estadual em 2002. 5h59, a gente separa agora as emissoras, agradecendo a audiência sua que nos acompanhou até aqui com o nosso Jornal da Manhã. Ah, a gente não para não, tá? Vem aí o padre Reginaldo Manzotti com a oração da manhã e logo em seguida a gente abre o nosso Bom Dia até às 8 horas da manhã aqui na Clube FM 101.5. Atenção, emissoras, separando.
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5: Bom dia, povo de Deus. Bom dia, família querida, devotos de Nossa Senhora. Diga comigo, Nossa Senhora do Carmo, rogai por nós. Mãe do Santo Escapulário, intercedei por nós e vamos juntos, de coração elevado, acreditando que Maria apresenta a seu filho os nossos pedidos e nossas preces. Em nome do Pai, do Filho e do Espírito Santo. Amém. Obrigado, Senhor, por ter nos dado Nossa Senhora como intercessora e mãe. Nossa Senhora, que exaltamos com o título de Nossa Senhora do Carmo, que deixastes o Santo Escapulário como sinal do vosso amor e proteção. Nossa Senhora, sois reconhecida como assistência na vida e consoladora amável na hora da morte. Nossa Senhora do Carmo, Mãe do Santo Escapulário, eu, como vosso filho e devoto, pronto a vos servir, disposto a vos amar nesta manhã, me coloco em oração e faço o meu pedido. Nossa Senhora do Carmo, nestas primeiras horas do dia, venho pedir favores, intercessão, pois sei que nunca se ouviu dizer que alguém necessitado, tendo recorrido a vós, tenha ficado desamparado. Com confiança filial, Mãe do Escapulário, intercedei junto ao vosso Filho Jesus Cristo, por mim, por aqueles por quem devo rezar sempre, e por aqueles que se confiam às minhas orações. Nossa Senhora do Carmo, no início desta manhã peço, sede-nos propícia e rogai por nós a Deus, para que sejamos dignos das promessas de Cristo.
6: 6:03. 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
5: Nossas necessidades nesta manhã. Pai nosso, que estais no céu. Santificado seja o vosso nome, venha a nós o vosso reino. Seja feita a vossa vontade, assim na terra como no céu. O pão nosso de cada dia nos dai hoje. Perdoai-nos das nossas ofensas, assim como nós perdoamos a quem nos tem ofendido. E não nos deixeis cair em tentação, mas livrai-nos do mal. Amém. Dai-nos a graça, Senhor, de um dia abençoado. Amém.
0: Não disponha do dinheiro antes de tê-lo em mãos. Santo Antônio Maria Claret.

0: 6 e 4.
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Olá, muito bom dia! Bom dia, bom dia! Pra você, meu amigo, bom dia! Pra você, minha amiga, bom dia! Você da cidade, bom dia! Você, amigo do interior, é um prazer, uma satisfação ter você aqui com a gente nesta manhã de quarta-feira, iniciando mais uma manhã, mais um dia. Estamos aí na metade da semana já, né? Novamente, até as 7h30 da manhã. Esse que vos fala, seu amigo Matheus Flores, te faz aquela excelente companhia, levando para você a boa música, muita moda raiz, muita moda sertaneja, o melhor da música gauchesca, as bandinhas, aquele misturadão bacana aí, né, para você começar muito bem a sua manhã. E claro, não pode faltar a informação também na hora certa, ou muita credibilidade para você, né? Então tá bom. Para você participar também é muito fácil. Pega teu telefone, liga para cá, 3525-1183. Ou também você pode participar através do nosso telefone WhatsApp. É o 46999165518. Vamos iniciando aqui nossa alvorada musical desta quarta-feira, dia 15 de julho. Já se passaram aqui no nosso calendário 196 dias até o exato momento, faltando aí 169 dias para fechar aí este ano de 2026. Hoje é comemorado o Dia do Homem aqui no Brasil. Parabéns, parabéns então pra gente, né? Parabéns para todos os homens deste nosso Brasilzão aí, nossos guerreiros, né? A gente pula cedinho, cedinho para conquistar o pão nosso de cada dia, né? Então tá bom. Parabéns pra gente que se dedica ao máximo, né? Então, parabéns para nós homens. 6h10. Iniciando o comandando Tião Carreiro e Pardinho, Negrinho Parafuso.

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1: 6:17.
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3: Olá, bem-vindo à nossa mensagem de esperança e encorajamento Pão Diário. Hoje vou ler o texto de James Banks com o título Dedicado à Oração, baseado no livro de Colossenses, capítulo 4. Oro por você há 50 anos, disse a idosa. Meu amigo Luiz olhou-a nos olhos com profunda gratidão. Ele estava visitando a aldeia búlgara, onde seu pai crescera e de onde tinha saído na adolescência. Aquela senhora cristã era vizinha dos avós dele. Ela começou a orar por Luiz assim que soube de seu nascimento num continente distante. Agora, mais de meio século depois, ele visitava a vila em uma viagem de negócios e, estando lá, falou a um grupo sobre sua fé. Luiz só se tornou cristão quando tinha quase 30 anos. E quando esta mulher o abordou após a sua fala, ele refletiu sobre o impacto que as orações persistentes daquela senhora tiveram em sua caminhada até a fé. Nunca saberemos o efeito total das nossas orações deste lado do céu, mas as Escrituras nos dão este conselho: dediquem-se à oração com a mente alerta e o coração agradecido. Quando Paulo escreveu essas palavras aos cristãos na pequena cidade de Colossos, ele também pediu oração para que Deus abrisse uma porta para a sua mensagem onde quer que ele fosse. Às vezes podemos pensar: não tenho o dom espiritual da oração. Mas de todos os dons espirituais listados na Bíblia, a oração não está entre eles. Talvez seja porque Deus deseja que cada um de nós ore fielmente para que vejamos o que só Ele pode fazer. Querido amigo, você já foi abençoado pelas orações de outras pessoas? Por quem você está orando hoje? Pense nisso. Eu sou Clarice Fogaça e essa foi a nossa mensagem do dia.
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0: Maravilha, 6:23. É, vamos prosseguindo aqui com a nossa programação. Lembrando, pessoal, daqui a pouquinho tá chegando aí as informações do Homem e a Terra. Informações para você, amigo do campo. Não perca, então, daqui a pouquinho. No próximo bloco você ouve aí a participação lá do pessoal diretamente lá da capital do estado, levando para você muitas novidades, amigo produtor rural. Logo mais às 7 horas também tem os aniversariantes do dia e às 7:30 da manhã também tem edição do nosso Bom Dia Marmeleiro com as principais notícias desta manhã. Tem participação do ouvinte também chegando por aqui. Bom dia, quem está participando aqui é a dona Diana, né? Diga lá, dona Diana.
1: Bom dia, Matheus.
0: Bom dia.
1: Aqui é a dona Diana do bairro Solito, sou ouvinte de todos os dias. Deus abençoe imensamente o dia de hoje, de sempre, te cubra de bênção. E toca uma música para mim aí com Trio Parada Dura, é o Relógio da Matriz. Agradecer meu esposo, o Gelson, meu primo João Trefier, todos meus filhos, todos vocês da rádio, todos que estiver escutando. E muito obrigado se for atendido, tenha um bom dia. Vamos tomar um chimarrão e ler uma palavrinha por nós.
0: Tá certo, dona Diana. Um abraço para a senhora aí, um abraço para toda a família, né? Um abraço para todo o pessoal que está na escuta lá no bairro Solete, né? Uma ótima quarta-feira para vocês. Já já sai modão aí do trio Parada Dura, né? Ligação da dona Diana, tá lá chimarreando, um bom mate amargo e ouvindo aí a Rádio Cristal, né? A mensagem que a dona Diana compartilha com a gente é o seguinte aqui, ó: Deus abençoe seu dia com muita alegria, união e prosperidade. Sua casa está protegida, né? Sempre nas mãos de Deus, né, dona Diana? Um abraço, então, um ótimo e abençoado dia aí para todo o pessoal do Solete. 6:25, você também pode mandar teu recado, hein? Fica à vontade, participa com a gente. 999-16-5518. Esse é o nosso WhatsApp aqui da Rádio Cristal. Chegando moda, então, Trio Parada Dura, e na sequência tem Zé Mendes também chegando.

Esta é a história de um tal de Aparício, índio maleva e muito mal acostumado a fazer confusão em bailes e festas muito gaúchas. Abre a corjona, companheiro.

Olá, amigo, minha amiga, estamos chegando aqui mais uma vez na sua casa, no seu trabalho, aonde você estiver, né, trazendo para você, para sua família, para todo mundo que está por aí, mais uma nova edição do programa O Homem e a Terra, Serviço de Comunicação do IDR Paraná, que é um Instituto de Desenvolvimento Rural do Paraná e a par

0: Aqui na produção e apresentação, estou eu, Amarildo Alba, conversando com você nesta quarta-feira de Lua Nova, 15 de julho de 2026, Dia Nacional dos Clubes, Dia Nacional do Pecuarista, Dia Mundial das Habilidades dos Jovens, Dia Internacional dos Homens e data ainda do aniversário de Irati, que hoje completa 118 anos de sua emancipação política. Parabéns! Hoje, 15 de julho, também é o primeiro dia da Expotécnica, evento que acontece na propriedade da família do agricultor Cláudio Vicente D'Agostini, em Sabáudia. Começa hoje e vai até a próxima sexta-feira, dia 17. E você que passar por lá, olha só, não pode deixar de visitar a unidade didática da fruticultura e da olericultura, coordenada pelo extensionista Felipe Machado de Freitas. Confira por quê.
1: Estamos aqui no circuito de hortifruti e estamos todo ano melhorando essa parte do hortifruti porque temos uma grande demanda aqui na região, né? E essa é uma demanda do nosso público, dos agricultores. E aí, para esse ano, além já das mesmas parcerias que tínhamos nos anos anteriores, a gente está com algumas empresas de bioinsumos, né? Que estão trazendo aqui tudo que tem de novidade nesse mercado de bioinsumos, produtos comerciais. Estamos tendo também uma oficina sobre a produção de bokashi, que é um fertilizante orgânico, bem conhecido aqui pelos produtores orgânicos, né? Mas que é aplicado aí em qualquer tipo de agricultura. E, além disso, com as cadeias produtivas de abacate, temos aqui um estande de goiaba, né? Com as goiabas ensacadas, o pessoal vê como é que é a prática, como é que faz, com os nossos técnicos aqui discutindo. Também temos a cultura do mamão e alguns programas que temos trabalhado, que é o de produção de mudas de batata de alta sanidade e produção também de sementes de alho livre de vírus. Então, o público que está frequentando aqui a Expotécnica desse ano vai conseguir ter a oportunidade de estar aproveitando essa temática.
0: E segundo Felipe, né, muitas dessas culturas que ele citou aí, você poderá conferir lá em desenvolvimento, né, e até em produção, como é o caso da goiaba.
1: Goiaba, a gente tem lá uma unidade que ela vem sendo cuidada já desde o início do ano. Então, temos lá a goiaba ensacada, para poder discutir um pouco disso, né? Sanidade, qual que é o momento de fazer o ensacamento. Outra cultura que nós temos instalada lá é morango em bancada, né? Temos um modelo de calha para fazer o cultivo suspenso do moranguinho semi-hidropônico. Essas culturas nós temos instalada lá. Vai ter também um pouquinho de hortaliça em sistema de bancada também. Estamos com alho plantado, então vai ter lá o alho livre de vírus, né? Semente de alta sanidade. E vamos levar também as mudas de batata doce. Então vai ter essa distribuição, inclusive, de mudas de batata doce. E outra coisa que temos lá implantado é a mandioca. Temos cultivares da Embrapa, cultivares do próprio IDR. Isso também a gente tem lá as plantas, né? Nos estandes. E vai ter também distribuição de ramos dessas mandiocas.
0: Pois é, o Felipe, que você acabou de ouvir, coordena lá na Expotécnica o circuito da olericultura e da fruticultura, mas também tem outros extensionistas, né, recebendo os visitantes com orientação sobre criação de peixes, sobre a cultura da mandioca de mesa, bioinsumos, boas práticas agrícolas e até empresas, né, fazendo a demonstração prática de máquinas, equipamentos e drones agrícolas. Como disse, a Expotécnica começa hoje, vai até a próxima sexta-feira, dia 17, lá na propriedade da família do agricultor Cláudio Vicente D'Agostini, que fica na comunidade rural 21, né, no município de Sabáudia. Se você tiver tempo, se você tiver condições, não deixe de visitar, tá certo? Não deixe de participar. A entrada é gratuita. E agora vamos saber como está o mercado dos principais produtos de nossa agricultura, de nossa pecuária, acessando o relatório com pesquisa de preços que o Departamento de Economia Rural, o DERAL, né, lá da Secretaria da Agricultura, divulgou nesta última segunda-feira, 13 de julho. Vamos passar para você os valores médios, então, praticados nesta mesma segunda-feira, né, nas diversas regiões aqui do nosso estado, aqui do Paraná. Música. café beneficiado, bebida dura tipo 6, apresentando, olha só, valorização de 10,5% nesta semana que passou. Então, o produto foi vendido por R$ 1.525 a saca de 60 quilos. A erva mate em folha, produto colocado lá na indústria, né? R$ 18,40 a arroba. O arroz agulhinha em casca, R$ 74. O feijão preto, R$ 195. E o feijão carioca, R$ 273 a saca de 60 quilos. Em relação ao feijão, os técnicos do Deral afirmam que a valorização tanto do preto quanto do carioca, na comparação com o mês de julho do último ano, né, tem a ver com a queda de produção das três safras praticadas aqui no nosso estado. A primeira safra, a segunda safra e a terceira safra. Redução que chega a 40% em relação ao recorde da safra 2025. Safra que rendeu aí 880 mil toneladas contra 526 mil toneladas agora em 2026. Mas seguimos aqui, vamos ver o preço do milho. Milho amarelo, R$ 52,90, saca de 60 quilos. Mandioca, padrão de amido, 580 gramas, 498 a tonelada. Soja, 118. O trigo para pão, pH 78, pH de referência, né? 70 a saca de 60 quilos. O boi em pé, 337 a arroba. Vaca em pé com padrão de corte, 300 reais a arroba. Suíno tipo carne em pé, preço pago para o criador independente, né? O criador que não é integrado à indústria, R$ 5,04 o quilo. Agora eu conto para você que temos três caminhadas na natureza confirmadas para acontecer neste próximo domingo, dia 19, aqui no nosso estado. Em Cerro Azul, é o Circuito Bom Sucesso, com percurso de 10 quilômetros e saída marcada para as 8 da manhã, lá da Rua da Cidadania da cidade. Em Mamborê, o Circuito Gavião, que sai às 8 da manhã da Comunidade Rural Gavião, também com 10 quilômetros de caminhada por trilhas e passagem por cachoeira e até uma igreja subterrânea que tem lá na localidade, e ainda a caminhada Circuito Nascentes do Iguaçu de Piraquara, que sai às 7h30 da manhã do Parque Trentino, que fica na comunidade Colônia Santa Maria do Novo Tirol, lá de Piraquara, né? A caminhada de Cerro Azul tem 120 vagas, a de Mamborê 1.200 vagas e a de Piraquara 5.000 vagas. Bom, e o recado agora é para você que quer investir no sistema orgânico de produção. É o seguinte, viu? Na próxima terça-feira, dia 21, lá na estação de pesquisa do ITR Paraná de Pinhais, o agrônomo Júlio Carlos Bittencourt Veiga Silva, que é especialista em agroecologia e produção orgânica, vai ministrar um curso aí bem legal sobre certificação orgânica, repassando informação sobre a lei da produção orgânica e suas principais normas, certificação participativa e formas de organização, e está em agroecologia e produção orgânica, vai ministrar um curso aí bem legal sobre certificação orgânica, repassando informação sobre a lei da produção orgânica.

Bom, vamos terminando, né, o nosso trabalho de hoje, desejando a todos vocês uma ótima quarta-feira e até amanhã, tá certo? Quando estaremos aqui mais uma vez, conversando com você, trazendo para você e para todo mundo uma nova edição do programa O Homem e a Terra. Forte abraço, fiquem com Deus e até lá.

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Muito bem, 6h49. Vamos seguindo aqui com a nossa programação, falando para você agora da ótica da visão. 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

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Faltando 6 minutinhos para as 7h da manhã, tem recadinho do ouvinte chegando por aqui. Bom dia lá para o seu Jair Voivoda. Ô, seu Jair, bom dia, meu amigo. Ouvindo a gente lá no interior de Renascença, né? Meu abraço, uma ótima quarta. Roda para a gente, Matheus, o ladrão de terra com Jacó e Jacozinho. Claro, meu amigo, já sai o teu modão aí, tá certo? Obrigado aí pela companhia. Bom dia também lá para o Wilson Artivic, tá participando também com a gente aqui, ó. Que a gente saiba agradecer, Matheus, o pouco para que possamos merecer o muito, né? Bom dia a todos. Amém, amém, com toda certeza. Sempre gratos, né? Pelo que já temos e em busca do que a gente ainda quer conquistar, né, Wilson? Aquele abração, meu amigo. Tudo de bom para toda a família Artivic aí.
Bom dia também lá para o Marcelo, tá lá na escuta, lá em Francisco Beltrão. Bom dia, Marcelo, abraço, uma excelente quarta-feira para todo o pessoal aí de Francisco Beltrão. Temperatura agora aqui em Marmeleiro, tá bem gelada, né? 6 graus, sensação térmica está na casa aí dos 4, né? Segundo aqui, os termômetros do Cimepar indicam, né? Mas eu acho que tá um pouquinho a menos, né? Eu acho que tá um pouquinho a menos, tá bem frio, bem gelada aí esta manhã de quarta-feira, né? E aí na tua propriedade, aí no lugar onde você mora, deu geada, né? Manda uma fotinha pra gente aí. Será que deu uma sapequinha hoje? Daqui a pouquinho vamos dar uma olhada aí, né? A princípio hoje tempo bom, sem previsão de chuva, as máximas podem chegar na casa aí dos 19 graus. A umidade relativa do ar está na casa aí dos 65%. Chegando, Jacó e Jacozinho, indicação do ouvinte.

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0: Muito bem, 7 horas, 5 minutos, 7 e 5. 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
0: 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Você está na melhor sintonia todas as manhãs, está na Rádio Cristal. Esse é nosso Alvorada Musical até às 7h30 da manhã com você. Citamos agora aqui os aniversariantes desta data de 15 de julho. E os aniversariantes, então, desta quarta-feira, dia 15, são Antônio Neves, Bruno de Lara, Cauã Oliveira da Silva, Dejair Leal, Edgar Montanha, Elide Freire Cerozini, Fernando Batista, Flávia Alessandra Facim, Helena Beltrame, Larissa da Silva, Leandro Rama, Leandro de Jesus, Laura Botega Barbakov, Márcia Godinho, Pâmela Cristina Carneiro, Roseli Rodrigues, Rudinei Reis, Rudimar Gomes, Santina de Melo, Sandro Lúcio Palinski, Sueli Viapiana, Soniele Cabral, Wagner Locatelli, Valderi de Lara Locatelli, Valdelírio Paim Vanin e Vaglione Guadanin. Então esses são os aniversariantes de hoje. Um feliz e abençoado aniversário para cada um de vocês, com muita saúde, muita paz, muitas alegrias. Que Papai do Céu continue abençoando a vida de cada um, mais essa data especial. São os votos, são as homenagens aqui de toda a nossa equipe da Cristal FM. Parabéns, parabéns pelo seu dia.

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1: 7h13. Vamos seguindo aqui com a nossa programação, chegando mais moda buena por aqui. Milionário e José Rico, saudades de minha terra.

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2: Maravilha, você ouviu aí Teodoro Sampaio, Passe Livre neste bloco, né? Também os atuais, a Bela Loirinha. 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Vamos a um rápido intervalo. Tem recadinho aqui da chamadinha do futebol. Valdecir Moraes trazendo aí os destaques. Vamos ouvir.
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0: 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O telefone WhatsApp das lojas é o 999719318. 7:30, deixar aqui os últimos abraços do ouvinte, né? Bom dia, lá para Marley, tá ouvindo a gente por lá, né? Bom dia, Marley, que a vida hoje, Matheus, te abrace com carinho, te surpreenda com alegria e te mostre que sempre vale a pena acreditar. Bom dia, bom dia, bom dia, minha amiga. Grande abraço para ti, para toda a família aí, obrigado sempre pelo carinho e pela sintonia. Bom dia também para Dona Nilce Bueno, que o brilho da manhã ilumine o seu dia. Amém, Dona Nilce, o nosso dia, né? O nosso dia aí. Abraço para toda a família Bueno, obrigado aí pela companhia também. Bom dia também lá para o João Roberto Borges. Diga lá, seu João, bom dia.
1: Buenos dias, tchê.
0: Buenas.
1: Tudo parei.
0: Tranquilo?
1: Se virou do João Chagas Leite. Desassossego.
0: Positivo, meu amigo. A gente roda assim. Aliás, vamos deixar como a saideira aqui da nossa programação. Um abraço lá para o seu João, lá para Gurizado, Paulão, Jackson, família Borges aí, pessoal da linha Água Branca. Meu abraço para vocês. Um ótimo e abençoado dia, tá bom? Bom dia também lá para o seu Antônio, Dona Tere, pessoal aí do Santa Rita. Estão lá tomando aquele verde no capricho e curtindo também nosso Alvorada Musical. Agradecido aí pela companhia. Pessoal, amanhã cedinho, 6:00 da manhã, seu Mateuzinho está de volta. Obrigado aí pela sua participação, pela sua companhia. E deixamos então aqui a última com o João Chagas Leite. E na sequência está chegando aí as informações do Bom Dia Marmeleiro. Até lá, tchau!

0: 7h35.
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0: São 7 horas 37 minutos. Hoje é meio de semana, quarta-feira, 15 de julho de 2026. No ar, mais uma edição do Bom Dia Marveleiro, com inúmeros assuntos esperando aí por você. Matheus Flores, bom dia.
1: Olá, bom dia. Está no ar mais uma edição do Bom Dia Marmeleiro, desta quarta-feira, 15 de julho. Governo Trump decide novas tarifas contra o Brasil nesta quarta. Crescimento de casos de ebola no Congo é o mais alto já visto. Esses e outros destaques você ouve agora na edição do Bom Dia Marmeleiro desta manhã.
0: 7 horas 37 minutos com 30 segundos. Bom dia, Reginaldo Vicente.
2: Olá, muito bom dia para você. Uma ótima quarta-feira, meio de semana. Bom dia, Marmeleiro, começando agora nas ondas da Cristal. A CANSOP reúne legislativos do Sudoeste em Salgado Filho. 11 estudantes da rede de colégios SESI do Paraná participam de intercâmbio na Inglaterra.
0: 7 da manhã, 38 minutos. Milena Abreu e as primeiras informações do Bom Dia Marmeleiro.
3: No último dia 3 de julho, foi celebrado o Dia Nacional de Combate à Discriminação Racial, uma data que reforça a importância de enfrentar o racismo e promover a igualdade de oportunidades. Apesar dos avanços na legislação brasileira, a discriminação racial ainda faz parte da realidade de milhões de pessoas e é um desafio para toda a sociedade. A Constituição Federal trata o racismo como um crime grave. Além disso, ao longo dos anos, novas leis e políticas públicas foram criadas para ampliar a inclusão e combater as desigualdades históricas, como afirma o presidente da OAB São Paulo, Leonardo Sica.
4: O direito, é importante a gente sempre lembrar disso, pode ser usado como ferramenta de transformação social. E a Constituição nossa, de 1988, fez isso, ao colocar o combate ao racismo em um patamar de máxima gravidade no ordenamento jurídico do país. A principal e mais severa, mais dura ferramenta constitucional está no artigo 5º, que o texto do artigo 5º determina que a prática do racismo é crime inafiançável, imprescritível e sujeito à pena de reclusão. Além disso, depois, ao longo do tempo, a Constituição absorveu o estabelecimento de cotas raciais em concursos públicos vestibulares, a obrigatoriedade de que os partidos financiem candidaturas de pessoas negras, a obrigatoriedade do ensino da história e cultura afro-brasileiro, que são pilares que estão na nossa lei importantes para nos ajudar no combate à discriminação racial.
3: Leonardo Sica afirma ainda que a OAB São Paulo, ciente de seu papel como uma das maiores entidades da sociedade civil, também desenvolve iniciativas voltadas à promoção da igualdade racial dentro e fora da advocacia.
4: Nos últimos anos, a OAB de São Paulo realizou uma série de ações que são contínuas. Alguns exemplos, né, em 2024, né, nós promovemos o primeiro Congresso Jurídico de Mulheres Negras de São Paulo. Também criamos a medalha Teresa de Benguela, que visa reconhecer a contribuição de mulheres negras na luta pela justiça e pela igualdade. Mais do que isso, a OAB de São Paulo foi pioneira numa regra que se espalhou pelo país de critérios raciais, lista de equidade racial e paridade de gênero nas listas do 5º Constitucional, e na implementação de políticas de paridade e equidade racial internamente em todos os lugares da entidade. Também tem outra iniciativa importante, a medalha Esperança Garcia, primeira mulher advogada do Brasil, a Feira de Inclusão e Empregabilidade, muito importante, que foi reconhecida pela ONU em 2024, reforça o nosso compromisso da Seccional de São Paulo com a valorização da advocacia negra e a ampliação das oportunidades de trabalho iguais no mercado jurídico. Nesse ano, realizamos o primeiro Congresso da Advocacia Negra, um congresso que reuniu juristas, especialistas em educação e gestão para debater o panorama atual da nossa profissão e os desafios dessa categoria.
3: Vale reforçar que no Brasil o crime de racismo, incluindo a injúria racial, é inafiançável e imprescritível, o que significa que o agressor pode ser processado e punido a qualquer tempo, independentemente de quando o crime aconteceu. A pena prevista é de reclusão de 2 a 5 anos, além de multa. Da Rádio 2, Milena Abreu.
2: O mel paranaense e seus derivados estão expostos durante julho e agosto na sede do Sistema FAEP em Curitiba. Por meio do projeto Orgulho Paraná, a vitrine reúne produtos de 7 propriedades para divulgar a qualidade, a origem e a diversidade da apicultura e da Meliponicultura Estadual. Além do mel, a exposição apresenta própolis, hidromel, artesanato e outros derivados. Cada produto é acompanhado por informações sobre o produtor e o processo de fabricação. A apicultura é a sétima atividade agropecuária apresentada desde o lançamento da iniciativa. O projeto Orgulho Paraná foi lançado em dezembro do ano passado para divulgar a diversidade e a qualidade da agropecuária estadual. A iniciativa busca apresentar produtos de diferentes regiões do Paraná e destacar a identidade do trabalho desenvolvido nas propriedades. Os participantes são indicados pelos sindicatos rurais de cada município.
1: Governo Trump decide novas tarifas contra o Brasil nesta quarta-feira. A informação com Elcio Ramalho.
5: Nesta quarta-feira termina o prazo para uma decisão que pode afetar bilhões de dólares no comércio entre Brasil e Estados Unidos. O governo de Donald Trump avalia a aplicação de novas tarifas de até 25% sobre produtos brasileiros. Antes de bater o martelo, no entanto, deve ocorrer uma nova reunião virtual entre autoridades brasileiras e o representante comercial do governo americano, Jamison Greer. A expectativa é que haja uma prévia da decisão nessa reunião. Quem traz as informações é a nossa correspondente em Nova York, Luciana Rosa. Olá, Luciana, bom dia. Quais são os próximos passos desse processo e o que os Estados Unidos estão analisando antes de tomar uma decisão?
6: O futuro da relação comercial depende principalmente de duas investigações conduzidas pelo escritório do representante comercial dos Estados Unidos, o USTR. A primeira foi aberta após o anúncio do tarifaço e analisa se políticas comerciais brasileiras prejudicam empresas americanas e criam um desequilíbrio na relação entre os dois países. A decisão deve ser anunciada até 15 de julho. A segunda envolve o Brasil e outros 59 países. O objetivo é verificar se a falta de medidas para impedir a entrada de produtos produzidos com trabalho forçado gera vantagens comerciais consideradas injustas. Se as duas investigações terminarem de forma desfavorável ao Brasil, elas podem abrir caminho para novas tarifas, que somadas podem chegar a 37,5% sobre produtos brasileiros.
5: E, Luciana, qual é a expectativa do governo brasileiro para essa decisão? Ainda existe espaço para negociação?
6: O governo Lula trabalha com o cenário de que os Estados Unidos devem confirmar as novas tarifas. Essa avaliação ganhou força depois que o representante de comércio dos Estados Unidos, Jamison Greer, afirmou que os dois países ainda estão longe de um acordo. Apesar disso, os negociadores brasileiros acreditam que ainda há espaço para uma mudança importante: a ampliação da lista de produtos que ficariam isentos das tarifas. Em junho, Donald Trump anunciou uma tarifa de 25% sobre produtos brasileiros, após abrir uma investigação sobre temas como desmatamento ilegal, pirataria e o sistema de pagamentos PIX. No dia seguinte, apresentou uma taxa de 25% sobre produtos brasileiros, após abrir uma investigação sobre temas como desmatamento ilegal, pirataria e o sistema de pagamentos PIX.

0: brasileira é justamente que essa relação de produtos poupados possa ser ampliada na decisão final.
1: E se as tarifas forem confirmadas, Luciana, quais são as opções do governo brasileiro?
0: Mesmo antes da decisão, empresas americanas que dependem de produtos brasileiros intensificaram a pressão sobre Washington para ampliar a lista de exceções às tarifas. O Itamaraty identificou pelo menos 43 empresas e associações comerciais dos Estados Unidos defendendo que determinados produtos brasileiros fiquem fora da sobretaxação, sob o argumento de que eles não têm substitutos produzidos no mercado americano. Depois do anúncio, a equipe econômica e o Itamaraty vão analisar em detalhes a decisão para definir os próximos passos. O governo ainda tenta manter as negociações com os Estados Unidos ou recorrer à chamada Lei de Reciprocidade Econômica. A legislação aprovada pelo Congresso e regulamentada pelo presidente Lula autoriza o Brasil a adotar medidas de retaliação contra países que imponham barreiras comerciais consideradas prejudiciais às exportações brasileiras.
1: E houve também, Luciana, uma atuação de Flávio Bolsonaro junto ao governo americano. O que exatamente ele pediu?
0: O senador Flávio Bolsonaro defendeu o adiamento da decisão sobre as novas tarifas. No início do mês, ele enviou uma manifestação ao escritório do representante de comércio dos Estados Unidos, sugerindo que a decisão ficasse para depois das eleições brasileiras. Na semana passada, durante uma audiência pública promovida pelo órgão em Washington, Flávio Bolsonaro voltou a fazer o mesmo apelo. Segundo ele, este seria o pior momento para a adoção das tarifas, porque a medida acabaria beneficiando politicamente o presidente Luiz Inácio Lula da Silva. É importante destacar que a participação nessas audiências é aberta a qualquer interessado que faça inscrição prévia. A atuação do senador foi uma iniciativa própria e não representa a posição oficial do governo brasileiro nem do Itamaraty.
1: Muito obrigado, Luciana Rosa, correspondente da RFI em Nova York, que participou do Linha Direta de hoje. Da Rádio França Internacional, em parceria com a agência Rádio Web de Paris, Elcio Ramalho.
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6: São 7 da manhã, mais 50 minutos. 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
1: Novo grupo de trabalhadores e servidores públicos pode sacar o PIS/PASEP 2026 a partir desta quarta-feira, 15 de julho. O pagamento do abono deste ano, que tem como ano base 2024, está liberado para os aniversariantes de setembro e outubro. Lembrando que este ano tem direito ao benefício quem trabalhou no mínimo 30 dias com carteira assinada no ano base, com remuneração média mensal de até R$ 2.765,93. Outra exigência é estar inscrito no programa há pelo menos 5 anos. Cada beneficiário contemplado recebe entre R$ 136 e R$ 1.621, dependendo do tempo trabalhado em 2024. O cronograma de liberações, abrangendo os demais trabalhadores, vai até agosto. Todos os beneficiários poderão sacar o dinheiro até 30 de dezembro. Ao todo, segundo os dados oficiais, 26 milhões e 900 mil trabalhadores devem receber o PIS/PASEP este ano, num total de 33 bilhões e 500 milhões de reais em pagamentos. Vale lembrar também que o pagamento do PIS, destinado a trabalhadores do setor privado, é realizado pela Caixa, com crédito automático para quem possui conta na instituição ou saque em agências lotéricas, terminais de autoatendimento e correspondentes Caixa Aqui. Já o PASEP é pago aos servidores públicos que têm direito pelo Banco do Brasil, também via crédito em conta ou saque presencial em agências. Da Rádio 2, Milena Abreu.
2: Entre os dias 9 e 25 de julho, um grupo de 11 estudantes da Educação Básica do SESI, do Paraná, participa de uma imersão internacional em Londres, Inglaterra. Eles estão frequentando aulas na Brunel University, uma das mais reconhecidas instituições de ensino superior do Reino Unido, enquanto vivenciam o idioma em seu ambiente mais autêntico, o cotidiano. A iniciativa integra o programa de intercâmbio de férias da educação básica do SESI, voltado a estudantes de 14 a 17 anos, do nono ano do ensino fundamental à terceira série do ensino médio. Em 2026, o programa passa a contemplar alunos de todas as unidades do Colégio SESI Paraná, ampliando uma oportunidade que até o ano passado era exclusiva das unidades internacionais. Para a coordenadora de Educação Básica do SESI Paraná, Gabriele Barbosa, a internacionalização faz parte da proposta pedagógica da instituição e busca proporcionar experiências que ampliem a formação dos estudantes para além da sala de aula.
3: Crescimento de casos de ebola no Congo é o mais alto já visto. Reportagem Felipe de Carvalho.
4: O atual surto de ebola na República Democrática do Congo, RD Congo, já configura o terceiro maior de todos os tempos, com 2 mil casos confirmados e mais de 700 mortes em 5 províncias. O diretor do Programa de Emergências de Saúde da Organização Mundial da Saúde, OMS, acaba de retornar de Bunia, na província de Ituri, o local que se tornou o epicentro da crise. Falando a jornalistas em Genebra, Chikwe Iekweazu relatou que as infecções pela variante do vírus, conhecida como Bundibugyo, atingiram níveis recordes e a maioria dos casos provém de cadeias de transmissão desconhecidas.
5: And we've seen the fastest growth in a single month since the outbreak started and of all the Ebola outbreaks that we've managed.
4: Ele afirmou que o crescimento das infecções atingiu o patamar mais alto em um único mês desde o início do surto e já configura o contágio mais acelerado de todos os surtos de Ebola já gerenciados pela OMS. O especialista acrescentou que nos últimos dias, as equipes em campo observaram alguns dos maiores números de novas infecções em um único dia, incluindo mais de 80 casos confirmados em 24 horas. Para o representante da OMS, o dado mais alarmante é o fato de que muitas das mortes recentemente relatadas são de pessoas que faleceram em suas comunidades sem nunca terem chegado a um centro de saúde ou recebido atendimento. A OMS realiza rastreamento para garantir que todos aqueles que tiveram contato com pessoas infectadas sejam monitoradas. Mas Henrique Buelazo alertou que, apesar dos avanços no diagnóstico e nas altas taxas de rastreamento de contatos, 80% dos novos casos estão fora das listas de monitoramento. Isso significa que existem cadeias de transmissão desconhecidas. O surto atual foi declarado há quase 2 meses e a modelagem da OMS indica que sua escala real pode ser de 2 a 4 vezes maior que o número de casos relatados.
6: Da ONU News, em parceria com a agência Rádio Web, Felipe de Carvalho.
2: O município de Salgado Filho foi o palco, sábado, dia 11, de mais uma edição do Encontro Regional da CANSOP, Associação das Câmaras Municipais do Sudoeste do Paraná. O local foi o centro de eventos do município e o encontro integrou a programação da 30ª Festa do Vinho e do Queijo, que celebrou 3 décadas de história e reuniu vereadores, presidentes de câmaras, servidores e lideranças municipais de toda a região. A programação teve início às 8 horas com a cerimônia de entrega dos títulos de cidadão honorário aos senhores Gentil Casa e Luiz Chioca, homenagem concedida pela Câmara Municipal de Salgado Filho em reconhecimento aos relevantes serviços prestados ao município. Após o coffee break, às 10 horas, teve sequência a reunião da CANSOP, que teve como ponto alto a palestra do conselheiro do Tribunal de Contas do Estado do Paraná, TCE, o ex-deputado e ex-prefeito de Pato Branco, Agostinho Zuck. Figura conhecida no Sudoeste e no Paraná, Zuck abordou temas voltados ao fortalecimento da gestão pública e do Legislativo Municipal, levando aos participantes orientações técnicas do órgão de controle externo para uma atuação mais segura e eficiente das câmaras de toda a região. O encontro deu continuidade à agenda de capacitações e visitas institucionais promovida pela CANSOP ao longo de 2026, sob a presidência do vereador Sidão Barbieri, do Podemos, que também preside a Câmara Municipal de Francisco Deltron. A escolha de Salgado Filho para sediar o encontro regional aproveitou a realização da Festa do Vinho e do Queijo, considerada uma das mais tradicionais do Sudoeste do Paraná.
7: O Senado Federal aprovou a proposta de emenda à Constituição que cria uma aposentadoria especial para agentes comunitários de saúde e agentes de combates às endemias. A medida foi aprovada por ampla maioria e é considerada pela área econômica do governo Lula como uma verdadeira pauta-bomba que deve sobrecarregar o orçamento em mais de 27 bilhões de reais. A proposta reduz a idade mínima para a aposentadoria para 57 anos no caso das mulheres e 60 anos no caso dos homens, desde que sejam comprovados 25 anos de contribuição e de efetivo exercício na atividade. O texto também estabelece regras de transição e amplia benefícios aos agentes. Durante a votação, a líder do governo no Senado, senadora Tereza Leitão, explicou que o Palácio do Planalto manteve a preocupação com o impacto fiscal da proposta, mas que decidiu liberar a bancada para votar conforme a própria convicção.
8: Sabemos também a responsabilidade que o governo tem na relação com os entes federativos. É uma posição de governo, porque ela não se encerra apenas nessas coisas que eu disse, que são muitas, mas que têm injunções que se relacionam com outras. Por conta disso, o governo vai liberar o voto da sua bancada.
7: Segundo estimativa do Ministério da Previdência, a medida pode gerar impacto de até 27 bilhões de reais nas contas públicas ao longo dos próximos 10 anos. O relator da proposta, senador Irajá, rebateu as críticas e afirmou que a PEC representa uma conquista histórica para profissionais que atuam diretamente na prevenção de doenças e no atendimento às comunidades.
9: Comemorando essa grande vitória da PEC 14, com a votação histórica, com mais de 70 votos, aprovação maciça da casa, um reconhecimento, um respeito, uma admiração por essa categoria que merece toda a nossa admiração.
7: Como se trata de uma emenda à Constituição, a proposta não depende de sanção presidencial e seguirá agora para promulgação pelo Congresso. Agência Rádio Web de Brasília, Yuri Hudson.
10: E agora, o tempo e a temperatura. A previsão do tempo para a região sul nesta quarta-feira, 15 de julho, segundo o INMET, indica tempo firme nos três estados. O dia começa com possibilidade de nevoeiro em áreas do Paraná e de Santa Catarina. Ao longo da manhã, o sol predomina e as temperaturas entram em elevação. Não há previsão de chuva para a maior parte da região. Em Curitiba, a temperatura varia entre 7 e 19 graus. Florianópolis registra mínima de 13 e máxima de 18 graus. Já em Porto Alegre, os termômetros ficam entre 9 e 21 graus. A umidade relativa do ar varia entre 40 e 100% ao longo do dia, com maiores índices durante a manhã e redução nas horas mais quentes da tarde. As informações são do Instituto Nacional de Meteorologia. Sofia Muniz, o tempo e a temperatura.
0: 8:40, chegamos ao final de mais uma edição do Bom Dia Marmeleiro. Obrigado pela audiência, continuem conosco, vem aí a próxima atração.
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Bom dia, querido amigo, querida amiga da Rádio Cristal. Nós estamos mais um dia aqui começando, iniciando. Alguns já iniciaram aí bem cedo de madrugada seus afazeres, alguns já mais tarde, mas enfim, temos esse momento de paz, um momento em que podemos conversar com nosso Deus, meditar sobre a sua palavra. E hoje quero compartilhar com você sobre a história de um personagem bíblico muito importante e que tinha uma vida de oração. O nome dele era Moisés. Êxodo 33, versículo 11, diz assim: o Senhor falava com Moisés face a face, como quem fala com seu amigo. Que privilégio de poucos Moisés teve. Moisés falava com Deus face a face. A Bíblia diz que ele via aquele que é invisível. Está escrito lá em Hebreus 11, 27. Esse foi o segredo de sucesso da vida de Moisés. Ele foi um grande líder. E antes dele sair para conversar com o povo, que era ali o povo de Israel, eram inúmeras pessoas as quais ele julgava algumas situações, ele direcionava o que eles deveriam fazer. Antes dele conversar com os outros, ele primeiramente conversava com o Pai. Ele conversava com Deus, o seu melhor amigo, para pedir instruções. E olha que interessante, a Bíblia fala que quando ele terminava, às vezes, de falar com Deus, de estar na presença do Pai, as pessoas até sentiam um pouco de medo, porque ele ficava com o rosto resplandecente, brilhante. Vê como era o poder, a intimidade que ele tinha com Deus. E uma outra coisa que fala na Bíblia, lá no versículo 7 de Êxodo 33, que ele montou uma tenda, ficou conhecida como tenda do encontro. Era ali que ele desenvolvia sua vida de oração. Então havia essa tenda no meio do acampamento, que era conhecida como tabernáculo, mas a tenda do encontro, ela ficava fora do arraial. O povo via Moisés se dirigindo para o seu momento a sós com Deus. Quem vive com você precisa conhecer e respeitar o seu período de oração. Nós já conversamos que você precisa ter um lugar, um espaço, né, para que você possa estar orando. Escolha um local aconchegante, que seja calmo, e também um horário que as pessoas não te incomodem, né? Feche a porta, talvez no seu quarto, no escritório, e converse com Deus. Só você e Deus. Talvez um momento para você reclamar de algo que tenha acontecido. Deus também gosta de ouvir as suas reclamações, ele gosta de estar a par. Apesar dele saber já de todas as coisas, ele gosta que você vá lá e conte a ele. Ele gosta também que você partilhe os momentos felizes, sua promoção no trabalho. Talvez um momento em que você estava há muito tempo tentando engravidar e realmente chegou esse momento, fez o teste de gravidez ali e o casal então descobre que vão ter um filho. E tantos outros momentos de alegria, de felicidade, né? Passar no vestibular, ter ido bem numa prova, talvez um momento em que uma pessoa aceitou o pedido de namoro ou de casamento. Partilhe isso com Deus. Que preciosa intimidade, comunhão, quando a gente conversa de coisas que nos deixam felizes também. Sabe, Deus, ele é seu amigo. Eu quero essa intimidade que Moisés tinha com Deus. Essa intimidade de ter sabedoria depois de conversar com Deus e chegar para uma pessoa e saber o que falar, como agir, e as pessoas notarem que você esteve na presença de Deus. Eu quero essa intimidade. E você? Não fique dependendo da oração dos outros. Às vezes a gente está passando por uma dificuldade e fica se lamentando e fala assim: ai, ore por mim, e pede para outra pessoa, e pede para outra pessoa, mas você mesmo não ora. Então, ore, não dependa só da oração de outras pessoas. É claro que a oração intercessória, aquela oração feita por outras pessoas, também tem grande poder, né? Quanto mais pessoas estiverem orando por você, melhor na resolução daquele problema, né? Juntos no mesmo propósito. Mas você precisa ter comunhão, precisa ter relacionamento com Deus. E algo muito importante que nós devemos pensar em relação ao relacionamento é que ele, às vezes, no início, pode não ser algo prazeroso.
Sabe que especialistas falam que para criarmos um hábito é necessário 21 dias. Esse é o tempo necessário para incorporar alguma coisa, uma nova rotina na nossa vida. E se você criar esse hábito depois, você vai ver que não vai ser mais algo que você precise ir, pensar, fazer. Vai ser algo tão automático, tão normal. A sua comunhão vai ser tão agradável e você vai notar esse momento que vai ser de paz e de alegria. Convido você, desafio você a ter uma rotina de oração, assim como Moisés teve e assim como eu gosto de ter também. Então, convido também neste momento para que possamos orar. Pai querido, nós estamos aí nessa jornada de desenvolver comunhão contigo, uma rotina de oração. E pedimos seu auxílio, sua ajuda para que possamos a cada dia ter um prazer em contar, em relatar coisas que aconteceram no nosso dia. É importante que tenhamos ali alegria no nosso coração e a paz, mas nós sabemos que isso só vem de ti. Pedimos bênção sobre esse dia que para nós é desconhecido, não sabemos o que vai acontecer, mas sabemos que o Senhor pode já enviar anjos que nos protejam e nos dar paz e poder para vencer as tentações, as dificuldades dessa vida. Fique com cada um desses ouvintes que estão aqui nesse momento partilhando da tua palavra. Em nome de Jesus, amém. Aprendemos mais um pouquinho sobre a oração e esse é um momento precioso. Ler a Bíblia, orar, é investir tempo, não é gastar tempo. Então, invista tempo naquilo que é necessário, que é precioso para a sua vida e que vai fazer diferença. Ore, estude a Bíblia. Amanhã temos mais um momento de paz, mais um momento para refletirmos sobre o amor de Deus. Temos um encontro marcado. Até mais!

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Maravilha, maravilha, bom dia, meu povo amigo, com frio e tudo, mas o sol já está brilhando ali pro lado de fora. Aqui tá bem fresquinho, né? É, mateando, proseando contigo até as 10 horas da manhã, porque está começando aqui o Show da Manhã. Bom dia, cidade, bom dia, interior, bom dia pra você, Ira Linda, tá garantindo o pãozinho nosso de cada dia, já começou a empreitada pra você que vai daqui a pouquinho, bom trabalho, amiga dona de casa, secretária do lar, você diarista, já nos afazeres colocando a mão na água gelada, não é fácil, não é fácil não. 469-9916-5518, WhatsApp, canal de comunicação da minha, da sua, da nossa, Cristal 92,9. 8:17, vamos ligar o Xona aí para abrir o programa? Vamos, claro que sim, é porca véia, cavalo tostado.

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8: Muito bem, são 8 da manhã, mais 23 minutos. 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Bom dia, Nair Brum, também participando do programa, mandando aquele recadinho super especial aí. Quarta-feira, que Deus seja sua alegria, sua força, sua segurança, sua companhia, sua fortaleza. Deus abençoe abundantemente o seu dia. Isso aí, tudo de bom, Nair Brum. 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Guia dos Astros, Jane de Paula.
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10: Olá, amores! Chegando por aqui com as nossas previsões astrológicas, tudo que os astros revelam para o seu dia, a gente traz para você a partir de agora, tá? Hoje, quarta-feira, 15 de julho de 2026. 15 de julho é Dia Nacional dos Clubes, Dia Nacional do Pecuarista. Hoje é Dia Mundial das Habilidades dos Jovens, Dia do Homem. Ó, enfim, comemorando o Dia do Homem, né? Brincadeirinha, tá? E se você é aniversariante de hoje, que Deus continue iluminando os seus caminhos e abençoando ricamente a sua vida. Parabéns e muitas felicidades, ok? Beijos! Previsões astrológicas chegando e já trazendo aí, né, tudo que os astros trazem para o seu dia, para Áries, Touro, Gêmeos e Câncer.
3: Áries, de 21 de março a 20 de abril.
10: Áries, bom dia! Às vezes, o simples gesto de dividir uma tarefa pode transformar completamente o seu dia. Hoje, delegar funções e confiar mais nas pessoas ao seu redor será uma decisão sábia. Isso não apenas aliviará sua carga, como também revelará talentos valiosos. A cor para você é cobre número 34, Áries.
3: Touro, de 21 de abril a 20 de maio.
10: Touro, hoje é um excelente momento para manter o equilíbrio emocional diante de possíveis provocações. Algumas palavras poderão soar ríspidas ou mal colocadas, mas procure não levar tudo para o lado pessoal. Ao manter uma postura serena, você evitará conflitos. A cor é noite, número hoje, 9.
3: Gêmeos, de 21 de maio a 20 de junho.
10: Gêmeos, pode ser que conversas inesperadas possam ser o ponto alto do seu dia. Ao se abrir para ouvir outras experiências, você descobrirá soluções práticas e novas formas de lidar com antigos problemas. Este é um bom momento para cultivar alianças, né? Ah, este também é momento de ficar atento a quem se aproxima de sua vida, tá? A influência astral vai ajudar a identificar rapidamente quem pode se tornar seu par ideal. Cor marrom, número 20.
3: Câncer, de 21 de junho a 22 de julho.
10: Canceriano, o dia talvez comece com uma forte energia de realização. Sua capacidade de organizar ideias, somada à vontade de vencer, será notada por todos. Ao canalizar essa vibração para metas claras, você será capaz de superar obstáculos que pareciam intransponíveis. No amor, o horóscopo anuncia que um novo namoro está a caminho. Talvez depois de um tempo de solidão, né? Uma nova fase de alegria e possibilidades afetuosas começa agora. Então aproveita, sua cor é verde, número 30. Bem, a gente volta bem rapidinho trazendo previsões para Leão, Virgem, Libra e Escorpião. Já, já.
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Tudo bem? 8:29 já. 8:29. E a dona Odina Rama e o Celso Rama, né? Homenageando o filho Leandro Rama, que hoje completa mais um ano de vida. E a festança vai ser no domingo. Que beleza. Parabéns, Leandro. Papai do céu te abençoe. Homenagens do papai e da mamãe aí também. Dona Aldina e o Celso. Dona Nilce Bueno, bom dia. Bom mate amargo. Bom dia para todos. É. Que Deus coloque confiança em você e você confie em Deus também, com certeza. Quem está tomando mate amargo, vamos ver aqui, a Maria Leonice, bom dia, bom dia. O Leonardo, vem me ajudar, e também Mar de Rosas.

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4: De volta por aqui com previsões para você de Leão. Leonino, em momentos de desafio, sua criatividade se torna uma poderosa aliada. Hoje será um daqueles dias em que uma ideia original poderá abrir portas inesperadas. Aquilo que parece pequeno pode ter um impacto enorme se for bem executado. E para hoje a sua cor é vermelho, número 7.
5: Virgem, de 23 de agosto a 22 de setembro.
4: Virgem, conversar com alguém de confiança pode mudar completamente a sua visão sobre um dilema atual. Hoje, ao expor as suas dúvidas a quem sabe ouvir, você possivelmente encontrará algumas respostas práticas e apoio sincero. Laranja é sua cor? Número 5.
5: Libra, de 23 de setembro a 22 de outubro.
4: Libra, bom dia! Você está prestes a encontrar um novo caminho que tem tudo para dar certo. E ele começa ao seguir sua intuição. Ao invés de repetir fórmulas ou agir como os outros esperam, experimente confiar mais em si mesmo. A cor para hoje é prata, número 37.
5: Escorpião, de 23 de outubro a 22 de novembro.
4: Escorpião, ao longo do dia será essencial alternar entre ação e reflexão para não acabar estressado. Você terá momentos aí de grande produtividade, mas também precisará de pausas estratégicas para reorganizar pensamentos. Mesmo que o seu caminho aparente calmo, né? O universo reserva emoções inesperadas. Aos poucos, você vai se sentir ligado a alguém como se já se conhecessem há muito tempo. A cor hoje é cinza e o número é 6. Voltamos bem rapidinho com previsões para Sagitário, Capricórnio, Aquário e Peixes. Volte já.
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7: Guia dos Astros, então, para reforçar mais ainda, né? 8:37 da Mazini, a promoção de móveis eletros continua. 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Quem participando do programa e mandou o seu bom dia aqui para Marivone. Ô Marivone, bom dia, tudo de bom? Ô, quem mais? Bom dia, achamos um celular com documento junto, em nome de Solange. Aí tem o número aqui, Solange que perdeu o celular e o documento aí, 46 98806 2564, tá bom? Nereu Mizerski, bom dia! Aquele abraço pro Nereu, pra Nadir também. Todos os dias acompanhando a programação da Cristal FM 92,9. Mestre Chiquinho, bom dia! Bom dia, Dom Nereu! Já que está embalando as músicas boas aí, roda a festa de arromba. Vamos rodar sim, só que na voz do Erasmo Carlos. O Renato e o Blue Caps não apareceram aqui hoje. Vamos rodar a festa de arromba. Um abraço, Nereu, Nadir, bom dia!

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5: Estamos de volta, 8 da manhã, 45 minutos. 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

0: 8:46 e mais umas quireras. Vamos com o último bloco, Jane de Paula, Guia dos Astros.
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2: Bem, já estamos de volta com as últimas previsões para hoje, quarta-feira. Sagitário, bom dia. Sua vida pessoal pode ganhar novos ares com uma simples mudança de atitude. Uma conversa franca ou um gesto de carinho com alguém pode restaurar conexões importantes. Aproveite o dia para nutrir relações que andavam em segundo plano, tá? A cor para hoje é preto, número 44.
3: Capricórnio, de 22 de dezembro a 20 de janeiro.
2: Capricórnio, aproveite uma pausa para organizar o seu ambiente físico. Isso trará clareza mental, além de uma boa energia. Hoje é o dia ideal para se desfazer do que não serve mais, seja no trabalho, em casa ou até mesmo dentro de você, tá? No amor, por enquanto, mantenha a calma. A cor é pérola, número 15.
3: Aquário, de 21 de janeiro a 19 de fevereiro.
2: Aquário, é provável que mesmo que o dia esteja cheio de atividades, você encontrará prazer em se sentir útil e produtivo. Tarefas que antes pareciam cansativas, hoje poderão ser vistas como etapas importantes do seu progresso. Cobre a cor número 4.
3: Peixes, de 20 de fevereiro a 20 de março.
2: Peixes, este é um momento propício para explorar emoções profundas. Conversas carregadas de desejo abrirão espaço para uma paixão intensa. Ó, mudanças que antes geravam medo hoje podem ser vistas com mais naturalidade. Seu número de sorte para hoje é 3 e sua cor, chocolate pisciano. Ficando por aqui com previsões astrológicas, voltando amanhã logo cedinho, tá bom? Então não esquece do nosso encontro. Beijo no coração, até amanhã. Tchau, tchau.

E vamos que vamos! Mais uma vez, parabéns, né? Parabéns, felicidades ao Leandro Rama. Homenagem da mamãe Eudina, do papai Celso. Muitos e muitos anos de vida!

Feliz aniversário, Leandro Rama, muitos e muitos anos de vida, homenagens de toda a família. Dona Nair Brum pedindo música, é o Teodoro Sampaio, quatro cantos da casa, é o seu Chiquinho por aqui, viu, dona Nair Brum, seu Mateuzinho, só de manhã cedo. Quem me chamou de Valdir antes também, né? Valdir tá de férias, tá bom? Vamos peleando por aqui pela sobrevivência, ganhando de meio ponto na miséria, mas estamos na frente. Teodoro e Sampaio, lá pra dona Nair Brum, quatro cantos da casa.

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3: Estamos de volta, juntinho de você aqui no Show da Manhã, 8h56, Império dos Girassóis. 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O cheiro dela, João Paulo e Daniel.

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1: Deixa a mala na área aí, né? Deixa a mala pronta. 9 da manhã, 3 minutos e meio. Já, já. Conversa com a polícia. Hoje recebendo o subtenente Melo. Já, já vamos prosear aqui, né? 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É hora de conversa com a polícia. Subtenente Melo, bom dia, seja bem-vindo.
2: Bom dia, Chiquinho. Bom dia, ouvintes da Rádio Cristal. É um prazer estar aqui conversando sobre segurança pública com nossa comunidade.
1: Como diz o outro, Tutsani.
2: Tutsani, graças a Deus, Tutsani. Tudo em ordem, bastante frio. Daí até ontem nós eu estava conversando com uma pessoa aqui da cidade.
1: Certo.
2: Daí eles falaram assim, mas com frio dá alguma coisa? Olha que interessante, a gente sempre fala sobre isso, é interessante, a criminalidade ela funciona conforme o clima, sabia?
1: Diminui, né, no frio?
2: Diminui. Com o frio, nem o vagabundo sai para a rua, né?
1: Não tem voia.
2: No verão, dá muito mais incidência de crime, porque o pessoal fica até mais tarde, se embriaga, briga, bebe, enche as guampas, e daí dá mais problema. No inverno, a tendência é diminuir os crimes, principalmente durante a madrugada, né? Se der crime, dá aqueles crimes de grande vulto,
1: exatamente,
2: né? Aqueles arruamentos gigantes, grandes, que der as quadrilhas especializadas, eles usam esse subterfúgio também, ó. Vamos praticar um arrumamento a banco, alguma coisa, uma transportadora, no dia bem frio, porque tu sabe que diminui a circulação de pessoas, então a tendência do flagrante é menor.
1: É, mas o cuidado tem que ter, né? Mesmo assim, o senhor sempre fala, uma questão é da lua cheia, né?
2: É.
1: Pessoal aí tem que ter mais cuidado, furto de gado, principalmente trazer o gado mais para perto da residência.
2: A gente sempre fala, a gente fica...
1: E deixar 12 carregadas de bocha.
2: É, a gente sempre... Sempre fala sobre isso, né? Que a gente se preocupa muito com nossos agricultores. Está controlado, graças a Deus está controlado. Até eu vi uma reportagem esses dias numa cidade lá da região de Boa Esperança do Iguaçu, Cruzeiro do Iguaçu, que a sociedade se reuniu com a polícia para cobrar resultados no tocante a furto de gado, que estava tendo muito, está tendo muito. Então nós somos privilegiados, né, no tocante a isso. O pessoal cuida. O pessoal cuida realmente dos seus gados. Eventualmente, uma que outra vez, acontece um furto nesse período aí de 60 dias, tivemos... Um furto aqui lá no Medianeira e um furto aqui no Karl Marx de gado, né? Então a gente tem essa preocupação, mas a gente está sempre orientando, né? Conversando, ó, vocês tomem cuidado e tal. Até ontem eu vi uma postagem aqui num grupo de social que roubaram um terneiro ali perto do... atrás do hospital regional, naquela região. Eu disse, graças a Deus é da divisa para lá. É em Beltrão, né?
1: Exato.
2: Não é Marmeleiro, que Marmeleiro... O pessoal saber Marmeleiro... É ali no pontinho de ônibus.
1: Até ali no Meireles, mamãe.
2: É no pontinho de ônibus, pra cá é nosso. Pra lá é de Beltrão.
1: Já pertence a Beltrão, já é outros 500.
2: Já pertence a Beltrão, já é outros 500. Já é outro problema, problema de onde tem mais polícia.
1: Muito bom. O João Borges mandando um alô aí pro subtenente Melo. Então tá bom. Grande João lá da Água Branca.
2: Um abraço, seu João.
1: Muito bem. Crimes na cidade. Como é que está a incidência?
2: Que nem eu falei, graças a Deus, o clima é favorável nesse sentido, né? Porque a maior preocupação da nossa sociedade de marmeleiros, sempre foi isso, é crimes contra o patrimônio. Quando mexe na sua casa, mexe no seu carro, mexe no seu estabelecimento comercial. Então o pessoal se preocupa com isso, basicamente isso. Se dá um crime de homicídio, a sociedade não se preocupa tanto, sabia?
1: É, é
2: interessante, que é o crime mais grave para a gente, mas não traz tanta preocupação. Ele tem preocupação, ele fica brabo com a polícia, fica brabo com o ladrão, por exemplo, quando furta um tênis que está na área. Porque ele comprou aquele tênis, então ele teve que suar. Então, o furto contra o patrimônio, a pessoa fica mais chateada. Não deixa de dar razão. Não deixa de dar razão, né? É seu, né? Mas, felizmente, está sob controle. O último que tentou fazer uns furtos aqui, que furtou uma casa e um salão de beleza aqui no Santa Rita, a gente prendeu e recuperou os bens. E o cara não era daqui, era lá de Coronel Vivida. Vinha para cá, cidade tranquila, ninguém nas ruas, praticou o furto. Só que, felizmente, a gente, né, graças a Deus, a nossa Polícia Civil aqui é muito atuante, a nossa Polícia Militar é muito atuante, identificamos o cara, identificamos o carro, prendemos, está preso.
1: Não deu tempo de repassar as mercadorias.
2: Então está tranquilo. Ó, só o pessoal de... Mas em Renascença. Renascença, a gente está... Nessa semana passada, a gente teve dois furtos à residência. Então, a gente está preocupado lá no tocante a furtos à residência em Renascença, na área urbana. De noite, inclusive, que é mais estranho ainda, furtos da residência no período noturno. Então, lá a gente tem essa preocupação. O pessoal de Renascença, fiquem atentos a pessoas circulando. Eu imagino que não seja da cidade essa pessoa que praticou os furtos. É, fiquem atentos a pessoas circulando, a carro, porque ninguém vai de a pé fazer furto. Tem que levar uma TV, levar alguma coisa, não vai levar nas costas. Vai de carro, né? Carros circulando, carros nas proximidades das residências ali na região de Renascença. Então, qualquer coisa, nos acionem, ligue para a gente. Todo mundo tem o telefone nosso, meu, do Ademir, de outros policiais que trabalham na cidade de Renascença, nos avisem para que a gente possa abordar. Mas está tranquilo, o marmeleiro está tranquilo, graças a Deus.
1: O senhor falou de fora. Dias atrás eu estava acompanhando uma reportagem, o pessoal saía de São Paulo, vinha a Curitiba cometer crimes especializados em roubos em apartamentos de luxo.
2: É interessante, que nem eu falei desse cara que vinha praticar os furtos aqui, era lá de... Por que ele não fazia lá? Ele já era carteirinha.
1: Já figurinha carimbada.
2: Já figurinha carimbada. Então eles tinham essa... Ele vinha fazer para cá. Para você ter uma ideia, estamos tendo bastante furto, até para o pessoal saber, a comércio, a residências em Campo Herê. Lá em Campo Herê está tendo bastante incidência de furto a comércio e a residência. A polícia está trabalhando em cima para derrubar, prender e tal. Mas então eu sempre me preocupei com isso. Eu me preocupo muito com a nossa, com nossos moradores, com o nosso comerciante. E agora eu tenho um cara muito ativo que me auxilia muito nisso, que é o Ademir, que ele cuida com o sargento Ademir, cuida da parte operacional, ele que vai atrás e não temos mais idade para ficar correndo, né? Né? Então deixamos para os mais novos. O Ademir está fazendo um serviço excepcional, sempre em busca e tal. E até para avisar o pessoal, não venham para Marmeleiro nem para Renascença. Graças à administração municipal das duas cidades, a gente está parabenizar aqui o prefeito Jander e a prefeita Fabiele, da ambas as cidades, a gente instalou um sistema de segurança de câmaras de monitoramento excepcional nas duas cidades. Então, se tu quer vir praticar, tu vem, mas nós vamos te achar, porque as câmeras vão pegar.
1: Até na saída que vem aqui para o Vila Roma tem
2: câmera de Renascença. A gente instalou por tudo, a gente instalou não, a prefeitura só instalou por tudo. Daí a doutora Suelen e o Ademir, que estão na linha de frente, nessa instalação, nesse monitoramento que está sendo feito na cidade. Mas então, para o pessoal da cidade saber, deve ser inaugurado nos próximos dias, né? Deve ser feito alguma coisa nesse sentido, apesar que agora é época política, não dá para ser feito. Mas não venha praticar, não venha aprontar na nossa cidade. E os que são daqui também não aprontam. Vão aprontar em Beltrão, Campo Herê, né? Pato Branco. Deixa a nossa cidade, a nossa população quieta, em calma, na tranquilidade.
1: O melhor é nem querer aprontar, viu? Porque o cidadão, até que ele está agindo ali na surdina, até que está obtendo resultado, está 100%. A hora que cai nas malhas da lei, vira um anjinho, um santinho. É. Aí tem mil desculpas, mas vai dormindo gelado.
2: Vai dormindo gelado. Embora a nossa... Atualmente, a nível de Brasil, nós estamos naquela política do desencarceramento. É raramente a pessoa fica presa. Uhum. Eles largam a tornozeleira e o cara vai para casa, né? Então a gente tem essa
1: preocupação. Mas tem as normas a serem cumpridas.
2: Tem as normas. Mas a gente tem essa preocupação, né? Mas os ladrões da nossa cidade nós conhecemos, então a gente sabe quem é. Quando o estilo da prática do furto é diferente, a gente sabe que é de fora. Tipo esses caras que fizeram aqui, que vieram de... A gente sabe que aquilo lá não é uma prática dos nossos ladrão, que a gente conhece os nossos ladrão. A gente sabia que era de fora, e realmente era de fora. Tipo o Renascença, a gente acha que é alguém que chegou agora na cidade, que é novo. Então a gente já está meio... Então vocês aí de Renascença, conhecem alguém que chegou recentemente, não trabalha, fica de casa, apareceu com alguma coisa nova, diferente... Avisa a gente aí pra gente conversar lá, chegar, bater um papo, né?
1: E há a possibilidade de uma nova construção de mais uma unidade prisional em Francisco Beltrão, para mil e tantos.
2: Isso é realmente preocupante, né?
1: Eu sempre falei assim, olha, vamos construir alguma coisa que traga retorno, que traga emprego. Tudo bem, eles têm as atividades, eles estudam, aqueles que querem, é claro. Mas isso vai ficar eternamente...
2: Nunca mais sair.
1: A tendência, a tendência é aumentar.
2: E tu vê que vai só aumentando, né?
1: Exatamente.
2: Vai só aumentando. A cidade trouxe uma, agora traz outra, daqui a pouco vem outra. E vai aumentando.
1: E uma outra situação, porque a gente sabe que quem está no cadeião de segurança máxima vem para ficar algum tempo, dependendo da periculosidade do elemento. Uhum. Aí, nada contra, né? Tudo bem, mas tem muitos familiares que vêm acompanhar aí.
2: Para ter uma ideia, a nossa cadeia, o nosso presídio, certo, ele abarca toda a região sudeste, de Palmas para cá, de Capanema para cá, de Barracão, Santo Antônio, Doizinho para cá. Tudo é no cadeião. Inclusive quando é mais, tipo assim, tem cliente de outras regiões
1: do estado, do país,
2: lá,
1: né?
2: Está incomodando lá em Guarafuá. Vamos mandar para Beltrão, para ficar mais longe. Realmente, quando essas pessoas elas são de outras cidades, elas acabam migrando para Beltrão. Exatamente. Com as famílias e atrás trazendo um problema social, né? Porque daí vem criança, tem que ter creche, tem que ter escola, tem que ter mais emprego, os bolsões de pobreza acabam aumentando, porque o preso também ganha o tal do auxílio reclusão, esse dinheiro fica com a família para se sustentar, mas o problema acaba trazendo e acaba a pessoa, mesmo quando o presidiário sai da cadeia, acaba se estabelecendo em nossa cidade, porque daí já está a família, já está as crianças, e quantos anos vai ficar? Então é uma preocupação, nós ganhamos um cavalo de Troia, né, Beltrão? E não Beltrão só, eu sempre digo, os problemas de Beltrão refletem em Marmeleiro, não adianta a pessoa dizer, Marmeleiro é pá, não. Os problemas de Beltrão refletem em Marmeleiro. Nós somos tipo um bairro.
1: É um pulinho.
2: É um bairro de... Eu moro numa divisa, numa rua é Beltrão, na outra rua é Marmeleiro. E eu moro em Marmeleiro, né?
1: A hora que falar, vou para outra cidade, em 30 segundos está lá.
2: Então, tipo, Pato Branco não aceita presídio. Tipo, ganharam o comando regional lá com 50 polícia, que deveria ser em Beltrão, porque tem mais problema, né? Não, mas não, vamos lá para Pato Branco. Então, é uma questão realmente... Política, isso aí é política, a PM não decide isso, a Polícia Civil, os delegados, o comando da PM. Quem decide isso é política. Se o prefeito Beltrão não aceitasse, não vinha.
1: Não vinha, exatamente.
2: Depende de política, né? É que nem se o nosso prefeito vai construir um presídio de Marmeleiro. O prefeito negativo, que não vem. Mas a preocupação é isso que traz, né? O que vem de lá traz para cá, né? O problema de Beltrão refletem aqui. O tráfico de drogas. As drogas que circulam em nossa cidade, de onde que elas vêm, Chiquinho? De Beltrão. Então, traficando de Beltrão acaba trazendo a droga para o nosso traficante, para o nosso usuário de Marmeleiro.
1: Bem, mudando um pouquinho de assunto, falando do trânsito aqui dentro da cidade de Marmeleiro, mas também um outro assunto, agora com a instalação do pedágio, houve uma diminuição no fluxo de veículos passando por Marmeleiro, subtenente?
2: Eu não reparei, não tive essa percepção de diminuição de fluxo. Inclusive, até para a gente ter essa percepção, quando eles estão consertando os asfaltos, você vê as filas, você vê que não diminuiu. Essa percepção, a primeira percepção, diminuiu. É só tu ver o fluxo. Tu vê o fluxo de quando param para estão consertando asfalto, dá quilômetros de parada. Então não diminuiu. Que é o mesmo fluxo, o mesmo quando tinha antes do pedágio, tinha quando parava para consertar os asfaltos, dava filas imensas. Continua as mesmas coisas. Então não diminuiu o fluxo. Continua o fluxo, talvez diminuiu uma porcentagem mínima, né? Não diminuiu. Mas os acidentes, eles estão tendo, na nossa, tipo assim, urbanos, né? Muito acidente realmente. E todo acidente é por descuido de uma das partes, né? Aquele desleixo, aquele de atender o telefone, de furar uma preferencial, de olhar para o lado, né? Então, esses detalhezinhos é que acabam gerando acidente. Nossa cidade, incrivelmente, quanto aumentou o número de acidentes. É difícil o dia que não dá um acidente na cidade. Tem acidentes graves, acidentes só de danos materiais, né? Então, e agora o pessoal... Eu ontem comentando que eu fui buscar meu filho, daí voltando, a quantia de buracos que já nessa BR, né? Aqui na cidade, tipo, aqui na nossa avenida, meu Deus, quanto buraco. Então agora semana que vem dá sol. Temos lascado em verde e amarelo, né? Porque daí começa a tampar os buracos.
1: Ontem, inclusive, só que uma coisa que eu estava averiguando e percebendo ali, que não estão parando o trânsito totalmente, né? Então você meia pista, vai mais amanhã ou depois, como é que
2: fica? Mas é que tem uns buracos muito grandes, o cara vai ter que tem dos dois lados, não sei como é que vão fazer. Até o pessoal saber isso, eu sempre falo para todo mundo. Tem buraco na pista, o buraco dentro da cidade, tu caiu com o teu carro, estourou o pneu, quebrou um amortecedor, qualquer coisa, você ingressa na justiça e cobre, porque você paga imposto e é direito seu. Eu sempre falo para as pessoas não têm esse conhecimento. Ah, é 200 pila um pneu, mas é teu dinheiro. É só tu tirar foto, fazer um boletim e cobrar. É direito seu, né? Entra no juizado, não precisa nem pegar advogado.
1: Os antigos falavam assim, ter 200 e não ter 200, tá 400.
2: Ah, não. E daí, tipo, estraga o carro, tudo, né? É direito seu, caiu dentro de um buraco, esses buracos aí de noite. Quem que viaja de noite essas estradas nossas, né?
1: E a questão das faixas também. Principalmente quando o tempo tá para chuva, ou tá garoando, tá chovendo à noite, você não enxerga as faixas.
2: E a gente
1: é complicado. Você vai numa estrada sem acostamento, que você não conhece, é bem complicado.
2: E a gente é meio cegueto, entendeu? Não viajo à noite, né? Eu não viajo à noite, eu tenho isso por mim, né? Não gosto de viajar à noite, que eu acho muito perigoso, né?
1: Eu já uso o chai direto aqui, ó.
2: Tipo, aqui na nossa cidade, até agora cedo, o pessoal me mandou mensagem que tinha um caminhão na ponta estreita ali. Ah, tem que resolver, sub, tem que resolver. Gente, o que mais que é que passa? Foi enchido de placa pela prefeitura, enchido de cone, uns demônios, uns tubão, aqueles negócios na ponta, e pôs um demônio e ainda passa ali, né, um saci.
1: E tá tudo arrebentado, Cris.
2: Meu Deus do céu, cada pouco embola aquele tonel que tem ali na frente do material elétrico ali meu, não sei.
1: Mas será que as pessoas, que os motoristas, uma placa é grande, última saída para ônibus e caminhões. Lá onde tem a passarela tem uma placa, proibido caminhões e ônibus.
2: Pois o cara vai passar, hoje esse de manhã dia, pois se enfiou ali.
1: Esse dia tinha um bitrenta ali.
2: Sim, mas hoje de manhã também se enfiou.
1: Não é fácil.
2: E daí, a gente não, até... Foi conversado com a prefeitura no seguinte de multar essas pessoas, mas é tudo elevado pelo GPS, são pessoas e diminuiu muito.
1: Uhum.
2: Foi muito bem estruturada a forma que o pessoal do Dematran fez ali, diminuiu muito mesmo, muito realmente. Mas não sei, talvez quando crescer, ter duas vias ali, ou fazer mão única, alguma coisa tem que ser resolvida, né? Com semáforo, quem sabe, com mão única, alguma coisa tem que ser, porque não para, não para.
1: Não
2: graças
1: para.
2: A Deus... Aquela ponte suportou esses bitrem, né? Tomara que continue suportando, mas a estrutura vai diminuindo, né?
1: No tempo que não poupava o cimento e o ferro.
2: Isso antigamente era bem feito.
1: Era bem assim mesmo.
2: Mas no trânsito, na nossa cidade, a gente está preocupado realmente na questão dos acidentes. Quanto à fiscalização urbana, está sendo feito dentro das possibilidades, né? Mas... Vamos lá, é normal, né? Muita incidência de veículo, o pessoal não está tão acostumado com o movimento e acaba trazendo, né? Bastante carros velhos circulando, então a gente tem essa preocupação.
1: Eu quero mandar um abraço especial aí para o pessoal que faz as entregas de moto.
2: Meu Deus!
1: Né? Não, um abraço e que Jesus cuide de vocês, né? Porque eles te passam pela direita, pela esquerda. Eu sei que o pessoal tem pressa, cada entrega é uma verba a mais que vem, mas tem que tomar cuidado, porque o carro, hein, subtenente, tem muito ponto cego às vezes, que você não percebe quando ele está em cima de você.
2: Eu já tive esse susto.
1: E é um susto bem graúdo.
2: O motoqueiro vinha e quando está em cima a gente, né, tipo, a gente vai, quando a gente... É uma coisa que deveria, tipo assim, a gente deveria ter mais, assim, Beltrão é muito mais fiscalizado, porque lá tem um pelotão de trânsito que só atua nesses negócios de fiscalização de trânsito, eles fiscalizam bastante o tal dos motoboy, motoqueiro, os caras dos graus, né? A gente tem essa preocupação nessa cidade. Eventualmente a gente aborda um outro, mas a gente trabalha com viatura, então é mais fácil o cara escapar, né? Quem tem que se preocupar é o cara que está conduzindo, que o para-choque da moto é a cabeça do campo.
1: Com
2: peão,
1: certeza.
2: É a cabeça do peão. Você anda de moto, né? Você é motoqueiro, você sabe
1: também.
2: Disso. É motociclista, sabe como é que funciona. Então a gente tem essa preocupação, mas para a gente fiscalizar mais ativamente isso aí, eu preciso de mais gente, né? Preciso de mais estrutura no sentido. Esses dias atrás veio o pessoal do Dematran aqui fazer, do Gomotran lá de Beltrão, do pelotão de trânsito, e fizeram a fiscalização, prenderam um monte de moto. E agora nós vamos também, na sequência, fazermos isso. Mas é, daí o cara tá trabalhando, pô, tá trabalhando, mas que acha que é ganha por entrega, né? De quanto mais o cara correr, mais a vida dele tá sendo pondo em risco e a vida de terceiros.
1: E o pessoal que está circulando, dirigindo pelas ruas da cidade e de repente resolve estacionar, dá uma olhadinha antes de você abrir a porta no retrovisor, também. Porque senão te levam a porta. Dias atrás, estava com a minha namorada na rua Florianópolis, ali em Francisco Beltrão, que é mão única, e de repente ela olha para mim, o que que tu fez? Falei, ué, você não viu? O cara sai do acostamento, entra na pista, o que que eu faço? Tenho que jogar para a direita para desviar dele. Falei, você não viu que a barbeiragem que o cara fez ali? Ia me pegar no meio do carro.
2: É, uma das coisas também que a gente tem que aprender, e muita gente dá muito acidente, a minha esposa sempre me chama a atenção quanto a isso, quando você vai entrar, tipo, você está na BR, por exemplo. Está na BR. Para o pessoal saber, da C para cá é rodovia. Da C pneus em diante, até para frente é rodovia.
1: É rodovia.
2: E a mesma coisa, tipo, vai entrar no Bandeira. Tu tem que parar no acostamento, exatamente, sinalizar para entrar. A pessoa não pode, quando você faz a conversão direto, você cometeu uma infração de trânsito. Então, o pessoal tem que ter esse cuidado. A gente tem, né, esse cuidado. Esse dia, minha pessoa sempre, eu moro, tem que parar na rodovia e entrar no meu bairro. A pessoa sempre chama, minha esposa sempre me chama atenção. Pare, não entra direto. E a gente vai apegando, né,
1: acontecem
2: os acidentes. Mas o cuidado é isso. Você vai aqui em Marmeleiro, tu estacionou estacionou antes de desembarcar, olha no retrovisor, tem uns demônios, bitrem passando, motoqueiro. Leva a tua porta e você, né?
1: Exato.
2: Mas ó, os acidentes só dão por desatenção, né, Chiquinho? Se você for uma pessoa atenta, consciente, não vai acontecer, né?
1: Às vezes milésimos de segundo.
2: Milésimos.
1: É questão, os acidentes rápido, são milésimos rápido de mesmo. Vamos ver aqui. Golpes pela internet. Como prevenir as pessoas a não cair nesse tal de golpe?
2: Então tá. Nós vamos falar especificamente de um golpe que aconteceu ontem à Polícia Civil. Parabéns à Polícia Civil do Rio Grande, à Polícia Civil daqui do Paraná, especialmente o pessoal de Beltrão. E prenderam um pessoal. Olha como que chega o ponto da pessoa má, né? Pessoa terrível, né? Eles três ou quatro foram presos, acho que três em Beltrão e um em Cruzeiro do Iguaçu, que utilizavam fotos reais, campanhas reais de crianças com câncer.
1: Olha aí.
2: E criavam a tal da vaquinha para aquela criança. Criava foto, criava tudo.
1: Vaquinha online.
2: É, criavam tudo para aquela criança. Só que o dinheiro que elas recebiam, essas pessoas, vinham para elas, não eram transferidos para aquela criança. E, pô, você abre ali, você vê uma criança, né, ali, você acaba impulsionado e acaba depositando dinheiro, fazendo os piques, transferindo. Tu está pensando que está fazendo o bem, mas aquela pessoa que está recebendo não é efetivamente aquela criança. Tu vê como os golpes vão se aprimorando, né? Então imagine essa pessoa tem que
1: numa pessoa de cometer um ato, um crime desse com uma criança inocente que está lá penando, está sofrendo, tentando sobreviver, tentando angariar fundos.
2: Para pagar um exame, para pagar uma cirurgia, e o desgraçado aqui na cidade, aqui em Beltrão, ele ficando com o dinheiro que seria para aquela criança. Isso aí, tipo, ele gera muito dinheiro. Porque o cara pode até pagar aquele negócio para impulsionar a postagem dele, né? Quantos milhões de pessoas não alcança, né? Se uma pessoa dá um real, um milhão de pessoas dá um milhão de real, né? Então, isso que eu peço para a população de Marmeleiro. Tipo assim, veja primeiro. Ah, tem uma campanha X. Veja se aquele dinheiro está indo para aquela pessoa. E também outras campanhas fraudulentas. Ah, vamos fazer para ajudar tal pessoa. Veja a história daquela pessoa. Como que se deu aquele problema, né? Às vezes não, né? Não é que aquela pessoa realmente esteja necessitando. Veja como que se deu aqueles fatos. Vai em busca da história, do contexto. Tipo essa daí, até eu acho que cairia nesses golpes de transferir dinheiro, né? Tente direcionar especificamente para a família lá, né? Que nem lá esse tempo atrás tinha aqui em Santa Catarina, ali foi preso até o pai e a mãe, que pegavam o dinheiro e iam viajar para a Europa, para o Nordeste, com o dinheiro do filho, porque sabia que estava em doença terminal, não ia usar na consciência deles, vamos nós aproveitar. Morreu a criança, eles ficaram com o dinheiro. Foram presos e estão presos. Esses também vão ser presos, né? Mas a gente se preocupa muito com esse tipo de golpe, principalmente de pessoas mais vulneráveis. A gente sempre diz, ontem mesmo estava conversando com uma amiga minha aqui, que tem a mãe, a avó, que é idosa, tem quase 80 anos, que estava caindo num golpe da Copel, com os caras ligando, tem que pagar, vou te mandar o boleto, e ela mandando o boleto para a neta para pagar, para pagar, para pagar. Tudo que vier da internet, você desconfie. Né? Tudo que vier da internet, você desconfia. Né? Não, não, não acredite em nada. Se agora a gente, né, foi preso ali, o pessoal que estava usando histórias reais de criança com câncer, mas o dinheiro, em vez de ir para essas crianças, acabava indo para esses larápios, para esses estelionatários.
1: Muito bem. Contato para acionar a polícia militar. Como é que faz, subtenente?
2: Infelizmente, é um problema grave que nós temos.
1: Era tão bom que tinha ali o 190, ligava, atendia.
2: É, caía em Beltrão, caía 190 Beltrão. E tinha o celular aqui, né?
1: Exato, já passava rapidinho.
2: É. Mas o pessoal tem uma ideia, Chiquinho. Nos últimos anos, tipo assim, há 4, 5 anos atrás, nós tínhamos 21 mil policiais militares. 21 mil policiais militares. Agora nós temos 15 mil. Então,
1: caiu 6.
2: Olha, 6 mil policiais. E saiu da onde? Por exemplo, aqui, Marmeleiro e Renascença é o exemplo clássico. Nós temos 2 policiais para cuidar das duas cidades. Eu tenho 2 policiais que cuidam de Marmeleiro e Renascença. Olha a sobrecarga de trabalho desses militares. E eu não tenho como cobrar mais isso deles, atender mais o telefone celular, além da demanda que tem de serviço, ainda mais atender os celulares. Antigamente eu tinha 3 policiais de Marmeleiro. Um ficava no Copom atendendo o telefone e 2 na rua. Ficava fácil, daí conseguia atender Marmeleiro e Renascença. Renascença era menos ocorrência, o policial conseguia dar esse retorno. Foi uma determinação a nível de Estado, não pode mais usar celular. É para a população ligar no 190 e no aplicativo. Problema que não funciona, né?
1: E daí, como é que faz? Assim,
2: eu não usei até hoje, mas a população reclama que não funciona. Então, a gente tem essa preocupação de como dar essa solução. Eu, por exemplo, eu e o Ademir, a gente é comandante, o telefone não para. Tipo, hoje ali, 6 da manhã, me ligaram porque tinha uma carreta em cima da ponte atravessada lá, da ponte estreita. Eu já passei para a viatura. Eu nunca deixo de atender. Mas e quantas pessoas não têm meu telefone, quantas pessoas não sabem usar o aplicativo, ligar no 190 não funciona, não vai, né? A gente tem eu não sei como resolver esse problema, realmente eu não sei. Mas o que eu peço para a população, liga no 190, aplicativo, as cidades são próximas aqui, se é uma ocorrência mais grave, corre ali no pelotão, na Polícia Civil, que eles acionam a gente. Não temos o que nós fazer, infelizmente.
1: Muito bem, são 9h30, agradecemos a participação aí no programa Conversa com a Polícia do Subtenente Belo. E o palpite hoje, a tal da Inglaterra contra a Argentina, já guerrearam lá nos anos 80 pelas Malvinas, e agora a disputa hoje é em campo.
2: Hoje é em campo. Eu sou Inglaterra desde criancinha, né? Acho que brasileiros, raros os que são argentinos, eu sou Inglaterra. Sou Inglaterra para a final também. Eu quero que ele seja campeão, porque nunca faz desde 66.
1: E a Espanha ontem, né?
2: Tu viu a raça?
1: Nossa!
2: O que faltava nos nossos. Parece o nosso time do Marmeleiro de campo aqui, raçudo. Vamos para cima. Nosso time aqui é
1: invicto, na final, né? Tá invicto. Empatou uma,
2: né? É invicto, né?
1: Invicto.
2: Time, é raça.
1: E que continue assim, né? Até no dia 26 tem a primeira final agora. A primeira é domingo que vem. Lá em Honório Serpa, e dia 26, a final aqui.
2: Tinha que trazer os jogadores da seleção para ver nosso time jogar.
1: Para assistir, né? Para assistir. Nosso time tem. Dá o sangue. Subtenente, agradeço a sua participação aqui no programa. Quarta-feira está de volta aqui? Quarta-feira estarei também aqui, novamente.
2: Eu agradeço de coração, e a sociedade, precisando da Polícia Militar, a gente está sempre às ordens. Um abraço, até quarta que vem.
1: Abraço, obrigado, Subtenente Melo, que esteve conversando conosco aqui no programa Conversa com a Polícia. Oi, valeu!
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0: São 9:34. 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Agora estou dando uma olhadinha aqui no WhatsApp da rádio, né? Pessoal pedindo aqui. É, cachorro amarrado com meio metro de corrente, sem casinha, no palanque da casa, pode? Não pode. Não pode, tem as leis aí bem certinhas. Procure pessoal das ONGs, denuncia aí a polícia. Quem tem bichinho tem que cuidar, né? Passarela novamente sem água, já secou até a caixa. Pois é, que barbaridade. Dona Sanepar, o que está acontecendo aí no Passarela? Povo reclamando que está sem água por lá. Ô, Ad Schmidt, como é que tá? Nobre e distinto amigo Ad. Pensa na felicidade do cara que anda com uma tornozeleira, né, Chico? Pois é. Eu não seria muito feliz, não. Pode ter certeza disso. Já presenciei em diversos locais aí, agora não, né, que agora é inverno, mas no verão principalmente, o pessoal andando, expondo, parecendo que a tornozeleira é um troféu. Acho que não é bem assim.
1: Diz como se chama o frio que dá.
0: Tá bom o cafezinho hoje, Bruna? Abraço pra Bruna que fez um café especial de primeira pra nós aí, né? Vamos a um breve intervalo, voltamos já com muito mais aí só para você. Cadê o que eu estou procurando aqui? Bora, aparece, né? E já apareceu também. 9:36. 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
0: São 9:38. 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E vamos que vamos, trazendo quem aqui? A Paula Fernandes, promessinha.

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9:46. 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
1: 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E o Conselho Nacional de Política Energética aprovou ontem o aumento temporário de 30 para 32% no teor obrigatório de etanol anidro misturado a gasolina. Foi para 32%, né? A tal de mistura do etanol na gasolina, portanto. 9h57, com mais 30 segundos. Vamos colocando ponto final aqui no nosso programa. Desejando a você um ótimo restante de manhã. Te convidando para continuar conosco, que vem aí o Padre Reginaldo Manzotti com o programa Experiência de Deus. Depois tem o programa da manhã, programa Ayrton José. Tem o Momento da Fé, tem o Rádio Repórter, tem o Vanguarda Esportiva, o Giro Rural. Eu volto também a 13h no programa Comunicação. Tchau e benção. Obrigado. Tudo de bom. Continuem conosco.

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1: Louvado seja nosso Senhor Jesus Cristo, para sempre seja louvado. Queridos irmãos e irmãs, hoje é quarta-feira mariana, Nossa Senhora, e de modo muito particular, Nossa Senhora do Carmo, às vésperas de celebrar, dia 16, Nossa Senhora do Carmo, nossa oração quarta mariana, Nossa Senhora do Carmo, madrinha da obra evangelizar é preciso, rogai por nós. Nossa Senhora, mãe do Santo Escapulário, rogai por nós hoje o sexto dia. Daquela que eu digo, nunca se ouviu dizer que alguém tendo recorrido a vós tenha ficado desamparado. Hoje também, dia de São Boaventura, bispo doutor da Igreja. E é importante porque ele é um santo que fala sobre as santas chagas de Jesus. Oportunamente, nós iremos falar sobre isto. Amado povo de Deus, eu saúdo a todos. Todos a partir da Rádio Evangelizar, de onde tudo começa, as rádios irmãs, cujos nomes cito neste momento.
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1: 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Vamos juntos passar esta hora, este programa que não é entretenimento, não é musical, é um programa de catequese, de oração, de aprofundamento na fé, de leitura orante. É um programa chamado Experiência de Deus. E como começar? Em nome do Pai, do Filho, do Espírito Santo. Amém. E o Evangelho nos diz: naquele tempo, Jesus pôs-se a dizer: eu te louvo, ó Pai, Senhor do céu e da terra, porque escondestes essas coisas aos sábios e entendidos e as revelastes aos pequeninos. Sim, Pai, porque foi do teu agrado. Tudo me foi entregue por meu Pai, e ninguém conhece o Filho senão o Pai, e ninguém conhece o Pai senão o Filho e aquele a quem o Filho o quiser revelar. Jesus entra numa profunda oração com o Pai, numa exultação, numa comoção. E ele louva o Pai, dizendo: eu te louvo, Pai. E qual o motivo do louvor? Porque Jesus diz assim: tu és o Senhor do céu e da terra, de fato sois o Criador, Pai, sois o Criador de tudo, a ti todo louvor, toda glória, e te louvo, porque escondestes estas coisas dos sábios, dos entendidos, dos diplomados, dos que se dizem inteligentes aos olhos do mundo, mas revelaste aos pequeninos, os mais simples, aqueles que muitas vezes não são letrados, mas mais do que nunca compreendem o caminho da cruz. Nossa Senhora, fostes uma mulher que antes de mãe fostes discípula, e nesta exultação de Jesus sois também exaltada, porque mãe Mais do que ninguém compreendeste o que é servir a Deus. Entendeste o que é seguir a cruz. E por isso, se fizeste serva, eis aqui a serva do Senhor, pequenina de Nazaré, jovem humilde de Nazaré, que entendeu o que é servir a Deus de corpo e alma. Esta exultação de Jesus também é um elogio a ti, mãe. E nós te pedimos, fazei-nos pequenos aos olhos humanos, e que na nossa pequenez, mas na grandeza da fé, compreendamos o quanto é importante seguir teu filho Jesus Cristo. Nossa Senhora que contemplaste as santas chagas de teu filho, presente lá na cruz, estando de pé na cruz, entendeste os desígnios de Deus, dai-nos esta mesma clareza, esta mesma força. Canta comigo, vai, sobe o som, sacristão. E qual pedido você quer fazer a Nossa Senhora? Está chegando o dia de Nossa Senhora do Carmo, nós estamos no sexto dia da novena. Esta devoção que eu reservo ao título de Nossa Senhora do Carmo, nunca se ouviu dizer que alguém tendo recorrido a vós tenha ficado desamparado. Mãe, peça teu filho por nós. Cante. Ave Maria, cheia de graça, o Senhor é convosco. Bendita sois vós entre as mulheres. E bendito é o fruto do vosso ventre, Jesus. Santa Maria, Mãe de Deus, rogai por nós, pecadores. Rogai por nós, inseguros. Rogai por nós, no nosso caminhar. Rogai por nós, nas nossas enfermidades físicas. Rogai por nós, nas nossas incredulidades. Rogai por nós nas nossas batalhas diárias, nas nossas lutas contínuas. Rogai por nós, mãe. Rogai por nós agora, mãe. Pede a teu filho. Pede a teu filho por nós. Mas também, mãe, na hora da nossa morte, na hora derradeira da nossa passagem desta para outra vida, esteja conosco, mãe. Amém. Nós só começamos o programa. Nós vamos para o intervalo. E nós voltamos. Voltamos com testemunhos, partilha de vida, leitura orante. Só começamos o programa. Então, nesse rápido intervalo, chame uma amiga, um amigo. Lembre a pessoa, ó, o Experiência de Deus está no ar. E é de novena em novena que graças e bênçãos são derramadas. Você acredita nisto? Evangelize. Nós voltamos já.
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0: Você sabe que nos 10 anos da obra evangelizar é preciso, Deus nos deu uma missão. Eu vejo assim, enxergo assim, compreendo assim, a missão de divulgarmos, proclamarmos, incentivarmos a devoção a Jesus das Santas Chagas. Quando exatamente nós fizemos 10 anos de obra, este foi o grande presente. E é a partir dali que nós começamos com o terço das Santas Chagas, começamos com a capelinha das Santas Chagas e, com a graça de Deus, percebemos que os frutos são imensos. No mundo inteiro, no Brasil, pessoas que se reúnem em torno das Santas Chagas. E por que eu estou falando isso hoje? Porque hoje é dia de São Boaventura, doutor da igreja. E ele diz, inclusive, está no devocionário. Existe o devocionário de Jesus das Santas Chagas, que você pode adquirir exclusivamente nos produtos que evangelizam.com.br. E no final, lá no finalzinho, não faz muito que eu fiz uma pregação sobre isso. São Boaventura diz assim, olha que coisa mais linda, e hoje é o dia dele. Vós tirareis com alegria água da fonte da salvação, isto é, das 5 chagas de Cristo. Vou repetir, ele que é doutor angélico, vou contar depois, mas eu começo com esta primeira frase. Ele era um devoto apóstolo das Santas Chagas, isto mesmo. Você acha que a devoção foi uma invenção do padre? Você acha que a devoção das Santas Chagas foi uma invenção da minha cabeça? Não, foi um presente de Deus nos 10 anos. Põe isso no seu coração. Se alguém perguntar, da onde saiu essas capelinhas? Da onde saiu essa devoção? Foi um presente de Deus. Nasceu na paixão, morte e ressurreição de Jesus. E hoje nós celebramos São Boaventura. E olha o que ele diz. Vós tirareis com alegria água da fonte da salvação. Isto é, das 5 chagas de Cristo. Quem disse isso? O santo de hoje, São Boaventura, doutor da igreja. Depois nós continuamos. Eu gosto que você saiba, quando for criticado pela devoção das Santas Chagas, você já sabe um pouco mais. Filha de Deus, que a paz de Jesus esteja com você.
1: Bom dia, padre, sua bênção.
0: Deus abençoe, filha de Deus. Você pediu anonimato, mas você fala de onde?
1: Eu falo de algum lugar do Mato Grosso.
0: De algum lugar do Mato Grosso, tá certo. O que está acontecendo?
1: É, eu assisto pelo YouTube.
0: Tá certo.
1: E eu estou ligando para pedir uma oração para a restauração do meu casamento.
0: Oração pela restauração do casamento. E isso. O que está acontecendo no teu casamento?
1: É, padre, após uma...
0: Fala mais alto, por favor.
1: Padre, após uma discussão, ele saiu de casa.
0: É.
1: E já está indo para 3 meses e ele não quer voltar. Foi uma discussão por comportamentos envolvendo redes sociais e ele não gostou o que eu vi, o que eu relatei com a mãe dele. A mãe dele pediu para ele mudar a senha do celular. Foi onde a gente discutiu. Eu chamei ele de moleque, falei para ele virar homem. Aí ele pegou e saiu de casa, não quer retornar, fala que não volta. E a gente tem um filho de 3 anos que está sofrendo muito com isso. E ele está irredutível, uma frieza, não quer nem me ver, não quer conversar, não quer nada, simplesmente saiu de casa.
0: Certo. Bom, filha, claro que eu vou colocar em oração, principalmente por intercessão de Nossa Senhora do Carmo, mas reflita um pouco. Você precisava ter falado com a mãe dele? Não era um assunto a ser conversado com ele? Eu não quero te colocar uma culpa. Mas não era um assunto entre marido e mulher?
1: Eu entendo, padre, mas eu sou sozinha aonde eu estou falando com ele. Ele era a minha família.
0: Ele é sua família, não era, ele é.
1: Sim.
0: Vocês têm um filho juntos.
1: Exato. E aí eu desabafei.
0: Tudo bem?
1: Com a mãe.
0: Só que veja a atitude da mãe. Mude a senha, quer dizer, não importa o que ele tinha visto. Então você não teve uma aliada.
1: Olha a frase, Isaac, que ele falou pra mim. Eu falei, por que que você fez isso?
0: Fala
1: mais
0: alto.
1: Que mandou. Eu perguntei pra ele assim, por que que você fez isso? Ele falou assim, foi minha mãe que mandou.
0: Mandou o quê?
1: Você ainda, ele mudar pra me parar de se meter na vida dele. Essa foi a frase que ele falou pra mim, que a mãe dele falou pra ele. Então. Aí ele repetiu. Eu senti isso como um tapa na minha cara. Foi onde eu falei pra ele, vira homem, deixa de ser moleque. Você tá se comportando como homem. E me respeita.
0: Então. Faz 3 meses que isso aconteceu?
1: Sim.
0: Bom, você agora é hora de esperar. Você sabe que a mãe dele, vocês são casados na igreja?
1: Não, apenas moramos junto.
0: É. Já começou errado, né, filha? Mas,
1: sim,
0: vamos lá. Você não pode contar com a sua, vou chamar sogra entre aspas.
1: Sim.
0: Sempre algo que vocês vão ter que resolver. O que você não pode deixar é que ele ajude na educação e no sustento do filho que vocês têm. Ele tá honrando?
1: Sim.
0: Depois, quando você for tentar conversar com ele, ele não quer falar. Você tem que maneirar e ser mais branda. Ser mais branda. Errou? Errou. Você o ama ainda?
1: Sim.
0: Você é capaz de perdoá-lo?
1: Eu já perdoei, eu já falei pra ele, só que ele fala que não quer, que não importa mais, que ele não quer saber, que é pra me sumir da frente dele.
0: Bom. E o que você pensa fazer a partir disto?
1: O que eu já estou fazendo?
0: É.
1: Eu me afastei.
0: Se afastou dele?
1: Sim.
0: Se afastou da família dele?
1: Em parte. Porque eu tenho, de certa forma, manter o contato, porque eu sou sozinha na cidade.
0: Entendi.
1: E às vezes eu preciso de algum auxílio, porque Entendi. Eu preciso de resolver coisas e eu não tenho com quem deixar. Mas eu deixo lá com o coração na mão, porque eu sei que, pelo que eu presencio depois, a criança volta com conversas no estilo alienação. E eu estou evitando por esse fator.
0: Tá. Você, a médio prazo, pensa em continuar aí ou voltar para sua família?
1: Eu pretendo continuar aqui, porque eu quero restaurar meu casamento.
0: Você quer restaurar teu casamento?
1: Sim.
0: Então vamos...
1: Porque eu sei que ele também está sofrendo.
0: Como que você sabe disso?
1: Porque eu vejo de vez em quando e eu sei que ele está...
0: Ou...
1: que eu sinto. Ele já falou para mim. Só que tem algo que o orgulho dele, a frieza dele, não permite ele voltar atrás na atitude que ele tomou. E é muita fofoca também.
0: Se um dia vocês voltarem, vocês vão ter que voltar ao casal com muita maturidade. Muita maturidade.
1: Sim.
0: De que tudo que for para conversar, vocês dois, e jamais abrir para terceiros. Você já experimentou que não vale a pena, que não estão jogando no teu lado. Vamos pedir a Deus, nosso Senhor, a restauração. Repita comigo, mesmo que seja rápido. Senhor.
1: Sim, Senhor.
0: Jesus das Santas Chagas.
1: Jesus das Santas Chagas.
0: Por intercessão de Nossa Senhora do Carmo.
1: Por intercessão de Nossa Senhora do Carmo.
0: Restaure meu casamento.
1: Restaure meu casamento.
0: Amém.
1: Amém.
0: Eu vou para o intervalo e volto. Volte comigo, povo de Deus.
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0: Eu falava com essa filha de Deus e peço que façamo-nos intercessores por ela. Ali existe certamente mais coisas que estão atrapalhando o casamento. Mas eu digo e repito, sempre casais, o diálogo franco entre o casal. Evite de envolver a família nos problemas do matrimônio. Nada como um diálogo sincero, aberto. Que Deus ajude essa restauração. Eu quero, antes da leitura orante, hoje celebramos São Boaventura, doutor da Igreja, e ele de fato tem uma história maravilhosa. Filho de um médico, percebeu logo que não queria seguir a profissão do pai. E ele teve um encontro com São Francisco de Assis, segundo a tradição, que mudou a vida dele. Desde criança, sinais de santidade. E foi quando ele, aos 18 anos, foi estudar em Paris, entrou na Ordem dos Frades Menores, se tornou um grande professor. Foi quando ele enfrentou uma grande perseguição que teve contra a Ordem dos Mendicantes. Frei Boaventura tornou-se o superior geral dos frades menores. Escreveu a biografia de São Francisco de Assis, chamada Legenda Maior. Em 1271, deu grande contribuição ao conclave mais longo da história que elegeu Gregório X. Foi consagrado bispo de Albano, depois cardeal. E eu gostaria de citar uma frase que São Boaventura, eu já disse, depois falo mais, porque foi um dos homens que mais explicitou sobre a Santíssima Trindade, um dos temas mais difíceis a ser explicado. Mas ele era devoto das Santas Chagas. Acredite nisso, é dele a frase: as chagas de Jesus Cristo ferem os corações mais duros e aquecem as almas mais frias. De novo, você quer aprofundar? Ei, você que é líder mensageiro da Capelinha de Jesus das Santas Chagas, tão logo nós recebemos de Deus a missão de divulgar as Santas Chagas, fizemos um devocionário. Padre, eu não encontro esse devocionário. Encontra sim, produtosqueevangelizam.com.br. Ali tem a teologia, tem o terço, tem as explicações das chagas, tem tudo, tudo que você precisa, os textos bíblicos. E no final tem ali a citação de vários santos: São Francisco de Assis, Santo Agostinho. Vamos ficar hoje no São Boaventura. Segunda frase dele: as chagas de Jesus Cristo ferem os corações mais duros e aquecem as almas mais frias. Explica, padre. Não é difícil, filho. Sabe aquela pessoa que tem o coração duro, insensível? Aquilo que eu acabei atendendo, aquele homem que por orgulho, por vaidade, não sei, não vem ao caso, o coração endurece. Clame pelas santas chagas e os corações mais duros cederão. E segundo, maravilha, por que você se tornar o mensageiro da capelinha? Aquecem as almas mais frias, as santas chagas. Hoje, São Boaventura, doutor da Igreja. Mais uma catequese. Aí, gente, agora sim, Bíblia aberta, cartilha de oração.
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0: Vamos lá.
1: Que
0: e hoje, 1 Coríntios, capítulo 11, versículo 1. 1 Coríntios, capítulo 11, versículo 1. Sigam o meu exemplo Como eu sigo o exemplo de Cristo? Primeiro ponto, seguir o exemplo de Cristo. Você sabe o que dizer a palavra cristão? Inclusive é uma responsabilidade muito grande dizer eu sou cristão. É você dizer para o outro, eu sou um outro Cristo. Meu Deus, é isso mesmo. Eu sou discípulo de Cristo. Eu quero ser no mundo um outro Cristo. Como estamos longe, né? Vamos em diante. Agora, preste atenção. Versículo 2. Eu os elogio quem? A igreja de Corinto. Porque vocês sempre lembram de mim e seguem as instruções que eu passei para vocês, Coríntios. Mas quero que entendam que Cristo tem autoridade sobre todo marido, que o marido tem autoridade sobre a esposa, e que Deus tem autoridade sobre Cristo. Se um homem cobre a cabeça quando ora ou anuncia a mensagem de Deus nas reuniões de adoração, ele está oferecendo em honra de Cristo. Se uma mulher não cobre a cabeça quando ora ou anuncia a mensagem de Deus nas reuniões de adoração, ela está ofendendo a honra do seu marido. Neste caso, não há nenhuma diferença entre ela e a mulher que tem a cabeça rapada. Se a mulher não cobre a cabeça, então é melhor que ela corte o cabelo de uma vez, já que é vergonhoso para a mulher rapar a cabeça ou cortar o cabelo. Então ela deve cobrir a cabeça. O homem não precisa cobrir a cabeça, pois ele reflete a imagem e a glória de Deus. Mas a mulher reflete a glória do homem. Pois o homem não foi feito da mulher, mas a mulher foi feita do homem. O homem não foi criado por causa da mulher, mas sim a mulher por causa do homem. Portanto, por causa dos anjos, a mulher deve pôr o véu na cabeça para mostrar que está debaixo da autoridade do marido. No entanto, por estarmos unidos com o Senhor, nem a mulher é independente do homem, nem o homem é independente da mulher. Padre, como entender esse texto? Nós temos que entender que existem costumes, tradições, maiores e menores. Não faz muito que a mulher não podia usar calça comprida. Eu era criança e lembro, e não sou tão velho assim, eu lembro dessa discussão na minha igreja, que o padre não deixava a mulher entrar de calça comprida. Mas isso fere em alguma coisa a Deus? Não, é um costume humano. Não faz tempo, lembro da minha avó, lembro da minha falecida mãe, em paz esteja, que usavam um véu. Ainda é costume, quando se visita o Papa, usar um véu preto. Pouquíssimas mulheres, só as rainhas católicas, é que podem usar véu branco e roupa branca. Mas isso é um costume divino ou é algo humano? É humano. Por isso, ele se adapta. Ele não está diretamente ligado ao essencial da fé. Eu vou para o intervalo e volto. Volte comigo.

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1: confiar daquilo que é cristão. Vou dar um outro exemplo. Você lembra do grande debate da circuncisão e dos incircuncisos? Atos 15. Foi visto pela igreja que não era algo obrigatório. Assim também a igreja não vê hoje como obrigatório o uso do véu e não vê como motivo de escândalo uma mulher ter cabelos compridos e soltos ou curtos, porque isso está no âmbito de um costume e não na essência da fé. Há quem queira viver assim, sendo literal, que assim seja e tem seu valor, entendendo que ela escolheu exercitar a sua submissão e usar. No entanto, o ponto central aqui é este, mais do que a discussão de usar calça comprida, de usar cabelo solto, de usar véu ou não. Está aqui, versículo 11. No entanto, estamos unidos com o Senhor. Esta é a frase chave. Nem a mulher é independente do homem, nem o homem é independente da mulher. Você compreendeu? Aí está o ponto. O respeito um pelo outro. E todos unidos em Cristo, em igual dignidade, Concílio Vaticano II, todos somos em igual dignidade diante de Deus. Homem, mulher, leigo, religioso, presbítero ou não. Portanto, é assim que compreendo. Há muito que se fala sobre isso. Não vamos polemizar. Fiquemos com o mais importante. Estamos unidos a Cristo. Vou repetir a frase. Nem a mulher é independente do homem, nem o homem é independente da mulher. E o final, tudo vem de Deus. Está aqui. Tinha até me passado. Tudo vem de Deus. Porque assim como a mulher foi feita do homem, assim também o homem nasce da mulher, e tudo vem de Deus. Esta é a leitura orante de hoje. Luciana, que a paz de Jesus esteja com você, Luciana.
2: Oi, padre.
1: Eu vou falando...
2: Que emoção falar com o senhor.
1: Prazer todo meu. De onde você fala, filha?
2: Eu falo da cidade de Ibiá, Minas Gerais, padre Manzotti.
1: Ibiá, Minas Gerais. Tá certo, isso. Luciana. E como é que você me acompanha?
2: Eu acompanho o senhor pela rádio Super Patos, 90.9, Patos de Minas.
1: Meu abraço a Super Patos FM. Vai lá, Luciana, a palavra é sua.
2: Padre, eu quero pedir oração para o senhor, para o meu irmão Reginaldo. Opa. Reginaldo Alves dos Reis.
1: O que está acontecendo?
2: Ele tem problema nos pulmões, padre.
1: Ah.
2: E já faz 5 anos que ele está em tratamento, e agora faz 8 meses que o pneumologista descobriu fibrose nos pulmões dele.
1: Entendi.
2: E ele passou um medicamento de alto custo. Graças a Deus a gente conseguiu pelo SUS o medicamento. Mas ele é meu único irmão, padre.
1: Certo. Eu acolho e vamos levar no altar do Senhor, clamar pelas santas chagas de Jesus e Nossa Senhora do Carmo. Reginaldo. Sim. Alves dos Reis, né?
2: Isso.
1: Quantos anos?
2: 39 anos.
1: 39. Filha, confia no Senhor. Eu percebo que você está bastante nervosa.
2: Estou sim, padre.
1: Como que ele está lidando com isso?
2: No começo, padre, foi muito difícil.
1: É.
2: Principalmente para ele e para nós também, porque só de falar num remédio de alto custo, assusta, né, padre?
1: Só que Deus providenciou de outra forma, não é?
2: Sim.
1: Tá vendo?
2: Uhum.
1: É ter aquela fé inabalável que eu tenho falado. O Senhor vai providenciando. Humanamente a gente faz pouco, mas com Deus podemos muito.
2: Isso, padre. Pois é. Eu tenho
1: Oi?
2: vida, sabe, padre?
1: É.
2: Que ela vai interceder, que meu irmão vai ser curado dos pulmões.
1: Tá certo, filha. Eu levarei no altar do Senhor, tá bom?
2: Tá bom. Padre, eu queria pedir também pro meu filho Lucas.
1: Lucas.
2: Ele é autista, nível 3 de suporte, não verbal.
1: Tá bom. Certo.
2: E eu e meu marido dedicamos a vida para cuidar dele, sabe?
1: Eu imagino, filha. Talvez ali...
2: E agora meu irmão também com essa doença. Eu também sou, eu tenho muita ansiedade, depressão, padre.
1: Eu ia
2: meu
1: falar.
2: Meu sonho era conseguir conversar com o senhor, para o senhor fazer oração com a minha família.
1: Eu ia falar exatamente isso, que você tem que cuidar um pouco de você, filha. Pelo seu timbre de voz, o jeito que você está falando, você não está bem. Vamos rezar juntos?
2: Vamos sim.
1: Mas antes, fale mais alto que eu não sei o que está acontecendo. Aumenta o som ali para mim. É, você faz algum tipo de acompanhamento, filha?
2: Faço sim, padre. Com psiquiatra, tomo medicamento.
1: Entendi. Porque você precisa estar bem. Fale mais alto que eu não sei o que está acontecendo. Aumenta o som ali para mim. É, você faz algum tipo de acompanhamento, filha?
2: Faço sim, padre, com psiquiatra. Tomo

0: ansiedade.
1: Me tire dessa ansiedade.
0: Me ajude, Senhor.
1: Me ajude, Senhor.
0: Para que eu possa cuidar do meu filho.
1: Para que eu possa cuidar do meu filho.
0: E estar perto do meu irmão.
1: E estar perto do meu irmão.
0: Nossa Senhora.
1: Nossa Senhora.
0: Peça teu filho por mim.
1: Peça ao teu filho por mim.
0: Senhor Jesus, nós te pedimos por esta tua filha, que está do outro lado da linha, Luciana. Mas, tal como ela, tantas pessoas estão sofrendo. Sofrendo por problemas familiares, sofrendo por filhos com necessidades especiais. É uma vida de dedicação. Nós te pedimos, Senhor, dai-lhe esta serenidade que ela precisa. Tirai e ajudai que ela supere essa angústia no coração, essa ansiedade, e que ela possa encontrar esta paz que vem de ti, Senhor. Derrame uma gota do seu preciosíssimo sangue. Amém. Fique com Deus, Luciana. Luciana,
1: sim, padre.
0: Fica com Deus, que Deus a abençoe. Você vai, vai testemunhar do seu irmão, que Deus abençoe. É de Ibiá, Minas Gerais, ela acompanha pela rádio Super Patos FM. Dom Cláudio Normstuns, da Diocese de Patos de Minas. Eu vou para o intervalo e eu volto. E nós voltamos com a novena de Nossa Senhora do Carmo. Chame teu amigo, chame tua amiga. E ainda falando sobre São Boaventura. Você viu que ele é um grande devoto de Jesus das Santas Chagas? É a doutrina da igreja. Eu volto já.
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5: Dez horas com 51 minutos, você está ouvindo a programação Experiência de Deus. 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

hoje aniversário da Rádio Catedral FM de Juiz de Fora, Minas Gerais. Cidade Jardim Alegre FM, Jardim Alegre, Paraná. Sol FM, Paraíba do Sul, Rio de Janeiro. Tendência FM, Frei Lago Negro, Minas Gerais. E TV afiliada, Tecnic, Capivari de Baixo, Santa Catarina. Amado povo de Deus, sábado, Guarapuava. Você sabe, mas é bom lembrar, 17 horas, Santa Missa, 18h30, show de evangelização. Você acompanha pela TV Evangelizar, YouTube Padre Manzotti. Dia 18, sábado, dia 31 de julho, sexta-feira, Aracari, Santa Catarina. Festa do Senhor Bom Jesus de Aracari. Eu estarei presente às Araquari, perdão, às 19h30, Santa Missa. E logo após, um show de evangelização pela música. Atenção, Araquari, Santa Catarina. Estarei na Festa do Senhor Bom Jesus de Araquari. Avenida Nereu Ramos, centro, às 19h30. Santa Missa e depois um show de evangelização. Estados Unidos, faça inscrição. Vamos lá. 15 e 16 de agosto, Hudson, Massachusetts. Clube Português, sábado e domingo. Camarote tickets.com. Sábado e domingo, das 8h30 às 5 da tarde. Dia 22, Delran, New Jersey. Vamos lá, faça a sua inscrição. E eu estou falando sobre São Boaventura, doutor da igreja, e a terceira frase dele, inclusive, a terceira está aqui no devocionário. Hoje estou mostrando para você, São Boaventura, doutor Angélico, ele diz, apressa-te com os passos do amor de Jesus crucificado e com o apóstolo Tomé. Não te satisfaças só em olhar os sinais do cravo, dos cravos em suas mãos, em colocar a mão no seu lado, mas penetra totalmente pela porta aberta do seu peito até o coração de Jesus. Lá dentro, deixa-te, olha que lindo, transpassar pela lança do afeto. Deixa-te ferir pela espada da mais terna compaixão. E faze com que teu último suspiro, teu último desejo, tua última consolação seja morrer com Cristo sobre a cruz. Então poderás dizer como São Paulo: estou crucificado com Cristo na cruz. Não sou eu mais que vivo, mas Cristo que vive em mim. Portanto, frase de São Boaventura, hoje, doutor da igreja, um grande devoto de Jesus das Santas Chagas. Aprendeu? Padre, eu quero isso. Ó, devocionário de Jesus das Santas Chagas. 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Eu me empolguei hoje, né, de falar das Santas Chagas, mas é que muita gente não entende que não é uma invenção da minha cabeça. É um presente que Deus nos deu nos 10 anos da obra Evangelizar é Preciso. Chegou a hora da novena. Nossa Senhora do Carmo, rezemos. Nossa Senhora do Carmo, que deixaste o santo escapulário como sinal do vosso amor e proteção, sois reconhecida como assistência na vida e consoladora amável na hora da morte. Eu, vosso filho e devoto, pronto a vos servir, disposto a vos amar, me apresento a vós e nesta novena faço o meu pedido. Faça o seu pedido. Nossa Senhora do Carmo, nunca se ouviu dizer que alguém necessitado, tendo recorrido a vós,
tenha ficado desamparado. Com confiança, Mãe do Santo Escapulário, intercedei junto ao vosso Filho Jesus Cristo, por mim, por aqueles por quem devo rezar sempre, e por aqueles que se confiam às minhas orações. Reze. Pare um pouquinho o que você está fazendo. Reze. Mãe amável, sede-nos propícia e rogai por nós a Deus para que sejamos dignos das promessas de Cristo. Nossa Senhora do Carmo, rogai por nós. Mãe do Santo Escapulário, rogai por nós. Madrinha da obra evangelizar, é preciso, intercedei por nós. O Senhor esteja convosco. Ele está no meio de nós. Abençoai, Senhor, a água, a roupa dos enfermos, as fotos de família. Abençoai, santificai aqueles que mais estão necessitados de vossa ajuda. Protegei aqueles que mais estão necessitados de socorro. Em nome do Pai, do Filho, do Espírito Santo. Amém. E eu me despeço com um clipe. Manda teus anjos, Senhor. Manda teus anjos. YouTube, Padre Manzotti.

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6: Onze horas mais três minutos, manhã de quarta-feira, meio de semana. Estamos chegando aqui neste dia 15, né? 15 de julho, ano 2026, com mais um programa da manhã, programa Ayrton José. Este dia já é o 196º dia do ano, faltando 169 para terminar o ano de 2026. Estamos nas semifinais da Copa do Mundo. Ontem mais uma grande caiu. Hoje, mais uma cai, né? É, mais uma seleção campeã do mundo. A gente já fala sobre isso. Agora, 11 horas e 4 minutos, vamos trazer a Elaine Dias com a agenda do rádio.

0: Olá, hoje é dia 15 de julho, hoje é Dia Nacional do Homem e Dia Nacional dos Clubes. Tem aniversário de Patrick Wayne, ator norte-americano, Samuel Rosa, cantor e compositor, e Brian Austin, ator norte-americano.
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0: Vamos voltar no tempo? Em 1909, era inaugurado o Teatro Municipal do Rio de Janeiro. Em 1970, a Fundação Nacional do Bem-Estar do Menor foi criada a partir da aprovação de um projeto de lei no Senado. Em 1988, o naufrágio do barco Correio de Araria em Belém, capital do Pará, matou 58 pessoas. Em 1996, o governo brasileiro sancionou a lei que proíbe o fumo em ambientes públicos fechados. E em 2016, facções das Forças Armadas da Turquia tentam um golpe de Estado. Amanhã tem mais Agenda do Rádio. Até lá!

0: 11:05, 11:05. O tempo é bom, né? Temperatura lá fora, 16 graus, aqui dentro, 15,3. Hoje tá mais fresquinho aqui, né? O céu é de brigadeiro, né? Sol radiante no sudoeste do Paraná. Umidade relativa do ar na casa dos 60%. Vamos saber a previsão do tempo para a região sul? Quem está trazendo hoje é a Sofia Martins Duarte Muniz.
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2: A previsão do tempo para a região sul nesta quarta-feira, 15 de julho, segundo o INMET, indica tempo firme nos três estados. O dia começa com possibilidade de nevoeiro em áreas do Paraná e de Santa Catarina. Ao longo da manhã, o sol predomina e as temperaturas entram em elevação. Não há previsão de chuva para a maior parte da região. Em Curitiba, a temperatura varia entre 7 e 19 graus. Florianópolis registra mínima de 13 e máxima de 18 graus. Já em Porto Alegre, os termômetros ficam entre 9 e 21 graus. A umidade relativa do ar varia entre 40 e 100% ao longo do dia, com maiores índices durante a manhã e redução nas horas mais quentes da tarde. As informações são do Instituto Nacional de Meteorologia. Sofia Muniz, o tempo e a temperatura.
0: 11:07, né? 11:07. Vamos falar de esportes. Nas férias do Valdecir Moraes, tem sempre um repórter trazendo as informações para você. Eu já falo mais um pouquinho depois do Humberto Ferretti.
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4: Inglaterra e Argentina definem nesta quarta-feira quem será o adversário da Espanha na grande final da Copa do Mundo. As duas seleções se enfrentam às 16h no horário de Brasília, em Atlanta. De um lado estará uma Inglaterra que nem sempre encantou na Copa até agora, mas conta com o poder de decisão do craque Harry Kane, talvez o melhor centroavante do mundo, além de Bellingham, herói da classificação para a semifinal diante da Noruega. Do outro estará uma Argentina que avançou aos trancos e barrancos no mata-mata até agora, mas conta com Lionel Messi, um dos maiores jogadores da história do futebol, e que em caso de um novo título, para alguns se tornará o maior da história das Copas. Sem falar em toda a rivalidade que vem desde os anos 80, quando a Inglaterra venceu a Argentina na Guerra das Malvinas, e Maradona fez contra os ingleses o famoso gol de mão. Ontem a Espanha surpreendeu. Não pela vitória sobre a França, já que se tratam de duas seleções apontadas como favoritas desde antes da Copa, mas por como o jogo coletivo de um time que na prática não tinha encantado até então funcionou bem, e diante dos franceses, apontados como os melhores da Copa antes da eliminação. Pedro Porro e Oyarzabal marcaram os dois gols da vitória da Fúria por 2-0. Sem esquecer que a Espanha nos últimos anos eliminou a França em duas outras competições, também na semifinal, Liga das Nações da UEFA de 2025 e Euro de 2024.
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0: E só o Brasil tem 5 títulos, né? Agora a Argentina está em campo ainda, pode chegar a 4 títulos. A Inglaterra pode chegar a 2. A Espanha pode chegar a 2 títulos, né? E falando de Copa Aesupar, Mar Medeiro inicia sua trajetória na final, né? Agora só restam 2 partidas, é reta final. Domingo que vem, 15h, lá em Honório Serpa, Mar Medeiro e Honório Serpa. E depois a partida de volta é aqui em casa, na cidade de Mar Medeiro, no Volney Pires, Mar Medeiro e Honório Serpa. A Rádio Cristal estará lá no domingo, né, com som e imagem, trazendo todas as informações para você na programação da Rádio Cristal. 12:30, o Chiquinho chega com as informações do esporte no Vanguarda Esportiva. 11:10, 11:10, olha, neste friozinho gostoso, nada melhor que você saborear uma pizza gostosa no espaço aconchegante da Compadres Beer, Compadres Pizzaria e Choperia. 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Bom dia para a Geuci Salete Gerard, ligada com a gente e curtindo também lá no Facebook. Quem mais apareceu por lá? Salete Zanotto, Laudelino Castanha Araújo, Rose Schmidt, a Marlene Chu, a Eva Silva, Nadiele Botega Mensor, a Sandra Maria Porsche, também ligadas e curtindo a página da Cristal no Facebook. 11h15, vamos ao giro internacional. Conexão com Rádio França. Irã diz que Estreito de Hormuz ficará fechado até o fim dos ataques dos Estados Unidos. E a nossa situação como fica, né? É, o dólar hoje já caiu para R$ 5,09. Tem reflexo aí. Aguardem.
5: Feliz. Giro Internacional. Ana Carolina Peliz.
6: Você ouve a RFI, estes são os destaques desta quarta-feira, 15 de julho. Teerã afirmou nesta quarta-feira que o Estreito de Hormuz permanecerá fechado até o fim da agressão dos Estados Unidos, após Washington lançar uma nova série de ataques contra o Irã e bloquear novamente os portos iranianos na noite passada. O Irã retalhou na quarta-feira, atingindo instalações americanas em vários países do Golfo. O presidente dos Estados Unidos, Donald Trump, também ameaçou na terça-feira atacar infraestruturas iranianas estratégicas na próxima semana, caso nenhum acordo seja alcançado com Teerã até lá. A Guarda Revolucionária Iraniana informou que, além do Estreito de Hormuz, poderia fechar também outras rotas de exportação de petróleo e gás que atendem aos interesses dos Estados Unidos e de seus aliados. Um soldado israelense foi condenado a 5 anos de prisão por enviar vídeos de interceptações de mísseis a um agente iraniano, anunciou o Exército de Israel nesta quarta-feira. As imagens foram transmitidas durante o conflito de 12 dias entre Israel e o Irã em junho de 2025. O militar recebeu pagamento em troca, especificou o comunicado do Exército israelense. As informações transmitidas não haviam sido obtidas no exercício de suas funções oficiais, segundo o tribunal. Na França, após uma batalha de 48 horas, os cerca de 800 bombeiros mobilizados conseguiram conter os dois incêndios que atingiram pouco mais de 2.000 hectares da floresta de Fontainebleau, na região parisiense. Mas, segundo as autoridades, os bombeiros devem permanecer no local por dias ou até mesmo semanas para evitar que o fogo se reacenda. 4 pessoas permanecem sob custódia policial por suspeita de provocar os incêndios, incluindo um bombeiro voluntário. O parlamento francês vota pela quarta e última vez o projeto de lei sobre o direito à assistência para morrer, uma importante reforma social do segundo mandato de Emmanuel Macron. A legislação visa autorizar pela primeira vez na França o suicídio assistido e potencialmente a eutanásia mediante uma série de condições. Assim, a França se juntará ao grupo relativamente restrito de nações que concederam esse direito, que inclui desde a Bélgica e os Países Baixos até a Suíça e o Canadá e o Paraguai e o Uruguai. Um ataque russo matou 6 pessoas em Odessa, no sul da Ucrânia, anunciou a administração militar local na manhã desta quarta-feira. Outras 3 pessoas ficaram feridas e foram hospitalizadas. Rádio França Internacional, em parceria com a agência Rádio Web de Paris, Ana Carolina Peliz.
0: Valeu, Ana Carolina. Obrigado aí com a sua participação aqui no nosso programa da manhã, programa Ayrton José. Quem está lá no Facebook viu que já chegou gente aqui no estúdio. Ao meu lado está a Michele da Por Menos para falar desse mês de julho, o mês mais frio do ano, né? 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
0: 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E hoje tem a Guerra das Malvinas, vai assistir Argentina e Inglaterra?
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0: 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O Nelson Baldo tá chegando também com mais dica para você.
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0: Sim, sim, a gente está sempre com você. Bom dia, Zenívio Mararaldi, conferindo audiência lá no Facebook. A Rosimari Ferla também dizendo bom dia, boa quarta-feira. A Eva Silva, bom dia. A Gelci Chalete Gerard também deu bom dia por lá. A Sandra Loff também curtiu a gente. A Maria Santos, Laudelino Castanho de Araújo, Paulo Martini, Rose Schmidt, a Marlene Chu, Roseli Gemelli Domingues, a Zenívio Mararaldi também curtiu, Eva Silva também curtiu, Nadiele Botega Mensor curtiu também, Sandra Maria Porsche também, Adelaide Soares também curtiu a gente lá no Facebook. E teve um compartilhamento aqui, alguém compartilhou a nossa página. Isso mesmo, compartilhe a página da Rádio Cristal também no Facebook. 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Olha, tem um senhor aí que perdeu o seu documento, seus documentos, CPF, cartão cidadão e com o cartão da Unifaz. Tá em nome do Valdomiro. Quem achou, liga para a rádio aqui e passa a informação, tá certo? Jair Vanusa Cardoso, bom dia, grande abraço. A Zilda Aparecida dos Santos também dando bom dia lá no Facebook. 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Do telefone, WhatsApp 469-9102-8036. 11, mais 30 minutos, já chega o Reginaldo Vicente aí com as notícias do meio da hora. 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
13: A Secretaria de Estado da Saúde, a SESA do Paraná, divulgou uma queda de 81,1% dos casos de síndromes respiratórias agudas graves por vírus sincicial respiratórios entre bebês menores de 6 meses no estado. A redução foi de 1.421 para 269 casos no comparativo entre as 26 primeiras semanas de 2026 e 2025. A melhora está relacionada ao início da vacinação contra o VSR, que foi incorporada pelo Ministério da Saúde em dezembro de 2025. O impacto da vacina foi nacional. Segundo o levantamento disponibilizado pela Fundação Oswaldo Cruz, com dados do boletim Infogripe, entre semanas 1 a 24, o país registrou 16.148 casos em 2025 e 7.593 em 2026, uma queda de 52,9%. Além de uma maior diminuição do número de casos, o Paraná tem também a melhor cobertura vacinal do sul do Brasil. O levantamento do Ministério da Saúde aponta que 89,84% das gestantes estão vacinadas no estado. A porcentagem em Santa Catarina é de 86,32% e no Rio Grande do Sul, 87,58%.
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4: 11 mais 37, 11 horas mais 37. É a Cristal com o programa da manhã, programa Ayrton José. Até o meio-dia a gente fica te fazendo companhia aqui, né? Com frio, com calor, no inverno, no verão, com chuva ou sol, a gente está todos os dias. Valdir da Silva Xavier, ligado com a gente, dando bom dia. O João de Soligo também, né? É, mas quem curtiu a gente lá no Facebook, vão ver aqui. Já falei. A Vera Lúcia Sequim da Ponte, a Valmíria Guilou, também ligada com a gente no Facebook, deu o curtiu lá. A Rejane Miquelon, a Iraci Grasman Boratti, né? Grande abraço para vocês aí que curtiram também a nossa página no Facebook, Rádio Cristal FM 92,9. 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Alô, dona Neuza. 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Faltando 19 minutos para o meio-dia, vamos falar para você agora da Damazine Imóveis. 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Isolete da Gorte. Oi, Isolete, bom dia. Chegou também lá no Facebook, curtiu a gente também por lá no Facebook também. Obrigado, né? Você que também está chegando agora, né? No Facebook, Rádio Cristal FM 92.9. Curta lá, compartilhe também a nossa página, diga para os outros que nós temos imagens também. Agora, às 11h44, enquanto a gente dá mais uma conferidinha aí na cotação dos preços do mercado agrícola e mercado financeiro, a Priscila Mendes chega falando que agroecologia pode fortalecer produção contra mudanças climáticas.
5: As mudanças climáticas têm provocado impactos cada vez mais intensos na produção de alimentos em todo o mundo, aumentando os riscos para a segurança alimentar. A transição justa nos sistemas alimentares é uma ideia que envolve uma mudança gradual na maneira como se produz, distribui, consome e descarta os alimentos. O relatório da ONU, Caminhos para uma Transição Justa nos Sistemas Agroalimentares, aponta que o atual modelo de produção de alimentos com uso intensivo de fertilizantes e agrotóxicos contribui para o agravamento da crise climática e a degradação do solo, estando entre os principais responsáveis pelas emissões de gases de efeito estufa. Camila Miquier, gerente de clima da Proteção Animal Mundial, explica como a crise climática pode afetar a segurança alimentar nos próximos anos, caso não ocorram mudanças estruturais na produção de alimentos.
6: Essa situação ela só tende a piorar com os eventos climáticos extremos cada vez mais frequentes e intensos, como as ondas de calor, as secas prolongadas, as chuvas concentradas, enchentes e tempestades. Tudo isso já está afetando a produção, a distribuição e o acesso aos alimentos. É muito importante que essa transição justa ela aconteça para fortalecer um modo de produção justo, como é a agroecologia, e fortaleça o direito dessas comunidades produtoras para garantir uma segurança alimentar nas próximas gerações.
5: Segundo ainda o relatório, cerca de 1 bilhão de pessoas vivem em áreas rurais e dependem da agricultura para garantir renda, alimentação. Nesse contexto, a agroecologia ganha espaço como uma alternativa capaz de tornar os sistemas produtivos mais resilientes, sustentáveis e socialmente justos, como ressalta a gerente de clima da Proteção Animal Mundial.
6: É essencial que o financiamento seja direcionado para essas comunidades. Os recursos eles precisam chegar prioritariamente a populações mais afetadas pela crise climática para garantir renda, para garantir segurança alimentar e também desenvolvimento territorial. Sem essa transição justa dos sistemas alimentares, sem mudar a maneira como a terra é distribuída, como os recursos, o financiamento e as políticas acontecem, a gente vai ter um risco na queda de produção, aumento de preços, agravamento da fome e ampliação das desigualdades sociais.
5: Com a intensificação dos eventos climáticos extremos, o debate sobre a transformação dos sistemas agroalimentares torna-se estratégico para garantir a produção de alimentos de forma sustentável. Agência Rádio Web, produção e reportagem, Priscila Mendes.
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5: Os sistemas agroalimentares torna-se estratégico para garantir a produção de alimentos de forma sustentável. Agência Rádio Web, produção e reportagem, Priscila Mendes.

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4: 11h50, 10 para o meio-dia, né? 10 para o meio-dia. Aqui na Cristal, continuamos com o nosso programa da manhã, programa Ayrton José. 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

0: 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Bom dia para Alvani, também conferindo audiência lá no Facebook. O Erci Mendes também confirmou audiência no Facebook. O Luiz V2, quem mais aqui conferiu audiência no Facebook? O Eleonir. Leonir também apareceu por lá dando um joinha. Obrigado, um abraço para vocês. Agora é hora de números.
1: 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Cotações fornecidas pelo Deral Cima.
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0: A cotação dos preços do mercado agrícola para hoje, dados fornecidos pelo DERAL, Departamento de Economia Rural, Secretaria de Agricultura e Abastecimento do Estado do Paraná. Núcleos regionais de Francisco Beltrão e Dois Vizinhos. Milho amarelo tipo 1 saca de 60 quilos, variando de 51 a 57, o mais praticado 56. Caiu R$ 1 no preço mínimo. O soja industrial tipo 1 saca de 60 quilos, também em queda, 117 a 120, o mais praticado 119. Caiu R$ 1 no mínimo, 1 no mais praticado e 1 no preço máximo. O trigo pão pega 78, saca de 60 quilos, preço estável, 71 a 75, o mais praticado 71. O boi em pé, arroba 320 a 335, mais praticado 335. Vaca em pé, padrão corte, arroba 295 a 300, o mais praticado é R$ 300. No mercado financeiro, dólar caindo, né? Ah, quando a Bruna fez o levantamento aqui, tava sendo cotado a 5,9, né? 5,9 o dólar. Agora vamos ver agora, nesse exato momento aqui, quanto está a cotação do dólar, né? Tava 5,9. Às 11 horas estava 5,7, né? 5,7 a cotação do dólar. Euro da Europa 5,81, libra do Reino Unido 6,84, né? É, a briga lá do Irã, dos Estados Unidos, está fazendo com que as moedas fiquem caindo, né? As moedas fiquem caindo, especialmente o dólar. 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Bom dia aqui, quem confirmou a audiência com a gente no Facebook também, a Janete Paim, o Luiz V2, mais alguém aqui que eu não tinha falado antes, vamos ver aqui se apareceu mais alguém aqui na relação, Miguel Martins. Ô Miguel, grande abraço para você também, obrigadão, hein, e todos os demais aí que estão no final da lista aqui que eu não consegui chegar neles. Obrigado, um abraço, amanhã a gente volta com mais um programa da manhã, programa Ayrton José. Bom dia, um abraço e até lá.

0: Meio-dia e sete.
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5: Bom dia, povo de Deus, e minha saudação na paz de nosso Senhor Jesus Cristo a todos que estão sintonizados com a Rádio Cristal FM 92.9. Permaneça conosco para este programa Momento da Fé, para juntos rezarmos ouvindo a palavra de Deus da liturgia deste dia 15 de julho, quarta-feira. Vamos repassar a programação também dos próximos dias da paróquia Santa Rita de Cássia, Santa Catarina de Alexandria de Marmeleiro. Iniciamos com a nossa oração da saudação à Virgem Maria, com a oração do anjo. O anjo do Senhor anunciou a Maria e ela concebeu do Espírito Santo. Eis aqui a serva do Senhor, faça-se em mim segundo a vossa palavra. E o Verbo de Deus se fez carne e habitou entre nós. Ave Maria, cheia de graça, o Senhor é convosco. Bendita sois vós entre as mulheres. Bendito é o fruto do vosso ventre, Jesus. Santa Maria, Mãe de Deus, rogai por nós, pecadores, agora e na hora de nossa morte. Amém. Rogai por nós, Santa Mãe de Deus, para que sejamos dignos das promessas de Cristo. Oremos. Derramai, ó Deus, a vossa graça em nossos corações, para que, conhecendo pela mensagem do anjo a encarnação do vosso Filho, cheguemos por sua paixão e cruz à glória da ressurreição. Por Cristo nosso Senhor. Amém. Glória ao Pai, ao Filho e ao Espírito Santo, como era no princípio, agora e sempre. Amém. E vamos, nesse momento, ouvir a proclamação do Evangelho de Mateus, capítulo 11, versículos 25 a 27. Naquele tempo, Jesus pôs-se a dizer: Eu te louvo, ó Pai, Senhor do céu e da terra, porque escondestes essas coisas aos sábios e entendidos e as revelaste aos pequeninos. Sim, Pai, porque assim foi do teu agrado. Tudo me foi entregue por meu Pai. Ninguém conhece o Filho senão o Pai. Ninguém conhece o Pai senão o Filho, e aquele a quem o Filho quiser revelar. Palavra da salvação. Glória a vós, Senhor. Então, no Evangelho, ouvimos Jesus que louva o Pai por revelar o seu mistério de vida e de salvação, e a revelação preferencialmente feita aos pequeninos do Reino. Então, os mistérios salvíficos são ocultos aos sábios e manifestados aos pequeninos, porque assim foi do agrado do Pai. O Evangelho nos convida a ter um coração simples, humilde, para acessar os mistérios do Reino que salvam e aproximam de Deus. Repassando a nossa programação da paróquia, então, hoje, nesta quarta-feira, E até amanhã, quinta, os padres estarão em semana teológica, na casa de formação, reunido com todo o clero, momentos de estudo, aprofundamento. Portanto, hoje, nesta quarta, não temos o atendimento da Secretaria Paroquial e, por isto, à tarde teremos a celebração com o ministro, né? Então, hoje, às 13h30, teremos o encontro da Legião de Maria, nossa aula de catequese, às 15 horas a celebração da Palavra na Matriz, 19h30 a celebração na Capela do Bairro Jardim Bandeira, às 19h30 o Frei Micael, nosso pároco, vai rezar a novena de Nossa Senhora do Carmo no Mosteiro em Francisco Beltrão. E nesta quarta, às 19h30, nós teremos uma formação litúrgica sobre os cantos, aqui na nossa Igreja Matriz, 19h30. Então, um convite, né, para todas as lideranças, né, que puderem participar. Amanhã, quinta-feira, 19h30, o encontro da RCC na Matriz. Sexta-feira, inicia o retiro do Rajov, então a partir das 19 horas, sexta até no domingo. Sábado, às 19 horas, a missa na Matriz, teremos a celebração na Matriz, missa na Capela São Judas Tadeu, do bairro Ipiranga, e teremos, né, o retiro do Rajov. Domingo, teremos 8 horas da manhã, a missa no bairro Santa Rita e a missa no bairro Passarela. Às 9h30 teremos a missa no Água Branca, a missa no Alvorada. E às 19h, e nesse domingo, não teremos às 19 horas a missa na Matriz. Teremos às 14 horas a missa com a conclusão do retiro do Rajov. Então, nesse domingo, excepcionalmente, à noite não teremos a missa na Matriz. A missa às 14 horas com a conclusão do retiro do Rajov. Segunda-feira, então 19h30, o Terço dos Homens no Cenáculo. Terça-feira, 16 horas, a Legião de Maria, na Capela Santa Brígida do bairro Santa Rita. Terça-feira, 19h30, na Igreja Matriz, com as mães que oram pelos filhos, este encontro. Dia 22, quarta-feira, é a missa que teremos, a missa em honra a Santa Rita, na Matriz, às 19 horas. Todo dia 22 do mês, teremos a missa em honra a Santa Rita. E sempre nessa data teremos a adoração. Então, 7 horas da manhã, teremos a exposição do Santíssimo, aqui na capela, no Cenáculo. Então, até às 18 horas, né, um momento de adoração, em que os pastorais e os movimentos se organizam para esse momento de adoração durante o dia aqui ao Santíssimo. E então, na quarta-feira, dia 22, teremos sim o atendimento do padre na Secretaria Paroquial e teremos a missa às 15 horas e a missa às 19 horas, em honra a Santa Rita, do dia 22, quarta-feira. 19h30, da quarta-feira, dia 22, celebração na Capela do Jardim Bandeira. Quinta-feira, dia 23, na parte de manhã, o padre faz as visitas aos doentes, bênção às famílias, onde nos solicitam. E teremos também a bênção na comunidade da Capela Nossa Senhora Aparecida do São Mateus, as visitas e bênçãos na comunidade, às 14h30, a missa no São Mateus. 14h30 também teremos a celebração na Capela Nossa Senhora da Luz do Barra Bonita, quinta-feira, 19h30, o encontro da RCC na Matriz. Sexta-feira, dia 24, atendimento do padre na Secretaria Paroquial na parte da manhã, 8 horas às 11h30. Às 14 horas da sexta-feira, dia 24, teremos a missa na Capela do Novo São João e 15 horas a missa na Capela da comunidade do São Brás. No sábado, dia 25, às 14h30, teremos a celebração na Capela São Paulo, do quilômetro 6. No sábado, 19 horas, teremos a celebração na Capela São Judas Tadeu, do bairro Ipiranga, e celebração também, da mesma forma, na Matriz. Dia 26, domingo, teremos às 8 horas da manhã a missa na Capela Santa Brígida, bairro Santa Rita, a missa do São Cristóvão, da Guarda São Cristóvão. Teremos após a missa, então, a bênção aos carros, às 9h30. Bênção aos carros, motos, máquinas, implementos, com a festa do São Cristóvão. Às 9h30 do dia 26, então, teremos a celebração na Eucarística, na Capela do bairro Água Branca e também, da mesma forma, do bairro Alvorada. E 19 horas, a missa na Matriz. Então, essa é a nossa programação repassada até do próximo domingo, dia 26. E vamos invocar neste momento a bênção de Deus sobre todos nós, por intercessão de São Boaventura, bispo, doutor da Igreja, que hoje, na liturgia, somos convidados a realizar a memória. O Senhor esteja convosco. Ele está no meio de nós, por intercessão de São Boaventura. Abençoe-vos o Deus Todo-Poderoso, Pai, Filho e Espírito Santo. Amém.
0: Informações da paróquia Nossa Senhora de Fátima de Flor da Serra do Sul. Hoje, quinta-feira, tem Semana Teológica. Às 18h30 tem Terço dos Homens. Às 19h, Novena do Perpétuo Socorro. Amanhã, dia 16, continua a Semana Teológica, também na sexta-feira, dia 17. No dia 17, sexta-feira, 19h, tem missa na comunidade do Arroio das Cruzes. Para sábado, dia 18, 14h, missa na comunidade do São José. Às 15h30, missa na comunidade da Santa Luzia. 19h, missa na Matriz. No domingo, dia 9, tem missa na Matriz, em Flor da Serra do Sul. E às 10h30, missa e festa na comunidade do Araçá. Na paróquia Cristo Rei de Renascença. Nesta quarta-feira, segue a Semana Teológica e também tem missa na Matriz às 19h com o Padre César. Amanhã, quinta-feira, segue a Semana Teológica em Beltrão durante todo o dia. Na sexta-feira, tem missa na Matriz às 16h e às 19h tem missa no Santo Antônio. No dia 18, sábado, tem missa na Nossa Senhora da Glória com o diácono Luiz. E às 14h tem missa na Santa Isabel com o Padre César. Para domingo, em Renascença, na paróquia Cristo Rei, tem missa e festa na Igreja Matriz, às 9h, com a presença do Padre César. Bênção de veículos na avenida às 10h30 com o Padre César e o Padre Edson. Também, no domingo, dia 19, tem missa no Santuário, às 14h30, com o Padre César. Estas as informações das paróquias, aqui no Momento da Fé.

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0: 12:22.
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4: Olá você, muito boa tarde, aquele abraço. Nosso Rádio Repórter começa agora nas ondas da Cristal. Hoje é dia 15 de julho de 2026, quarta-feira. A Secretaria de Estado da Saúde, a SESA do Paraná, divulgou uma queda de 81,1% dos casos de síndromes respiratórias agudas graves por vírus sincicial respiratórios entre bebês menores de 6 meses no estado. A redução foi de 1.421 para 269 casos no comparativo entre as 26 primeiras semanas de 2026 e 2025. A melhora está relacionada ao início da vacinação contra o VSR, que foi incorporada pelo Ministério da Saúde em dezembro de 2025. O impacto da vacina foi nacional. Segundo o levantamento disponibilizado pela Fundação Oswaldo Cruz, com dados do boletim Infogripe, entre as semanas 1 a 24, o país registrou 16.148 casos em 2025 e 7.593 em 2026, uma queda de 52,9%. Além de uma maior diminuição do número de casos, o Paraná tem também a melhor cobertura vacinal do sul do Brasil. O levantamento do Ministério da Saúde aponta que 89,84% das gestantes estão vacinadas no estado. A porcentagem em Santa Catarina é de 86,32% e no Rio Grande do Sul 87,58%. Novo grupo de trabalhadores e servidores públicos pode sacar o PIS/PASEP 2026 a partir desta quarta-feira, dia 15 de julho. O pagamento do abono deste ano, que tem como base o ano base, aliás, 2024, está liberado para os aniversariantes de setembro e outubro. Lembrando que este ano tem direito ao benefício quem trabalhou no mínimo 30 dias com a carteira assinada no ano base, com remuneração média mensal de até R$ 2.765,93. Outra exigência é estar inscrito no programa há pelo menos 5 anos. Cada beneficiário contemplado recebe entre R$ 136 e R$ 1.621, dependendo do tempo trabalhado em 2024. O cronograma de liberações abrangendo os demais trabalhadores vai até agosto. Todos os beneficiários poderão sacar o dinheiro até 30 de dezembro. Ao todo, segundo dados oficiais, 26 milhões e 900 mil trabalhadores devem receber o PIS/PASEP este ano, num total de 33 bilhões e meio de reais em pagamentos. Nosso Rádio Repórter nesta quarta-feira trazendo as informações mais relevantes para você. Vamos girando, Priscila Mendes, agência Rádio App. Mais de 80% dos inadimplentes pedalaram as dívidas no último ano.
5: A inadimplência continua alta no país, fazendo com que milhões de consumidores sigam enfrentando dificuldades para manter as contas em dia. Pesquisa realizada pela CNDL, Confederação Nacional de Dirigentes Lojistas, e pelo SPC Brasil, Serviço de Proteção ao Crédito, revela que 81% dos consumidores utilizam a prática de usar um crédito para quitar o outro, o que acende um alerta vermelho sobre a saúde financeira do consumidor brasileiro. De acordo com o levantamento, os inadimplentes, nessa situação, admitiram ter pedalado dívidas no último ano, recorrendo a limites de cartão de crédito, cheque especial ou novos empréstimos para cobrir compromissos anteriores. O estudo aponta que entre os que pedalaram dívidas, 25% declararam fazer isso mensalmente para tentar manter o orçamento em dia, enquanto 37% utilizam a tática ocasionalmente em momento de aperto e 19% somente em emergências extremas. Merula Borges, especialista em finanças da CNDL, ressalta os principais riscos de utilizar outros créditos para quitar outras dívidas.
0: os principais riscos é transformar um problema que é temporário numa dívida permanente. E quando isso ocorre, a dívida ela só muda de lugar, incorpora novos juros e aumenta o comprometimento da renda, alimentando um ciclo que tem um efeito de bola de neve. O crédito deixa de ser uma solução emergencial quando ele passa a financiar as despesas do dia a dia, as despesas básicas da casa, ou quando ele funciona para pagar parcelas de outras dívidas sem ter uma reorganização no orçamento.
5: A pesquisa mostra que 92% dos entrevistados alteraram a forma de administrar o dinheiro após entrarem na inadimplência. A especialista em finanças da CNDL destaca estratégias que ajudam uma pessoa endividada a reorganizar as finanças sem depender de novos empréstimos.
0: Primeiro passo para reorganizar as finanças é realmente fazer um diagnóstico completo dos gastos, da renda, priorizar uma negociação de dívidas mais caras, tirar os gastos que não são essenciais. E a pesquisa mostra que quem consegue reagir passa a controlar muito melhor o orçamento, a reduzir o uso do cartão de crédito. É importante que o consumidor que está se organizando financeiramente evite compras por impulso.
5: Entre as principais barreiras para a adoção de métodos organizados, como planilhas ou cadernos de anotações, 20% dos entrevistados citam a falta de disciplina para controlar todos os gastos e 15% a desmotivação por não enxergarem resultados rápidos e a falsa crença de que a conta de cabeça já é suficiente. Agência Rádio Web, produção e reportagem, Priscila Mendes.
4: O mel paranaense e seus derivados estão expostos durante julho e agosto na sede do Sistema FAEP em Curitiba. Por meio do projeto Orgulho Paraná, a vitrine reúne produtos de 7 propriedades para divulgar a qualidade, a origem e a diversidade da apicultura e da meliponicultura estadual. Além do mel, a exposição apresenta própolis, hidromel, artesanato e outros derivados. Cada produto é acompanhado por informações sobre o produtor e o processo de fabricação. A apicultura é a 7ª atividade agropecuária apresentada desde o lançamento da iniciativa. O projeto Orgulho Paraná foi lançado em dezembro do ano passado para divulgar a diversidade e a qualidade da agropecuária estadual. A iniciativa busca apresentar produtos de diferentes regiões do Paraná e destacar a identidade do trabalho desenvolvido nas propriedades. Os participantes são indicados pelos sindicatos rurais de cada município. Entre os dias 9 e 25 de julho, um grupo de 11 estudantes da Educação Básica do SESI do Paraná participa de uma imersão internacional em Londres, Inglaterra. Eles estão frequentando aulas na Brunel University, uma das mais reconhecidas instituições de ensino superior do Reino Unido, enquanto vivenciam o idioma em seu ambiente mais autêntico, o cotidiano. A iniciativa integra o programa de intercâmbio de férias da educação básica do SESI, voltado a estudantes de 14 a 17 anos, do nono ano do ensino fundamental à terceira série do ensino médio. Em 2026, o programa passa a contemplar alunos de todas as unidades do Colégio SESI Paraná, ampliando uma oportunidade que até o ano passado era exclusiva das unidades internacionais. Para a coordenadora de Educação Básica do SESI Paraná, Gabriele Barbosa, a internacionalização faz parte da proposta pedagógica da instituição e busca proporcionar experiências que ampliem a formação dos estudantes para além da sala de aula. Repórter Priscila Mendes, mais uma vez, recrutadores enfrentam desafios com currículos criados por IA.
5: A inteligência artificial transformou a dinâmica dos processos seletivos e agora começa a criar um novo problema para as empresas: distinguir candidatos realmente qualificados em meio a currículos cada vez mais elaborados pela inteligência artificial. Levantamento da Robert Half mostra que 66% dos gestores de contratação acreditam que a inteligência artificial aumentou o número de currículos exagerados ou imprecisos nos processos seletivos. 70% das empresas afirmam ainda não ter adotado medidas específicas para lidar com os riscos ligados ao uso dessas ferramentas por candidatos. Débora Rodrigues, especialista em recursos humanos e integrante do Grupo Temático de Gestão de Pessoas no CRAMG, Conselho Regional de Administração de Minas Gerais, fala sobre os tipos de ajustes que as empresas deveriam adotar para evitar que currículos criados com o auxílio da inteligência artificial passem despercebidos ou distorçam o ranqueamento.
6: A IA, ela consegue sim identificar padrões, mas o comportamento humano, ele vai muito além de padrões. Competências como liderança, ética, inteligência emocional, elas dependem da história do profissional. O algoritmo pode apoiar o recrutador, organizando as informações e identificando tendência, mas ainda possui limitações importantes para compreender algumas nuances da comunicação.
5: Plataformas conseguem analisar milhares de currículos em poucos segundos. Ao mesmo tempo, recrutadores começam a enfrentar currículos mais parecidos entre si. A especialista em RH ressalta de que forma as empresas podem reestruturar as etapas de seleção para valorizar mais contexto e trajetória do candidato do que apenas palavras-chave.
6: As empresas, elas precisam migrar de um modelo baseado em histórico para um modelo baseado em potencial. Ao invés de perguntar apenas onde você trabalhou, vale perguntar qual foi o problema mais complexo que você resolveu, como que você tomou determinada decisão, ou qual resultado gerou e como chegou até ele. Talvez faça sentido incorporar algumas avaliações práticas, desafios relacionados à função e as entrevistas estruturadas por competência, porque elas permitem comparar o candidato com uma maior objetividade.
5: Nesse cenário, o RH precisa encontrar o equilíbrio entre eficiência operacional, transparência, evitando que a automação transforme diferenciação real em simples padronização algorítmica. Agência Rádio Web, produção e reportagem, Priscila Mendes.
4: Muito bem, Priscila, muito obrigado pela informação. Gente amiga, edição de hoje, quarta-feira, meio de semana, está encerrando. Obrigado pela companhia de sempre, aquele abraço, que Deus nos abençoe e nos proteja. Amanhã, quinta, tem mais informações. Tchau, tchau.
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0: 12:35.
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3: Boa tarde, começa aqui mais uma edição do Vanguarda Esportiva, quarta-feira, meio de semana, 15 de julho de 2026. 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Vamos com os resultados de ontem do 31º Campeonato Municipal de Futsal da Escolinha. Suíça 1, Colômbia 2, Uruguai 2, Panamá 3, Brasil 3, Haiti 0, Holanda 4, Japão 2, Portugal 7, Estados Unidos 0, França 2, Argentina também 2, Alemanha 2, Canadá 3, Austrália 4, México 7, Paraguai 2, Espanha 5. Resultados do 31º Campeonato Municipal de Futsal da Escolinha. No Vanguarda Esportiva, informações com a repórter Mariana de Freitas.
4: De um lado, marcação, toque de bola, bola no chão. De outro, velocidade, força física e talentos individuais. Vizinhos no mapa, mas com escolas futebolísticas diferentes. Eu sou Mariana de Freitas e aqui não tem VAR, mas estamos de olho em tudo que acontece na Copa. A queda da Bastilha, lá em 14 de julho de 1879, marcou o começo da Revolução Francesa. A burguesia insatisfeita buscou armas para derrubar a monarquia. Era o fim do absolutismo, o começo da Idade Contemporânea, abriu caminhos para a ideia moderna de nação e cidadania e serviu de inspiração para mudanças estruturais mundo afora. Mas quando avançamos para 14 de julho de 2026, em Dallas, no Texas, a revolução foi dentro de campo com a vitória da Espanha e a queda da favorita França no Mundial. As estrelas francesas foram ofuscadas pela organização e paciência dos espanhóis, que souberam exatamente quando golpear e garantir uma vitória fácil por 2 a 0. A queda de 2026 é um fim melancólico do sonho francês do tricampeonato. A Espanha avança, furiosa, organizada, objetiva e com a defesa menos vazada da competição. Espera por outras duas potências, Argentina ou Inglaterra. A Argentina entra em campo com o uniforme número 2, predominantemente azul marinho, apostando na mística da farda que Maradona usou lá em 1986 no México, naquela partida do gol do século, quando o craque argentino, em jogada genial, driblou 5 adversários, incluindo o goleiro, e marcou. Naquele ano, os hermanos conquistaram o bicampeonato mundial. A FIFA considera a partida desta quarta de alta periculosidade e reforçou o policiamento em Atlanta. Nas arquibancadas, as bandeiras com menção às Malvinas foram proibidas. E o árbitro da final da Copa do Mundo ainda não foi definido oficialmente. Deve ser anunciado na sexta. No entanto, o brasileiro Wilton Pereira Sampaio está entre os favoritos para comandar a grande decisão. Estavam com saudades dos mandos e desmandos da dona FIFA? Pois eu tenho novidades. A federação pretende ampliar o intervalo de jogo para 30 minutos, ao invés dos tradicionais 15, tudo para comportar os shows do intervalo. E você gosta de teorias da conspiração? Eu tenho algumas. Dizem que o dono da bola de ouro nunca ganhou um Mundial. Dembélé se despediu contra a Espanha. Nunca uma seleção comandada por um técnico estrangeiro levantou a taça. Seria um alerta para a Inglaterra, comandada pelo alemão Thomas Tuchel? A seleção que começa a Copa liderando o ranking da FIFA, criado lá em 93, jamais foi campeã. Seria o fim do sonho argentino? Bem, aí restaria a Espanha, e só o tempo vai dizer. Eu te deixo com essa pulga atrás da orelha, porque aqui não tem VAR, mas estamos de olho em tudo o que acontece dentro e fora de campo na Copa.
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0: Eu sou Humberto Ferretti e esse é o podcast na bola. Inglaterra e Argentina definem nesta quarta-feira quem será o adversário da Espanha na grande final da Copa do Mundo. As duas seleções se enfrentam às 16h no horário de Brasília, em Atlanta. De um lado estará uma Inglaterra que nem sempre encantou na Copa até agora, mas conta com o poder de decisão do craque Harry Kane, talvez o melhor centroavante do mundo, além de Bellingham, herói da classificação para a semifinal diante da Noruega. Do outro estará uma Argentina que avançou aos trancos e barrancos no mata-mata até agora, mas conta com o Lionel Messi, um dos maiores jogadores da história do futebol, e que em caso de um novo título, para alguns se tornará o maior da história das Copas. Sem falar em toda a rivalidade que vem desde os anos 80, quando a Inglaterra venceu a Argentina na Guerra das Malvinas, e Maradona fez contra os ingleses o famoso gol de mão. Ontem a Espanha surpreendeu. Não pela vitória sobre a França, já que se tratam de duas seleções apontadas como favoritas desde antes da Copa, mas por como o jogo coletivo de um time que na prática não tinha encantado até então funcionou bem, e diante dos franceses, apontados como os melhores da Copa antes da eliminação. Pedro Porro e Oyarzabal marcaram os dois gols da vitória da Fúria por 2-0. Sem esquecer que a Espanha nos últimos anos eliminou a França em duas outras competições, também na semifinal, Liga das Nações da UEFA de 2025 e Euro de 2024.
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3: 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Mega Sena acumulou estimativa de prêmio para o próximo concurso, 30 milhões de reais. A Mega Sena sorteou as dezenas 20, 28, 32, 35, 40 e 54. Loto Fácil também acumulou estimativa de prêmio para o próximo concurso, 5 milhões de reais. Loto Fácil e as dezenas 03, 05, 07, 12, 14, 15, 16, 17, 18, 20, 21, 22, 23, 24 e 25. A Quina também acumulou estimativa de prêmio para o próximo concurso, 6 milhões de reais. As dezenas da Quina, 16, 18, 20, 40 e 56. Time Mania também acumulou e a estimativa de prêmio para o próximo concurso de 4 milhões de reais. Time Mania sorteou as dezenas 4, 10, 11, 21, 42, 44 e 69. Time do Coração, Volta Redonda do Rio de Janeiro. Pela Copa Supar, nós teremos no próximo domingo o jogo de Marmeleiro, né? Marmeleiro e Honório Serpa jogam no União Veteranos às 15h15 deste domingo, dia 19. No domingo, dia 26 de julho, jogo de volta no Complexo Esportivo Wilson Henrique, Marmeleiro e Honório Serpa, então, portanto, a decisão. Primeiro jogo, próximo domingo, dia 19, e daí sim, o jogo final no dia 26 do Complexo Esportivo Wilson Henrique em Marmeleiro. Chegamos ao final de mais uma edição do Vanguarda Esportiva. Forte abraço, obrigado pela companhia. Continuem conosco, vem aí a próxima atração.
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6: Meio-dia e 46.
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9: Eu sou Humberto Ferretti e esse é o Giro Rural.
10: As exportações do agronegócio brasileiro dispararam no primeiro semestre. Foram 87 bilhões de dólares, alta de 6% na comparação com o mesmo período do ano passado, indicam dados do governo. Com isso, o setor respondeu por quase metade das vendas externas do país. Destaque para a soja, com um faturamento na casa de 35 bilhões de dólares, 40% de tudo o que o Brasil exportou, além das carnes, dos produtos florestais, do café e do setor sucroalcooleiro. O preço do ovo está em queda nas granjas. Por exemplo, no polo produtor de Bastos, no interior de São Paulo, a caixa de 30 dúzias do branco é vendida a R$ 128,00, enquanto a do vermelho sai a R$ 140,00. Dados do CPEA indicam que a redução está entre 3% e 4% do começo do mês para cá. No geral, a oferta de ovos está acima da demanda. Um dos motivos do qual os produtores já estavam cientes é que o consumo normalmente cai durante as férias escolares. A mandioca ficou mais cara na roça. Só na última semana, o avanço no preço chegou a 2%, com a tonelada vendida a mais de R$ 470,00 em média, indicam dados do CPEA. A explicação é o fato de que a demanda está acima da oferta. No campo, muito produtor de mandioca está mais focado no plantio do que na colheita. Sem falar que vários deles, de olho na baixa rentabilidade, não fazem questão de vender agora.
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0: 12:50.
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2: Boa tarde, meu povo amigo. 13 horas, mais um minuto e meio. Chegando com mais um Comunicação. Meio de semana, 15 de julho de 2026. Sol brilha, céu azul, dia tá bonito por demais. Fresquinho na sombra. No sol tá uma maravilha, viu? Aquecendo bem, bem, bem, bem. E a previsão agora de tempo bom e aumentando, subindo a temperatura a partir de amanhã até segunda-feira. Aí terça-feira já começa o enrosco, né? Já tem 31 milímetros, marcando para terça-feira da semana que vem. Quarta-feira, 58 milímetros. Aí dá uma trégua no dia 23, dia 24 é para 5 milímetros e mais algumas coisinhas e assim por diante, né? Então tá bom, tá o do tempo aí fazendo as suas peripécias. Boa tarde, cidade, boa tarde, interior. Sudoeste, oeste, paranaense, extremo oeste, oeste, catarinense. A você ainda no teu descanso, começa agora 1:30 da tarde. Tudo de bom, aproveite, né? Tem a tarde inteira pela frente. Você que tá meio morgadão aí, tudo bem, acha alguma coisa pra fazer, viu? Vamos mexer o corpão aí. Boa tarde, mais 3 minutos. Chitãozinho e Chororó com Almir Sater, Amor Distante.

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2: É Cristal FM, a mais central do sudoeste do Paraná. 1 da tarde com 10 minutos, agora 1:10. Alô, alô, Mila do Mangueirão, como é que tá? Um abraço pra ti. Obrigado aí pela audiência, obrigado pela companhia de todos os dias. Tá lá ligadão, né? Grande Mila, tudo de bom pra ti, aquele abraço especial. Uma boa quarta-feira, um bom 15 de julho de 2026. Bora lá, vamos em frente. O Quem Canta Seus Males Espantas, trio Parada Dura, a Tampa e a Panela, meu povo, boa tarde.

0: Boa tarde, 21 minutos e meio. Você ouviu Almir Sater, um violeiro, toca. Breve intervalo, já voltamos com muito mais pra você.
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Cristal FM, 13 horas 23 minutos e meio. A música não para aqui no nosso programa, trazendo Zezé de Camargo e Luciano, Lobo na Estrada, Fera no Volante.

0: Boa tarde, com 31 minutos, canarinho dobrador, Zico e Zeca aqui na programação Cristal 92,9. Vamos às informações, já já voltamos.
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2: Novo grupo de trabalhadores e servidores públicos pode sacar o PIS/PASEP 2026 a partir desta quarta-feira, dia 15 de julho. O pagamento do abono deste ano, que tem como base o ano base, aliás, 2024, está liberado para os aniversariantes de setembro e outubro. Lembrando que este ano tem direito ao benefício quem trabalhou no mínimo 30 dias com a carteira assinada no ano base, com remuneração média mensal de até R$ 2.765,93. Outra exigência é estar inscrito no programa há pelo menos 5 anos. Cada beneficiário contemplado recebe entre R$ 136 e R$ 1.621, dependendo do tempo trabalhado em 2024. O cronograma de liberações abrangendo os demais trabalhadores vai até agosto. Todos os beneficiários poderão sacar o dinheiro até 30 de dezembro. Ao todo, segundo dados oficiais, 26 milhões e 900 mil trabalhadores devem receber o PIS/PASEP este ano, num total de 33 bilhões e meio de reais em pagamentos.
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0: Rodrigo Itinoco cantando Pingo d'Água, faltando agora 14 minutos e meio para as 14h.
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0: Boa tarde, 46 minutos e meio. 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Franguinho na panela, 1 com 48,5. Lourenço e Lorival.

Boa tarde, 56 minutos, é 1:56, Cristal 92,9. Para fechar a primeira hora do nosso programa aqui, Pedro Bento e Zé da Estrada, boiada.

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2: Opa, nós! Hora certinha, 14h, mais um minuto e meio. 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Agora sim, Zé Vitor e Rafael com André e Adriano aqui na Cristal.

0: Quem gostou, levanta a mão e dá um grito e bate bem alto aí.
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0: Kits Solidão São Marino, você ouviu aqui na Cristal 92,9. Vamos com o intervalo, já já, de volta.
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0: Boas da tarde com 14 minutos. 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São Francisco, chorei!

0: Obrigada, boa.
1: Castelo de Sonhos, Rio Negro e Solimões, com Emílio Eduardo, aqui na Cristal 92,9, a mais central do sudoeste do Paraná. Em frente, vamos que vamos. Aqui a pouquinho tem informações, daqui a pouquinho tem Cristal Notícias para você. Roberta Miranda com Simone e Simaria, são tantas coisas.
2: 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Só nós sabemos o que envolve um sentimento.

Maravilha, tá aí Paula Fernandes com Israel e Rodolfo. Nascemos para cantar 2:27 antes das informações. Barões da Pisadinha, esquema preferido.

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2: O Instituto Brasileiro de Geografia e Estatística já iniciou a coleta de dados para a terceira edição da Pesquisa Nacional de Saúde, um levantamento feito em parceria com o Ministério da Saúde, que visa mapear as condições de vida, hábitos e o acesso aos serviços médicos da população. Até o dia 30 de novembro deste ano, cerca de 1.800 entrevistadores vão visitar aproximadamente 140 mil domicílios em todos os estados do país, servindo de base para o planejamento de ações do SUS e do setor privado. Durante a visita, o entrevistador do IBGE aplica um questionário com perguntas gerais sobre características do domicílio, as condições de saúde dos moradores e os fatores que influenciam a qualidade de vida destas pessoas. Uma das novidades da edição deste ano é a realização de exames gratuitos de sangue e urina para um grupo de até 20 mil voluntários com 35 anos ou mais, moradores de capitais e regiões metropolitanas. Entre os meses de julho e outubro, esses participantes poderão realizar testes de colesterol, glicose e função renal, entre outros, diretamente em casa, recebendo os resultados sem qualquer custo.
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7: Duas da tarde, mais 34 minutos e meio. 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Matheus e Cauã, faltando 24 minutos agora para as 3 da tarde. É problema.

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Duas com 46, agora 2 da tarde, 46 minutos. 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Faltando 13 para as 3.

A participação de Bruno com Enzo Rabelo, pintor do mundo. Faltando 3 minutos agora para as 3 horas da tarde. Ponto final aqui no Comunicação. Vem aí informações. E na sequência tem Boteco 92 com Reginaldo Vicente. 17 horas tem mais seu Chiquinho. Tem Mix da Saudade e às 18 horas do Gaúcho.

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6: Juros elevados, inflação, tarifaço americano e tensões geopolíticas aumentam as incertezas dos empresários brasileiros, principalmente para pequenas e médias empresas que possuem vendas para o exterior. O risco de ter o caixa comprometido por inadimplência tem impulsionado a busca pelo seguro de crédito. Daniel Nobre, membro da Comissão de Crédito e Garantia da FINSEG, a Federação Nacional de Seguros Gerais, explica que o produto pode cobrir riscos por não pagamento por parte do importador, recuperação judicial, falência e até riscos políticos.
7: Um evento de inadimplência, desde a mora prolongada, por exemplo, até que seja um atraso simples, até os eventos de insolvência, né, que na legislação brasileira seriam os equivalentes à recuperação judicial, à recuperação extrajudicial ou à falência decretada. E o risco político, ele contempla eventos em que o país de domicílio do importador, ele impõe alguma restrição, alguma regulação, ou alguma contingência, né, em que o importador não consiga ter acesso ao mercado de divisa, não, ou não consiga remeter divisas para quitar seu compromisso de pagamento com o exportador.
6: Daniel Nobre destaca ainda que a medida oferece mais segurança nas vendas para o exterior, principalmente em períodos de mais estabilidade econômica, como o tarifaço anunciado pelo governo americano.
7: Esses eventos, de fato, pelo seu caráter não antecipado, em que as empresas não, de maneira preventiva, elas não conseguem se precaver, tá? Então, o seguro de crédito, nesse sentido, né, pela solidez das seguradoras, pelas coberturas oferecidas, elas podem, então, mitigar as consequências para os segurados, né, quando ocorre inadimplência decorrente desses eventos. Então, nesse contexto, eu diria que ele é até mais estratégico e muito importante, um instrumento de gestão muito importante para que as empresas possam, então, conviver, né, possam mitigar os efeitos, tá, de riscos decorridos desse contexto, dessa conjuntura.
6: A ampliação do acesso das pequenas e médias empresas ao seguro de crédito no início do ano também tornou o produto mais acessível. Para a contratação do seguro de crédito, as seguradoras analisam o perfil e o nível de exposição do cliente ao risco de inadimplência para o mercado em que atende. Para mais conteúdos como este, acesse o site Notícias do Seguro. Agência Rádio Web, produção e reportagem, Karina Chagas.
8: As mudanças climáticas têm provocado impactos cada vez mais intensos na produção de alimentos em todo o mundo, aumentando os riscos para a segurança alimentar. A transição justa nos sistemas alimentares é uma ideia que envolve uma mudança gradual na maneira como se produz, distribui, consome e descarta os alimentos. O relatório da ONU, Caminhos para uma Transição Justa nos Sistemas Agroalimentares, aponta que o atual modelo de produção de alimentos com uso intensivo de fertilizantes e agrotóxicos contribui para o agravamento da crise climática e a degradação do solo, estando entre os principais responsáveis pelas emissões de gases de efeito estufa. Camila Miquier, gerente de clima da Proteção Animal Mundial, explica como a crise climática pode afetar a segurança alimentar nos próximos anos, caso não ocorram mudanças estruturais na produção de alimentos.
9: Essa situação ela só tende a piorar com os eventos climáticos extremos cada vez mais frequentes e intensos, como as ondas de calor, as secas prolongadas, as chuvas concentradas, enchentes e tempestades. Tudo isso já está afetando a produção, a distribuição e o acesso aos alimentos. É muito importante que essa transição justa ela aconteça para fortalecer um modo de produção justo, como é a agroecologia, e fortaleça o direito dessas comunidades produtoras para garantir uma segurança alimentar nas próximas gerações.
8: Segundo ainda o relatório, cerca de 1 bilhão de pessoas vivem em áreas rurais e dependem da agricultura para garantir renda, alimentação. Nesse contexto, a agroecologia ganha espaço como uma alternativa capaz de tornar os sistemas produtivos mais resilientes, sustentáveis e socialmente justos, como ressalta a gerente de clima da Proteção Animal Mundial.
9: É essencial que o financiamento seja direcionado para essas comunidades. Os recursos eles precisam chegar prioritariamente a populações mais afetadas pela crise climática para garantir renda, para garantir segurança alimentar e também desenvolvimento territorial. Sem essa transição justa dos sistemas alimentares, sem mudar a maneira como a terra é distribuída, como os recursos, o financiamento e as políticas acontecem, a gente vai ter um risco na queda de produção, aumento de preços, agravamento da fome e ampliação das desigualdades sociais.
8: Com a intensificação dos eventos climáticos extremos, o debate sobre a transformação dos sistemas agroalimentares torna-se estratégico para garantir a produção de alimentos de forma sustentável. Agência Rádio Web, produção e reportagem, Priscila Mendes.
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1: Muito bem, chegada aí na nossa quarta-feira, meio de semana. Hoje é dia 15 de julho de 2026. Hoje, mais um meio de semana aí, mais um dia global internacional do namoro. É o Boteco 92, começando agora nas ondas da Cristal. Chegamos e contamos com a sua audiência, com o seu carinho também. 999-16-5518, nosso WhatsApp, né? Você manda o seu recadinho aí, seja através da mensagem, texto, através do seu áudio. A gente quer saber de onde você ouve a Cristal, o que tá fazendo. Conta pra nós aí, conta pra nós. Na quarta-feira gelada, na sombra aí, tá de congelar o dedão. Daí tem aquela história da previsão do tempo também. Daqui a pouco tem previsão do tempo, daqui a pouco tem informações do mundo da música, no giro musical. Tem muita coisa boa. Ah, inclusive hoje tem jogo da Copa do Mundo, né? Vale a sua torcida aí pra Argentina, vale a sua torcida também para a Inglaterra. Jogo da Copa do Mundo, semifinal. Já conhecemos ontem quem já está na final. Um jogão em que a França não saiu nem na foto, né? E agora, hoje tem Argentina e Inglaterra, logo mais às 4 horas. 16 horas, né? A gente vai estar trazendo para você todo o desenrolar desse jogo também aqui na íntegra, nos 92.9. Eu sou o Reginaldo Vicente. Que beleza, mais uma vez contigo. Só aumentar o volume do rádio. Vir comigo. E o Boteco tá começando agora.
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1: 15:11, novidade do Portão do Sul aqui, ó. É o Beijo Caramelo. Boteco no ar.

0: de Samuel aqui com o Romance Rosa. Banda Portal do Sul também teve. Teve Beijo Caramelo. Novidade do Portal do Sul. A Boteca começou agorinha. Agora 3h17, vamos até as 5 horas. Até 17 horas tem música, tem informação aqui nas ondas da Cristal FM. A mais central do sudoeste do Paraná. Temperatura, será que é isso aí mesmo, rapaz? Será que tá certo esse trem? 21 graus é a temperatura. Nesse momento o sol tá brilhando forte aí, né? Tá bacana. A umidade do ar 49%. A tendência então de não chuva até domingo. Vai dar uma reviravolta toda hora. Muda. E daqui a pouquinho a gente traz aqui a previsão completa para os próximos dias, para você ficar ligado conosco, tá? Intervalo rapidinho que eu preciso faturar um pouco, né? Eu já volto, não sai daí.
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0: Beleza, apura agora 15h21. 3h21, tô de volta aqui, tá ajustando o fone aqui também. Não tá fácil hoje, rapaz. Ô, fonezinho, ajude. Aí. Agora sim, vamos lá, 3h21, o Boteco tá no ar até as 5. Hoje é dia 15, então dá uma olhada aqui no nosso calendário. Hoje é o dia do pecuarista, né? A todos os pecuaristas de plantão, aquele abraço pra ti. Hoje também é dia do homem, olha aqui, é dia do homem hoje. Dia 15. Você que é homem, seu dia. Aniversário também de Juazeiro na Bahia, Irati no Paraná, Luminárias, Minas Gerais e vários outros municípios espalhados Brasil afora, né? Aniversário hoje de muitos e muitos municípios. Esse dia 15 de julho. Hoje é aniversário também, sabe quem? Hoje é aniversário do Samuel de Alvarenga. Ele nasceu em Belo Horizonte no dia 15 de julho de 1966. É. Ele tem quantos? Faz uma conta pra mim ali, rapaz. Tal dos números e das exatas não é o meu forte, nunca foi, né? E eu que eu tive. Barbaridade. 66 dá um montoeira dentro também, né? Samuel Rosa, ele mesmo. O rapaz aí do Skank. O Samuel Rosa de aniversário hoje.

0: Salve Mel Rosa, aniversariante de hoje, dia 15 de julho, quarta-feira. Tudo bem aí? Tudo tranquilo? Você está com a Cristal, hein? A mais central do sudoeste do Paraná, fazendo as melhores músicas pra você. Aqui você ouve as melhores. E você manda o seu recado também, 99916-5518.
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0: Rick Valen, ele. Ele mesmo, surgiu lá no Raul Gil, né? O Rick Valen. Coração Pirata, teve também Skank com Pacato Cidadão. Skank, porque o Samuel Rosa está de aniversário hoje também. Não é difícil ouvir Skank também, é muito bom. 3h29, agora 3h29. O Matheus Flores está se preparando ali. Daqui a pouco eu trago o Cristal Notícias das 3h30. 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Matheus Flores.
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4: A Polícia Civil do Paraná, por meio da 19ª Subdivisão Policial de Francisco Beltrão e da Delegacia Regional de Polícia de Dois Vizinhos, prendeu 4 pessoas nesta terça-feira em apoio à Polícia Civil do Rio Grande do Sul. Durante a Operação Sofia, 3 prisões ocorreram em Francisco Beltrão e 1 em Cruzeiro do Iguaçu. A operação, coordenada pela Polícia Civil do Rio Grande do Sul, investiga uma organização criminosa suspeita de criar falsas campanhas de arrecadação na internet utilizando imagens de crianças em tratamento contra o câncer. Segundo a investigação, o grupo utilizava fotos e vídeos de campanhas verdadeiras sem autorização das famílias, além de ferramentas de inteligência artificial, deepfake e clonagem de voz. Os anúncios eram divulgados em redes sociais e direcionavam as vítimas a páginas falsas, onde eram gerados códigos PIX vinculados a contas controladas pelos investigados. Em Francisco Beltrão, foram cumpridos 3 mandatos de prisão preventiva. Um homem de 22 anos foi localizado no bairro Presidente Kennedy após diligências. Outro homem de 23 anos e uma mulher de 21 foram presos no bairro Água Branca. No local, também foi apreendido um veículo, objeto de ordem judicial. Em Cruzeiro do Iguaçu, a equipe da DRP de Dois Vizinhos prendeu um homem de 25 anos e apreendeu um aparelho celular e um notebook. A Operação Sofia cumpre 19 mandatos de prisão preventiva e 17 de busca e apreensão nos estados do Rio Grande do Sul, Paraná, São Paulo, Mato Grosso do Sul e Pernambuco. Conforme o balanço divulgado, 16 pessoas haviam sido presas. Os 4 investigados foram encaminhados ao sistema prisional e permanecem à disposição da Justiça.
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0: 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Boteco até as 5 horas, tem os atuais e Thalita e Elisa.

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1: E aí, Irani, vamos jogar bola hoje então?
2: Peraí, amor, hoje eu vou jogar bola, tá?
3: Não, hoje você não quer.

0: Aí, ó, hoje é o dia. Hoje é o dia do homem, né? Então tem a música do homem. Essa é certinha a música do homem. É desse tipo aí. O Irani Pires. É o Irani, sim? É o Irani? Isso, o Irani. Expressão do Sul.
1: E aí, Irani? Vamos jogar bola hoje, então? Pera aí.
0: Hoje
1: eu vou jogar bola, tá?
0: Hoje ele não quer.
2: Hoje você não quer.
1: Tá bom, hoje eu não.
0: É desse tipo, então já que hoje é o dia nacional do homem, né? Então tá aí, ó. Está

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1: 3:44 agora, 3:44. Tem alguns recadinhos pra passar pra você. Um deles é da festa da Guarda de São Cristóvão. Pra você não esquecer, né? Não esquece, anota na sua agenda desde já. Você vai... Não vai esquecer da festa dia 26 de julho, tá? Grande festa da Guarda de São Cristóvão aqui de Marmeleiro. Lembrando que às 8 horas tem a Santa Missa na Capela Santa Brígida do bairro Santa Rita, seguindo de procissão e bênção dos veículos. Ao meio-dia tem almoço, você pode adquirir o seu churrasco já, né? Por R$140 e também o kit de cozinha por R$35, tá? R$35 o kit de cozinha. 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Então garanta a sua agora mesmo. Participe da festa da Guarda São Cristóvão, dia 26 de julho, em honra aos colonos e aos motoristas. 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Vamos lá, festa da Guarda de São Cristóvão, dia 26 de julho, lá na sede da Guarda. 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

E aí, tudo bem? Tô chegando na quarta-feira com as notícias do mundo da música pra falar que Paulo Ricardo estreia nova turnê nesse mês de julho em São Paulo, hein? O cantor Paulo Ricardo segue firme como um dos ícones do rock dos anos 80. Voz marcante da música brasileira, protagonista de um dos momentos mais importantes do gênero no Brasil e dono de uma obra que atravessa gerações, o cantor retorna aos palcos com um novo espetáculo. No próximo dia 25 de julho, o ex-RPM sobe ao palco do Teatro Bradesco em São Paulo para a estreia oficial da turnê Reinventar, projeto que sucede o sucesso da aclamada tour XL e inaugura um novo capítulo na carreira do cantor. A apresentação possui um significado especial. Novamente, o Teatro Bradesco foi escolhido para receber o lançamento oficial de uma grande turnê de Paulo Ricardo, reafirmando a ligação entre o cantor e uma das mais importantes casas de espetáculos do país. Marca na agenda, é no próximo dia 25. Daqui a pouquinho eu volto com mais notícias. Até já! Firmando a ligação entre o cantor e uma das mais importantes casas de espetáculos do país. Marca na agenda, é no próximo dia 25. Daqui a pouquinho eu volto com mais notícias. Até já!

De volta à música, 9 para as 4. Daqui a pouquinho tem Copa do Mundo. Isso. Daqui a pouco tem a Argentina entrando em campo contra a Inglaterra, tá? Menos é mais, e Pablo.

0: Menos a mais, menos a mais com Pablo. Amei. Saudade inconveniente. Sete ou seis já?
1: Eu não sei qual é.
0: Seis. Para as quatro. Minha amiga Jane está na sintonia. Foi atualizado aqui o WhatsApp, apareceu o recado da Jane. Não tinha visto ainda aqui, Jane, no nosso WhatsApp. Mensagem da Jane, nome da Jana Jussara. A Jussara hoje é aniversário, né? Parabéns então para a Jussara. Muitos anos de vida para Jussara de Souza. Pessoal da linha Bom Jesus. Aniversário então da Jussara. Os parabéns da Jane e toda a família. Jane Perim, de Beltrão. A Jane fala assim para nós, ó, Reginaldo, homenageia ela. E que está de aniversário hoje, manda música de parabéns para ela. Quem está oferecendo é a Jane Perim, de Beltrão, e dizer a ela que amo muito ela. Então tá passando o recado, viu, Jane? Muito obrigado pela companhia de vocês aí. Parabéns para a Jussara. Hoje é...

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3: A inadimplência continua alta no país, fazendo com que milhões de consumidores sigam enfrentando dificuldades para manter as contas em dia. Pesquisa realizada pela CNDL, Confederação Nacional de Dirigentes Lojistas, e pelo SPC Brasil, Serviço de Proteção ao Crédito, revela que 81% dos consumidores utilizam a prática de usar um crédito para quitar o outro, o que acende um alerta vermelho sobre a saúde financeira do consumidor brasileiro. De acordo com o levantamento, os inadimplentes, nessa situação, admitiram ter pedalado dívidas no último ano, recorrendo a limites de cartão de crédito, cheque especial ou novos empréstimos para cobrir compromissos anteriores. O estudo aponta que, entre os que pedalaram dívidas, 25% declararam fazer isso mensalmente para tentar manter o orçamento em dia, enquanto 37% utilizam a tática ocasionalmente em momento de aperto e 19% somente em emergências extremas. Merula Borges, especialista em finanças da CNDL, ressalta os principais riscos de utilizar outros créditos para quitar outras dívidas.
4: Os principais riscos é transformar um problema que é temporário numa dívida permanente. E quando isso ocorre, a dívida ela só muda de lugar, incorpora novos juros e aumenta o comprometimento da renda, alimentando um ciclo que tem um efeito de bola de neve. O crédito deixa de ser uma solução emergencial quando ele passa a financiar as despesas do dia a dia, as despesas básicas da casa, ou quando ele funciona para pagar parcelas de outras dívidas sem ter uma reorganização no orçamento.
3: A pesquisa mostra que 92% dos entrevistados alteraram a forma de administrar o dinheiro após entrarem na inadimplência. A especialista em finanças da CNDL destaca estratégias que ajudam uma pessoa endividada a reorganizar as finanças sem depender de novos empréstimos.
4: Primeiro passo para reorganizar as finanças é realmente fazer um diagnóstico completo dos gastos, da renda, priorizar uma negociação de dívidas mais caras, tirar os gastos que não são essenciais. E a pesquisa mostra que quem consegue reagir passa a controlar muito melhor o orçamento, a reduzir o uso do cartão de crédito. É importante que o consumidor que está se organizando financeiramente evite compras por impulso.
3: Entre as principais barreiras para a adoção de métodos organizados, como planilhas ou cadernos de anotações, 20% dos entrevistados citam a falta de disciplina para controlar todos os gastos e 15% a desmotivação por não enxergarem resultados rápidos e a falsa crença de que a conta de cabeça já é suficiente. Agência Rádio Web, produção e reportagem, Priscila Mendes.
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3: Muito bem, estou de volta, 4 e 5, jogo começou, bola rolando para a Inglaterra e Argentina, 0-0, 4 minutos e meio de jogo, Copa do Mundo FIFA 2026. 0-0 ainda.
4: Eu

Alexandre Pires e Ana Castela, esqueço. 4:10.

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De volta! E pra falar que o Chris prepara lançamento de álbum, hein? Após lançar vários projetos pela One e pela Som Livre, o cantor Kevin, o Chris, prepara-se para estrear na sua nova gravadora, a Universal Music Brasil. A parceria marca um momento estratégico para um dos principais nomes do funk brasileiro. O álbum que vem aí mostra lados meus que o público ainda não conhece. É um trabalho muito especial, pensado com calma, que apresenta novas sonoridades e uma evolução artística diferente de tudo que eu já fiz até aqui na minha vida. Adiantou Kevin, o Chris. É aguardar os próximos lançamentos, hein? Daqui a pouquinho eu volto com mais notícias. Até já!

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1: Boteco 92, 4:17, tô de volta com o Diogo Nogueira cantando aqui. Copa do Mundo FIFA 2026, Inglaterra 0, Argentina 0, 17 minutos, primeiro tempo.

0: Jorge Henrique Rodrigo, é receita de amar aqui na Cristão, 4h23, temperatura agora 21 graus no centro de Marmeleiro, umidade relativa do ar 53%, não tem previsão de chuva para esta semana, aliás, restante da semana, e não tem previsão de chuva. Jogo da Copa do Mundo acontecendo agora, Inglaterra e Argentina continuam empatando em 0-0, semifinal, né? Mais uma semifinal. Esse confronto aí, o vencedor, vai enfrentar a seleção da Espanha, que já está na final. 24 minutos do primeiro tempo, Inglaterra 0, Argentina 0. A nossa amiga Patrícia está pedindo uma música aqui, mandando especialmente para Solange. Solange, que está de aniversário hoje, né, Patrícia? Muito obrigado pela companhia. Uma ótima quarta-feira. Vamos atender aqui, então. O pedido é a música da banda Céu e Cantos, Morena Misteriosa. Vamos rodar agora aqui.
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0: Morena Misteriosa aqui na Cristal com Céu e Cantos, agora 4h28. Jorge Henrique Rodrigo também com receita de Amar TV e Diogo Nogueira, tô fazendo minha parte.
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0: A mais central do sudoeste do Paraná contigo nessa quarta-feira, meio de semana, 15 de julho de 2026. Olha só, o restaurante Parada 280 está contratando, hein, gente? Está contratando para trabalhar na parte da manhã. Está contratando, então, funcionário para trabalhar no período da manhã. Tem que levar currículo lá no restaurante ou chamar aqui no WhatsApp, que é o 991-39-1680. 991-39-1680, né, Jota? Um abraço para a equipe toda e do restaurante Parada 280. Rádio ligado na Cristal lá, ó. Só dá Cristal, só dá Cristal por lá que eu sei. Um abraço para vocês todos aí, tá? Então, se você quer fazer parte da equipe do restaurante Parada 280, entre em contato com o restaurante, leva o currículo pessoalmente lá ou chama no WhatsApp, já manda ali anexado no WhatsApp 991-39-1680 o seu currículo, tá bom? Quem chega agora aqui é Matheus Flores.
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3: As inscrições para o FIES, Fundo de Financiamento Estudantil, referente ao segundo semestre de 2026, estão abertas. De acordo com o calendário divulgado pelo MEC, o Ministério da Educação, o prazo para participar do processo seletivo vai terminar na próxima sexta-feira, dia 17. Segundo a pasta, 44.867 novas vagas estarão disponíveis no processo de segundo semestre. O MEC também afirma que pretende ofertar as vagas que eventualmente permanecerem não ocupadas até o limite total previsto para este ano. O FIES permite que o estudante termine a graduação sem precisar pagar as mensalidades durante o curso. Com isso, o início do pagamento é adiado para após o período da formatura, com valores proporcionais à renda do aluno.
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0: Estamos de volta agora 4h31, até as 5 horas, Boteco 92.
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0: Alexias e Rainha Musical, a Motinha. Vai de Motinha.
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0: 4h39, 4h39. 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WhatsApp lá da loja Mix Preço Marmeleiro. 20 para as 5. 40 minutos do primeiro tempo. Jogo da semifinal da Copa do Mundo. Inglaterra e Argentina vão empatando em 0-0.

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Voltei pra falar que Baiana System recria álbum ganhador de Latin Grammy, hein? Em janeiro de 2025, o disco Mundo dá Voltas, da banda Baiana System, ganhou as ruas, marcando aprofundando uma ideia concebida ainda em 2019, no álbum O Futuro Não Demora. Resultado: o álbum mostrou-se sucesso absoluto no ambiente online e ganhou até o Latin Grammy no ano passado. Agora o Baiana System abriu um projeto com o lançamento de O Mundo dá Voltas Dando Voltas pelo Mundo, que já está disponível. A proposta é desdobrar a atmosfera de coletividade de seu antecessor em um panorama global, após um ano marcado por viagens da banda ao redor do mundo e um carnaval emblemático que recebeu no bloco Navio Pirata em Salvador, músicas do Carnaval de Londres. Amanhã eu trago mais notícias do mundo da música. Até lá, tchau!

Anjos não mentem. Grupo Marcação, música bonita aqui, né? César Menotti, Fabiano, Corpo e Alma, Cleiton e Romário, ó, ô Goiás. Mandando agora 5 para as 5, boteco tá encerrando, fechando as portas aí. Amanhã, quinta-feira, tem mais Boteco 92 para você que se liga com a gente sempre. Para você que ouve a Cristal todas as horas, todos os dias. Chiquinho tá vindo aí de novo daqui a pouco, né? Depois das informações, tem o Mix da Saudade e também é a Hora do Gaúcho. Então fique com a gente. Temos nosso noticiário às 5 horas em ponto, depois chegou o Amei, tá? Última com João Paulo e Daniel. Na indicação, a música Minha Estrela Perdida. Aquele abraço, que Deus nos abençoe e nos proteja sempre. Tchau, tchau.

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2: A alta do custo de vida desacelerou no Brasil em junho. O IPCA, indicador medido pelo IBGE e considerado a inflação oficial do país, fechou o mês com alta de 0,16%, ficando 0,42 ponto percentual abaixo da taxa de maio, que foi de 0,58%. Segundo o Instituto, em junho, a maior variação de 0,63% e o maior impacto na composição da taxa de 0,10 ponto percentual vieram do grupo Habitação. Por outro lado, o grupo Alimentos e Bebidas, com queda de 0,4%, registrou a maior variação negativa e o maior impacto negativo, menos 0,05 ponto percentual. Lembrando que o grupo dos alimentos é o que mais pesa na composição da inflação. No mês de junho, a alimentação no domicílio, por exemplo, variou menos 0,39%, ante uma alta de 1,65% em maio. E o que influenciou em junho foi principalmente as quedas nos preços do café moído, das frutas e das carnes. Por outro lado, itens como feijão carioca e batata inglesa encareceram e impediram um alívio ainda maior no orçamento do brasileiro. Com relação ao grupo Habitação, vale destacar que a alta registrada em junho de 0,63% foi praticamente metade do avanço registrado em maio, que foi de 1,22%. O alívio veio principalmente pelo recuo no subitem energia elétrica residencial, que saiu de 3,67% para 1,53%, ainda assim sendo o principal impacto individual no resultado do mês. O que aconteceu em junho é que, além da permanência da vigência da bandeira tarifária amarela, que cobra a taxa extra na conta de luz, houve reajustes nas tarifas em diversas localidades do país. Com o resultado do sexto mês do ano, o IPCA agora acumula alta de 3,36% em 2026. E nos últimos 12 meses, o índice ficou em 4,64%, acima do teto da meta estabelecida pelo governo, que é de 4,5%, mas abaixo dos 4,72% registrados nos 12 meses imediatamente anteriores. Da Rádio 2, Milena Abreu.
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0: 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Estamos chegando com mais um programa Mix da Saudade aqui pela Cristal FM 92,9. 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

0: 5:11.
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4: 5:17.
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E pela Copa do Mundo, saiu o primeiro gol, né? Saiu o primeiro gol na outra semifinal que está acontecendo, Inglaterra e Estados Unidos. Gols do Gordon aos 55 minutos do segundo tempo, né? Ou seja, aos 8 minutos do segundo tempo, saiu o gol da Inglaterra. É a Inglaterra que vai passando para pegar a Espanha.

0: 5h26.
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2: Los Angeles, nos Estados Unidos, se prepara para sediar os Jogos Olímpicos de 2028, marcando uma contagem regressiva de exatamente 2 anos para o início do evento. A cerimônia de abertura está agendada para o dia 14 de julho e promete recolocar o país no centro das atenções do esporte mundial. Esta será a terceira vez que a cidade angelina recebe o maior evento esportivo do mundo, igualando-se a Paris em 1924 e 2024, além de Londres, que sediou em 1908, 1948 e 2012, como as únicas anfitriões de 3 edições dos Jogos. Los Angeles já sediou as Olimpíadas em 1932 e 1984. O Comitê Olímpico Internacional, o COI, anunciou ainda em 2023 a inclusão de 5 novos esportes no programa. O flag football e squash farão suas estreias olímpicas. Lacrosse, beisebol e cricket também foram adicionados, totalizando 35 esportes e 351 medalhas em disputa. O Coliseu será um ponto central nas cerimônias de abertura e encerramento. Na abertura, ele vai atuar como um co-anfitrião, junto com o moderno SoFi Stadium. A cerimônia de encerramento está marcada para o histórico Coliseu. A campanha do time Brasil na Olimpíada de Paris em 2024 foi a segunda melhor da história do país, com 20 medalhas conquistadas, apenas uma menos que em Tóquio 2020. Já para Los Angeles 2028, o Comitê Olímpico do Brasil não vai divulgar a expectativa de medalhas. Agência Rádio Web com informações das Olimpíadas, Daniela Esperon.
3: E pela Copa do Mundo continua, né, o jogo, o último jogo da semifinal, Inglaterra e Estados Unidos. Estamos agora na parada de hidratação, 24 minutos do segundo tempo de jogo. A Inglaterra vai vencendo com gol de Gordon aos 9, 10 minutos aí do segundo tempo.
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7: 5h33.
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10: E vamos em frente até às 18 horas. Mix da saudade aqui na Cristal FM.

0: 5:40.
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8: 5:47.
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3: Povo amigo, chegamos ao final de mais um programa Mix da Saudade. Um abraço a todos. Continuem conosco. Vem aí a próxima atração.

0: produção Milícia da Imaculada.
1: Hoje é a festa de São Boaventura, doutor da igreja e teólogo franciscano, que nutria profunda devoção a Maria, considerando-a a Virgem Belíssima, preparada por Deus. Para ele, Maria é mãe solícita e desvelada. O amor de Maria embeleza nossas almas aos olhos de Deus. E pergunta: onde está a mãe que ame seus filhos e vele sobre eles, e como vós, Dulcíssima Rainha, nos amais e cuidais de nosso crescimento espiritual? Bem-aventurados aqueles que vivem debaixo da proteção de uma mãe tão amante e tão poderosa. Já antes do nascimento de Maria, procurava o profeta Daniel obter de Deus a salvação, confessando-se filho de Maria, com as palavras do Salmo 85, versículo 16. Salva o filho da tua serva. Mas de que serva? Daquela que disse: eis aqui a serva do Senhor. Assim pergunta e responde Santo Agostinho. E quem jamais ousará tirar estes filhos do seio de Maria, depois que a eles se tiverem acolhido em busca de salvação contra os inimigos? Que fúria do inferno ou das paixões poderão vencer estes filhos se eles colocarem confiança no patrocínio desta grande mãe? Consagremos-nos a Maria, porque das batalhas com o inferno seremos sempre vencedores, entregando-nos sempre a esta mãe zelosa que nos ouve e atende os nossos apelos. Amém.
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4: Alô, alô, meu povo amigo, um abraço, boa noite. Chegando com mais um programa, a Hora do Gaúcho, a Hora do Mate Amargo bem cevado, no recolhimento. Boa noite, cidade, boa noite, interior. Começa aqui mais um programa, a Hora do Gaúcho.

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1: 6:12.
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5: 6:17.
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7: E vamos peleando, meu povo amigo, até às 19 horas, Cristal FM, o programa Hora do Gaúcho.

0: 6:26.
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1: 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Louvado seja nosso Senhor Jesus Cristo, louvada seja Nossa Senhora do Carmo, Mãe de Jesus e nossa. Filhos queridos, hoje é dia de Nossa Senhora do Carmo. Salve a Virgem do Santo Escapulário, a quem consagramos toda a obra evangelizar é preciso. E, nos consagrando a ela, consagramos todos os associados que nos ajudam. Sintam-se incluídos nas missas de hoje. Em nome do Pai, do Filho e do Espírito Santo. Amém. Nossa Senhora do Carmo, venho nesta tarde consagrar-me inteiramente a vós. Tudo o que sou, tudo o que tenho, entrego em vossas mãos. Nossa Senhora do Carmo, suplico-vos que fortaleçais com vosso poder a minha fraqueza. Nossa Senhora, nesta tarde, iluminai a escuridão da minha mente com a vossa sabedoria. Nossa Senhora, que o Santo Escapulário traga-me a vossa especial proteção nas lutas do dia a dia, para que eu possa ser fiel ao vosso Divino Filho. Mãe, que o teu Santo Escapulário afaste-me de tudo que é pecaminoso. Revista-me, ó Mãe, com as virtudes de um verdadeiro discípulo. Nossa Senhora, Mãe do Santo Escapulário, ofereço esta oração para minha salvação e na intenção que agora apresento, diga os nomes. Pense em alguém e reze comigo. Nossa Senhora do Carmo, proteja-nos de todo o mal. Livra-nos de toda maldade. Ave Maria, cheia de graça, o Senhor é convosco. Bendita sois vós entre as mulheres e bendito é o fruto do vosso ventre, Jesus. Santa Maria, Mãe de Deus, rogai por nós, pecadores, agora e na hora de nossa morte. Amém. Mãe, abençoai a minha família. Abençoai os que se recomendam às minhas orações. Abençoai e santificai a todos nós. Nossa Senhora do Carmo, protegei-nos na vida, consolai-nos na morte e seja nossa advogada junto a teu Filho Jesus. Amém.
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3: 6:34.
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0: 6h43.
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3: Vamos lembrando a você, daqui a pouquinho tem Voz do Brasil na Cristal FM. Mas até às 19h tem Hora do Gaúcho.

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6: 6h50.
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0: obrigado pela negociação que foi.
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3: Olá, boa noite.
1: Boa noite para você que nos acompanha em todo o país.
3: Quarta-feira, 15 de julho de 2026.
1: Vamos ao destaque do dia na Voz do Brasil.
3: Vacinação em gestantes.
1: Imunização de grávidas pelo SUS reduziu casos graves de bronquiolite em bebês menores de 6 meses.
3: Os dados são do Ministério da Saúde. Natália Koslick.
4: Até agora, mais de 1.200.000 doses da vacina contra a bronquiolite foram aplicadas no país.
1: Você vai ouvir também prova de vida.
3: Quem precisa fazer comprovação no INSS está recebendo aviso do governo federal.
1: Fique atento, a mensagem não solicita dados do cidadão. Márcia Fernandes.
5: Não são enviados links, nem são solicitados dados como CPF ou endereço.
3: E ainda, novas regras de publicidade para bets começam a valer sexta-feira.
1: Está proibida a veiculação de análises sobre eventos esportivos que induzam a realização de apostas.
3: Também está vedada a divulgação para crianças e adolescentes. Nazi Brum.
6: Entre as principais regras da portaria publicada no último dia 10, está a divulgação de advertências ao apostador sobre os riscos de apostas online.
1: Hoje, na apresentação da Voz do Brasil, Mariana Jungmann e Luciano Seixas.
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1: A vacinação de gestantes no SUS contra bronquiolite reduziu pela metade os casos graves da doença em bebês.
3: Os dados foram publicados esta semana pelo Ministério da Saúde.
1: Essas e outras vacinas presentes no esquema vacinal das gestantes ajudam a evitar internações e óbitos de mães e de seus bebês.
4: A vacina contra o vírus sincial respiratório, principal causador da bronquiolite, protege o bebê ainda durante a gestação até os primeiros meses de vida. É esse o período em que o risco de complicações respiratórias é maior. A obstetra Michele Egídio explica como funciona o mecanismo de imunização nessa fase da vida.
7: Vai passar anticorpos para a criança, mas não necessariamente ela vai conseguir impedir que a criança não tenha doença, mas vai impedir as formas mais graves, as que exigem internação. Então a criança já vai ter algum tipo de imunidade ao vírus, então vai ter uma doença um pouco mais leve do que normalmente ela teria se a mãe não tivesse se vacinado.
4: Disponível na rede pública desde dezembro, a vacina contra bronquiolite é indicada a partir da 28ª semana de gestação. Assim que completou o tempo necessário, a técnica de enfermagem Fernanda Larissa da Silva compareceu a uma unidade básica de saúde para garantir sua proteção e de sua bebê.
8: Essencial, tanto para mim quanto para a criança. Não ter que ficar indo direto ao hospital e a saúde dela está íntegra, a minha também.
4: Até agora, mais de 1.200.000 doses da vacina contra a bronquiolite foram aplicadas no país. De acordo com dados publicados essa semana pelo Ministério da Saúde, a vacinação de gestantes no SUS levou à redução de 52% dos casos graves da doença entre bebês com menos de 6 meses. O calendário vacinal de gestantes contém ainda outros imunizantes, como destacou a diretora substituta do Departamento do Programa Nacional de Imunizações, Ana Catarina de Melo Araújo.
9: Nós temos a vacina DPTA, que é a vacina que protege para coqueluche. Ela deve ser realizada a partir da 20ª semana de gestação. A vacina hepatite B, que é uma vacina que nós fazemos desde a infância, mas existem ainda algumas gestantes que não receberam. Então é importante receber a vacina contra a influenza, que ela é anual, e a vacina também da Covid-19. Então são doenças que quando acometem as grávidas, elas têm um comprometimento importante, levando à internação e óbito.
4: Caso a gestante tenha perdido alguma das doses no tempo recomendado ou tenha quaisquer outras dúvidas, basta procurar a unidade de saúde mais próxima de casa com a caderneta em mãos para verificar sua situação junto aos profissionais de saúde. Reportagem Natália Koslick.
3: E neste mês, a saúde bucal também está em pauta.
1: É o Júlio Neon, que alerta para os cuidados diários e prevenção de doenças bucais.
3: O Sistema Único de Saúde oferece atendimento básico e especializado.
10: O Júlio Neon chama a atenção para a importância dos cuidados com a saúde bucal e da prevenção de doenças. Entre as principais recomendações estão escovar os dentes com creme dental fluoretado pelo menos 3 vezes ao dia, usar fio dental diariamente, reduzir o consumo de alimentos com alto teor de açúcar, evitar o uso de produtos derivados do tabaco e moderar o consumo de bebidas alcoólicas. Também é indicado procurar atendimento odontológico sempre que houver sinais, como dor persistente, feridas na boca que não cicatrizam, sangramento nas gengivas ou dificuldade para mastigar. Pessoas que utilizam próteses dentárias devem manter a higienização adequada e realizar acompanhamento periódico. Quem precisar de atendimento odontológico pelo SUS deve procurar a unidade básica de saúde mais próxima de casa. Quando necessário, o paciente será encaminhado para atendimento especializado, conforme a organização da rede de saúde do município. Graziela Mendonça, para a Voz do Brasil.
1: Você já ouviu falar em soroterapia? A técnica consiste na aplicação de vitaminas e outras substâncias diretamente na veia de pessoas saudáveis.
3: E é usada em casos de desidratação ou em casos em que a pessoa não consegue receber nutrientes pela alimentação.
1: Mas tem gente buscando tratamento para aumentar energia e até rejuvenescimento.
3: Cuidado com essas promessas milagrosas de detox ou imunidade instantânea que aparecem na internet.
1: A Anvisa alerta, nenhuma evidência científica comprova esses benefícios.
11: A Agência Nacional de Vigilância Sanitária, Anvisa, alerta que a soroterapia não substitui tratamentos médicos nem oferece benefícios comprovados para aumentar a imunidade, rejuvenescer, promover desintoxicação ou melhorar o bem-estar de pessoas saudáveis. O procedimento só deve ser realizado em casos com indicação clínica e sob orientação de profissional habilitado. A soroterapia consiste na aplicação de vitaminas, nutrientes e outras substâncias diretamente na veia. Segundo a Anvisa, esse tipo de tratamento é indicado apenas em situações específicas, como pacientes desidratados, internados ou que não conseguem receber nutrientes pela alimentação. A agência também chama a atenção para os riscos do excesso de vitaminas, que pode provocar náuseas, vômitos, dores de cabeça e alterações no funcionamento do fígado e dos rins. A Anvisa esclarece que não existe cosmético injetável. Produtos aplicados por injeção devem ser aprovados como medicamentos ou dispositivos médicos. Claudimário Carvalho, para a Voz do Brasil.
3: A Previdência Social vai realizar atendimentos em todo o país nesse fim de semana.
1: O serviço será destinado à realização de perícias médicas e avaliações sociais, etapas obrigatórias para concessão de benefícios.
3: Ao todo, são 20.900 vagas em todo o país.
1: Para ser atendido, o cidadão precisa agendar pelo site ou aplicativo Meu INSS ou por ligação para a Central 135.
3: Mais informações em gov.br/INSS.
1: Vamos falar agora de um dos serviços do INSS, a prova de vida.
3: Ela é feita de forma automática por meio de informações das bases governamentais.
1: Mas os beneficiários que não foram identificados estão sendo informados por meio de mensagens de WhatsApp enviadas diretamente pelo governo federal, que precisam fazer a comprovação de vida.
3: E um aviso importante: o Instituto não envia mensagens solicitando CPF, telefone, reconhecimento facial ou qualquer outro dado pessoal para a realização da prova de vida.
5: A prova de vida do INSS é um procedimento para confirmar que o beneficiário de aposentadoria, pensão ou outro benefício continua vivo. Com isso, são evitados pagamentos indevidos. Hoje em dia, a prova de vida é feita de forma automática, cruzando a base de dados. Mas se o beneficiário não for identificado nesse cruzamento, ele é avisado que deve fazer a prova de vida por meio de mensagem de WhatsApp. A autenticidade da informação é garantida por um selo azul de conta verificada. O banco que paga o benefício também envia notificação pelo aplicativo ou pelo extrato bancário. Mas é preciso ter atenção. A mensagem enviada apenas comunica da necessidade da realização da comprovação de vida. Não são enviados links, nem são solicitados dados como CPF ou endereço. Como ressalta a presidente do Instituto Nacional do Seguro Social, INSS, Ana Cristina Silveira.
12: O INSS não liga, não envia servidores à casa dos beneficiários e nunca solicita dados pessoais, senhas ou qualquer tipo de pagamento para realizar a prova de vida. O Instituto também não pede CPF, endereço, dados bancários, nem envia links para atualização cadastral.
5: Para fazer a prova de vida, basta comparecer à agência bancária, onde recebe o benefício, levando um documento oficial com foto. Não é preciso ir numa agência do INSS. Em caso de dúvida, procure os canais oficiais, no telefone 135 ou pelo site meu.inss.gov.br. Reportagem Márcia Fernandes.
1: Começou hoje o pagamento do sexto lote do abono salarial.
13: Saiba quem tem direito e como consultar o benefício.
14: Cerca de 4,3 milhões de trabalhadores podem receber, a partir desta quarta-feira, 15 de julho, o sexto lote do abono salarial referente ao ano base de 2024. O valor do benefício varia de R$ 136 a R$ 1.621, de acordo com o número de meses trabalhados com a carteira assinada em 2024. Tem direito ao abono quem está inscrito no PIS/PASEP há pelo menos 5 anos, recebeu remuneração média de até R$ 2.766 por mês em 2024, trabalhou com carteira assinada por no mínimo 30 dias no ano base e teve os dados corretamente informados pelo empregador no E-Social. Os trabalhadores podem consultar se têm direito ao benefício, o valor e a forma de pagamento através da Carteira de Trabalho Digital ou no portal gov.br. O valor ficará disponível para saque até 30 de dezembro de 2026. Por decisão judicial, trabalhadores dos municípios mineiros de Juiz de Fora, Ubá e Matias Barbosa também recebem o benefício nesta quarta-feira. Em caso de dúvidas, o atendimento pode ser feito pelo telefone 158, nas Superintendências Regionais do Trabalho e Emprego ou pelos canais oficiais do Ministério do Trabalho e Emprego. Thaís de Araújo, para a Voz do Brasil.
1: O setor de serviços atingiu 1,9% de janeiro a maio deste ano, frente a igual período do ano passado.
13: É o que mostram dados divulgados hoje pelo IBGE.
15: Esse indicador mostra o ritmo de atividades no dia a dia do país, como serviços de transporte, tecnologia, restaurantes e hotéis. Na comparação com maio do ano passado, o crescimento foi de 0,4%. No acumulado de janeiro a maio, na comparação com o mesmo período do ano passado, o resultado mostra um avanço de 1,9%. Nesse mesmo indicador, acumulado de janeiro a maio, o destaque positivo ficou com o setor de informação e comunicação, que subiu 6,2%. Já o acumulado nos últimos 12 meses ficou em 2,6%. E na comparação direta de maio com o mês anterior, o segmento de tecnologia não teve variações, mas outras atividades conseguiram crescer e ajudaram a assegurar o ritmo do setor, como detalha o gerente da pesquisa mensal de serviços, Rodrigo Lobo.
16: No campo positivo, os profissionais administrativos e complementares lideraram os ganhos, impulsionados pela parte de agenciamento de espaços de publicidade, serviços de engenharia e locação de automóveis. O segundo impacto positivo em termos setoriais ficou com os serviços prestados às famílias, que avançaram 0,2%, impulsionado pela parte de restaurantes.
15: O volume de serviços no Brasil recuou 0,4% em maio, após ter registrado alta de 1,1% em abril. Reportagem Luciana Colares de Holanda.
1: A projeção de crescimento da economia brasileira para este ano se manteve em 2,3%, segundo o novo boletim macrofiscal apresentado hoje pelo Ministério da Fazenda.
13: Dentre os fatores externos que devem contribuir para a projeção estão a retomada dos conflitos entre Estados Unidos e Irã e a instabilidade dos preços do petróleo e a possibilidade de novas pressões sobre a inflação global.
1: A equipe econômica também revisou a expectativa para a inflação deste ano.
13: A estimativa passou de 4,3%. 4,35% para 5,1% em 2026, enquanto a projeção para 2027 foi ajustada de 3,5% para 3,6%.
1: De acordo com o boletim, a principal pressão continua vindo da alta dos alimentos e do setor de serviços.
13: A secretária de Política Econômica, Débora Freire, destaca como a instabilidade no mercado externo impacta a atividade econômica brasileira.
17: Basicamente, continuamos no cenário de desafio global da crise do petróleo, que tem gerado aí impactos generalizados sobre inflação e crescimento. Para o cenário de PIB, estamos mantendo a projeção de crescimento em 2,3%.
1: Estão abertos até amanhã editais da Conab para aquisição de alimentos destinados à população em situação de insegurança alimentar e nutricional.
13: São produtos como açúcar, arroz, café, carne bovina, feijão, fubá, óleo e farinha.
1: Ao todo, serão adquiridas mais de 800 toneladas de alimentos.
13: Esse volume será disposto em cestas, para então ser entregue à população, como explica Ana Rita da Costa Pinto, superintendente de abastecimento social da Companhia Nacional de Abastecimento.
18: Por meio desses editais, a Conab vai receber propostas de organizações da agricultura familiar que tenham interesse em fornecer esses alimentos. Com o recebimento dessas propostas, será possível montar mais de 37 mil cestas de alimentos nas unidades armazenadoras da Conab em Mato Grosso, Mato Grosso do Sul, Rio Grande do Sul, Santa Catarina e Paraná. E também vamos conseguir adquirir cestas já montadas, mais de 21 mil cestas já montadas.
1: As compras serão executadas pela plataforma Contrata Mais Brasil, com resultado previsto ainda para este mês.
13: A portaria que regulamenta a publicidade das casas de apostas online, as bets, entra em vigor no próximo dia 17.
1: Entre as mudanças está a proibição de utilizar estratégias ou análises sobre eventos esportivos para induzir a realização de apostas.
13: Também está vedada qualquer divulgação direcionada a crianças e adolescentes.
1: A fiscalização será feita pela Secretaria Nacional do Consumidor, do Ministério da Justiça e Segurança Pública.
19: A portaria conjunta dos Ministérios da Fazenda e Justiça e Segurança Pública é voltada para os agentes operadores de apostas de cota fixa, ou seja, as casas de aposta online, as chamadas bets. A norma estabelece que a publicidade das bets, autorizadas a funcionar no país, deve seguir os princípios do jogo responsável. Ficam proibidas a divulgação de prognósticos e a exibição de apostas premiadas que sugiram a obtenção de lucro fácil, bem como a apresentação da aposta como suposta fonte de renda, como esclarece o secretário nacional de Direitos Digitais, Vitor Oliveira Fernandes.
20: A partir de agora, fica claro que são proibidas veiculações publicitárias que induzam os consumidores a apostarem, que emitam palpites técnicos, como se o ato de aposta fosse uma ciência ou se houvesse algum tipo de estratégia por trás do ato de apostar. Além disso, também fica vedado qualquer tipo de publicidade direcionada ao público de crianças e adolescentes que não podem ter acesso a esses produtos, já que apostas de cota fixas no Brasil são proibidas, terminantemente proibidas para menores de idade.
19: Antes da publicação de qualquer anúncio, as plataformas de internet deverão verificar se a empresa de aposta é autorizada a funcionar no país. O secretário nacional do consumidor, Ricardo Morishita, afirma que a portaria traz segurança jurídica a todos.
21: É importante porque torna claro aquilo que é ilegal, como a gente pode combatê-la e também a publicidade abusiva e a prática abusiva. É uma forma tanto da gente comunicar melhor, mas ao mesmo tempo trazer mais segurança jurídica.
19: Entre as principais regras da portaria publicada no último dia 10, está a divulgação de advertências ao apostador sobre os riscos de apostas online. As penalidades para as bets que descumprirem as regras incluem multa de até 20% do faturamento da operadora, suspensão das atividades por 180 dias e, em casos de reincidência, a cassação definitiva da licença para operar no Brasil. Reportagem Nazi Brum.
13: Restauração ecológica e produtiva da Bacia do Rio Doce, em Minas Gerais.
1: Estão abertas até 31 de agosto as inscrições para a seleção de projetos de recuperação ambiental na região, após os danos causados pelo rompimento da barragem do Fundão.
13: Os investimentos são do Banco Nacional de Desenvolvimento Econômico e Social, o BNDES, em parceria com o Ministério do Meio Ambiente e Mudança do Clima.
0: O edital Restaura Rio Doce está recebendo propostas até o fim de agosto. Conduzido pelo BNDES, o Banco Nacional de Desenvolvimento Econômico e Social, em parceria com o Ministério do Meio Ambiente e Mudança do Clima, o edital vai selecionar instituições para executar e coordenar projetos de restauração ecológica e produtiva em 12.500 hectares na região da Bacia do Rio Doce. O objetivo é reparar e compensar danos causados pelo rompimento da barragem de Fundão, ocorrido em 2015, em Mariana, Minas Gerais. Serão destinados ao edital 618 milhões e 750 mil reais do Fundo Rio Doce. O gerente institucional do Fundo Rio Doce no BNDES, Guilherme Tinoco, detalha as ações que deverão ser desenvolvidas pelas instituições selecionadas de acordo com o edital.
2: Ele prevê a implementação de ações integradas de restauração ecológica e produtiva, associadas à recuperação de áreas degradadas, à conservação do solo e da água e ao fortalecimento da cadeia produtiva da restauração na bacia do Rio Doce. A restauração ecológica deverá ser realizada através da recomposição da vegetação nativa. Já a restauração produtiva deve se dar por meio de sistemas sustentáveis que conciliem geração de renda e conservação ambiental.
0: As propostas para o edital Restaura Rio Doce devem ser apresentadas até o dia 31 de agosto. Mais informações estão disponíveis no site bnds.gov.br/restaurarioDoce. Reportagem André de Barros Lima.
1: Jovens de 16 a 29 anos têm até o dia 20 de julho para se inscrever na plataforma Juventude Solidária.
13: A iniciativa oferece vagas de voluntariado em projetos sociais de diversas áreas e, em alguns casos, prevê apoio financeiro aos participantes.
22: Jovens com idades entre 16 e 29 anos interessados em atuar como voluntários em projetos sociais, fiquem atentos. As inscrições para a plataforma Juventude Solidária estão abertas até o dia 20 de julho. A iniciativa incentiva o trabalho voluntário em projetos que beneficiam comunidades de todo o país, especialmente em regiões mais vulneráveis. As vagas são em áreas como educação, cultura, esporte, saúde, assistência social, segurança alimentar e meio ambiente. Dependendo da vaga e do perfil do participante, pode haver apoio financeiro conforme as regras do edital. Quem fala sobre a ação é a Secretária Nacional de Juventude, Vitória Genuíno.
23: A gente selecionou 1.000 projetos por todo o país e você pode ter a oportunidade de se engajar numa ação social que está acontecendo no território. E os temas são diversos: saúde, comunicação, tecnologia, cultura, direito à cidade. A oportunidade de você se engajar numa ação e, se tiver uma ideia jovem, pode receber uma ajuda de custo de R$300 durante 6 meses, que é o período do edital. E também todo mundo recebe um certificado de participação que vai te ajudar aí no seu currículo, na sua vida profissional.
22: Para participar, basta acessar o portal Brasil Participativo, entrar na página da plataforma Juventude Solidária e preencher o formulário de inscrição. Jovens de 16 e 17 anos precisam de autorização do responsável legal. Reportagem Luciana Vasconcelos.
1: Atenção, estudantes que participaram do processo seletivo do programa Universidade para Todos, o ProUni.
13: Já está disponível a lista de pré-selecionados na primeira chamada para o segundo semestre de 2026.
1: Os estudantes aprovados devem apresentar documentação diretamente na faculdade escolhida.
13: Nesta chamada, o ProUni ofertou mais de 471 mil bolsas de estudos, cerca de 220 mil bolsas integrais e mais de 251 mil parciais.
1: O resultado pode ser consultado no portal de acesso único ao ensino superior.
13: O prazo para comprovar as informações da inscrição começa hoje e vai até o dia 24 desse mês.
1: E essas foram as notícias do Governo Federal.
13: Uma realização da Secretaria de Comunicação Social da Presidência da República.
1: Com produção da empresa Brasil de Comunicação.
13: Fique agora com o Minuto do TCU. Em seguida, as notícias do Poder Judiciário e do Congresso Nacional. Boa noite.
1: Boa noite para você e até amanhã.
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7: Presidente do STF recebe ministro da Fazenda para tratar de regulamentação das BETs.
8: STJ afasta uso capião familiar sobre parte de imóvel com área total superior a 250 metros quadrados.
7: TSS reúne com empresas de pesquisas eleitorais para discutir aprimoramentos para 2026.
8: Boa noite, eu sou o Arthur Filho.
7: E eu sou Walter Lima.
8: Nesta quarta-feira, o presidente do Supremo Tribunal Federal, ministro Edson Fachin, recebeu na sede da corte o ministro da Fazenda.
7: A reunião foi uma articulação institucional para combater a lavagem de dinheiro e o avanço de facções criminosas no mercado de apostas eletrônicas clandestinas. Pablo Lemos.
9: No encontro, o ministro da Fazenda, Dário Durigan, apresentou as ações do governo para a regulamentação do setor. O presidente do Supremo Tribunal Federal, ministro Edson Fachin, reforçou a preocupação do judiciário com o mercado de apostas eletrônicas clandestinas e ressaltou algumas decisões do STF sobre o tema.
10: Decisões importantes já foram proferidas na ambiência cautelar, inclusive de proteção de benefícios sociais e proteção de pessoas vulneráveis, especialmente no tocante a mecanismos de publicidade para proteger crianças e adolescentes, bem assim os consumidores e, obviamente, os apostadores.
9: O encontro entre o presidente da Suprema Corte e o ministro da Fazenda antecede o julgamento, no segundo semestre, de ações que questionam especificamente a validade da lei das BETs.
8: Para o Superior Tribunal de Justiça, o uso capião familiar não pode ser reconhecida quando o imóvel urbano possui área total superior a 250 metros quadrados, mesmo que o pedido seja apenas sobre parte do bem.
7: A uso capião é a aquisição da propriedade de um bem móvel ou imóvel em razão do uso por determinado prazo, sem oposição do dono e de outras condições legais. Fátima Uchoa.
11: Em divórcio litigioso compartilha de bens, uma mulher alegou exercer posse exclusiva sobre 250 metros quadrados do imóvel que habitava, embora a área total fosse maior. O Tribunal de Justiça de Minas Gerais negou o pedido. A quarta turma do STJ manteve a negativa, considerando que o limite previsto no Código Civil de, no máximo, 250 metros quadrados é requisito objetivo a uso capião e deve considerar a metragem total do imóvel. O relator foi o ministro Antônio Carlos. Carlos Ferreira.
8: O presidente do Tribunal Superior Eleitoral, ministro Cássio Nunes Marques, se reuniu com representantes de 16 empresas de pesquisas eleitorais.
7: O encontro teve como objetivo debater regras para registros e pesquisas nas eleições. Lidiane Reis.
27: O ministro Cássio Nunes ressaltou que a reunião buscou ampliar a transparência, a segurança jurídica e a confiança pública nesse importante instrumento da democracia.
28: Pretende-se, na realidade, o fortalecimento de um ambiente permanente de cooperação, no qual seja possível compartilhar experiências, esclarecer aspectos técnicos e identificar oportunidades de aperfeiçoamento que contribuam para a ampliação da confiança pública, assegurando, ao mesmo tempo, maior segurança jurídica às entidades e às empresas de pesquisa.
27: Agora, as empresas poderão enviar propostas de melhorias referentes às pesquisas eleitorais ao Tribunal Superior Eleitoral até a próxima sexta-feira, dia 17 de julho.
8: Tribunal Superior do Trabalho mantém indenização a trabalhador que teve dados de ação divulgados na intranet da empresa.
7: A exposição foi considerada discriminatória. Marla Lacerda.
3: O trabalhador teve o nome, o número do processo e o valor da ação trabalhista divulgados na rede interna da empresa onde ele ainda trabalhava. Para a terceira turma do TST, a divulgação extrapolou a finalidade administrativa, violou a privacidade do empregado e o expôs a constrangimentos e retaliações no ambiente de trabalho. Diante disso, o colegiado manteve a condenação ao pagamento de R$5.000 por danos morais.
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8: A você, uma boa noite.
7: E até amanhã.
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1: Eu sou Paula Groba.
2: E eu sou Humberto Pinheiro.
1: E estes são os destaques de hoje do Jornal do Senado, que começa agora.
2: Senado endurece penas para crimes contra profissionais da saúde e da educação.
1: Aprovado o uso de emendas para atendimento pré-hospitalar dos bombeiros.
2: Avança projeto que aumenta a pena para o chamado estelionato amoroso.
1: Boa noite.
2: Boa noite.
1: Quem agredir ou ameaçar professores e profissionais da saúde no exercício da função poderá receber penas mais severas.
2: O Senado aprovou um projeto que endurece a legislação para crimes como lesão corporal, desacato, ameaça e homicídio. Repórter Pedro Pincer.
3: O plenário aprovou o projeto da Câmara dos Deputados que aumenta as penas do crime de homicídio praticados contra profissionais da saúde e da educação no exercício de suas funções. O texto também classifica como hediondo o homicídio e a lesão corporal de natureza grave ou seguida de morte praticados contra profissionais da saúde. O projeto ainda amplia as penas para crimes como lesão corporal, ameaça, incitação ao crime, desacato e outros delitos, quando praticados contra profissionais dessas áreas. O relator, senador Dr. Irã, do Progressistas de Roraima, defendeu o aumento das penas como forma de proteção à integridade dos trabalhadores.
4: Eles terminam recebendo toda essa carga, às vezes, de incompreensão, às vezes de... agonia das pessoas quando procuram atendimento no Sistema Único de Saúde e muitas vezes, por sobrecarga de trabalho, essas pessoas são submetidas a esse tipo de constrangimento.
3: Como foi alterado no Senado, o texto voltará à Câmara dos Deputados para a nova análise.
1: Avançou no Senado o projeto que endurece a punição para adultos que utilizam crianças e adolescentes na prática de crimes.
2: A proposta inclui no Código Penal uma nova circunstância agravante para aumentar a pena de quem explora menores na ação criminosa. Repórter Bruno Lourenço.
5: O projeto altera o artigo 62 do Código Penal para estabelecer que a pena de um crime será agravada sempre que o agente cometer a infração com a participação de um menor de 18 anos. A medida, explicou o relator, senador Wilder Moraes, do PL de Goiás, visa combater uma prática recorrente de organizações criminosas e delinquentes adultos que aproveitam a inimputabilidade penal e recrutam adolescentes para execução de roubos ou transporte de drogas e armas.
6: Ao estabelecer uma penalidade mais severa para aqueles que se valem de menores em suas ações criminosas, o Estado envia uma mensagem clara: explorar a vulnerabilidade jurídica e social de adolescente não serão tolerados. Esses agravantes funcionariam não apenas como punição, mas também como medida preventiva, desincentivar adultos e envolverem jovens em atividades ilícitas.
5: A proposta seguiu para a Comissão de Constituição e Justiça.
1: Senadores da Comissão de Direitos Humanos aprovaram também o aumento da pena para quem comete estelionato contra mulheres em relacionamento afetivo.
2: A proposta ainda inclui golpes amorosos pela internet. Repórter Patrícia Oliveira.
7: A pena do crime de estelionato, que é de 1 a 5 anos de reclusão e multa, poderá ser aumentada de 1/3 até o dobro, quando o golpe for praticado contra mulher, em contexto de violência doméstica e familiar ou de relação íntima de afeto. A proposta da senadora Damaris Alves, do Republicanos do Distrito Federal, aprovada na Comissão de Direitos Humanos, busca combater o chamado estelionato amoroso, quando o golpista conquista a confiança da vítima ou simula um relacionamento para conseguir dinheiro, bens ou outras vantagens financeiras. A regra também vale para relacionamentos mantidos exclusivamente pela internet, em redes sociais, aplicativos ou outros meios digitais. O projeto recebeu parecer favorável do relator, senador Hermes Klan, do PL de Santa Catarina.
8: O estelionato sentimental é uma violência que vai muito muito além do prejuízo financeiro. Ele destrói a confiança, a dignidade e a segurança emocional das vítimas, especialmente das mulheres.
7: O relator também substituiu a expressão relação amorosa por relação íntima de afeto, termo já adotado pela Lei Maria da Penha. A proposta segue para a Comissão de Constituição e Justiça.
1: E aplicativos de relacionamento podem passar a ser obrigados a informar sobre doenças sexualmente transmissíveis.
2: É o que determina um projeto aprovado hoje pela Comissão de Ciência e Tecnologia. A reportagem é de Márcio Maturana.
9: Informações sobre doenças sexualmente transmissíveis deverão ser claras, objetivas e didáticas em todos os aplicativos e plataformas de relacionamento, segundo o projeto aprovado pela Comissão de Ciência e Tecnologia, que segue para a votação final na Comissão de Assuntos Sociais. Será uma conscientização sobre sintomas, riscos à saúde, formas de transmissão, medidas de prevenção e possibilidades de tratamento, como informou o senador Esperidião Amin, do PP de Santa Catarina.
10: A plataforma digital, a internet, passou a ser um instrumento de intermediação, de troca de mensagens afetivas, e daí há um passo seguinte de um relacionamento mais íntimo. Portanto, essa medida preventiva vem socorrer a sociedade num momento em que este meio de intermediação passa a ser mais popular.
9: Amin leu o relatório do senador Everton, do PDT do Maranhão, que incluiu 4 emendas ao projeto apresentado pelo senador Fabiano Contarato, do PT do Espírito Santo. Uma das emendas busca evitar um excesso de notificações que possam reduzir a efetividade da medida. Outra impede que os avisos possam ser bloqueados nas configurações das plataformas. A terceira emenda substitui a expressão sites e aplicativos de relacionamento pela denominação aplicações de internet destinadas à intermediação de relacionamentos ou de encontros. E a quarta emenda obriga as plataformas a divulgarem relatórios periódicos sobre alcance, engajamento e efetividade dos avisos, sempre preservando os dados pessoais dos usuários.
1: O Senado aprovou um projeto que prorroga a autorização para que recursos do FGTS sejam aplicados em linhas de crédito específicas.
2: A medida poderá ser aplicada a entidades hospitalares, filantrópicas e a instituições sem fins lucrativos atuantes no âmbito do SUS. Repórter Douglas Castilho.
11: Implementada em 2019, essa política viabilizou até o ano de 2022 um total de R$3 bilhões a cerca de 140 hospitais filantrópicos. Os recursos são usados para que essas instituições substituam suas dívidas mais caras e imediatas por crédito a ser pago no longo prazo com juros menores. Médico, o relator da proposta, senador Nelsinho Trade, do PSD de Mato Grosso do Sul, defendeu a medida relembrando sua atuação na Santa Casa de seu estado.
12: Lá no meu estado, a Santa Casa é a quarta maior do Brasil. Eu trabalhei 17 anos lá e eu posso ver, dia após dia, a dificuldade daquele hospital e manter o bom atendimento.
11: O projeto também alcança as instituições sem fins lucrativos que atuem no atendimento de pessoas com deficiência. Pelo texto que segue para a sanção presidencial, fica suspensa a cobrança de eventual tributo de instituição filantrópica suspeita de não cumprir os requisitos de imunidade até decisão final de processo administrativo instaurado para esse fim, independentemente da data de ocorrência do fato gerador.
1: E o atendimento pré-hospitalar feito pelos corpos de bombeiros militares poderá receber mais recursos. O Senado aprovou um projeto que autoriza o uso de emendas parlamentares para financiar esse tipo de serviço nas ações públicas de saúde.
2: Com a mudança, estados e municípios poderão destinar verbas para a compra de ambulâncias, equipamentos, materiais e para a estruturação do atendimento prestado pelos bombeiros em situações de urgência e emergência. A legislação exige que pelo menos metade das emendas individuais sejam para a saúde. Pelo texto, apenas despesas que cumprirem requisitos a serem definidos pelo Ministério da Saúde poderão receber recursos de emendas. A indicação de emendas direcionadas ao Corpo de Bombeiros será facultada ao parlamentar. O texto base aprovado teve 65 votos a favor e 2 contrários. Com a edição de Paulo Groba e trabalhos técnicos de Eliseu Caires, o Jornal do Senado fica por aqui. Acompanhe agora as notícias da Câmara dos Deputados. Boa noite.
1: Boa noite e até amanhã.
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14: Câmara limita a possibilidade de recurso do Superior Tribunal de Justiça.
15: Audiência pública reafirma a defesa do limite de 20 anos para patentes.
14: Deputados divergem sobre votação do projeto que combate a misoginia.
16: Boa noite. Sargento Gonçalves, do PL do Rio Grande do Norte, critica o projeto sobre misoginia. O congressista acredita que o texto pode abrir margem para criminalizar manifestações públicas de fé e interpretações de textos religiosos.
14: Sargento Gonçalves argumenta que o país deveria concentrar esforços no combate ao crime organizado e aos crimes contra as mulheres. Para ele, o projeto não contribui para a proteção feminina e pode restringir o direito de cidadãos expressarem suas convicções religiosas.
16: Nicolas Ferreira, do PL de Minas Gerais, diverge do projeto que tipifica crimes relacionados à misoginia. O deputado acredita que a proposta pode restringir a liberdade de expressão ao criminalizar críticas e manifestações de opinião.
14: Nicolas Ferreira também associa o projeto a uma tentativa de censura. Na avaliação do deputado, o Congresso deveria priorizar medidas de combate a crimes como estupro, pedofilia e violência praticada por organizações criminosas.
16: Júlia Zanatta, do PL de Santa Catarina, declara que vai votar contra o projeto que tipifica o crime de misoginia. Segundo a deputada, a proposta pode restringir a liberdade de expressão e ser utilizada para limitar críticas a agentes públicos.
14: Júlia Zanatta também reprova o governo federal por, segundo ela, substituir o termo mulher em documentos oficiais por pessoa que gesta. Para ela, a prioridade das políticas públicas voltadas às mulheres deve ser o combate à violência e o fortalecimento da segurança pública.
16: Jandira Fegali, do PCdoB do Rio de Janeiro, avalia que a tipificação do crime de misoginia busca combater o discurso de ódio e a incitação à violência contra as mulheres. Segundo a deputada, a medida contribui para o enfrentamento do feminicídio.
14: Na opinião de Jandira Fegali, o projeto contra a misoginia não fere as liberdades de expressão, de fé ou de culto asseguradas pela Constituição. Para ela, incitar a violência contra as mulheres é um crime grave que precisa ser combatido em todos os ambientes, inclusive nas redes sociais.
16: Alencar Santana, do PT de São Paulo, repudia a fala de colegas da oposição que, segundo ele, desmerecem a pauta de proteção feminina. O deputado alerta que o Brasil vem observando índices elevados de feminicídio.
14: De acordo com Alencar Santana, discursos de parlamentares que menosprezam as mulheres legitimam novas formas de agressão. Para o parlamentar, agressores e feminicidas devem ser punidos com rigor.
16: Benedita da Silva, do PT do Rio de Janeiro, refuta argumentos religiosos usados contra a proposta que criminaliza a misoginia. Segundo a deputada, o projeto é uma resposta ao aumento da violência contra as mulheres.
14: Benedita da Silva lamenta a falta de um diálogo produtivo com a oposição sobre a pauta feminina. Para a parlamentar, criminalizar a misoginia é uma medida essencial para poupar vidas e defender a dignidade das famílias brasileiras.
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13: Justiça.
16: A Câmara dos Deputados aprovou um filtro para recursos possíveis ao Superior Tribunal de Justiça. A repórter Daniela Lessa explica como deve funcionar.
18: A Câmara dos Deputados aprovou o projeto que regulamenta uma nova regra para análise de recursos especiais enviados ao Superior Tribunal de Justiça, o STJ. O projeto foi apresentado pelo senador Davi Alcolumbre, do União do Amapá, e altera o Código de Processo Civil. O recurso especial é usado quando uma das partes de um processo pede ao STJ que examine se uma decisão judicial aplicou corretamente uma lei federal. Pelo texto aprovado, quem apresentar esse tipo de recurso terá que demonstrar que a questão discutida é relevante do ponto de vista econômico, político, social ou jurídico e que o caso ultrapassa o interesse apenas das partes envolvidas no processo. Na prática, o objetivo é permitir que o STJ concentre seus julgamentos em temas mais importantes para a interpretação das leis federais e não apenas em casos individuais sem maior impacto. Relator da proposta em plenário, o deputado Ranieri Paulino, do Republicanos da Paraíba, defendeu que o novo filtro ajuda a racionalizar a análise de recursos e melhora a eficiência da justiça.
19: Justiça tardia não é justiça. Só esse ano, o STJ recebeu mais de 260 mil processos. Será que isso facilita a avaliação e as decisões do STJ ou cria ainda mais dilatação de prazo para as partes que querem uma solução jurídica?
18: Segundo o relator, o acesso à justiça não ficará comprometido, pois para que o STJ deixe de analisar um recurso por falta de relevância, será necessária a manifestação de 2/3 dos integrantes do órgão responsável pelo julgamento. Quando a relevância for reconhecida, o relator poderá suspender em todo o país o andamento de processos individuais ou coletivos que tratem da mesma questão. Essa suspensão poderá durar 6 meses, com prorrogação por mais 6 meses, se houver necessidade de audiência pública ou participação de terceiros no processo. Deputados ligados ao PT, PCdoB e PSOL votaram contra o projeto, argumentando que a mudança prejudica os mais pobres, sendo benéfica apenas para quem tem recursos para contratar grandes escritórios de advocacia, como disse o deputado Chico Alencar, do PSOL do Rio de Janeiro.
20: Quem não tem recursos para contratar grandes bancas vai ficar prejudicado. Isso aqui não é justiça para os pobres. Os direitos sociais, previdenciários, consumistas dos pequenos, políticas públicas em geral, podem ter dificuldade nesses recursos.
18: O deputado Pedro Uczai, do PT de Santa Catarina, defendeu que o texto fosse alterado para permitir que continuem sendo aceitos recursos que tratem de direitos fundamentais ou coletivos, ações de execução penal e ações que envolvam grupos com mais de 1.000 pessoas, mas o plenário rejeitou essa sugestão. O projeto que regulamenta o critério de relevância para recursos especiais ao STJ será enviado para a sanção presidencial e pode virar lei. Da Rádio Câmara de Brasília, Daniele Lessa.
13: Eleições.
14: Otone de Paula, do PSD do Rio de Janeiro, critica a condução política de Flávio Bolsonaro. O deputado acredita que o senador assumiu o risco de expor o ex-presidente Jair Bolsonaro a novas restrições judiciais ao divulgar uma carta escrita por seu pai.
16: O parlamentar avalia também que a atitude consolidou Flávio Bolsonaro como porta-voz do pai, evidenciando uma disputa pela liderança do campo conservador. Otone de Paula defende que a direita busque uma alternativa política para as próximas eleições.
13: Saúde.
14: Participantes de audiência na Câmara dos Deputados defenderam a manutenção do limite de 20 anos para patentes para garantir acesso à saúde. A repórter Noelle Nobre acompanhou o debate.
21: A Comissão de Defesa do Consumidor da Câmara dos Deputados realizou uma audiência pública para discutir a manutenção do prazo de 20 anos para a vigência de patentes no Brasil. O debate reuniu representantes do governo e da indústria nacional que defenderam que o limite atual, contado a partir da data do pedido, é necessário para a sustentabilidade do SUS, o Sistema Único de Saúde, e para a competitividade de medicamentos genéricos e biosimilares. O presidente da Comissão de Defesa do Consumidor, deputado deputado Clodoaldo Magalhães, do PV de Pernambuco, lembrou que existem projetos de lei no Congresso que buscam restabelecer mecanismos de extensão de prazos que haviam sido extintos pelo Supremo Tribunal Federal em 2021. O parlamentar reforçou que a inovação deve estar associada ao acesso à saúde pela população.
0: Toda essa inovação para que vai servir se não a vida humana? Então, os custos dos sistemas de saúde não vão enfrentar esses custos de patentes a este tamanho.
21: Clodoaldo Magalhães disse agora aguardar a sanção do projeto de lei que garante a autonomia do Brasil na produção de medicamentos, vacinas, equipamentos e insumos médicos. A proposta, já aprovada pela Câmara e pelo Senado, cria a Estratégia Nacional de Saúde. Da Rádio Câmara de Brasília, Noelle Nobre.
13: Ciência e tecnologia.
16: Inácio Arruda, do PCdoB do Ceará, defende o fortalecimento da ciência e das instituições de pesquisa. O deputado destaca ainda a contribuição dos pesquisadores brasileiros para áreas como saúde, energia, agricultura e tecnologia.
14: Além disso, Inácio Arruda convida pesquisadores, estudantes e cidadãos a participarem da reunião anual de número 78 da Sociedade Brasileira para o Progresso da Ciência. Ele informa que o evento da SBPC vai acontecer em Niterói e deve reunir instituições de pesquisa de todo o país.
13: Transportes.
16: Comissão aprova autorização para pessoa com deficiência visual usar óculos biópticos para obter carteira de motorista. A repórter Paula Bittar nos conta como funcionam esses aparelhos.
14: A Comissão de Constituição e Justiça da Câmara aprovou uma proposta que autoriza pessoas com deficiência visual a utilizarem tecnologias assistivas, como óculos biópticos com lentes telescópicas, no processo de obtenção da Carteira Nacional de Habilitação, a CNH. Os sistemas biópticos combinam os óculos normais com um pequeno sistema telescópico. Enquanto a lente dos óculos fornece à pessoa a visão geral do ambiente, o telescópio auxilia na rápida localização de detalhes. O dispositivo pode ser fabricado para um ou para ambos os olhos. O texto estabelece que o Conselho Nacional de Trânsito, CONTRAN, deverá regulamentar o uso desses equipamentos no processo de habilitação de candidatos. O relator na CCJ, deputado Alfredo Gaspar, do PL de Alagoas, ressaltou que o projeto se harmoniza com o Sistema Constitucional de Proteção e Promoção dos Direitos das Pessoas com Deficiência. Ele também disse que a proposta está de acordo com a Convenção Internacional sobre os Direitos das Pessoas com Deficiência e seu protocolo facultativo, que integram o ordenamento brasileiro com hierarquia equivalente à de emenda constitucional.
4: Isso é uma harmonização de convenção com a Constituição e o Estatuto da Pessoa com Deficiência, dando garantias e direitos para que elas possam acessar meios de transporte e terem direito a conduzir esses meios de transporte mediante o uso desse óculos biópticos, que nada mais é do que uma lente especial que tem uma profundidade maior, é tipo um binóculo olhando para determinado aspecto do óculos, para que possa ter uma acuidade maior visual.
14: O projeto, que autoriza pessoas com deficiência visual a utilizarem tecnologias como óculos biópticos com lentes telescópicas no processo de obtenção da carteira de motorista, já pode seguir para análise do Senado, a menos que haja recurso para votação antes pelo plenário da Câmara. Da Rádio Câmara de Brasília, Paula Bittar.
22: Para o cidadão participar dos processos decisórios
14: de obtenção da carteira de motorista, já pode seguir para análise do Senado, a menos que haja recurso para votação antes pelo plenário da Câmara. Da Rádio Câmara de Brasília,

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1: Trabalho.
2: O governo defende projeto que prorroga a vigência de acordos e convenções coletivas de trabalho até nova negociação. Entenda na reportagem de Silvia Munhato.
3: Em audiência na Comissão de Trabalho da Câmara dos Deputados, o governo defendeu o projeto que prorroga a vigência de acordos e convenções coletivas de trabalho até que haja nova negociação. É a chamada ultratividade. Esses acordos e convenções têm hoje vigência máxima de 2 anos. Antes da reforma trabalhista de 2017, a validade permanecia após o fim do prazo estabelecido, até que um novo acordo fosse firmado. Diante das manifestações dos sindicalistas presentes, a deputada Érica Cocai, do PT do Distrito Federal, autora da proposta, disse que vai solicitar ao presidente da comissão, deputado Marcos Tavares, do PDT do Rio de Janeiro, a definição imediata de um relator para o projeto.
4: Quando você tem conquistas, muitas vezes, ano após ano, conquistas de décadas, que estão incorporadas já no cotidiano do trabalhador e da trabalhadora, e essas conquistas passam a não vigir mais quando chega o processo de database, você estabelece um processo de pressão imensa.
3: Em 2022, o Supremo Tribunal Federal considerou inconstitucionais as decisões da Justiça Trabalhista a favor da ultratividade. O projeto que permite a validade de acordos e convenções coletivas após o seu prazo de vigência até que uma nova negociação seja feita, precisa ser aprovado na Comissão de Trabalho e na Comissão de Constituição e Justiça para ser enviado para o Senado. Da Rádio Câmara de Brasília, Silvia Minhato.
1: Meio Ambiente.
5: Deputados aprovaram urgência para um projeto que reduz a área de proteção do Pantanal de Mato Grosso. O repórter Antônio Vital explica a questão.
6: A Câmara dos Deputados aprovou o regime de urgência para projeto que susta a ampliação da Estação Ecológica de Taiamã, em Mato Grosso, localizada nos municípios de Cáceres e Poconé, no Pantanal. Decreto do governo, publicado em março, ampliou a área da reserva de 11 mil para 68 mil hectares, com base na importância ambiental da área e com o argumento de que não há conflitos de terra na região, que tem quase 70% de vegetação natural preservada. De acordo com o Instituto Chico Mendes de Conservação e Biodiversidade, o ICMBio, a estação ecológica possui um berçário de peixes vital para o Pantanal, é um corredor ecológico para espécies ameaçadas e está localizada em área alagável, sem atividade econômica consolidada. O projeto que susta o decreto de ampliação da área foi apresentado pela deputada Coronel Fernanda, do PL de Mato Grosso. Ela alegou que o aumento da área protegida ocorreu sem que os produtores rurais e a população local fossem ouvidos.
7: Essa reserva, ela já existia, ela é cuidada, ela é preservada pela população de Cáceres. E o governo federal, fazendo a sua mídia social, como sempre, dentro da sua ideologia, aumentou essa reserva, um tamanho inadmissível, sem trazer nada para ofertar à população, sem dar condições para aquela população continue preservando, sem dar condições para aqueles produtores que estão lá continuem fazendo o que eles sabem fazer bem, trazendo recurso e riqueza para o estado de Mato Grosso e para o Brasil.
6: Estações ecológicas têm uso restrito, não podem ser exploradas economicamente e são destinadas apenas a pesquisas e conservação. Nessas áreas estão proibidas atividades agropecuárias ou de turismo comercial. O regime de urgência permite que a proposta seja analisada diretamente no plenário da Câmara, sem passar pela análise das comissões permanentes da Casa. O deputado Tadeu Venere, do PT do Paraná, criticou o regime de urgência e justificou a necessidade de proteção do Pantanal, um dos biomas mais ameaçados do país.
8: O Pantanal é uma das áreas, se não a maior, uma das áreas, maiores áreas úmidas do mundo. Nós estamos vivendo uma crise climática sem precedentes e eu acredito que todos, mesmo aqueles que acham que a Terra é plana, sabem que a crise climática é algo que está acontecendo de fato. E nós ampliarmos áreas como essa, e houve o debate, e depois disso votarmos aqui um projeto que dispensa, inclusive, que nós possamos ouvir as comissões dessa casa, nos parece extremamente perigoso, precipitado e inócuo, até porque nós sabemos que haverá depois contestações.
6: Ainda não há data para votação no plenário da Câmara,

0: do projeto que susta a ampliação da Estação Ecológica de Itaiamã, no Pantanal de Mato Grosso. Da Rádio Câmara, de Brasília, Antônio Vital.
1: Desenvolvimento Regional.
2: Paulo Guedes, do PT de Minas Gerais, é favorável à criação da região integrada de desenvolvimento do litoral norte de Pernambuco e Paraíba. A ideia, segundo o deputado, é que União, estados e municípios se articulem para promover ações de desenvolvimento no local.
3: Paulo Guedes afirma que a criação da rede amplia também investimentos em infraestrutura e geração de empregos. Ele ressalta, por fim, que a integração favorece o planejamento compartilhado e a redução das desigualdades econômicas e sociais na região.
2: Termina agora o Jornal Câmara dos Deputados, produzido pela Rádio Câmara, com trabalhos técnicos de Wellington Teles, apresentação de Márcio Aquilissardi e Tércia Guimarães. Boa noite para você.
3: Uma boa noite. A Voz do Brasil volta amanhã.
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0: 8 horas.
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6: E aí, tudo bem? Tô chegando na quarta-feira com as notícias do mundo da música. Pra falar que Gustavo Lima mira bala alojada. O cantor sertanejo Gustavo Lima lançou nos últimos dias solo ao vivo Bala Alojada, quase 4 meses depois da apresentação na íntegra do álbum Feito à Mão de 2026, completado em março. Em rotação nos últimos dias, o single Bala Alojada mira o romantismo latino com a gravação de balada captada ao vivo na 36ª edição da Festa do Peão de Americana, realizada em junho deste mês. Na voz do cantor mineiro, a composição de Adriano, Fabriano Narvaez e Rainer Souza ganha a forma de balada sertaneja, com toques de bachata, gênero musical dominicano recorrente na discografia de Gustavo Lima. Além de Bala Alojada, o cantor programa para o segundo semestre o lançamento de outra música, Cicatrizes, gravada também na Festa do Peão de Americana. Daqui a pouquinho eu volto com mais notícias. Até já!
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11: Chegando por aqui, hoje quarta-feira, tá valendo a partir de agora no nosso Central do Sertanejo, muito modão, no mundo sertanejo, a gente fazendo aquela viagem juntinhos, eu sou a Jane de Paula e vamos ficando por aqui, né? Simbora nós, porque tem muita coisa boa pra gente curtir a partir de agora por aqui.

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1: Essa aqui eu sinto um trem diferente, viu, gente? Puxa daí!

0: Olha só, você acabou de curtir com a gente o sucesso Henrique e Juliano, né? Cuida bem dela. Ah, cuida bem de mim também, vai. Eu volto já, viu? Tocando mais modão sertanejo por aqui.
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3: 8h29.
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0: Olá Brasil, está no ar o Central de Notícias, nesta quarta-feira, 15 de julho de 2026. E vamos aos destaques desta hora. Ailton Moreno, a voz padrão do rádio. Recuperar a conta gov.br pode ficar mais rápido. O governo federal criou um novo sistema para facilitar a recuperação do acesso ao gov.br após casos de roubo ou furto de celular. Agora, usuários que cadastrarem um e-mail de recuperação poderão retomar o acesso à conta com menos burocracia, sem precisar abrir um chamado para o processo. E a decisão da Copa do Mundo, marcada para o próximo dia 19 de julho, no MetLife Stadium, em Nova Jersey, nos Estados Unidos, pode ter um brasileiro no comando da arbitragem. Wilton Pereira Sampaio, representante da Confederação Brasileira de Futebol, a CBF, está entre os nomes cotados pela FIFA para apitar a final do torneio.
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3: Olha só, chega cá, me diga de onde você está ouvindo a gente, tocando muito modão sertanejo, eita nós, minha nossa senhora, eita minha família, aquela que se junta no final de semana, toca moda caipira, faz churrasco, bebe cerveja, né, e tem gente que conta piada também, viu, outros que contam caos, cachaça boa não falta pra quem chega, e caldo forte no fogão, é pra arribar quem parte. É modão e a gente curte aqui. Simbora!

0: Boa noite, Uberlândia! Faz barulho aí, Uberlândia, que eu quero ouvir!
1: Que coisa linda, galera!
0: Obrigado!
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0: sertanejo aqui pra você, no Central do Sertanejo, ok? Beijo no seu coração, não esquece o nosso encontro, hein? Tchau, tchau.
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2: 8h59.
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8: Voltei pra falar que Capital Inicial cancelou turnê nos Estados Unidos, hein? A banda Capital Inicial teve que cancelar sua turnê que faria nos Estados Unidos. As apresentações faziam parte da turnê Música Urbana e estavam marcadas para acontecer no fim do mês passado em Boston, Nova York, Miami e Orlando. Em um comunicado nas redes sociais, a banda informou que não houve liberação consular para profissionais da equipe técnica e músicos de apoio que viajariam com o grupo. Segundo a nota publicada nas redes sociais, todos os integrantes da banda possuem visto regulares para entrar no país. O problema, segundo o grupo, envolveu integrantes considerados essenciais para a realização desses shows. Apesar de todos os esforços envolvidos e todos os integrantes da banda possuírem seus vistos regulares, a liberação consular não foi concedida para profissionais essenciais da nossa equipe técnica e músicos de apoio, informou a banda. A banda lamentou o cancelamento e pediu compreensão aos fãs que haviam se programado para acompanhar os shows naquele lugar. Que coisa, hein? Daqui a pouquinho eu volto com mais notícias do mundo da música. Até já!
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3: Eba! Graça e paz! Tudo bem, pessoal? Tranquilo? Maravilha? Contigo? Opa! Então seja bem-vindo, cola aqui agora! Tá no ar o nosso Top Gospel Brasil! É hora de louvar, de adorar, de engrandecer o Senhor dos Senhores, Rei dos Reis, o nosso Deus! Então seja bem-vindo, cola com nós e vamos que vamos então, né? Começando bem o nosso Top de hoje! Super Mega! Hoje sim, né? Quarta-feira, dia 15 de julho! Boa!